0: Corinthians. Pedro Raul tem a 18 e o Alan, 29, também é o outro jogador que vai entrar, Pedro.
1: Alan,
0: 29.
1: Ah, e o outro...
0: E tem mais um ali que eu não consigo ver.
2: 23
0: é o Matheus Pereira, que é meio campista, não é o do Cruzeiro, é o outro. É, o quarto Arthur ergueu a placa, mas não tem número. Saiu 7, Breno Bidon, pra entrada do 29, que é o Alan.
1: Ah.
0: Alan no lugar do Breno Bidon. A segunda placa agora, 56, Guinegão sai, pra entrada do 18, Pedro Raul.
1: Cuidar o cabeceio desse grandalhão aí.
0: E a última troca, sai o 13, Gustavo Henrique, e entra o 23, Matheus Pereira. As três trocas do Corinthians informando esse crédito.
3: Sabe onde teve buzinaço com o gol do Inter? No pedágio de Santo Antônio da Patrulha. Um abraço ao Duda, nosso ouvinte, professor Duda, que está voltando. Está de aniversário hoje, 42 anos. Parabéns, comemora com o teu Colorado. Buzinaço no pedágio, Pedrão.
2: É. E uma primeira troca que fez o treinador do Internacional é boa. O Carbonero não fazia boa partida, ele bota o Alejandro, considerando que cresce a confiança do Inter, que o Corinthians vai sair muito do lugar. O Corinthians está destruído, né? O treinador do Corinthians, uma lambança extraordinária. E agora o Inter tem a confiança, tem o 2-0 e tem um definidor, Pedro.
1: Muito bem, o Corinthians está se defendendo, a bola do Matheus Pereira, que está recuando para o goleiro Hugo Souza, e sai jogando em velocidade, o jogador Alan ali pelo meio, conduzindo a bola, levando para o meio do campo, ainda ele carregando, tentando se meter, deixaram ele ir, hein? Passou por dois, meteu a bola para o Mateuzinho, dominou na ponta direita, Matheus Bahia vem na marcação, ele recua a bola, soltou para Ranieri outra vez para o Mateuzinho, Mateuzinho jogou no fundo do campo, cruzamento, a bola está na linha de fundo, é tiro de gol e é do Inter, hein?
0: É, porque ele conseguiu chutar a bola antes que ela saísse, mas o chute saiu torto pra fora. Matheus Cunha sem pressa alguma. A final é 2-0 Inter. 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
3: São 28 minutos, etapa complementar.
1: O Inter está ganhando 2-0. O dia que Wagner nos deixou, o Inter está oferecendo para ele essa grande vitória, né? Wagner Fagundes, vai com Deus. A gente se encontra lá qualquer dia, tá? Então tá. Então vamos lá, Bertoncelo. O Inter ganha 2-0 e leva vantagem importante.
3: Isso, destaque para o gol marcado pelo Alan Patrick. Pedro, 67 gols pelo Inter, o sexto dele na temporada. Vantagem na próxima quinta-feira em São Paulo. Pode perder por um gol que mesmo assim avança para as quartas de final da Copa do Brasil.
1: É, e o Gabriel Paulista fez uma falta ali, o Internacional vai para a cobrança.
2: Pedro,
1: o vai tentar ganhar tempo, hein?
2: O treinador do Corinthians agora refaz ou tenta refazer, desfazer um erro que ele cometeu quando tirou o André, um segundo volante, deixou um volante só o Ranieri, deixou o Bidon mais para trás de volante, que não é a dele. O meio-campo fragilizou, o Internacional foi para dentro do Corinthians, agora tem Ranieri e Alan. Alan, que ele começou no Inter, jogou no Liverpool, estava no Atlético Mineiro, jogou no Flamengo e caiu de produção drasticamente. Ele é banco do Corinthians, entrou, é primeiro volante para tentar desfazer. Fazia lambança.
1: Parafluia a marca número 1, né? Olha lá o levantamento, bola na área do Corinthians, afasta a zaga. E o rebote fica dominado pelo Garro. Garro tenta jogar, jogou a bola em profundidade. Quem corre por lá é o jogador Caio César. Caio César tentou jogar no meio. Garro tá chegando, chega antes. Alan Patrick domina para o Internacional, empurra a bola. Onde está colocado o jogador Gustavo Henrique, que toca a bola. Encontrou colocado o Bruno Gomes, está colocado lá pela ponta esquerda, completamente fora de posição. Ele busca jogar a pessoal e ganha a Arremesso lateral que favorece o time do Internacional, que obviamente não tem pressa. Nós chegamos agora a 30 minutos. O Inter está ganhando 2-0. Não dá para dizer que o Inter está classificado. Mas que vantagem zona, hein, Maurício?
2: É porque está jogando no segundo tempo, um futebol mais equilibrado. Se o Corinthians ajudou ou não, esse é um problema que o Fernando Diniz vai tratar com a sua torcida. O Inter avançou para dentro do campo do Corinthians com o seu 2-0. Tem confiança. Esse item estava em falta no Beira-Rio.
1: É, e tá de novo o Inter atacando lá pelo lado esquerdo. Chegando, a bola é tirada pela zagueirada. Gabriel tirou, meteu a bola para o Pedro Raul. Ele está recuando, soltando a bola para o Matheus Bidu. Bidu tenta jogar no meio, tocou para Ranieri. Ranieri fez o domínio, recuou apertado. Mesmo assim, Gabriel Paulista fez a bola chegar no Ranieri. Ranieri domina ali pelo meio e vai tentar produzir alguma coisa ofensiva para o time do Corinthians. A bola foi, onde está colocado o Caio César. Mas já o corte colorado e a bola está sendo recuada para o goleiro Matheus Cunha.
2: Paulinho! Quem recompôs aí foi o Alan Patrick, Pedro. Essa bola foi tomada. jogada, quando o contra-ataque do Corinthians nascia, o Alan Patrick voltou da posição ofensiva, dividiu a bola com o corintiano e ela vai dar no goleiro.
4: Vai entrar o Paulinho, Pedro, no time do Inter.
1: Paulinho, isso. Olha aqui, ó. 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O Inter tem falta para cobrar. Ali do lado esquerdo, o Inter vai botar seus zagueiros, vai levar um tempão. E o torcedor tá cantando assim. Abre o teu microfone aí, Nani. Alegria toda do torcedor.
0: Pedro, veio a ordem do Pezolano agora, te joga, Matheus Cunha, e ele caiu no gramado. Agora manda levantar, porque certamente é pro Paulinho poder ingressar em campo.
1: Não tá, tem cobrança de falta para o Inter, o torcedor tá gritando, tá vibrando como nunca. Quanto tempo? Mas quanto tempo fazia que não sentia uma alegria dessas, né? Cobrança, a bola foi na ponta esquerda, o cruzamento, a bola foi tirada, era do Bernabei. Linha de lado, arremesso lateral para o Internacional, que claro, não tem pressa nenhuma, já são 32 minutos. 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Cruzamento foi feito na ponta esquerda, a bola foi tirada de qualquer maneira pelo Gabriel Paulista. Toca a bola, encontra colocado Matheus Pereira, volta o Internacional, a bola foi para o Bernabei, dominou, quando foi bater a bola foi tirada, liga de fundo, escanteio, Rodrigo.
4: A bola quicou ganhando vida no que tentou dominar o Bernabei, chegou o zagueiro, o Alan Patrick não tem pressa para cobrar o escanteio. O placar é 2-0 Inter, informando o Trilegal.
1: Uma vantagem amazônica que o Inter está levando para enfrentar o Corinthians na próxima quinta-feira. É escanteio do Inter, Alan Patrick está colocando para cobrança. 33 minutos, etapa complementar.
4: Amarelo para Garro, pelo empurra-empurra. E deu para o Alejandro e me parece que é para o 29, o Alan, pelo empurra-empurra.
1: É, e daí aquela confusão já foi administrada pela arbitragem, os cartões foram aplicados e Alan Patrick vai para a cobrança no escanteio, 33, etapa complementar, Inter 2-0, vantagem amazônica que o Inter leva para São Paulo na próxima quinta-feira. E aí, por que não cobrar o escanteio? É que vai entrar o Paulinho, seria isso? Bom, agora vai, agora sim, finalmente, escanteio cobrado, a bola tirada para fora da grande área, volta o Internacional, Bruno Gomes, pé direito na bola, levantou lá na ponta esquerda. Tentativa ali com o jogador do Internacional, a bola está na linha de lado e arremesso lateral que favorece o Inter e será cobrado. Ah, mas deu um empurrão, agora a TV está repetindo, hein, Jory?
5: É, deu um
1: quase
5: empurrão,
1: briga, né? Ali, né?
5: É, foi aquele empurra-empurra, né, Pedro? Aquele sai pra cá, sai pra lá e o cartão amarelo aplicado pros dois lados.
1: Vai trocar o Inter.
4: Tá saindo camisa número 8, Bruno Henrique, para a entrada do Paulinho, 27, 2-0 Inter, Grupo IESA.
2: Hoje, como o contexto está mais positivo, o Inter tem 2-0 e tem a bola, passou a ter a bola depois que o treinador do Corinthians destruiu o seu time. Tá saindo o Bruno Henrique, entra um segundo volante, um por outro, mas o Alan Patrick continua em campo. Por quê, Pedro? Porque agora ele é importante na retenção dessa bola no campo ofensivo.
1: 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Sai jogando Corinthians, bola foi para Matheus Bidu. Bidu jogou ali pelo lado esquerdo, não há ninguém do Inter a combatê-lo. Ainda o Bidu, Bidu vai levando, soltando a bola no meio. Encontrou colocado por ali o companheiro Alan. Alan faz o domínio, pé direito na bola, procura jogar, joga a bola em direção à ponta direita. Cortou Bernabei para o Internacional. Voltou no entanto o time do Corinthians. Uma bola trabalhada pelo Matheuzinho. Matheuzinho errou o passe, deu um presente. A bola ficou para o Bernabei. Bernabei procura levar lá pela ponta esquerda. Divide com o marcador, soltou a bola no meio, deu para Alan Patrick, Alan Patrick jogou, encontrou colocado o Bernabei, que não soube concluir a jogada, a bola ali foi tirada e foi dominada pelo Gabriel Paulista, que sai jogando, metendo a bola para o Matheuzinho. Matheuzinho jogou para Caio César, ele corre pela ponta direita, ele é perigoso, é manhoso, chega para cortar Vijagra, Vijagra está cortando para o Internacional, tocando a bola para o Matheuzinho. Matheus Bahia. Matheus Bahia, autor de um dos gols do Internacional, nesta estupenda vitória que consegue o Inter por 2-0 aqui no Beira-Rio. A 35 minutos, etapa complementar. 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Ranieri leva o time do Corinthians para o ataque, meteu a bola, deu para o Mateuzinho. Mateuzinho dominou, tem colocado o Caio César mais à frente, ele conduz a bola, dá para o Alan. Alan recua, deu para Ranieri, para o Alan, se meteu pela meia direita, botou a bola na ponta, lá está colocado o Mateuzinho. Ele recua a bola para o Ranieri, vai tentar a bola na área do Inter, a bote na cabeça do jogador colorado, fica a bola para o Garro. Garro toca para Ranieri, que domina, levanta a cabeça, tocou para Gabriel Paulista, deu para Garro. Garro conduz, 36 minutos, estamos no segundo tempo, o Inter ganha por 2-0, a bola foi para o jogador Caio César, tentou cruzar, afasta a zaga do Internacional com o mercado, mas volta a posse de bola para o Corinthians, dominada pelo Gabriel Paulista, que dá bola para Ranieri. Ranieri abriu na ponta esquerda, ali encontra colocado o jogador Lingard. Lingard tenta levar, recua a bola para o Ranieri. Corinthians não consegue chegar, o Inter outra vez marca bem, a bola foi onde está colocado o jogador Matheus Pereira, deu para Ranieri, abriu na direita, quem está colocado por ali é o jogador Garro, pé direito na bola, levantou, perigo, Matheus Cunha sai para pegar, não tem rebote, não tem nada, é o Inter 2-0, não é, Felipe?
0: Isso mesmo, Pedro. Matheus Bidu conseguiu desviar de cabeça, não tinha mais equilíbrio, não teve direção, o cabeceio, tranquilo para Matheus Cunha, 2-0 Inter, Lojas Quero Quero.
4: Trocas, Juninho e Kalep, vem aí no Inter, chamados pelo Pezzolano.
1: Juninho
4: 18 e Kalep 30.
1: Tá ganhando o Inter, hein? Kalep, né? Kalep.
4: Vai isso, abrir mão de uma troca, vai fazer 4 já tendo parado o jogo 3 vezes.
2: É que o Kalep entra, como foi contra o Flamengo, certamente agora, no lugar do Alan Patrick, e o Juninho da outra vez entrou no lugar do Maripan, que tá bem desgastado, tô vendo ele correr agora, chega a baixar a cabeça para arrumar mais fôlego, são as trocas que estão previstas agora pelo treinador do Inter.
1: É difícil pros velhinhos, deve sair também o mercado, que outra vez faz partida exemplar, e o Corinthians busca o ataque, 37 minutos e 40.
0: E vai trocar o Corinthians também, Pedro. Carrilho, camisa 19, foi chamado por Diniz.
1: É, Carrilho, né? Olha lá o Corinthians chegando, a bola foi no domínio do jogador corintiano, não deu certo. Carrilho tá entrando. Escuta, Faguinha, e aí?
3: E aí que é o seguinte, Pedro, o Inter tá bem fechado, tá marcando forte, não permite o Corinthians chegar. Aquilo que o Inter fez defensivamente contra o Flamengo consegue repetir. O Flamengo não conseguiu entrar na área do Inter, o Corinthians não entra na área do Inter. Então, defensivamente tá ok. E o Corinthians está abertinho. Se o Inter quiser e caprichar e ter calma, encaixa mais um contra-ataque aí, faz 3-0 e adeus, Tia Chica.
0: Tá saindo o Garro, camisa 8, para entrada do 19, Carrilho, é a troca do Corinthians, a informação secreta.
2: Pedro, para ter uma ideia do tamanho dessa vitória do Internacional, o Corinthians contra o Atlético Paranaense no meio da semana poupou 9 titulares. O Corinthians é o atual campeão da Copa do Brasil e, pelo jeito, gostaria muito de repetir o feito. E por isso poupou jogadores no brasileiro para estar em campo hoje. E é do time titular do Corinthians, sem o Yuri Alberto, que está machucado, que o Inter está ganhando convincente no Beira-Rio.
4: Saem Vitinho e Alan Patrick para as entradas de Juninho e Kalep. Vai fechar a casinha o Pezzolano.
1: É, gente, olha aqui, ó. Daqui a pouco nós vamos escolher o craque do jogo. E você já escolheu, né? Presente pro seu papai é... Pegada é a marca da conquista. Pedro Raul foi lançado ali pela ponta esquerda, o corte foi feito, a bola está na linha de lado, é arremesso lateral do Corinthians. Carrilho está colocando para a cobrança, deixou agora para o Matheus Bidu, a bola foi solta ali, onde está colocado o Rainelli. Rainelli deu para Bidu, Bidu trabalhou, soltou a bola para o Alan, Alan recua a bola para o jogador Rainelli, ele faz o domínio pelo meio, tocou e encontrou colocado o Matheus Pereira, que recuou, soltou a bola atrás, ela foi para o Bidon. Bidon tocou para Caio César, pé canhoto na bola, suspendeu, tem perigo. A bola está pingando, salva de dentro do gol o jogador colorado que estava ali para tirar a bola. Maripan, é, ele foi o herói disso aí, Felipe.
0: A bola ficou pererecando na área do Inter. O Pedro Raul não conseguiu chegar e agora leva cartão amarelo por reclamação. Pediu um pênalti. Matheus Cunha ficou observando e o Maripan afastou o perigo. É lateral para o Corinthians e amarela do Pedro Raul, Lojas Quero Quero.
1: Pois é, tinha reclamação de falta em cima de algum jogador do Corinthians, né? Atenção, hein? Tempo e placar do futebol da Gaúcha.
6: Borrússia é Borrússia, né?
1: Quer, ação, quer fazer um assado? Vai na Borrússia, vai por mim. É boa, não, espetacular. Borrússia! E vamos lá, tá 2-0 para o Inter. O Corinthians está no ataque, cavando esse escanteio. Fala aí, Bertoncelo.
5: Semana decisiva para os gaúchos, Pedro. Terça-feira, Juventude contra o Atlético Mineiro. Transmissão da Gaúcha na ida 0-0. Quarta-feira, 7:30, Grêmio contra o Mirassol na ida hoje 1-1. E na quinta-feira, Corinthians e Inter às 8 horas em Itaquera.
1: O Rio Grande do Wagner Fagundes, que nos deixou hoje, está indo muito bem no futebol essa semana, hein, Maurício?
2: A Copa do Brasil, embora não tenha mais saldo qualificado, se você empata fora de casa e vai trazer para sua, com a possibilidade de com a torcida tentar algo diferente, caso do Juventude, caso do Grêmio, isto é bom. Para o Inter é melhor. O Inter pode até perder por 1-0 e com o que está sendo firme hoje, não perde de 2 gols de diferença para este Corinthians bagunçado.
1: Alejandro fazia uma jogada, foi derrubado, o juiz disse que não foi falta. O torcedor reclamou e o Vaguinha ficou muito bravo aqui do meu lado, né? E a bola foi para o Matheus Bidu. 41 minutos, etapa complementar, o jogo está indo para o final e o Inter está construindo uma vitória que deixa o torcedor tremendamente feliz aqui no Beira-Rio. A bola foi no meio, ali onde está colocado o jogador Matheus Pereira, que deu para Carrilho. Carrilho abriu na ponta esquerda, ele faz o domínio, procura jogar, jogou, tocando a bola para Matheus Pereira, que dominou, que recuou, soltou a bola para o Lingard. Lingard está colocado pela bem esquerda, deu para o Alan. Alan tocou a bola na frente, ela foi para o Lingard, recolheu ao lado da grande área, fez o cruzamento, a bola foi passada ali na pequena área e tirada lá quase dentro do gol pelo zagueiro Maripan. Fica o time do Corinthians outra vez no ataque. O árbitro está interrompendo, marcando uma falta no Caio César e os jogadores do Corinthians vão violentamente para cima dele.
0: Oh, ele está dando amarelo para o Pedro Raul, mas já tinha.
2: Foi pro Diniz, Filipinho.
0: Ah, bom, não, porque agora o Pedro Raul foi pra cima do árbitro, virou bagunça, né, Maurício? Pedro Raul peitou o árbitro a ponto do juiz colocar o cotovelo na frente, o amarelo apresentado.
1: Esse é um dos males do futebol brasileiro, o jogador do Corinthians e do Flamengo, o Jorge, ele vai pra cima do juiz porque ele acha que sempre tem razão, né?
5: Não, e o que o Pedro Raul fez agora, ele só não foi expulso porque o árbitro quis dar aquela contemporizada, 42 do segundo tempo, tá 2-0 pro Internacional, ele vai expulsar é tudo que o Pedro Raul quer pra gritaria, mas o Pedro Raul foi pra cima do árbitro, encostou o nariz na testa do árbitro, falou um monte de coisa pro árbitro, tomou amarelo, gritou de novo e tomou só o amarelo.
1: 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Tá terminando o jogo, hein? 43, etapa complementar, o Inter tá ganhando 2-0, levando uma vantagem gigantesca para quinta-feira. E aí, bom, aí vamos ver como é que vai, né? Vai ficar difícil pro Corinthians, tá difícil pro Corinthians que busca o ataque. A bola foi na ponta direita, Caio César tá colocando por ali, ele domina, pisa na bola, ganha do marcador, soltou a bola atrás, encontrou colocando o Bidon lá pelo lado direito, ele faz o domínio da bola, tocou para Matheus Pereira, que recua para o Alan, Alan domina, peca em outra bola, deu para Matheus Bidu. Bidu abriu na ponta esquerda, a bola foi para o jogador Lingard. Ele domina na ponta esquerda, a marcação chega, recua para Rainelli, troca passes. O Corinthians não tem profundidade. A bola foi para o Matheus Pereira, deu para o Rainelli, que toca do outro lado, lá onde está colocado o Gabriel Paulista. Ele domina, leva o time do Corinthians para o campo de ataque, mas o Corinthians não consegue passar da intermediária. E quando passa, é um lançamento cumprido que desta feita foi tirado. Tirado para o Internacional pelo Caleb. Caleb joga a bola ali onde está colocado o seu companheiro, o jogador Alejandro, que não domina, volta a bola para o Corinthians, tentativa pelo lado esquerdo, carregando o jogador Matheus Pereira, ele leva, abre na ponta esquerda, Carrilho faz o cruzamento, cortou Bijagra, a posse de bola voltou para o Corinthians, Rainelli tocou a bola na ponta esquerda, encontrou colocado por ali o jogador Lingard, chega o Breno Gomes para tirar e meter a bola pela linha de lado. 44 minutos, está se esgotando o tempo regulamentar, aí nós vamos ter mais 5 minutos aproximadamente de bola, né? Não tem razão para nada. Errou o Corinthians, lá vai Bernabé, Alejandro acompanha, ainda o Bernabé levando, tem 3 caras em cima dele, tinha que tentar a combinação, ele buscou jogar o pessoal, era praticamente impossível ter sucesso, mas mesmo assim, será que ele conseguiu essa falta aí ou não?
4: Não, escanteio. O Gabriel Paulista deu um passe errado no pé do Alejandro e o próprio Gabriel Paulista na recuperação chegou com o carrinho e o Bernabé foi pro chão e disse que não vai levantar. Confusão formada, os jogadores do Corinthians querem levantar o Bernabé na marra, e o Bernabé diz que só sai de maca. Confusão formada, 2-0 Inter, Grupo IESA.
1: Mais seis. Mais seis. É, tem muita catimba aí, né, Maurício, mas... bom, ele está ganhando 2-0, azar
2: é
1: dele.
2: E é uma bola dividida que, com o imenso cansaço que ele estirou aí 30 metros, ele pode, claro, estar aproveitando para ficar no chão, porque o tempo é do Inter, o escanteio, mas a Copa de 22 já...
1: Mas deu uma encarada no Alan ali que eu vou te dizer, não quis nem saber,
2: porque o Alan tentou levantar antes o Bernabé. A Copa de 22 nos ensinou que a arbitragem está orientada. Se tiver que dar 10 de acréscimo, dá. Então não é esse o ponto. O Bernabé é malandro. Eu tenho problemas com a tal expressão de que alguém acha que é mais malandro que alguém. O juiz pode dar o acréscimo depois. O Bernabé continua no chão, pode até ter se machucado. Mas o Corinthians do segundo tempo, destruído pelas mudanças do seu treinador, é um Corinthians que provavelmente não consiga se recuperar. Muito especial se o Inter mantiver aquilo que ensaiou contra o Flamengo e fez hoje. Uma grande segurança defensiva e do meio para frente eficácia. Lá contra o Flamengo, o Inter teve duas chances, converteu uma. Hoje o Internacional teve três no jogo inteiro. Carbonero no primeiro tempo, o Souza pegou. Na segunda etapa, Pedro, são duas. As duas entram. Pé direito do Matheus Bahia no rebote do escanteio e a cobrança de pênalti do Alan Patrick.
1: 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São 46 minutos e 20. Vamos ter mais seis, vai ter provavelmente mais um minuto ou dois, porque o jogador do Internacional continua caído, ele não levantou agora. Está fazendo tempo, mas não precisa fazer tanto, né, o Bernabéu? Senão nós vamos até às 3 da manhã por aqui, né? É assim que a coisa acontece. E o torcedor colorado faz sua festa, né, Nani?
7: Exatamente, a gente tem o público e renda, público total 30.864 torcedores, renda de R$1.603.334,50. E eu vou perguntar aqui pro Matheus. Matheus, acha que dá pra fazer mais um? Agora é segurar esse resultado.
8: Não, o jogo começou feio, né, mas o Inter teve uma lucidez ali, conseguiu machar 2 gols. Esse time do Corinthians é muito ruim, dá pra fazer mais um, com certeza.
7: Tá aí o torcedor colorado pra Pão de Alho, Santa Massa, Pedro, feliz da vida aqui hoje, né?
1: Tá esperto o Beira-Rio, né? Tá esperto o Beira-Rio. São 30 mil pessoas, são 30 mil colorados que vieram aqui para ver uma vitória. E essa vitória tá lhe sendo dada pelo time. 47 minutos e meio. Vai o Corinthians, a bola foi para o jogador Matheus Bidu. Bidu tá correndo ali pelo lado esquerdo, enfiando uma bola lá para o campo de ataque. Corta de qualquer maneira o Matheus Bahia. Tira a bola para o meio do campo. Volta o Gabriel Paulista. O Corinthians vai todo para o ataque. O Inter se recolhe defensivamente. É isso que tem que fazer, não dá pra levar gol, tem que levar essa vantagem. E a bola foi até Ranieri. Ranieri domina, toca a bola no lado esquerdo. Matheus Pereira tá colocando por ali, abriu na ponta esquerda. Lingard dominou, ganhou do marcador, recua a bola. Lançamento agora pra dentro da área do Inter. Corta de qualquer maneira.

0: o jogador Maripan, e a bola foi para o meio do campo e o Corinthians volta outra vez, Gabriel Paulista. Alejandro dominou, girou e meteu boa bola, encontrando, colocado o jogador Caleb. Caleb passou de viagem pelo primeiro, mas tem um segundo e aí ele é desarmado e a bola é recuada. Gabriel Paulista faz o domínio, empurra a bola até onde está colocado o seu companheiro, o jogador Ranieri. Ranieri faz o domínio ali pelo meio, levou, procurou carregar, sofreu falta, o juiz da partida parou e marcou. 48 minutos e meio, falta no Corinthians. É perigo aí, Felipe. É
1: a falta do Paulinho, porque o jogador do Corinthians, o Matheus Bidu, carregava em direção a área. É uma falta frontal, mas pelo lado esquerdo, Bruno Gomes compõe a barreira, vai pintar cruzamento buscando Pedro Raul, a informação é Sicredi.
0: É, todo cuidado é pouco, não dá pra deixar essa vantagem ser menor, não, 2-0 tá muito bom, é pra total desespero dos paulistas, dos corintianos. O Inter tá fazendo 2-0, tá Bidu colocado para cobrança de falta, 2-0 para o Inter, 49, já temos mais 4, pé canhoto na bola, levantou, a bola foi tirada, olha o perigo, o chute foi pra linha de fundo do Carrilho, bateu ainda no jogador do Inter, tem escanteio, eles não param de atacar, mas o Inter se defende e vai se defender até o final, não é, Felipe?
1: Os jogadores do Inter ficaram reclamando de um toque de braço do jogador corintiano, não foi dado escanteio pro Corinthians, Mateuzinho na bola.
0: 49 minutos e meio, Mateuzinho tá colocando para a cobrança no escanteio, suspendeu, grande defesa do goleiro Matheus Cunha, metendo a bola pela linha de fundo. É hora de sofrimento, senhores, é hora de sofrimento, o Corinthians, claro, não pode se conformar, levando uma desvantagem de 2-0, ele está praticamente eliminado. Então o Corinthians tem cobrança outra vez do Mateuzinho, lá pelo lado direito, pé direito na bola, levantou, subiu o Gabriel Paulista e meteu a bola pela linha de fundo. Vai ser tiro de gol para o Internacional. E agora, bom gente, agora calma tudo, não tem pressa. Abre um refri, abre uma cervejinha, toma alguma coisa. 50 minutos, já são 5 minutos adiante do tempo regulamentar. Ele tinha dado 6, talvez aumente 1 ou 2 minutos, sei lá o que ele pode fazer. O fato é que o Inter está resistindo, o Corinthians está levando 2-0 e está tendo todo o cuidado para que essa vantagem não seja parcialmente desmanchada pelo time do Corinthians, que não deixa de atacar. 50 minutos e meio, daqui a pouco vai terminar o jogo, e o jogo é uma vitória, é uma vantagem gigantesca, amazônica do Internacional, em cima do Corinthians, é o campeão da Copa do Brasil, está caindo dentro do Beira-Rio por 2-0, o jogo vai terminar, 50 minutos e 40, o árbitro já está olhando o relógio, eu estou olhando também, eu não tiro o olho do relógio, a minha contagem é regressiva. 50 minutos mais 45 segundos, o Inter está ganhando por 2-0, que vantagem estupenda está levando para quinta-feira lá em São Paulo. O Inter tem o domínio da bola, Bixagra está colocando por ali, mas já parou antes, tem uma falta marcada a favor do Internacional. Lado direito, campo de ataque, mais dois, então vamos lá. 53, nós temos 51, esgotaram-se uns 6 minutos e agora mais 2 minutos, mas quem tem a falta é o Inter, quem tá no ataque é o Inter. Se marcasse mais um golinho aí, tu te atirava no chão.
2: 3-0 é espetáculo, agora o juiz vai deixar.
0: Aí tu tira a roupa,
2: vai, daqui a pouco vai levantar a placa ali, vai estar escrito, sabe o que é na placa? Até empatar.
0: Não, mas teve razão para dar mais 2 minutos, sim. E lá vai o time do Internacional, a bola foi ali na ponta direita, tentava o Caleb, a bola foi tirada, mas antes houve um toque marcado pelo juiz da partida. 51 minutos e 40, 1 minuto e 20 para terminar o jogo. Bandeirinha tá com a bandeira levantada ali, o que ele tá marcando?
3: Com a bola rolando. Ah. Tem que cobrar de novo, a bola tem que estar parada para bater a falta.
0: E ele tem razão, portanto não adianta o Corinthians se irritar, não. Ele tem razão. Lá vai o time corintiano, a bola foi onde está colocado o Alan. Alan tá jogando, tá correndo, tá levando a bola para intermediária. Torcedor tá metendo, vai, é assim que se joga. 52, eles têm apenas 1 minuto para tentar alguma coisa. A bola foi tirada e foi para o Alejandro. Alejandro domina, ele marcou falta. Ai, ai, ai, será que essa falta aconteceu? Felipe!
1: Aconteceu, Pedro. Alejandro viu que o Matheus Pereira vinha se aproximando e deu a cotovelada na boca do estômago do jogador do Corinthians. Foi até ingênuo, foi na frente do árbitro. A falta frontal é de longe, adivinha? Bola aérea, né?
0: 52 minutos e meio, tem chance o time do Corinthians, a última, hein? É só segurar agora e levar uma vantagem estupenda para quinta-feira. É, lá no Engenhão. O Corinthians vai ver com o que é que tá lidando, né? O Internacional tá fazendo 2-0. Olha a cobrança de falta. Uma bola na área. área do Inter, corta Maripan de cabeça. Aliás, olha aqui, ó, vou dizer pra vocês, vou voltar no Maripan, o melhor do jogo, o craque Rádio Gaúcha Calçados Pegada. Foi marcada uma falta ali na área do Inter. Hã?
1: Olha a movimentação de que o jogo acabou, mas o árbitro tá sinalizando até um impedimento.
0: É, impedimento.
3: Impedimento. Os reservas do Inter pensaram que o jogo tinha acabado e já estava
1: entrando. O Matheus Cunha e o Mercado se abraçaram na área, Pedro.
0: No meu relógio terminou esse
4: Ele
0: jogo.
4: Ele levantou o braço para marcar o impedimento.
0: Termina! Inter 2-0! Essa vantagem ninguém tira do Inter, Maurício!
5: Este é o resultado construído. Primeiro com segurança defensiva e não foi pouco. O Internacional se defendeu muito bem o tempo inteiro. E repetindo aquilo que teve contra o Flamengo, muita eficácia ofensiva. Lá foram duas chances, uma convertida. Hoje foram três chances, duas entraram. Se um time tem pouca qualidade técnica e passa a potencializar tudo que ele pode apresentar, se defendendo bem e atacando pouco, mas atacando com eficácia, o Inter está encaminhando a sua classificação. Se o técnico do Corinthians fez lambança no time dele, problema é do Corinthians, ele que deu explicação na coletiva. O Internacional precisava muito, não só vencer, vencer e convencer, acabamos de ver. Até rimou. Meu voto, Bruno Gomes. Bruno Gomes é o cara que sofre o pênalti, joga um futebol parecido com o do Vidiagra, com esse acréscimo, Pedro. O pênalti que ele sofre vira 2-0 e dá esse conforto pro Inter.
0: Muito bem, eu votei no Maripan como craque do jogo, craque Rádio Gaúcho Calçados Pegada. A Dani vai em seguida entrevistar alguns torcedores do
1: Pedro.
0: Inter, depois vai lá, porque nós vamos fazer o buzinado, que faz tempo que eu não ouço nenhuma buzina de torcedor colorado. O que que é?
1: Confusão agora, os jogadores do Corinthians vieram pra cima do árbitro. O Hugo Souza, goleiro do Corinthians, foi amarelado, tá sendo contido, porque ele ia partir pra cima do árbitro. Amarelo pro goleiro do Corinthians já depois do jogo.
0: Pois é. Vaguinha, o Inter tem 2-0.
2: Ah, vantagem.
0: Acho que foi, né?
2: Vantagem muito boa. Não, não foi ainda, mas temos a vantagem. E vamos saber jogar com essa vantagem lá. Porque o Corinthians vai estar desesperado. E o Corinthians desesperado mostrou aqui que não pode nada. O Diniz mexeu no time, desestruturou defensivamente o Corinthians e o Inter soube aproveitar isso. Aquilo que eu dizia no intervalo. Vamos avançar um pouquinho. Os cavalinhos, vamos botar eles um pouquinho mais perto do gol do Corinthians. E o Pezzolano fez isso muito bem. E assim o Inter construiu essa vantagem de 2-0 para jogar lá em São Paulo. Mais importante, ou tão importante quanto a vitória, Pedro. Esse ambiente de novo, esse ambiente de jogo, de grande jogo, que a gente já viu quarta-feira aqui contra o Flamengo, no meio de semana. E hoje de novo, com mais de 30 mil torcedores. É isso aqui que vai jogar o Inter para cima. É isso aqui que vai afastar o Inter da zona de rebaixamento e que vai fazer o Inter avançar na Copa do Brasil.
0: Muito bem. Bom, Nani, ouvindo o torcedor agora nesse momento, Nani.
6: Vamos falar com a torcida aqui, já do lado de fora, do gigante da Beira-Rio. E aí, querido, tá feliz?
7: Oi, Dani, tô muito feliz, muito contente com esse jogo. O Inter é inacreditável, né? Porque ele consegue fazer com que a gente bote a expectativa lá embaixo e do nada a gente chega aqui e dá um 2-0, um jogo incrível.
6: E tu, tá contente, tá feliz?
8: Contente pra caramba e trazendo a torcida mirim pra ver o Colorado, né, meu?
6: Tá feliz?
9: Tô muito feliz.
6: Seu nome?
9: Bruno.
6: Já tinha vindo no Beira-Rio?
9: Já.
6: Mas agora tá liquidado, tu acha? O Inter já passou na Copa do Brasil ou tem que cuidar lá?
9: Não, sempre tem que cuidar, mas eu acho que o Inter consegue se classificar.
6: Tá bom, muito obrigada. Pedro, os torcedores estão chegando aqui no pátio e aí no buzinaço, aí então, sim a galera vem.
0: Vai pra lá, vem ver, Bertoncelo.
10: Sim.
0: O que tem que acontecer quinta-feira?
10: Que vantagem, hein, Pedro? O Inter jamais perdeu um mata-mata em que no primeiro jogo abriu um 2-0. Isso contando Copa do Brasil. É uma grande vantagem para a próxima quinta-feira, 8 horas da noite em Itaquera. Pode vencer, pode empatar e pode perder por um gol que mesmo assim avança. Se perder por dois, pênaltis. E para cair no tempo normal, só se perder a partir de 3 gols, Pedro.
0: Muito bem, Vaguinha, quinta-feira como é que vai ser?
2: Com a vantagem, administrar a vantagem é o jogo que o Inter quer. É o jogo que o Inter sabe jogar, que é fechado atrás e jogando no erro do adversário. E fechadinho atrás irrita o adversário também. E hoje eu tenho certeza, Maurício, que o Fernando Diniz, em algum momento ele... Eu não aguento mais, eu preciso fazer alguma coisa, eu vou pra cima. E aí tirou um volante, botou um meio atacante, abriu o time e o Pezzolano sobre explorar isso. né, no segundo tempo. O gol foi de escanteio, eu sei disso. Foi uma...
11: Vale, né?
2: Vale, mas o Inter chegou, o Inter ganhou território para conquistar o escanteio. E o segundo foi de pênalti, foi de pênalti, mas o Inter tinha construído uma jogada bonita pelo lado direito com o Bruno Gomes. Então, é assim que a gente vai para São Paulo. É fechadinho, cara. Bem fechadinho, é linha de 5 atrás, não tem problema nenhum. E o Maripã posicionado com o mercado vai nos ajudar muito, tá? Já nos ajudou quarta-feira contra o Flamengo, ajudou hoje demais aqui. E o Inter tem um goleiro hoje, né? Como é bom trabalhar com um goleiro. Não é o melhor goleiro do Brasil. Eu não tô aqui enlouquecido pelas grandes atuações do Matheus Cunha, não. Mas é um goleiro que passa segurança e passa tranquilidade. A bola vai no gol, a grande chance do Corinthians não apareceu. Ele não fez uma grande defesa, mas fez boas intervenções com segurança. Passa segurança para o sistema defensivo. Então o Inter assim, posicionado desse jeito, e tomara que o Pezzolano nunca abandone isso, que é assim que o Inter tem que jogar. Assim o Inter pode avançar sim na Copa do Brasil.
12: Muito bem.
3: Eu e o Felipe vamos fazer o deslocamento para as entrevistas.
12: Por favor.
3: Vou deixar o meu voto para Gabriel Mercado, calçados pegada para ele.
1: E eu vou no Maripã, Pedro.
12: Maripã, eu gostei muito, Meu voto também. Nani, qual é o teu voto, Nani?
6: Meu voto é Matheus Bahia.
12: Caiu. Matheus Bahia, tá. O Jory. Oi? Não veio.
2: Eu vou no Bruno Gomes. Bruno Gomes hoje gastou a criança. Jogou demais futebol. Ele, o Vijagra, o Mercado. O Mercado é fora do normal. Mas eu vou ficar com o Bruno Gomes porque ele tem um diferencial, que é o lance do pênalti.
12: Muito bem, tem um diferencial, tá aí. Bruno Gomes está empatado agora com o Maripã. São dois jogadores importantes no time do Inter. E o Bertoncello vai dizer que o torcedor votou em quem?
10: É isso, Pedro. Pelo aplicativo de GZH, quem levou o voto foi Vijagra. 31% dos votos do volante argentino, craque da galera colorada.
12: Muito bem, bom, como nós temos dois votos de comentaristas, eles comentaristas têm a vantagem.
10: Eu vi. Eu voto no Vijagra, Pedro.
12: Mas agora empatou, tá ali.
10: Ficou o quê? Bruno Gomes, Vijagra e?
12: E o Maripã.
10: E o Maripã.
12: É isso. Todos levaram dois votos. Bom, vamos ver. O Vaguinho daqui a pouco vai vir no Bate-Bola, né? Que será apresentado no nosso canal de YouTube.
2: Isso.
12: Da Gaúcha Esporte e também GZH. Tudo que é YouTube tá lá.
2: Né? Ah, hoje vai ser legal, né?
12: Ah, vai ser
2: com
12: bom.
2: Com Vitória. Tô voltando com Vitória, é mais fácil, né?
12: Não, mas
2: voltar CCD... pro Bate-Bola com Vitória.
12: Se CCD, o time dele não perdeu. Ele vai te gozar também.
2: Ah, o Grêmio hoje conquistou um grande resultado, né?
12: É.
2: Não perdeu pro Mirassol.
12: É, isso acontece. Bom, Maurício, o que dá para acrescentar aí? Vamos ver.
11: Olha, com 2-0 a favor, é certo que o Corinthians vai fazer lá em relação a Itaquera um estádio lotado, um ambiente de caldeirão, mais do que aqui, porque lá haverá plenitude. Todo estádio vai estar ocupado, o Corinthians tem feito isso. É o atual campeão.

0: bem, Maurício Saraiva, sua informação também, a sua opinião. Em seguida vamos ter um bonitozidaço e a gente vai ver a alegria da torcida do Internacional. Então vamos fazer o seguinte, vamos repetir o gol marcado pelo Alan Patrick, o Bertoncello coordena tudo aí.
1: Combinado.
0: E a Nani vai lá, entrevista o torcedor, ouve o torcedor, abre o microfone, o buzinaço vai ser ouvido em Porto Alegre. Você que está em qualquer estrada do Rio Grande do Sul, está vindo na Freeway, vai no buzinaço também, está vindo de Canela Gramado, vai também, está vindo na 290 cheia de buraco, vai também, todo o Rio Grande vibrando e buzinando com o gol do Inter, diz aí. E pode ser uma vantagem importante. Alan Patrick, gol! O goleiro para um lado, a bola para o outro. E o Inter está fazendo 2-0 e mais do que isso, está construindo uma vantagem extraordinária. Uma vantagem fantástica. Se conseguir segurar esse resultado, não vou nem pensar em 3. E aí, Nani, esse é o resultado: 2-0 para o Inter. E aí, comanda tudo aí, Nani.
2: Eu quero que todo torcedor que está no estacionamento do Beira-Rio buzine para esse gol do Inter e para essa vantagem.
3: Vamos, Inter! Inter! Vamos, Inter, vamos! É livramento! Livramento! Quer aqui, cabeça quadrada! Livramento é nós! Tamo junto!
2: É o Inter!
3: Vamos, é o Inter! É o Inter! Cruzeiro é o Inter!
2: Vamos, Inter!
3: Vamos, Inter!
2: Vamos, aí, aqui, aí já tá liquidado?
4: Mas liquidado lá, ó, empatezinho, 1-0. Ó, contra-ataque, matamos eles aqui, acertando livramento! Vamos!
3: É Inter, aqui!
2: Vamos! Tá aí o torcedor colorado, Pedro, pra pão de alho Santa Massa e o buzinaço.
0: Muito
2: da
0: bem.
2: Torcida.
0: Aí está o buzinaço, só tem um detalhezinho que eu quero ver com o Diori, que vai apresentar em seguida o balanço final. Com relação à arbitragem, o Corinthians reclamou muito, fizeram uma bronca lá, foram pra cima do juiz, quiseram dar nele, etc. Mas é pra tudo isso, é?
1: É, eu acredito que a arbitragem, Pedro, do Alex Stefano tenha tido uma dificuldade, assim, de controle. E não é uma novidade, é uma característica desse árbitro. Quando ele tá em campo, a gente vê mais do que o normal esse tipo de comportamento. Mas não tem sido novidade também o comportamento dos jogadores cercando a arbitragem, pressionando, quase que inviabilizando a capacidade de apitar um jogo depois do que a gente viu na Copa do Mundo. O Brasileirão voltou e definitivamente não há qualquer tipo de colaboração. Aqueles mesmos árbitros que apitaram na Copa e que tiveram uma cultura e um contexto de campo completamente diferente, vêm para o Campeonato Brasileiro e parece que estão apitando outro esporte. Não vejo um motivo específico para a reclamação do Corinthians. O pênalti marcado para a equipe do Internacional foi bem marcado pela arbitragem. E no mais, assim, tirando essa tensão e essa dificuldade de estabelecer autoridade em campo, não houve erro capital por parte do Alex Gomes Stefano.
0: 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Bom, em seguida vem o balanço final, grande vitória do Inter, grande vantagem. O Grêmio empatou, também empatou o Juventude. Uma semana bem legal, né? Porque o Grêmio empatou lá, o Juventude empatou lá e o Inter ganhou aqui. Tá tudo legal. Que balanço final esse, hein? Que alegria, hein, Jory?
1: É isso, Pedro. Uma noite como há muito tempo não se via no Beira-Rio. Diante de mais de 30 mil torcedores, o Inter vence e convence na Copa do Brasil. Ambiente de jogaço. E o time respondendo em campo, em uma noite de reencontros em Porto Alegre. Uma vitória gigante por 2-0 e uma ótima vantagem para o jogo da volta, Marcos Bertoncello.
5: A decisão de Ori na próxima quinta-feira, às 8 horas da noite em Itaquera. O Inter pode empatar e até perder por um gol, que mesmo assim avança para as quartas de final da Copa do Brasil e embolsa 4 milhões de reais. Retrospecto de Ori, jamais na história da Copa do Brasil, o Inter, quando abriu uma vantagem de 2 gols no mata-mata, sempre conseguiu garantir classificação.
1: Alan Patrick está de volta à titularidade do Internacional? Essa é uma das questões que passa necessariamente pelos últimos 2 jogos contra o Flamengo e contra o Corinthians e que nós vamos analisar com os nossos comentaristas Maurício Saraiva e Nani Quemelo. Os últimos jogos, esses 2 que eu referi, podem indicar o que em relação ao futuro do Internacional? E ainda uma homenagem a um grande colorado. Destaques que você confere a partir de agora no Balanço Final.
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1: Este é o balanço final. Vitória do Inter 2-0 contra o Corinthians. Vantagem excelente para o jogo da volta na Copa do Brasil. 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Este é o balanço final e nós queremos, antes de qualquer coisa aqui, Maurício Saraiva, Rodrigo Oliveira, Felipe Duarte, nossa reportagem, a Nani também, que está se juntando na sequência à Zona Mista, também para analisar essa vitória do Internacional. Eu quero dedicar esse balanço final aqui, Maurício, à família Fagundes.
2: Faz muito bem.
1: E a um grande colorado que nos deixou hoje, Bagre Fagundes, acabou falecendo. A notícia veio ainda dentro da transmissão do jogo do Inter. Eu tenho certeza que o Bagre Fagundes lá no céu está cantando e vibrando com a vitória por 2-0 do Internacional. Ele era um grande colorado e eu quero mandar um abraço também aos filhos, né? O Neto, o Ernesto, toda a família Fagundes, por conta dessa perda que entristece a todos nós, mas que, assim como o canto alegretense deixa um legado, acho que a obra do Bagre vai muito além disso e vai muito além de um personagem da música. É um personagem da cultura do Rio Grande do Sul e a gente tem muito orgulho de ter convivido com ele e fica aqui também emocionado de registrar esse momento, essa perda que a gente tem, Maurício.
2: E tem umas coincidências que a vida providencia que são muito emocionantes, né? O Internacional jogava pouco ou nada, jogou melhorzinho contra o Flamengo para empatar e aquilo foi um ensaio contra o Flamengo, hoje virou uma vitória consistente, convincente, daquelas que o Bagre gostaria, embora o Bagre também dissesse com aquele humor que era só dele, pra mim bastava que fosse 1-0 aos 49, impedido e demão, não era assim? Porque era a visão do torcedor, e ele, Bagre, pôde ver já com o espírito lá do céu uma vitória muito convincente, o seu povo todo vermelho também pensando a mesma coisa, e não só esse programa, o Bate-Bola, o Sala de Redação de amanhã, todos nós estamos homenageando essa figura, que na verdade era universal, né? Coloradíssima, mas admirado, amado também por gremistas, porque o Bagre era universal, era unanimidade.
1: E tem uma outra grande obra com participação do Bagre Fagundes, que é a música Origens, que diz mais ou menos o seguinte, Maurício: eu sei que não vou morrer porque de mim vai ficar um mundo que eu construí. E é o legado, né, Maurício, que fica...
2: Ah, isso é a abertura do Galpão Crioulo.
1: Exatamente, é o tema do Galpão Crioulo, que é a música Origens, que é uma das grandes obras da cultura gaúcha e que fala também sobre esse legado interminável do Bagre, não só do Bagre, né, mas do Nico Fagundes também, que foi uma grande figura. Eu tenho certeza que eles estão se encontrando para fazer uma roda de gaita lá no céu, Maurício.
2: Ah, não tem nenhuma dúvida. E o que não falta é cantor tradicionalista maravilhoso lá em cima. E eu nem estou contando Jaime Caetano Brau, que não era cantor, mas fazia aqueles versos rimados por dentro, aquela coisa linda. Aquela turma de gaúchos lá do alto está recebendo de braços abertos o Bagre.
1: E eu quero fazer uma referência aqui, que às 10h30 da noite, no FM da Gaúcha, nós teremos uma programação especial, um Gaúcha Faixa Especial, comandado pelo José Alberto Andrade, trazendo mais detalhes dessa homenagem, também dessa importante figura que foi o Bagre, o falecimento do Bagre Fagundes, e uma cobertura especial que faz também a Rádio Gaúcha no nosso YouTube da Gaúcha, de Gaúcha Esportes. A gente também vai ter a apresentação do Bate-Bola em imagens, mas no FM da Gaúcha, José Alberto Andrade comandando o Gaúcha Faixa Especial em homenagem a Bagre Fagundes, que deixou, além do Neto e do Ernesto, a Luciana e o Paulinho, que que são os outros dois filhos, né? E enfim, eu acho que é uma justa homenagem que a gente faz aqui por tantos momentos também em que o Bagre Fagundes esteve junto com o Pedro no Show dos Esportes, em que o Bagre Fagundes esteve na programação da Gaúcha, era um grande ouvinte da Gaúcha, falando sobre música, falando sobre a cultura gaúcha, mas falando também sobre futebol, especialmente o Internacional, que deu um show hoje, Maurício.
2: Foi o show possível. E o show possível do Inter é defender bem, competir todo o tempo e ser eficaz no pouco que construa ofensivamente. Porque ele não tem capacidade de construir mais do que vem construindo. O que ele tem sido capaz, e aqui vai o elogio, é que o que ele constrói vira gol. Contra o Flamengo foram duas chances, o Carboneiro desperdiçou uma, antes o Vitinho tinha convertido. Foi o jogo inteiro, essas únicas duas chances, 50% de aproveitamento em futebol, é maravilhoso. E hoje foi mais do que isso. Hoje o Inter teve uma chance, que eu chamei de bola do jogo no primeiro tempo, que o Carboneiro chuta, o Hugo Souza pega. Na segunda etapa, um rebote de escanteio vira uma chance com a perna direita do Matheus Bahia, lateral esquerdo. O Edu Papo de Bola, o Bertoncelo pode até confirmar isso, se ele estiver do seu lado aí, Diori. O Edu Papo de Bola, que nos ouve sempre, é uma máquina de memória, estava lembrando que o último gol feito pelo Matheus Bahia foi pelo Bahia em 2021, numa vitória contra o Grêmio. E que desde então ele não fazia gol. Ele volta a fazer hoje um gol de pé direito. Coisas para Bagre Fagundes, né? Então, se nós estamos elogiando hoje o Inter pelo seu possível do Inter é se defender bem, e para isso ele não enche o time de defensores, de zagueiros, de volantes, ele tem o time escalado com peças equilibradas, e quando ataca, ele converte. É o elogio que a gente pode fazer a um time que eu acredito, Diori, vai passar na Copa do Brasil pelo Corinthians, que é o atual campeão.
1: E quando eu falei, Nani Quemelo, que também está conosco, que o Inter deu um show e o Maurício trouxe o show possível, é porque há muito tempo a gente não via uma noite como essa no Beira-Rio. Porque não é só uma vitória, é uma vitória diante de mais de 30 mil torcedores, com um ambiente de jogo, um ambiente de jogaço, um ambiente de algo diferente que eu também não via há muito tempo. O time respondendo em campo, então é o reencontro com as vitórias, o reencontro com a torcida, o reencontro com a atmosfera do Beira-Rio, Nani.
3: Boa noite, Diori. É o show possível, mas é aquele show para ser aplaudido pelo torcedor. E assim foi, porque o Inter ele já demonstrou uma postura diferente e por isso o torcedor esteve aqui hoje no jogo de quarta-feira contra o Flamengo. Na saída daquele jogo, os torcedores chegaram para mim e falaram: eu vou vir porque eu gostei do que eu vi hoje, porque eu tô vendo uma esperança, porque eu tô vendo um jeito de o Inter jogar que pode dar certo. E isso se reverteu hoje. Hoje o Inter teve menos chances até do que teve contra o Flamengo, acredito eu, mas o Inter foi mais eficiente. E é o que faltava também para esse time, muitas vezes, né? E o Inter jogar recuado já não é mais um problema para o torcedor. O problema para o torcedor é o time ser apático, o problema para o torcedor é o time acabar perdendo, o time empatar no Beira-Rio, porque esse ano o Inter não tem bons resultados. Muitos bons resultados no gigante, né? O Inter, ele é um dos piores mandantes do Campeonato Brasileiro. Então, uma noite como essa, de Copa do Brasil, contra um grande adversário, que é considerado um clássico nacional, que o torcedor coloca como uma rivalidade, que é o Corinthians, ele traz para a torcida um sentimento de que as coisas podem sim melhorar daqui para frente. De que o Inter pode se recuperar no Campeonato Brasileiro e, quem sabe, até sonhar, de pouco a pouco, com o título da Copa do Brasil, que há 5 dias atrás ninguém imaginava.
4: Ô, Diori.
1: Oi, Rodrigo.
4: Deixa eu aproveitar essa avalanche de notícias boas, essa atmosfera positiva, e trazer mais uma. O Inter deu um passo importante para colocar um centroavante à disposição de Paulo Pezzolano. Me refiro a Alex Arce. Tinha melado, e na verdade melou, a ida do Brian Aguirre para o Rosário Central. Ele foi reprovado nos exames médicos. Mas o Inter conseguiu negociar o volante Alan Rodrigues para o mesmo Rosário Central. E ao mesmo tempo em que o Brian Aguirre, que já estava na Argentina, está voltando para o Beira-Rio, o Inter, com a venda do Alan Rodrigues, terá dinheiro para melhorar a proposta ao Independiente Rivadavia e está confiante de que vai conseguir trazer Alex Arce para reforçar o elenco de Paulo Pezzolano como centroavante.
2: E não aumenta o número de estrangeiros, né, Rodrigo? Porque sai um, entra outro, né?
4: Exato. Sai o Alan Rodrigues, sai um argentino e entra o paraguaio Alex Arce.
1: E aí, Maurício, esse reforço?
2: Olha, eu vi gols, e o último dele feito recentemente, há menos de uma semana, um voleio maravilhoso, Gol do Rivadavia pelo Campeonato Argentino, ou foi quarta ou foi no fim de semana, ele está de capitão lá do time, ele é goleador da Libertadores, o time dele é pequeno, é verdade que o time dele joga para ele fazer gol, o que é natural quando você tem um jogador acima da média, que converte as chances, você joga para ele, tem nada de errado nisso, e eu acredito que este Alex Arce, com o que tem feito na Libertadores, com o que o Inter não tem de centroavante, hoje o Alejandro entra já no finalzinho, o Alex Arce pode chegar e contribuir decisivamente para aquele que continua sendo, a meu ver, Jory, o campeonato do Internacional. Ele tem empate contra o Flamengo, ele tem essa vitória boa contra o Corinthians, mas o campeonato do Inter, o de pontos corridos, é não cair. Se for 16º, se for 15º, é o que dá. Para o ano que vem, com outra gestão, com outros planos, com criatividade, com o que seja, aí você pode ter grandes ideias, grandes intenções. A deste ano, nada pode ser mais importante do que você ficar na Série A.
1: Bom, agora 9h53, até para reforçar aqui, nós teremos, portanto, 10h30, um Gaúcha Faixa Especial, depois da coletiva e das análises finais aqui no Balanço, e às 10h30, no YouTube de Gaúcha Esportes, você acompanha o Bate-Bola. Nesse momento na nossa live, para quem está acompanhando em imagens, e já fica o convite para você acompanhar também, tem lances, imagens, gols, momentos de Alex Arce, jogador que será reforço do Internacional, informação trazida aí pelo Rodrigo Oliveira. E daqui a pouco, Rodrigo, tem Paulo Pezzolano chegando para a entrevista coletiva por aí, Rodrigo.
4: A qualquer momento, o banner digital com os patrocinadores do Inter já está ligado. Os patrocinadores, né, os itens ali que são colocados à mostra para a divulgação da marca também já estão posicionados. A qualquer momento vem o técnico do Inter.
1: 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Parceria aqui da audiência, dos recados do torcedor. Daqui a pouco as mensagens com o Marcos Bertoncello, quem chamou?
5: Felipe Duarte, estou aqui na Zona Mista aguardando a passagem dos jogadores. Daqui a pouco, né? Os jogadores do Inter passam por aqui, a gente vai poder ouvi-los. Mas ainda sobre essa contratação, ou na verdade sobre a saída do Alan Rodrigues, a informação que vem da Argentina é a seguinte. A AFA tem um prazo de inscrições que encerrou na sexta-feira. Mas o Rosário Central conseguiu fazer uma inscrição prévia, que é o que muitas vezes os clubes brasileiros fazem em torneios continentais. Envia o nome do jogador e já deixa previamente inscrito. Quando regulariza, essa inscrição cai junto à Conmebol e aí o jogador pode atuar por Libertadores, Copa Sul-Americana. É o mesmo molde do que fez o Rosário Central agora envolvendo Alan Rodrigues, volante do Inter, está indo para Rosário para defender a equipe do Rosário Central no Campeonato Argentino junto à AFA.
4: Importante, o Brian Aguirre, nos termos originais, ele estava sendo vendido por US$1.600.000. Essa transferência caiu porque o Brian Aguirre foi reprovado nos exames médicos lá em Rosário. Há uma divergência entre os médicos. O departamento médico do Rosário Central entende que o Brian Aguirre não tem condições de passar no exame. O Inter entende que o Brian Aguirre tem condições de jogar, tanto que estava jogando aqui. Cada médico tem o seu critério, não sei qual é o critério de cada um, mas essa divergência que fez a transferência do Brian cair e o Inter deixa de ganhar US$1.600.000. A ida do Alan Rodrigues para o Rosário Central não é por venda, é por empréstimo, mas um empréstimo pago. Eu não tenho ainda os valores do empréstimo, mas certamente menor do que US$1.600.000. Agora, um empréstimo cujo valor é considerado significativo pelo Inter, tanto que será usado para incrementar a oferta pelo Alex Arce. Agora, o Inter deixa de fazer uma venda para fazer uma cessão por empréstimo. Naturalmente, o poder financeiro que o Inter vai ter para apresentar a proposta ao Independiente Rivadavia será menor do que seria com a venda do Brian Aguirre. É um desafio que o Inter vai ter.
1: 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Bom, ô Bertoncello, quero te pedir algumas mensagens aí pra gente, claro, colocar a nossa audiência em conversa com os comentaristas, mas aproveito também aqui para a Unimed, a parceria dos recados da galera, unidade de pediatria 24 horas, Unimed Porto Alegre, Shopping Total, para mandar um abraço. Eu só vou mandar um abraço aqui então, Rodrigo, para o Rafael Gomes, também um coloradaço que está fazendo aniversário hoje. Então, fica o abraço aqui, o registro depois dessa vitória do Inter.
4: Vai começar agora a entrevista do técnico Paulo Pezzolano. Vamos ouvir a primeira pergunta. Temos o áudio aí?
6: Acredito. Esperando o áudio.
7: Ao que a gente já pôde acostumar no Campeonato Brasileiro. Dentro disso, eu te pergunto sobre a tua expectativa para a Copa do Brasil. Como tu enxerga essa competição? É uma competição que o Inter almeja, assim, entende que pode chegar longe, pode, quem sabe, ser campeão no melhor dos cenários, ou é algo que ainda será analisado jogo após jogo dentro do atual cenário do Internacional? Muito obrigado.
8: Boa noite para tu. Não, a ver, obviamente, como falamos siempre, los jugadores sabían el juego que hicimos el juego pasado. Ahora ha venido otro chime que tenía pose de bola, sabíamos lo que iban a hacer. Y obviamente cuando vos, el juego pasado merecía los tres puntos, no se dio, eso da más confianza también, ¿eh? Contra un chime tan grande como Flamengo. Hoy contra Corinthians pudimos conseguir los tres puntos, digamos, el primer juego. ¿Sí? Esta pequeña diferencia para el próximo juego y nada. Después, juego a juego, ir al próximo juego alá, va a ser un juego muy sufrido, sabemos la cualidad que le ten y nos tenemos que ir muy confiante, que podemos, y muy aplicado en lo que tenemos que hacer, en la manera de pasar esta fase. Mas ainda nada está fechado, tenemos que estar al 100%.
4: Boa noite, Pezzolano, Rodrigo Oliveira, Rádio Gaúcha. O Inter apresentou uma melhora muito significativa nos últimos dois jogos, tanto no resultado como
8: Alan Patrick, eu falei ele sempre quando ele não jogava, que é um jogador que tem uma qualidade tremenda, sim? Ele esperou seu momento trabalhando muito. Ele fez todos os jogos excelente porque ele estava trabalhando muito bem. Se ele não hubiera trabalhado bem antes, quando ele ficou tanto jogo fora, não podia haver feito todo jogo. Assim que, parabéns para ele, porque necessitamos muito dele, Inter necessita muito dele, e ele está treinando e fazendo o que tem que fazer, que é jogar com essa qualidade que tem muito bem. Depois, isto nós tentamos fazer, diferente estrutura, com diferentes jogadores, lo intentamos fazer antes também, que conseguimos pontos, mas o que vamos falando é, hay rivales que no va a ser tan fácil hacer esto, ¿sí? Hay rivales que fica más fácil, ¿por qué? Porque tienen pose de bola, porque juntan mucha peso en un lugar, o los otros te juntan mucho jugador entre líneas, entonces puede estar más fechado. Hay otros chimes que no van a hacer eso, y ahí hay que saber hacerlo de una manera similar, pero no va a ser igual. Ahí tenemos que ver qué acontece más. Más hoy el chime se está sintiendo cómodo haciendo estos juegos, estamos sumando, y nada, seguir creciendo por este camino.
9: Zolano aqui, Paulo Nunes, Rádio Guaíba. Hoje é um jogo que o Inter não sofre gol no mata-mata, além de fazer não sofrer, também é importante. Queria que você falasse um pouquinho sobre essa segurança defensiva que o time apresentou hoje. E também a Copa do Brasil agora um pouco diferente, porque foi o jogo da ida hoje e já no meio de semana tem o jogo da volta. Geralmente tinha uma partida de Campeonato Brasileiro em meio aos confrontos. O quanto isso é bom para o treinador que está pensando esse confronto, essa eliminatória contra um adversário como o Corinthians, partir para ter essa semana só para esse jogo? O que isso auxilia para o teu trabalho também aqui no Internacional? Obrigado.
8: É muito bom porque você está planificando contra el mismo rival, contra las mismas ideas. Hoy nos ganamos, entonces eso da confianza en lo que tenemos que seguir haciendo. Entonces es muy bueno, ya jugar rápido. Pero yo creo que es muy bueno para todos, ¿no? No estar jugando ahora y dentro de dos o tres semanas jugar de nuevo a la vuelta, ya pica diferente. Así que yo creo que es muy bueno. ¿Y después qué más? Era eso, ¿eh? Aseguranza defensiva, nada, a ver. Hoy el equipo, no solo el zaguero, no solo el golero, el equipo lo hizo muy bien defensivamente, ¿no? Que eso es muy importante. Y después nada, tenemos que prepararnos para el siguiente juego, que va a ser más difícil ainda. Él le coloca mucha bola dentro del área, a veces quiere entrar por dentro, muchas diagonales. Hay que trabajar muy bien esas diagonales que meten por dentro, esa bola que llevan por dentro. Y nada, saber que hoy el equipo hizo un buen juego defensivo.
10: Boa noite, Pesolano. Gabriel Camargo, Rádio Grenal. Você já falou várias vezes que precisava encontrar, né, um lugar para o Alan Patrick no time. Ele foi titular nos dois últimos jogos, duas boas atuações, e o Caleb foi o seu substituto nesses dois jogos, porque o Alan Patrick não consegue jogar 90 minutos. O que você pensa para o Caleb na questão de posicionamento? Ele poderia jogar junto com o Alan Patrick ou só sendo um substituto do capitão?
8: Poderia jogar junto. E o Alan Patrick pode aguentar os 90 minutos. Passar que são... Jogo que a veces vos tenés que defender un poco más, necesita un poco más de perna y nada más. Mas Alan Patrick puede jugar los 90 minutos, él está muy bien. Yo uso tiro para dar aire y pernas, nada más.
11: Pesolano, Jairo Vinck, da Baldassi TV. Quais ajustes tu fez no intervalo que o time voltou diferente, com uma postura totalmente diferente do primeiro tempo?
8: Igual. Fizemos lo mismo, ellos trocaron para el segundo tiempo. No juntaron tantas personas en un lugar, sino que se abrieron más para que a gente intente salir a presionar a ellos o para hacer ya más cruzamiento. No juntaron tantos jugadores en un lado, nosotros hicimos lo mismo.
12: Pesolano aqui, Douglas de Moliner, canal Colar Repórter e AM Colorado. É inegável que a vantagem ela é boa, mas não tem nada definido, obviamente. Mas como construir ou passar uma segurança para essa partida da volta? Como se joga com uma vantagem desse tamanho, sabendo, né, que é um jogo complicado contra um time que vai atacar, que vai buscar? Como tu pensa essa partida?
8: Eu acho que vai ser similar, sim. Hay que tener cuidado porque le van a hacer más verticales. Hay que tener cuidado porque van a colocar más bola dentro del área del inicio. Más va a ser similar. Le van a tener la bola, van a querer procurar los espacios que les quieren. Y nos vamos a tener que con la cabeza muy firme, muy consciente de lo que vamos a enfrentar. Y muy fuerte mentalmente. Así que nada. Y si pudiéramos matar el juego, matar el juego. Eso sería ideal, ¿no? Encontrar el espacio para hacer un gol rápido sería ideal, mas sabemos que no va a ser fácil tener esos espacios.
13: Pesolano, aquí está, aquí do lado, Alexandre Arnes, programa Intervenção. A gente está vendo o Internacional em quatro jogos agora, depois da parada da Copa do Mundo, né? A gente vê Corinthians, a gente vê Cruzeiro, Atlético Paranaense, com o Félix jogando ali aquele terceiro zagueiro com um lateral. Depois volta o Bruno Gomes para o dublê, vamos dizer assim, de lateral para zagueiro. E eu sou muito doido por bastidor. Aonde tu conversou, de repente, com algum membro da comissão técnica, ou, de repente, com algum líder, ou algum estudo que tu, de repente, fez, para entender que não deu certo o Félix e voltou com o Bruno. E chegar nessa consistência, por exemplo, do jogo contra o Flamengo, que, inclusive, surpreendeu muito, né? Porque foi um time totalmente diferente. Y ahora contra el Corinthians.
8: Oh, Félix dio cierto. ¿Qué fue? Eran diferentes rivales, ¿sí? Tenían velocidad arriba. Atlético Paranaense juega más en transición, entonces Félix tenía más duelo a velocidad y todo eso. Tiene un porqué o un para qué que hacemos las cosas. Mas Félix hizo muy buenos juegos. Después, rivales diferentes que no colocan tanta bola dentro del área, en principio. Lo hizo más Bruno o Gómez. Ahora hay que ser inteligente a ver qué va a hacer Corinthians el próximo juego. Si coloca mucha bola dentro del área, necesitamos altura, necesitamos duelos adentro del área. Entonces, eso detalle hay que tenerlo, hay que saberlo. Mas estoy contento porque todos están haciendo buenos juegos. Hoy ganamos, parece todo lindo, mas los juegos anteriores perdimos por errores básicos. Mas merecíamos otra cosa. El fútbol no es merecimiento, ¿no? Yo acho, los otros dos juegos también merecíamos. Capaz que no estábamos tan bloco bajo, mas hay rivales que no. Por ejemplo, Atlético Paranaense, para hablar de fútbol, vos no podés ficar tanto bloco bajo porque ellos no van a elevar en bloco bajo. Ellos van a tener la bola, van a tratar de atacar y no, vos no va a ficar en bloco bajo. Pierden la bola, van para atrás. Entonces la bola se la dan a vos. ¿Y vos cómo le da la bola? Porque no tenemos jugadores para jugar con bola también. Entonces esos momentos son los que fican difícil. Así que nada, Eso lo estamos viendo siempre, el día a día. Y nada, hay que ver, hay que estar preparado para el próximo juego y ver esos momentos. Por eso coloqué a Juninho, coloqué los tres zagueros ya dentro del área los últimos 15 minutos. ¿Por qué? Porque era mucho cruzamiento. Y Juninho hoy lo hizo muy bien de nuevo.
14: Professor Pezzolano, Adriano Garcia, Rádio Galera, ainda nessa linha de cinco, na linha defensiva, tem um jogador que está se destacando bastante e hoje ele fez o seu primeiro gol com a camisa do Internacional, que é o Matheus Bahia. O quanto esse jogador te dá essa potencialidade nessa linha defensiva, principalmente potencializando ainda mais o Bernabé, para ele poder circular naquela área do lado esquerdo ali como um falso ponteiro?
8: Sim, te complementa muito bem. Mateo Bahía está haciendo buenos juegos. Él fecha muy bien la zona de él. Y también tenemos la suerte que Bernabé te hace de extremo y te hace lateral. Entonces, él tiene mucha la ayuda de Bernabé. Entonces, potencializa esa zona. Fica más fuerte. Así que, dale parabéns. Hoy hizo un gol. Es un menino muy bueno. Un menino que merece que todo aconteça bien para él.
15: Profesor, Rafael de Vério, Zero Hora. O senhor imagina, então, um Corinthians diferente também nesse jogo da volta, a ponto de pensar, de repente, que possa colocar um Juninho para essa questão de altura, meio que o Corinthians terminando o jogo como terminou hoje, que tinha o Pedro Raul na frente, e de repente juntar com o Gui e coisa assim? É isso que o senhor está imaginando, já que construiu essa bela vantagem hoje?
8: É que ver. Nós temos que fazer o de nós. Próximo jogo vai começar Pedro Raul, aí arriba. Então você sabe que va a tener una referencia de área muy, muy grande, hay que saberlo defender, porque aparte de entrar por dentro, va a tener un jugador dentro del área alto como una referencia. Entonces, vamos a tener que hacer un buen trabajo defensivo ahí, más el que vaya a jugarlo tenemos que confiar que los meninos están trabajando muy bien y lo vamos a hacer bien.
16: Boa noite, Pezzolano. Parabéns pela vitória. Felipe Moreira, canal Nando Grossi e canal Alma Colorada. A gente conseguiu perceber no jogo contra o Flamengo e hoje também uma maturidade do time, né, aceitando a pressão do time do Corinthians. Infelizmente, contra o Flamengo, o Inter acabou tomando o gol de empate. A vitória de hoje, ela é a virada de chave que não só o Pezzolano precisava, mas também o elenco, que a gente conseguia perceber que estava trabalhando para a vitória que acabou ocorrendo hoje?
8: A Dios quiera que sea la virada de llave, pero sabemos que todos los juegos son diferentes, ¿sí? Y más que la virada de llave, saber que estamos en buen camino, que se está trabajando bien y seguir confiando en lo que estamos haciendo, ¿sí? Eso es lo más importante. Y seguir buscando resultados positivos, que la verdad, si todos comemos de eso, de tres puntos, de no perder, eso hace que todo fique más limpo, ¿no? Si usted pierde, parece todo en ruin. Si usted gana, está todo bien. Cuando usted gana, no está todo bien. Cuando usted pierde, no está todo ruin. Así que nos acreditamos mucho en el trabajo, como siempre falamos, y seguir por ese camino. Y seguir acreditando en lo que estamos haciendo.
17: Obrigado, profesor. Obrigado, colegas. Representación terça-feira de mañana.
4: A entrevista coletiva do técnico Paulo Pezzolano. Fiquei com a sensação, pessoal, de que o Pezzolano, no mínimo, analisa começar o jogo de São Paulo com o Juninho na zaga ou com um zagueiro a mais, porque o Corinthians vai ser mais ofensivo e vai botar a bola na área do Inter.
2: E não só isso, né, Diori? É porque o Alan Patrick iria para sua terceira partida consecutiva em uma semana. E é um jogador que passou todo o tempo anterior sem jogar, sem começar partidas. Ele hoje fez uma partida melhor do que contra o Flamengo. Lá ele participou de um gol a favor e de um gol contra. Hoje ele teve mais regularidade e fez um gol. Mas para a exigência da quinta-feira, o Alan Patrick não é tão definitivo, não é tão importante do que se defender bem. Então, considerando que terá jogado três vezes em pouco mais de uma semana, é bem provável que esse terceiro zagueiro entre no lugar do Alan Patrick.
3: Um dos motivos talvez seja a bola aérea, né? Que é muito forte do Corinthians, o Inter sofre um pouco com isso. Acho que o Maripan foi muito bem nesse quesito, chegou para ajudar na bola aérea do Inter, defensiva, mas todo cuidado é pouco. Então, pode ser sim a estratégia do Pezzolano, que hoje praticamente agradeceu ao Fernando Diniz pelo erro, né? Pra mim, o Fernando Diniz hoje se equivocou, abriu o time, e é exatamente isso que pode acontecer quinta-feira.
2: Tanto é que há uma resposta que ele dá em que ele poderia ter crescido. A pergunta foi boa, não foi escada, foi uma pergunta boa. O que, que você falou no intervalo para mudar? O que, que o Inter mudou? Diz ele, nada.
3: Exatamente.
2: Porque a minha postura, a postura dele, Internacional, do treinador, era, ele começa o segundo tempo também esperando, Eu abro o microfone, inclusive, Nani, para dizer, o Inter não pode cair numa cilada, que é repetir o que fez contra o Flamengo, em que ele não atacava. Aí há um momento em que ele dá uma estocada de marcar alto, como tinha feito duas vezes no primeiro tempo, e o André Volante, que tinha sofrido uma lesão no olho, não alcança a bola. Eu olho para o Fernando Diniz aqui, Nani, ele dá dois pulinhos, tipo faniquito mesmo, e manda um auxiliar chamar um cara de lado, que tira um volante, traz o Bidon para segundo, fica um primeiro volante, dois meias, ele abre o meio campo, o Internacional avança sobre o time adversário, faz um gol de escanteio que vale, um rebote de escanteio, e depois faz um gol de pênalti, que é uma bola que o Bruno Gomes entra na área e é derrubado. Então, se o Fernando Diniz fez lambança e fez, isso é problema dele. O Inter aproveitou.
1: Com certeza. E uma coisa é certa também, né, Nani? O Internacional vai provavelmente ter essa escalação diferente, e ficou muito claro isso, independente do que vai fazer o Pezzolano pro jogo da volta, porque no jogo da volta a responsabilidade e a pressão é toda do Corinthians. O Inter não precisa se expor, mas também não precisa esquecer de jogar. Então uma coisa não invalida a outra, né, Maurício?
2: Não, e eu não duvido até que entre as alternativas dele para poder competir, ao invés de botar um terceiro zagueiro, o Diori, Nani, quem nos acompanha, ele comece, por exemplo, com o Caleb, que é um jogador mais jovem, da característica do Alan Patrick, de retenção de bola, mas com mais capacidade de competir num cenário em que o Inter vai ter menos a bola do que teve ainda hoje. Então eu não duvido que o Caleb possa ser ou escalado, ou entrar mais cedo se o Alan Patrick fosse escalado. A minha grande dúvida é se ele de fato começaria um terceiro jogo consecutivo com o Alan Patrick, com a idade dele e com o fato de que será um jogo onde o Inter menos precisará de construção e muito mais de se defender, e de novo esse verbinho tão bem produzido pelo Inter recentemente, competir contra o seu adversário, contra o Flamengo e Corinthians.
3: Lembrando que foi assim que o Inter venceu o Corinthians lá em Itaquera no Campeonato Brasileiro.
1: Exatamente.
3: Essa estratégia de hoje, ela também aconteceu naquela oportunidade, e o Inter fez um gol com o Bernabé de um chute de fora da área. Então, pode surgir mais uma vez essa oportunidade, essa chance do Bernabé, do Carboneiro, de aparecer lá na frente, e aí tem que aproveitar. O Inter tem que aproveitar as chances criadas como aproveitou hoje.
1: E foi numa estocada do Bernabé mesmo que o Inter fez esse gol de vitória lá no estádio do Corinthians. 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Tá na reta final já do balanço, é tudo rápido, daqui a pouco tem Gaúcha Faixa Especial com José Alberto Andrade. Tem movimentação na zona mista por aí, Felipe Duarte?
5: A única movimentação, por enquanto, foi do pessoal da assessoria de imprensa do Inter para comunicar que os jogadores vão levar de 10 a 15 minutos para vir por aqui. São três jogadores selecionados para atender entrevistas, né? Bruno Gomes, Matheus Bahia e Alan Patrick. Não tinha como ser diferente, né? Os dois autores dos gols de 2-0, mais Bruno Gomes, vão passar pela zona mista do Beira-Rio.
1: Muito bem, agora 10h15, Bertoncelos, recados da audiência aqui no Balanço Final.
18: E também para dizer que tem interativa lá no YouTube, @ Gaúcho Esportes. O que mais te agradou no Inter hoje? Defesa sólida, por enquanto, 48%. Entrega da equipe, 45%. Eficiência no ataque, 8%. São as opções para o pessoal participar no @ Gaúcho Esportes. E por lá, e também pelo WhatsApp da Gaúcha, recebeu o seguinte, tá? O Paulo Schirman, de Schroeder, Santa Catarina, Vijagra, melhor em campo, que garra desse homem. O Zico de Guaíba, Maurício, Nani, dá pra dizer que com o futebol que jogou contra o Flamengo e contra o Corinthians, o Inter se salva do rebaixamento? A mensagem do Zico.
1: Essa é uma grande questão, hein? O que o Inter pode tirar desses dois jogos pra ter paz? Ou para não assustar tanto o torcedor do Brasileirão, hein?
3: Se repetir esse desempenho, sim, o Inter se salva do rebaixamento.
2: É, sempre nesse condicionante, que é o que traz também nosso ouvinte, né, Nani? Repetindo essa capacidade de competir, de defender bem, de ser eficaz na frente, daqui a 6 rodadas a gente não fala mais nisso. Mas veja, a condição é repetir o que está dando certo. Isso não pode ser episódico, não pode ter sido um jogo quarta e um hoje, fora completamente do padrão do ano,
19: porque do contrário o Inter volta a sofrer tudo que já sofreu.
3: E entra a dificuldade, para mim, no jogo contra o Remo, por exemplo, porque o Remo vai forçar o Inter a ter a bola. Então essa é a minha preocupação, né, para esse jogo, exatamente. O Remo é aqui no Beira-Rio.
1: E tem uma questão também aí que me parece que o Inter em algum momento se atrapalhou com essa ideia, que é o fato de que o Inter é um time que precisa ter a corda muito esticada. E ter a corda esticada, Maurício, não significa dizer que vai ser fácil. Agora, ter a corda esticada significa dizer que tu não vai entregar um gol pro adversário. E o Inter deu de presente pro Atlético Paranaense, por exemplo, 2 gols. Aí pra ganhar tem que fazer 3. Aí não tem time que vença.

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0: 11 horas e 41 minutos.
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estado mineiro, um casal de roceiro na região de Alterosa. Tinha uma linda filha que se chamava Rita, cabocla meiga e bonita, uma pétala de rosa. Também no sítio vizinho morava o caboclo Zé, que na panha do café por Rita se apaixonou e, não suportando a paixão, foi pedir a sua mão. Mas a Rita recusou.

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0: 4:24.
1: Iniciamos este novo dia com as bênçãos de Deus e proteção de Nossa Senhora, Virgem Maria. Em nome do Pai, do Filho e do Espírito Santo. Amém. Creio
2: em Deus Pai Todo-Poderoso, Criador do céu e da terra, em Jesus Cristo, seu único Filho, nosso Senhor, que foi concebido pelo poder do Espírito Santo, nasceu da Virgem Maria, padeceu sobre Pôncio Pilatos, foi crucificado, morto e sepultado, desceu à mansão dos mortos, ressuscitou o terceiro dia, subiu ao céu, está sentado à direita de Deus Pai Todo-Poderoso, onde há de vir julgar os vivos e os mortos. Creio no Espírito Santo, na Santa Igreja Católica, na comunhão dos santos, na remissão dos pecados, na ressurreição da carne, na vida eterna. Amém.
1: Pai nosso que estais no céu, santificado seja vosso nome. Venha a nós o vosso reino. Seja feita a vossa vontade, assim na terra como no céu.
2: O pão nosso de cada dia nos dai hoje, perdoai as nossas ofensas, assim como nós perdoamos a quem nos tem ofendido. E não nos deixeis cair em tentação, mas livrai-nos do mal. Amém.
1: O anjo do Senhor anunciou a Maria.
2: E ela concebeu do Espírito Santo.
1: Ave Maria, cheia de graça, o Senhor é convosco. Bendita sois vós entre as mulheres, e bendito o fruto do vosso ventre, Jesus.
2: Santa Maria, Mãe de Deus, rogai por nós, pecadores, agora e na hora de nossa morte. Amém.
1: Eis aqui a serva do Senhor.
2: Faça-se em mim segundo a vossa palavra.
1: Ave Maria, cheia de graça, o Senhor é convosco. Bendita sois vós entre as mulheres, e bendito o fruto do vosso ventre, Jesus.
2: Santa Maria, Mãe de Deus, rogai por nós, pecadores, agora e na hora de nossa morte. Amém.
1: O Verbo Divino se fez carne
2: e habitou entre nós.
1: Ave Maria, cheia de graça, o Senhor é convosco. Bendita sois vós entre as mulheres, e bendito o fruto do vosso ventre, Jesus.
2: Santa Maria, Mãe de Deus, rogai por nós, pecadores, agora e na hora de nossa morte. Amém.
1: Glória ao Pai, ao Filho e ao Espírito Santo.
2: Como era no princípio, agora e sempre. Amém.
1: Ó meu bom Jesus,
2: perdoai-nos, livrai-nos do fogo do inferno, e levai as almas todas para o céu, e socorrei principalmente as que mais precisarem.
1: Nossa Senhora de Fátima e São Francisco,
2: rogai por nós.
1: E neste Domingo do Senhor, vamos meditar os mistérios gloriosos. E neste primeiro mistério glorioso, contemplamos
2: a ressurreição de Jesus.
1: Pai nosso que estais no céu, santificado seja vosso nome. Venha a nós o vosso reino. Seja feita a vossa vontade, assim na terra como no céu.
2: O pão nosso de cada dia nos dai hoje, perdoai as nossas ofensas, assim como nós perdoamos a quem nos tem ofendido. E não nos deixeis cair em tentação, mas livrai-nos do mal. Amém.
1: Ave Maria, cheia de graça, o Senhor é convosco. Bendita sois vós entre as mulheres, e bendito o fruto do vosso ventre, Jesus.
2: Santa Maria, Mãe de Deus, rogai por nós, pecadores, agora e na hora de nossa morte. Amém.
1: Ave Maria, cheia de graça, o Senhor é convosco. Bendita sois vós entre as mulheres, e bendito o fruto do vosso ventre, Jesus.
2: Santa Maria, Mãe de Deus, rogai por nós, pecadores, agora e na hora de nossa morte. Amém.
1: Ave Maria, cheia de graça, o Senhor é convosco. Bendita sois vós entre as mulheres, e bendito o fruto do vosso ventre, Jesus.
2: Santa Maria, Mãe de Deus, rogai por nós, pecadores, agora e na hora de nossa morte. Amém.
1: Ave Maria, cheia de graça, o Senhor é convosco. Bendita sois vós entre as mulheres, e bendito o fruto do vosso ventre, Jesus.
2: Santa Maria, Mãe de Deus, rogai por nós, pecadores, agora e na hora de nossa morte. Amém.
1: Ave Maria, cheia de graça, o Senhor é convosco. Bendita sois vós entre as mulheres, e bendito o fruto do vosso ventre, Jesus.
2: Santa Maria, Mãe de Deus, rogai por nós, pecadores, agora e na hora de nossa morte. Amém.
1: Ave Maria, cheia de graça, o Senhor é convosco. Bendita sois vós entre as mulheres, e bendito o fruto do vosso ventre, Jesus.
2: Santa Maria, Mãe de Deus, rogai por nós, pecadores, agora e na hora de nossa morte. Amém.
1: Ave Maria, cheia de graça, o Senhor é convosco. Bendita sois vós entre as mulheres, e bendito o fruto do vosso ventre, Jesus.
2: Santa Maria, Mãe de Deus, rogai por nós, pecadores, agora e na hora de nossa morte. Amém.
1: Ave Maria, cheia de graça, o Senhor é convosco. Bendita sois vós entre as mulheres. E bendito o fruto do vosso ventre, Jesus.
2: Santa Maria, Mãe de Deus, rogai por nós, pecadores, agora e na hora de nossa morte. Amém.
1: Ave Maria, cheia de graça, o Senhor é convosco. Bendita sois vós entre as mulheres. E bendito o fruto do vosso ventre, Jesus.
2: Santa Maria, Mãe de Deus, rogai por nós, pecadores, agora e na hora de nossa morte. Amém.
1: Ave Maria, cheia de graça, o Senhor é convosco. Bendita sois vós entre as mulheres. E bendito o fruto do vosso ventre, Jesus.
2: Santa Maria, Mãe de Deus, rogai por nós, pecadores, agora e na hora de nossa morte. Amém.
1: Glória ao Pai, o Filho e ao Espírito Santo.
2: Como era no princípio, agora e sempre. Amém.
1: Ó meu bom Jesus,
2: perdoai-nos, livrai-nos do fogo do inferno. Ele vai as almas todas para o céu. E socorrei principalmente as que mais precisarem.
1: Nossa Senhora de Fátima e São Francisco,
2: rogai por nós.
1: Segundo o mistério glorioso, contemplamos
2: a ascensão de Jesus. Pai nosso, que estais no céu, santificado seja o vosso nome. Venha a nós o vosso reino, seja feita a vossa vontade, assim na terra como no céu.
1: O pão nosso de cada dia nos dai hoje. Perdoai as nossas ofensas, assim como nós perdoamos a quem nos tem ofendido. E não nos deixeis cair em tentação, mas livrai-nos do mal. Amém.
2: Ave Maria, cheia de graça, o Senhor é convosco. Bendita sois vós entre as mulheres, e bendito é o fruto do vosso ventre, Jesus.
1: Santa Maria, Mãe de Deus, rogai por nós, pecadores, agora e na hora da nossa morte. Amém.
2: Ave Maria, cheia de graça, o Senhor é convosco. Bendita sois vós entre as mulheres, e bendito é o fruto do vosso ventre, Jesus.
1: Santa Maria, Mãe de Deus, rogai por nós, pecadores, agora e na hora da nossa morte. Amém.
2: Ave Maria, cheia de graça, o Senhor é convosco. Bendita sois vós entre as mulheres, e bendito é o fruto do vosso ventre, Jesus.
1: Santa Maria, Mãe de Deus, rogai por nós, pecadores, agora e na hora da nossa morte. Amém.
2: Ave Maria, cheia de graça, o Senhor é convosco. Bendita sois vós entre as mulheres, e bendito é o fruto do vosso ventre, Jesus.
1: Santa Maria, Mãe de Deus, rogai por nós, pecadores, agora e na hora da nossa morte. Amém.
2: Ave Maria, cheia de graça, o Senhor é convosco. Bendita sois vós entre as mulheres, e bendito é o fruto do vosso ventre, Jesus.
1: Santa Maria, Mãe de Deus, rogai por nós, pecadores, agora e na hora da nossa morte. Amém.
2: Ave Maria, cheia de graça, o Senhor é convosco. Bendita sois vós entre as mulheres, e bendito é o fruto do vosso ventre, Jesus.
1: Santa Maria, Mãe de Deus, rogai por nós, pecadores, agora e na hora de nossa morte. Amém.
2: Ave Maria, cheia de graça, o Senhor é convosco. Bendita sois vós entre as mulheres, e bendito é o fruto do vosso ventre, Jesus.
1: Santa Maria, Mãe de Deus, rogai por nós, pecadores, agora e na hora da nossa morte. Amém.
2: Ave Maria, cheia de graça, o Senhor é convosco. Bendita sois vós entre as mulheres, e bendito é o fruto do vosso ventre, Jesus.
1: Santa Maria, Mãe de Deus, rogai por nós, pecadores, agora e na hora da nossa morte. Amém.
2: Ave Maria, cheia de graça, o Senhor é convosco. Bendita sois vós entre as mulheres, e bendito é o fruto do vosso ventre, Jesus.
1: Santa Maria, Mãe de Deus, rogai por nós, pecadores, agora e na hora da nossa morte. Amém.
2: Ave Maria, cheia de graça, o Senhor é convosco. Bendita sois vós entre as mulheres, e bendito é o fruto do vosso ventre, Jesus.
1: Santa Maria, Mãe de Deus, rogai por nós, pecadores, agora e na hora da nossa morte. Amém.
2: Glória ao Pai, ao Filho e ao Espírito Santo.
1: Como era no princípio, agora e sempre. Amém.
2: Ó meu bom Jesus, perdoai-nos, livrai-nos do fogo do inferno. E levai as almas todas para o céu. E socorrei principalmente as que mais precisarem. Nossa Senhora de Fátima e São Francisco,
1: rogai por nós. E no terceiro mistério glorioso, contemplamos
2: Pentecostes. a vinda do Espírito Santo sobre Maria e os apóstolos.
3: Pai nosso que estais no céu, santificado seja vosso nome. Venha a nós o vosso reino. Seja feita a vossa vontade, assim na terra como no céu.
2: O pão nosso de cada dia nos dai hoje, perdoai as nossas ofensas, assim como nós perdoamos a quem nos tem ofendido. E não nos deixeis cair em tentação, mas livrai-nos do mal. Amém.
3: Ave Maria, cheia de graça, o Senhor é convosco. Bendita sois vós entre as mulheres, e bendito o fruto do vosso ventre, Jesus.
2: Santa Maria, Mãe de Deus, rogai por nós, pecadores, agora e na hora de nossa morte. Amém.
3: Ave Maria, cheia de graça, o Senhor é convosco. Bendita sois vós entre as mulheres, e bendito o fruto do vosso ventre, Jesus.
2: Santa Maria, Mãe de Deus, rogai por nós, pecadores, agora e na hora de nossa morte. Amém.
3: Ave Maria, cheia de graça, o Senhor é convosco. Bendita sois vós entre as mulheres, e bendito o fruto do vosso ventre, Jesus.
2: Santa Maria, Mãe de Deus, rogai por nós, pecadores, agora e na hora de nossa morte. Amém.
3: Ave Maria, cheia de graça, o Senhor é convosco. Bendita sois vós entre as mulheres, e bendito o fruto do vosso ventre, Jesus.
2: Santa Maria, Mãe de Deus, rogai por nós, pecadores, agora e na hora de nossa morte. Amém.
3: Ave Maria, cheia de graça, o Senhor é convosco. Bendita sois vós entre as mulheres, e bendito o fruto do vosso ventre, Jesus.
2: Santa Maria, Mãe de Deus, rogai por nós, pecadores, agora e na hora de nossa morte. Amém.
3: Ave Maria, cheia de graça, o Senhor é convosco. Bendita sois vós entre as mulheres, e bendito o fruto do vosso ventre, Jesus.
2: Santa Maria, Mãe de Deus, rogai por nós, pecadores, agora e na hora de nossa morte. Amém.
3: Ave Maria, cheia de graça, o Senhor é convosco. Bendita sois vós entre as mulheres, e bendito o fruto do vosso ventre, Jesus.
2: Santa Maria, Mãe de Deus, rogai por nós, pecadores, agora e na hora de nossa morte. Amém.
3: Ave Maria, cheia de graça, o Senhor é convosco. Bendita sois vós entre as mulheres, e bendito o fruto do vosso ventre, Jesus.
2: Santa Maria, Mãe de Deus, rogai por nós, pecadores, agora e na hora de nossa morte. Amém.
3: Ave Maria, cheia de graça, o Senhor é convosco. Bendita sois vós entre as mulheres, e bendito o fruto do vosso ventre, Jesus.
2: Santa Maria, Mãe de Deus, rogai por nós, pecadores, agora e na hora de nossa morte. Amém.
3: Ave Maria, cheia de graça, o Senhor é convosco. Bendita sois vós entre as mulheres, e bendito o fruto do vosso ventre, Jesus.
2: Santa Maria, Mãe de Deus, rogai por nós, pecadores, agora e na hora de nossa morte. Amém.
3: Glória ao Pai, o Filho e ao Espírito Santo.
2: Como era no princípio, agora e sempre. Amém.
3: Ó meu bom Jesus,
2: perdoai-nos, livrai-nos do fogo do inferno. Elevai as almas todas para o céu, e socorrei principalmente as que mais precisarem.
3: Nossa Senhora de Fátima e São Francisco,
2: rogai por nós.
3: No quarto mistério glorioso, contemplamos
2: Maria assunta aos céus. Pai nosso que estais no céu, santificado seja o vosso nome. Venha a nós o vosso reino, seja feita a vossa vontade, assim na terra como no céu.
3: O pão nosso de cada dia nos dai hoje, perdoai as nossas ofensas, assim como nós perdoamos a quem nos tem ofendido. E não nos deixeis cair em tentação, mas livrai-nos do mal. Amém.
2: Ave Maria, cheia de graça, o Senhor é convosco. Bendita sois vós entre as mulheres, e bendito é o fruto do vosso ventre, Jesus.
3: Santa Maria, Mãe de Deus, rogai por nós, pecadores, agora e na hora da nossa morte. Amém.
2: Ave Maria, cheia de graça, o Senhor é convosco. Bendita sois vós entre as mulheres, e bendito é o fruto do vosso ventre, Jesus.
3: Santa Maria, Mãe de Deus, rogai por nós, pecadores, agora e na hora da nossa morte. Amém.
2: Ave Maria, cheia de graça, o Senhor é convosco. Bendita sois vós entre as mulheres, e bendito é o fruto do vosso ventre, Jesus.
3: Santa Maria, Mãe de Deus, rogai por nós, pecadores, agora e na hora da nossa morte. Amém.
2: Ave Maria, cheia de graça, o Senhor é convosco. Bendita sois vós entre as mulheres, e bendito é o fruto do vosso ventre, Jesus.
3: Santa Maria, Mãe de Deus, rogai por nós, pecadores, agora e na hora da nossa morte. Amém.
2: Ave Maria, cheia de graça, o Senhor é convosco. Bendita sois vós entre as mulheres,
4: e bendito é o fruto do vosso ventre, Jesus.
3: Santa Maria, Mãe de Deus, rogai por nós, pecadores, agora e na hora da nossa morte. Amém.
4: Ave Maria, cheia de graça, o Senhor é convosco. Bendita sois vós entre as mulheres, e bendito é o fruto do vosso ventre, Jesus.
3: Santa Maria, Mãe de Deus, rogai por nós, pecadores, agora e na hora de nossa morte. Amém.
4: Ave Maria, cheia de graça, o Senhor é convosco. Bendita sois vós entre as mulheres, e bendito é o fruto do vosso ventre, Jesus.
3: Santa Maria, Mãe de Deus, rogai por nós, pecadores, agora e na hora da nossa morte. Amém.
4: Ave Maria, cheia de graça, o Senhor é convosco. Bendita sois vós entre as mulheres, e bendito é o fruto do vosso ventre, Jesus.
3: Santa Maria, Mãe de Deus, rogai por nós, pecadores, agora e na hora da nossa morte. Amém.
4: Ave Maria, cheia de graça, o Senhor é convosco. Bendita sois vós entre as mulheres, e bendito é o fruto do vosso ventre, Jesus.
3: Santa Maria, Mãe de Deus, rogai por nós, pecadores, agora e na hora da nossa morte. Amém.
4: Ave Maria, cheia de graça, o Senhor é convosco. Bendita sois vós entre as mulheres, e bendito é o fruto do vosso ventre, Jesus.
3: Santa Maria, Mãe de Deus, rogai por nós, pecadores, agora e na hora da nossa morte. Amém.
4: Glória ao Pai, ao Filho e ao Espírito Santo.
3: Como era no princípio, agora e sempre. Amém.
4: Ó meu bom Jesus, perdoai-nos, livrai-nos do fogo do inferno, e levai as almas todas para o céu, e socorrei principalmente as que mais precisarem. Nossa Senhora de Fátima e São Francisco,
3: rogai por nós. E no quinto mistério glorioso, contemplamos
4: Maria, coroada rainha dos anjos e dos santos.
3: Pai nosso que estais no céu, santificado seja vosso nome. Venha a nós o vosso reino. Seja feita a vossa vontade, assim na terra como no céu.
4: O pão nosso de cada dia nos dai hoje, perdoai as nossas ofensas, assim como nós perdoamos a quem nos tem ofendido. E não nos deixeis cair em tentação, mas livrai-nos do mal. Amém.
3: Ave Maria, cheia de graça, o Senhor é convosco, bendita sois vós.

0: de Deus, rogai por nós, pecadores, agora e na hora de nossa morte. Amém.
1: Ave Maria, cheia de graça, o Senhor é convosco. Bendita sois vós entre as mulheres, e bendito o fruto do vosso ventre, Jesus.
0: Santa Maria, Mãe de Deus, rogai por nós, pecadores, agora e na hora de nossa morte. Amém.
1: Ave Maria, cheia de graça, o Senhor é convosco. Bendita sois vós entre as mulheres, e bendito o fruto do vosso ventre, Jesus.
0: Santa Maria, Mãe de Deus, rogai por nós, pecadores, agora e na hora de nossa morte. Amém.
1: Ave Maria, cheia de graça, o Senhor é convosco. Bendita sois vós entre as mulheres, e bendito o fruto do vosso ventre, Jesus.
0: Santa Maria, Mãe de Deus, rogai por nós, pecadores, agora e na hora de nossa morte. Amém.
1: Ave Maria, cheia de graça, o Senhor é convosco. Bendita sois vós entre as mulheres, e bendito o fruto do vosso ventre, Jesus.
0: Santa Maria, Mãe de Deus, rogai por nós, pecadores, agora e na hora de nossa morte. Amém.
1: Ave Maria, cheia de graça, o Senhor é convosco. Bendita sois vós entre as mulheres, e bendito o fruto do vosso ventre, Jesus.
0: Santa Maria, Mãe de Deus, rogai por nós, pecadores, agora e na hora de nossa morte. Amém.
1: Ave Maria, cheia de graça, o Senhor é convosco. Bendita sois vós entre as mulheres, e bendito o fruto do vosso ventre, Jesus.
0: Santa Maria, Mãe de Deus, rogai por nós, pecadores, agora e na hora de nossa morte. Amém.
1: Ave Maria, cheia de graça, o Senhor é convosco. Bendita sois vós entre as mulheres, e bendito o fruto do vosso ventre, Jesus.
0: Santa Maria, Mãe de Deus, rogai por nós, pecadores, agora e na hora de nossa morte. Amém.
1: Glória ao Pai, o Filho e ao Espírito Santo,
0: como era no princípio, agora e sempre. Amém.
1: Ó meu bom Jesus,
0: perdoai-nos, livrai-nos do fogo do inferno, elevai as almas todas para o céu, e socorrei principalmente as que mais precisarem.
1: Nossa Senhora de Fátima e São Francisco,
0: rogai por nós.
1: Infinitas graças vos damos, soberana rainha, pelos benefícios que todos os dias recebemos de vossas mãos liberais. Dignai-vos agora e para sempre tomar-nos debaixo de vosso poderoso amparo, e para mais nos obrigar-nos, vos saudamos com uma salve rainha.
0: Salve rainha, mãe de misericórdia, vida, doçura, esperança nossa salve. A vós bradamos, degredados filhos de Eva, a vós suspirando, gemendo e chorando neste vale de lágrimas. Eia, pois, advogada nossa, esses vossos olhos misericordiosos a nós volveis. E depois deste desterro, mostrai-nos Jesus, bendito o fruto do vosso ventre. Ó clemente, ó piedosa, ó doce sempre Virgem Maria,
1: rogai por nós, Santa Mãe de Deus,
0: para que sejamos dignos das promessas de Cristo.
1: Juntos rezamos o Santo Terço, que possamos ficar com as bênçãos de Deus e proteção de Nossa Senhora. Em nome do Pai, do Filho e do Espírito Santo. Amém. Paz e bem.
0: Santa alegria.
1: Louvado seja o nosso Senhor Jesus Cristo.
0: Para sempre seja louvado.
2: E quando nós vamos ao encontro do Senhor, como nós cantamos, o Senhor também vem ao nosso encontro. Assim como nos narra o Evangelho, que certa vez os discípulos se adiantaram, foram na frente de Jesus, pegaram sua barca, e Jesus ficou nas margens para orar. E por volta das 3 da manhã, os discípulos enfrentaram uma tempestade muito forte, todos com medo, e o Senhor foi até eles, caminhando sobre as águas. Pedro, assustado com tudo aquilo, disse: Senhor, se é realmente o Senhor... Pedro achava que fosse um fantasma. Se é realmente o Senhor, deixa que eu também vá até você. E o Senhor concedeu a Pedro que andasse, caminhasse sobre as águas. Mas quando Pedro percebeu a fúria dos ventos, a força das ondas, e parou de olhar nos olhos de Jesus, ele começou a afundar. E rapidamente gritou por socorro, e o Senhor estendeu a sua mão. Veja bem, eu não sei qual é a tempestade que você vive hoje, mas o Senhor está estendendo a sua mão para você. Deus não te trouxe aqui somente para ouvir música, somente para cantar ou para se alegrar, mas Deus quer entrar na sua barca e fazer a tempestade que você enfrenta hoje se acalmar. Escuta o que o Senhor quer te dizer.

0: Francisco de Assis, uma semente de vida eterna.
1: Irmã Morte, louvado sejas, meu Senhor, por nossa irmã a morte corporal, da qual homem algum pode escapar. Ai dos que morrerem em pecado mortal, felizes os que ela achar conformes à tua santíssima vontade, porque a morte segunda não lhes fará mal. Antes a morte era nossa inimiga, mas depois de Cristo ter vencido ela em sua ressurreição, a morte é nossa irmã. Não há o que temer quem deposita sua confiança em Deus. Não há o que temer diante do desejo último de nos reencontrarmos como Pai. Louvado sejas, meu Senhor, pela irmã morte. Seja um franciscano, seja uma franciscana, paz e bem.
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1: 5 horas e 3 minutos.
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3: 18 graus.
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6: Muito bem, Cristal, a Rádio do Teu Tempo, estamos chegando lá, mais uma madrugada ao seu lado, obrigado pela tua companhia, pela tua audiência, obrigado por nos prestigiar com a sua sintonia. Agora são 5 horas, 5 minutos, 18 graus a temperatura neste momento, já vamos de imediato conversar com a Kátia Valente para saber como é que fica o tempo neste começo de semana. Olá, Kátia.
7: Olá, amigos e caros ouvintes. Nesta segunda-feira, temos as instabilidades tomando conta de grande parte do Rio Grande do Sul. Novamente, tem previsão de chuvas, chuvas que podem ser fortes, principalmente no meio-oeste gaúcho, onde também está associados a temporais. Já aqui na nossa região, é mais a nebulosidade, eventualmente tem pancadas de chuva também, algumas trovoadas, mas é assim, é uma instabilidade não tão expressiva quanto na parte mais oeste do estado. Por aqui, nós temos temperaturas que seguem esse padrão elevado que vem sendo observado. As máximas previstas podem variar entre 22 e 24 graus na nossa região. Tendência para terça-feira é de que seguimos assim, com muita umidade presente na atmosfera. Eventualmente pode ter alguma chuva bastante isolada por aqui. A chuva deve ficar mais concentrada em áreas mais ao sul gaúcho. Com relação às temperaturas por aqui, uma terça-feira com mínimas entre 15 e 17 graus, máximas entre 22 e 23 graus. E na quarta-feira seguimos assim também, com bastante umidade presente aqui na região. A gente segue com aquele fluxo de umidade que vem lá do norte do país e por isso a atmosfera continua muito instável. Nesta quarta-feira, eventualmente, tem também previsão de algumas pancadas de chuva por aqui. As instabilidades mais fortes associadas a temporais vão ficar na quarta-feira mais restritas às áreas do sul e campanha gaúcha. Com a previsão do tempo, Kátia Valente.
6: Obrigado, Kátia Valente, trazendo aí a previsão completinha do tempo, né? Mastigadinha, nosso amigo Valdomiro já tá ligado com a gente aí. O Júlio César Viana também tá nos acompanhando. Um mundo interior harmonizado é necessário para você construir a vida. Um mundo interior harmonizado se faz necessário para você crescer na vida. Você acredita no seu potencial e caminha sem medo. Ao ver a presença de Deus em todas as pessoas, ao harmonizar-se com a vida, para que ela entre em harmonia com você também. É uma lei de vai e vem. Ao amar-se como pessoa, com o que tem e com o que é. Ao acreditar em seu poder de transformação e reconhecer os próprios erros. Ao sentir que pode ser feliz, sabendo ser útil ao semelhante. Ao saber respeitar o pensamento dos que não pensam exatamente como você. Não queira que as outras pessoas sejam como você, pensando da mesma maneira que você, do mesmo jeito que você. Cada um tem a sua verdade, cada um tem a sua realidade, cada qual tem os seus pensamentos e devem ser respeitados. Esta é a nossa mensagem de reflexão para a madrugada que estamos iniciando na sua bem-vinda companhia.

Oração ao amigo aí presente na madrugada, na manhã da Cristal. Obrigado a você que está ligado com a gente. São 5 horas, 12 minutos, 18 graus a temperatura.

0: A beleza da canção sertaneja está presente na madrugada da tua Rádio Cristal. 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
5: 5:21.
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7: 18 graus.
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1: O nosso WhatsApp é à tua disposição, 992-22-9878. Se liga com a gente. Obrigado pela companhia, obrigado pela audiência. Trazendo aqui os dizimistas que estão de aniversário hoje. Nossa vizinha lá no bairro Ipiranga, Vera Lúcia Lopatini. Também o Paulo Colombo Aguirre, José Luiz Caglieri, Acilei Micheleto Toledo. Também é outra dizimista que está aniversariando. Altemir Domingos Zanon, o gringo, o gringão. A Lucimara Rosa Zambiase, Neuri Oliveira Ferreira, a Ivone da Rosa, a Belmira Porto também, de Honesta de Lemos da Silva, aniversariando também. Parabéns a todo esse pessoal que está de aniversário no dia de hoje. Votos de felicidades, alegria, muita paz, muita harmonia. E que essa data se repita ainda muitas vezes, sempre com muita saúde, com muita harmonia e com muita paz. É o que nós vamos desejando aqui na programação desta manhã, desta madrugada. Vamos lembrando também a hora para você, a hora certa. Agora, 5 horas e 24 minutos, a temperatura neste momento aqui no centro é de 18 graus. Está alta a temperatura para esta época do ano.

0: com o nosso Viola Minha Viola, com essas queridas irmãs Leide e Laura, maravilhosas de Obrigada. Mato Grosso.
1: Obrigada.
0: Vamos lá, gente, o que vocês vão apresentar?
1: Justiça Divina, uma moda de viola.

Obrigada. Obrigada.

0: adianta nada, Léo Canhoto e Robertinho, Léo Canhoto e Robertinho, meu velho pai, vamos lembrando, baratíssimo no Real Center Matriz, segunda, terça e quarta-feira, arroz Blueville branco, 5 quilos, R$16,99 ou R$13,99 no cartão Leal. 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
3: 5 horas e 37 minutos.

0: 18 graus. 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
3: Conexão na tua rádio, estamos aí na madrugada, na manhã, né? Levando a nossa mensagem e também a participação de você.
4: Bom dia, seu Cláudio.
3: Bom dia.
4: Sou Chico mais uma vez, seu Cláudio. Bom dia, mais uma segunda-feira de tempo chuvoso. Temos aqui cuidando das máquinas aqui na cidade, aqui agora. Escutando a Cristal, desde as 5 horas, seu Cláudio. Tudo bom pro senhor? E é isso aí para tudo nós. Deus no comando, que nem o senhor fala. E vamos em frente, né? Vida que segue. Um abraço, seu Cláudio. Tudo bom?
3: Um abraço, Chico. Um abraço, bom trabalho para você aí. Tá chegando o final já do horário do Chico, né? Enquanto nós conversamos, o Chico tá terminando. Valdomiro também, mais uma vez, o Júlio César Viana também. Seu Venceslau e a dona Tereza Moraes da Silva lá na comunidade do Rincão do Bugre. Obrigado por estarem nos acompanhando também aí, né? É, tá nos sintonizando aí. Professora Ilse Guerra também nos acompanha. Mandar um bom dia para o seu Homero Prates, para a dona Marilei, lá no Mato Alto. Bom dia para aquela comunidade do Mato Alto. Estão sempre ligados, acompanhando e valorizando a boa música do Rio Grande aqui na programação da manhã. Também está conosco aí a Etelvina e o Luiz Carlos também estão acompanhando, prestigiando e valorizando. Jair também está com a gente.
5: Bom dia, seu Cláudio.
3: Bom dia, Jair.
5: Expedicionário. Tamo junto, hein, seu Cláudio. Tamo na escuta do programa. Muito bonito esse programa aí. Vamos se ajeitando aí para mais um começo de semana. Com Deus Nosso Senhor na frente aí. Vamos lá, né? Uma machada aí também. Vamos ao pega de novo, né? Começar uma semana bonita aí, tia. Fique com Deus aí, seu Cláudio. Um abraço a todos os ouvintes. Abração aí. Fique com Deus, todos nós aí.
3: Um abraço para todos nós, né, José. José também, o Jair aí dando o recado. Dona Sheila e o seu Arthur Cunha também nos acompanham bem cedo. Professor Célio Ribas também lá no bairro Ipiranga. Dona Leontina Peter, o Betão também. Estão nos acompanhando aí, Dona Zaida Dávila também no bairro Primavera, o Everaldo. Família toda, obrigado pela sintonia. Leocir e Valdecir. Então agora 5 horas e 42 minutos, nós estamos aí com temperatura alta, 18 graus neste momento.

viver em meio à natureza é estar no paraíso. Olha, o Osíris Valdecir com a gente aqui na madrugada. Na manhã, são agora 5 horas 46 minutos, 14 minutinhos, faltando para 6 horas da manhã. Seu Delcio Ebert também está ligado com a gente aí, né, seu Delcio? Seu Delcio. Aí a família estão tomando seu chimarrão, acompanhando a Cristal. Também, seu Orlando, a dona Inês, lá no São Tomé, estão ligados conosco, comendo a gente, seu bisneto, o Pedro Otávio. Pedro Otávio, que ontem completou 3 anos. A ele, muitas felicidades, viu, Pedrinho? Pedro Otávio, 3 aninhos no domingo aí, bisneto, lá da família do senhor Orlando e da dona Inês, a toda a família, o nosso bom dia, o nosso obrigado pela sintonia, pela audiência, obrigado por estarem com a gente.

Meu getônio acabou, Chloe, não, com o Leo. O Léo e a Jucimara, que é a filha do Léo, né? Cantando com a gente aqui na manhã. Meu amigo, seu Ademar Malaquias, também está ligado com a gente. Dona Maria Iracilde, obrigado aí pela sintonia que nos dão, pela audiência que nos oferece. Mais uma vez aqui, a dona Inês, lá e a família, seu Orlando, né? Estou homenageando ao bisneto, ao Pedro Otávio, que ontem completou 3 anos de idade. Aproveitando a oportunidade para lhe homenagear. Seu Alambrador também, lá na comunidade Santa Paulina, nosso Alambrador. Está ligado com a gente, que ouviu Zezé de Camargo e Luciano. Vamos trazer.

Aí está a nossa valombradora. É a presença da música bonita. É o amor, Zezé de Camargo e Luciano, ao vivo aí na programação da madrugada da nossa Cristal. Estamos chegando quase ao finalzinho do horário sertanejo. Passou rápido, né? Passou ligeirito. Vamos trazer para fechar aí o nosso horário do caboclo da madrugada a presença do Leo e do Léo.

0: Beleza, né? Encerrando o nosso horário sertanejo da madrugada, presença do Leo e do Léo, amor e felicidade. Estamos agora com 6:01. 6:01. Vamos trazer aqui a Kátia Valente, mais uma vez, né? Você que começou a ligar a rádio mais tarde, para nos dar uma panorâmica do tempo, como será esta segunda-feira, qual é a projeção da semana.
1: Olá, amigos e caros ouvintes. Nesta segunda-feira, temos as instabilidades tomando conta de grande parte do Rio Grande do Sul. Novamente, tem previsão de chuvas que podem ser fortes, principalmente no meio-oeste gaúcho, onde também está associados a temporais. Já aqui na nossa região, é mais a nebulosidade, eventualmente tem pancadas de chuva também, algumas trovoadas, mas é assim, é uma instabilidade não tão expressiva quanto na parte mais oeste do estado. Por aqui, nós temos temperaturas que seguem esse padrão elevado que vem sendo observado. As máximas previstas podem variar entre 22 e 24 graus na nossa região. Tendência para terça-feira é de que seguimos assim, com muita umidade presente na atmosfera. Eventualmente pode ter alguma chuva bastante isolada por aqui. A chuva deve ficar mais concentrada em áreas mais ao sul gaúcho. Com relação às temperaturas por aqui, uma terça-feira com mínimas entre 15 e 17 graus, máximas entre 22 e 23 graus. E na quarta-feira seguimos assim também, com bastante umidade presente aqui na região. A gente segue com aquele fluxo de umidade que vem lá do norte do país e por isso a atmosfera continua muito instável. Nesta quarta-feira, eventualmente tem também previsão de algumas pancadas de chuva por aqui. As instabilidades mais fortes associadas a temporais vão ficar na quarta-feira mais restritas às áreas do sul e campanha gaúcha. Com a previsão do tempo, Kátia Valente. Olá, pessoal.
0: Obrigado, Kátia Valente, trazendo aí a previsão do tempo completa, né? Para toda a nossa região. Poderemos ter pancadas de chuva aí durante o transcorrer do dia, né? Segundo aí dados que nos vem da Kátia Valente. Vamos também mandar um bom dia aqui na manhã, meu amigo Manuel, né, Manuel? Manuel, tá tomando um mate amargo lá, já sempre ligado na Cristal. Nosso amigo Manuel está sempre nos prestigiando, sempre nos ouvindo. E também está acompanhando sempre a Cristal aqui. É o Silva, lá do bairro Ipiranga, né? Não consegui abrir a mensagem dele, mas ele também está ligado com a gente. Obrigado pela companhia que nos dá aí, pela audiência que nos oferece, né? É o João Antônio Borges da Silva, que também está ligado na Cristal, acompanhando a programação da manhã. O Volmir e a Neca também, lá no Rincão dos Coelhos. Vou aproveitar para mandar um bom dia. Então, bom dia para o Levi França, também para a dona Edith. Obrigado pela sintonia também ao Benjamin Gradaschi, professor Helenice, na Júlio, na Júlio Cardoso, aqui em Soledade. A Francisca também, lá no bairro Expedicionário. Obrigado por estar ligada com a gente. E a partir de agora é o melhor do Rio Grande que chega no teu rádio. Começamos hoje com Porca Véia.
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aí, procura Javari, procura presença do Porca Véia, nosso saudoso Porca Véia e o seu grupo Camperismo cantando e alegrando a nossa manhã de segunda-feira. Agora 6:10, 6:10, temperatura está alta, 19 graus neste momento. 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

0: Bom dia, meu amigo Cláudio, ao Baldir da Prefeitura. Um bom início de mês, uma boa semana para o senhor. Uma boa. Deus que lhe ajude em tudo. O senhor merece, precisa. Deus que ajuda tudo a nós. Tá bem, amigo velho? Tô te escutando aí.
1: Muito bem, o Valdir aí, né, ligado com a gente também, sempre nos acompanhando, nos sintonizando e nos prestigiando.
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1: Cristal na rádio do teu tempo, 6 horas, 13 minutos, temperatura elevada para essa época do ano, essa hora, estamos aí com 19 graus de temperatura aqui no centro.
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10: 6:22.
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6: 19 graus.

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2: Muito bem, agora 6:24, 6:24, está na hora de a gente conferir também aí, dar uma olhada no resultado da loteria, vamos conferir os números do final de semana.
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2: Nós tivemos aí a Loto Fácil concurso 3.751, as dezenas sorteadas aí, na Loto Fácil, a gente vai trazer em seguida aqui na programação da Cristal. Nós tivemos também a Mega Sena, Loto Fácil, vamos conferir. Dezenas 1, 2, 4, 7, 8, 9, 11, 12, 16, 17, 18, 19, 21, 23 e 24. Uma aposta ganhadora. A aposta levou a importância de R$1.799.546. Foi feita em Ribeirão das Neves, Minas Gerais. Não está acumulada. A estimativa de prêmio para o próximo concurso é de R$1.700.000. Mega Sena está acumulada. Deve pagar no concurso, próximo concurso, aí dia 4. Um prêmio de 135 milhões a Mega Sena. A Quina também está acumulada. Concurso 7.081, não tivemos ganhadores. 3 milhões é a estimativa de prêmio para hoje na Quina. Também a Time Mania, concurso 2.423, acumulou. 6 milhões e 300 é a estimativa de prêmio para o próximo concurso. Vamos conferir a Loteria Federal, quinto prêmio, 86.301, quarto, 23.192, terceiro, 3.867, segundo prêmio, 84.465 e o primeiro prêmio, pagando 500 mil em cada série para o bilhete 43.770. Vamos conferir agora o dia de sorte. Uma aposta ganhadora. Mês da sorte, o mês de outubro. Aposta ganhadora do Rio de Janeiro levou R$775.314. A estimativa de prêmio para o próximo sorteio é de R$100.000. Portanto, aí está o dia de sorte, né? As dezenas do dia de sorte. 1, 8, 14, 19, 24, 27 e 28. Mais milionária, concurso de número 377. Trevo sorteados, 4 e meia dúzia. Dezenas 1, 14, 15, 21, 30 e 47. Está acumulada, a estimativa de prêmio para o dia 5 é de R$4 milhões. Aí, portanto, está o resultado da loteria aqui na Cristal, a tua rádio. Vou aproveitar aqui para mandar um bom dia para a dona Regina, para o seu João, né, que estão aí nos ouvindo, desejando aí a todos aí um bom dia. César e a Nara também estão nos acompanhando. A Rosmaria também, o Guto, estão ligados com a gente e estão nos acompanhando também aqui na programação da Cristal. Você que está ligado com a gente, obrigado pela audiência. Quem também está conosco aí é o Paulo, né? Está mandando um abraço pro Emanuel e também para todo o pessoal lá do Querência do Botucaraí, que estão nos ouvindo, nos sintonizando. Vamos trazer mais uma vez aí, ele atendendo pedidos, Porca Véia, né? Porca Véia sempre é bem-vindo na programação de todos os dias. Lembrando a hora, a temperatura, 6h28, 19 graus.

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0: É o fundamento do tempo para aproveitar as horas. Sabedoria do tempo, grande Pedro Taça com a gente aqui na manhã. Cristal na tua rádio, 19 graus a temperatura. Estamos agora com 6 horas e 37 minutos.
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0: 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Estamos te esperando. 6:44, 19 graus a temperatura neste momento aqui no centro de Soledade.
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5: 6:45. 19 graus.
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Isso aí, Paulo Guerra, né? A Clair também tá ligada com a gente aí, né, Clair? Mandando um abraço lá pro pai, seu Dorvalino, seu Sassá Mutema, no bairro Botucaraí, que tá ligadinho na Cristal, nos acompanhando.

0: São Brilho da Estância Santa Paulina, beleza, aí o Paulo Guerra com a gente, né? Margot também está ligada conosco, obrigado pela companhia. E agora vamos trazer os clientes da Rosemary Confecções que aniversariam nesta data.
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0: 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É, a Lili e o Percival também estão ligados aí. Vamos trazendo os dizimistas e também os clientes, né? Da Rosemary Confecções e Calçados, que neste dia 3, hoje é 3, 3 de agosto aniversariam ao seu Neri Rodrigues, Ezequiel da Silva Freitas, Jessi Fernandes, Isadora Souza Ungarato, a Luciana Ferreira da Silva, Luiz Miguel Ribeiro, Mayara Schmidt, Maria Luísa Oliveira, Paulo Floriano de Lima, Pietro Batesini Zanin, Roberto Carlos da Silva. Também o Samuel Chaves, de aniversário no dia de hoje. A Ana Ruth Uno, André Xera, aniversário da Daniela Vicari, lá no Mormaço. Domingo César Parisotto, no interior. Fernanda Gradaschi Panassolo, aniversário do Gilson Barbosa de Oliveira. E Dalice Bertual Dallagnol, Ivone da Rosa. Jane Maria Borges Ottoni, João Carlos de Carvalho Moreira, João Paulo Paz Teixeira, Lucimar Vieira Quevedo, Lucimar Zambiase da Silva, Mara Gorete Barbosa Muniz, Márcia da Silva Oliveira, Márcia Guerra de Lima, Maria Antonieta de Freitas Borges, Maria de Fátima Soares Portela, ainda Maria Rosa dos Santos Moraes, Marlene de Oliveira Silva, Marli dos Santos de Borba, Nair de Jesus Ferreira dos Santos, em Fontoura, Dona Nair, Neuza Maria de Matos, Osimara Ferreira de Lima, no interior, Paulo Colombo Aguirre, Roque Érico da Mota, Sebastião José Paliano da Silva, Vera Lúcia Lupatini, Volmir Portela da Silva, ainda Zenira Nunes de Souza, lá no bairro Primavera. São clientes, portanto, da Rosemary Confecções e Calçados, que no dia de hoje completam mais um ano de existência, mais um ano de vida, e recebem aí homenagem da Rosemary e de toda a família.
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0: Muito bem, dona Eva aí está aproveitando a oportunidade para mandar um abraço para o neto Alisson Antunes dos Santos, que está de aniversário hoje, ela juntamente com toda a família, desejando felicidades, que essa data se perpetue sempre com muita saúde, com muita harmonia e com muita paz. São os desejos da dona Eva.
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0: A partir de agora você está ligado no que acontece, você está ligado na informação, está ligado nos fatos que movimentam a nossa região. Vamos lembrando o sol nesta manhã, seu nascimento às 7:12, seu poente às 17:59. Temperatura mínima de 16, estamos agora com 19, ela pode chegar aí à casa dos 24, 25 graus durante o transcorrer do dia. Umidade relativa do ar, 64%, ventos do quadrante norte-noroeste, 13 km por hora em média. Pressão atmosférica, 1.015 hectopascais, visibilidade à distância está em 14 km e a lua no céu está na fase cheia. Bom dia, meu amigo Igor Binotto.
3: Bom dia, seu Cláudio, toda a nossa grande audiência, começando mais uma edição do programa Conectados. Primeiras informações do seu dia, ligado na notícia, presente na informação, para começar a sua semana aí com o pé direito, começar com muita alegria e disposição. E é claro, né, para deixar você sempre muito bem informado. Essas as informações e os destaques aí para que a gente possa iniciar muito bem essa semana do dia 3 de agosto. Portanto, o mês de agosto é realidade, seu Cláudio.
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3: Vamos estar falando sobre a Feira Regional da Agricultura Familiar, que reuniu mais de 35 expositores e apresentou ótimo índice de volume de negócios.
0: Pois é, nós tivemos aí a tradicional festa de São Judas Tadeu, lá no bairro Ipiranga, que foi um sucesso total.
3: Ainda, acidente entre veículo de passeio e caminhão deixou uma pessoa ferida aqui no município.
0: Outro destaque, Rio Grande do Sul tem queda de 2,5%. Nos acidentes fatais de trânsito no primeiro semestre de 2026.
3: Ainda, incêndio destrói residência no bairro Expedicionário, aqui em Soledade. Ninguém se feriu, mas o susto foi grande na manhã deste domingo.
0: Na Loto Fácil, tivemos uma aposta ganhadora de Ribeirão das Neves. Levou a importância de R$ 1.579.546. Com 99 centavos.
3: Ainda, a comunidade do Rincão do Araçá celebrou festa da padroeira em Santa Clara, interior do município.
0: Campanha de multivacinação para menores de 15 anos começa nesta segunda-feira no Brasil. Daqui a pouco mais detalhes.
3: E ainda também as informações da comunidade São Judas Tadeu, que realizou sua tradicional festa aqui em Soledade, no bairro Ipiranga, reunindo um grande número de fiéis. Olha, muito bonita a celebração, o trabalho que foi conduzido aí pelo Frei Eudes Ângelo Capelar, deixando esse abraço mais que especial também para toda a comunidade.
0: É, foi bonita a festa. Eu participei lá, comprei um leitãozinho lá, super saboroso, né? O pessoal prestigiou, participou, estão agradecendo desde já aqueles que lá compareceram e que prestigiaram este evento. Vamos lembrando, a temperatura 19 graus neste momento aqui no centro.
3: É, e não perca a hora, 7:05, 7:05.
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3: Frei Eudisângelo Capelari, seja bem-vindo, Frei. Vamos começar amanhã com as belas palavras.
7: Meu irmão, minha irmã, bom dia, paz e bem. Obrigado, Senhor, por nos acordar com saúde e a mente em paz. Concede-nos, Senhor, um dia de paz e um dia de bem. Em Mateus, no capítulo 15, versículo 11, nós encontramos: estas pessoas me honram com os lábios, mas seus corações estão distantes de mim. O que realmente marca a vida da gente não são só palavras bonitas, mas as atitudes que as pessoas têm para conosco. O que marca o coração da gente não são belos conselhos que alguém possa nos dar, mas sim a presença amiga, ainda que silenciosa, mas que anima no momento de desânimo pelo qual possamos passar. O que marca o coração e a vida da gente não são só os tapinhas nas costas, ou a maneira bonita e intelectual de falar de Deus, mas sim uma presença amorosa, atenciosa, serviçal, que lembra a ação de Deus, a presença bondosa de Deus em nossa vida. Feliz quem lembra Deus para os outros. Palavras passam, atitudes, gestos, presença amorosa e terna na vida marcam de forma positiva. O dia é seu. Vivê-lo como sinal de bênção de Deus para as pessoas é graça, é bênção de Deus. Mas também consciência, solidariedade, amor, presença de nossa parte. Ó Senhor, fazei de mim um instrumento de vossa paz, onde há ódio que eu leve o amor, onde há ofensa que eu leve o perdão, e onde há discórdia que eu leve a união, onde há dúvida que eu leve a fé, onde há erro que eu leve a verdade, e onde há desespero que eu leve a esperança, onde há tristeza que eu leve a alegria, e onde há trevas, que eu leve a luz. Ó Mestre, fazei que eu busque mais consolar que ser consolado, compreender que ser compreendido, amar que ser amado, porque é dando que se recebe, perdoando que se está perdoado, e é morrendo que se vive para a vida eterna. Amém! Meu irmão, minha irmã, Deus abençoe você, Deus abençoe a mim, Deus abençoe a todos nós, o Pai, o Filho e o Espírito Santo. Amém! Bom dia, paz e bem!
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0: Tivemos aí, portanto, aquele momento especial de reflexão, de meditação com o Frei Eudes Ângelo Capelari. Vamos lembrando a hora, a temperatura para você que começa segunda-feira, dia de trabalho, dia de colégio, dia de batente, 19 graus neste momento aqui no centro de Soledade.
3: É, e a hora certa, 7 horas e 12 minutos, 7:12.
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0: projetando também a semana.
1: Olá, amigos e caros ouvintes. Nesta segunda-feira temos as instabilidades tomando conta de grande parte do Rio Grande do Sul. Novamente tem previsão de chuvas, chuvas que podem ser fortes, principalmente no meio-oeste gaúcho, onde também está associados a temporais. Já aqui na nossa região é mais a nebulosidade, eventualmente tem pancadas de chuva também, algumas trovoadas, mas é assim, é uma instabilidade não tão expressiva quanto na parte mais oeste do estado. Por aqui nós temos temperaturas que seguem esse padrão elevado que vem sendo observado. As máximas previstas podem variar entre 22 e 24 graus na nossa região. Tendência para terça-feira é de que seguimos assim, com muita umidade presente na atmosfera. Eventualmente pode ter alguma chuva bastante isolada por aqui. A chuva deve ficar mais concentrada em áreas mais ao sul gaúcho. Com relação às temperaturas por aqui, uma terça-feira com mínimas entre 15 e 17 graus, máximas entre 22 e 23 graus. E na quarta-feira seguimos assim também, com bastante umidade presente aqui na região. A gente segue com aquele fluxo de umidade que vem lá do norte do país e por isso a atmosfera continua muito instável. Nesta quarta-feira, eventualmente tem também previsão de algumas pancadas de chuva por aqui. As instabilidades mais fortes associadas a temporais vão ficar na quarta-feira mais restritas às áreas do sul e campanha gaúcha. Com a previsão do tempo, Kátia Valente.
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0: Aproveitar para mandar um bom dia pro meu amigo Betão, Betão Peter aí, a dona Leonilda, que estão acompanhando a gente, né, sempre ligado na Cristal. Seu Ari Carlete também, a família, lá na Raia da Pedra, obrigado pela sintonia. Também o Johnny, a Marilete Nazari e a família toda que nos acompanha lá na comunidade de Santa Terezinha. Mas tivemos festa no interior aí, que foi um sucesso, né, Igor?
4: Foi, tivemos festa, sim, seu Cláudio, em homenagem à padroeira Santa Clara, na comunidade do Rincão do Araçá. Quem esteve fazendo a cobertura é Cláudio Flein, que traz mais detalhes.
5: A comunidade de Santa Clara do Rincão do Araçá, no interior de Soledade, celebrou neste domingo a tradicional festa da padroeira Santa Clara, reunindo moradores e visitantes em um dia marcado pela fé, confraternização e integração comunitária. Conversamos com uma das moradoras da comunidade, Leia Castilhos. Destacou a reportagem o forte envolvimento dos moradores com a comunidade, que é marcada pelo trabalho voluntário, pela fé e pela devoção à padroeira Santa Clara.
6: Eu sou das origens aqui do Araçá, né? Essa comunidade ainda é uma comunidade jovem, que inclusive foi o Frei Hildo, né, que começou aqui a rezar missas. E depois oficializou a capela. E os meus pais, os pais do Silvio, os pais da Margarete, sonharam muito com essa comunidade bem estruturada. Graças a Deus ela está caminhando bem. E levantamos a igrejinha, temos o salão e está dando tudo certo. A gente aqui é pessoas humildes, poucas famílias, mas todos são unidos e na oração, na fé também. Então, hoje, dia em que a gente comemora a nossa padroeira, a gente recebe as pessoas com todo carinho, porque vem nos visitar, vem rezar conosco, né? Manifestar a sua fé e depois se divertir.
5: Leia, como é que surgiu a comunidade? Qual é o tempo que foi construída a igreja? E também quantas famílias aproximadamente convivem aqui no dia a dia?
6: Na época em que surgiu a comunidade, foi por uma necessidade, assim, as famílias que moravam aqui eram em maior número, né? Uhum. Eles rezavam o terço mensalmente.

0: em piscina a casa de cada um. Iam de casa em casa e rezávamos o terço. Eu era criança nessa época. Meu pai e minha mãe que me levavam a fazer isso, até como catequese familiar, né? Então, nós tínhamos o São Sebastião e a Santa Bárbara, que são comunidades mais antigas e que ficavam um pouco longe para a gente participar das missas. Mas para os sacramentos, tipo batismo, crisma, a gente ia nessas comunidades e quando tinha missa nessas comunidades a gente também ia. E pela necessidade daí de uma comunidade aqui, os nossos pais foram atrás e o Frei Hildo Giordani veio aqui e rezou a missa conosco na antiga escolinha que tinha aqui. Daí a gente começando com essa missa, ele se animou e disse: não, vamos arrumar um padroeiro e continuar rezando a missa e construir de repente uma igreja. A gente rezava antes na antiga escola que foi desativada. Ele trouxe a padroeira que nos foi presenteada pela mãe de um padre aqui da nossa cidade, de Soledade. Ela nos presenteou com Santa Clara. E desde então a gente vem realizando as missas, as festas e o pessoal daqui batalhando para construir a igrejinha. Foi construída, graças a Deus. Somos uma comunidade humilde, mas muito unida. Inclusive, as pessoas que estão tocando a coordenação agora, a gente fez parte dessa coordenação há muito tempo. O primeiro presidente foi meu pai. O vice foi o pai do Silvio, que se encontra agora na coordenação, e o tesoureiro, os pais da Margarete, que também estão agora, a Margarete está na coordenação. Então, eu e o meu marido fomos por muitos e muitos anos, participamos da coordenação, agora participo mais da parte religiosa e entregamos para esses mais jovens. Inclusive, eles nem moram aqui, que o pessoal foi morar na cidade, né? Os mais jovens. Mas eles participam de tudo aqui e eles que tocam a comunidade agora, juntamente conosco. A gente dá o apoio, né?
1: Perfeito. Para a gente finalizar, como é o dia a dia da comunidade, vizinhos, como vocês compartilham também a fé e o trabalho?
0: É um pessoal que trabalha mais na agricultura, né? Eu trabalhei como professora por 30 e poucos anos. E tem outros aqui que também trabalham fora. Mas a maioria trabalhava e trabalha na agricultura, os que moram ainda aqui. São poucas as famílias agora que moram aqui. E se ajudam, né? Sempre. São pessoas assim que muito unidas, uns ajudando os outros sempre. Então, é isso.
1: Parabéns pela festa e sucesso a toda a comunidade do Rincão do Araçá.
0: Obrigada, obrigado por vocês estarem aqui, pela tua rádio estar mostrando um pouco da nossa comunidade e o muito, né? Então, a gente é que agradece muito. E sempre que tiver a festa, estão convidados.
1: Com a cobertura do Rincão do Araçá, festa da padroeira Santa Clara em Soledade. Falou, Cláudio Flein.
2: Aproveitar também para mandar um bom dia para o nosso amigo Luiz Afonso, que está ligado na Cristal, nos prestigiando com a sua audiência. A Etelvina e o Luiz Carlos também estão nos honrando com a sua sintonia. Vamos lembrando, a temperatura neste momento ela é de 18 graus aqui no centro. Caiu 1 grau, Igor.
3: É, mas a hora certa, 7:21, 7:21, as primeiras informações do seu dia.
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2: Vamos mandar um bom dia também para o seu Ari Carlete e a família que nos honram com a sua sintonia. Paulo Henrique Pinheiro também está nos mandando aí o boletim do dia da meteorologia. Daqui a pouco a gente vai trazer todos os detalhes para você. Vamos lembrando, temperatura 18 graus neste momento.
3: É, e a hora certa, 7 horas e 25 minutos, 7h25.
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9: 7h26.
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9: 18 graus.
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0: Por estar na tua rádio, obrigado pela tua sintonia, obrigado pela tua presença junto com a gente aí, valorizando a informação na manhã, os fatos que fazem a nossa história. 18 graus a temperatura agora aqui no centro.
1: É, e por falar em temperatura, Soledade neste momento a segunda cidade mais fria no estado, né? 9.1 no DIC em Santa Luzia, daí só perde para São José dos Ausentes. Depois vem também o Passo da Taipa, depois volta São José dos Ausentes e depois Capão Bonito do Sul. Então, aí a hora certa, agora 7 horas e 30 minutos, 7:30.
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1: Cláudio Flynn, por gentileza, vamos destacar as últimas 48 horas, mas o que chamou atenção foi o domingo, viu? Teve incêndio, teve acidente, vamos começar com esse acidente, com lesões, por volta aí de 7:30 da noite, um acidente grave na BR-386, o que a gente pode estar destacando?
4: Bom dia. Bom dia. Bom dia, Igor. Bom dia, Tocaio. Acho que fica bom assim, né? Fica bom, então. Bom dia, Tocaio. Pois é, um final de semana aí registrado com bastante movimentação na segurança pública, também no trânsito. Aqui em Soledade, ontem à noite, tivemos esse acidente, então, uma colisão frontal, lateral, mais precisamente lateral, né? Que deixou um homem ferido na BR-386, inclusive a colega Kathleen Grox esteve lá participando e também em loco acompanhando este sinistro que envolveu esse Vectra com placas de Soledade e um caminhão baú. O motorista do veículo de passeio teve um corte na cabeça e foi encaminhado até o Hospital de Caridade Frei Clemente pela Corporação de Bombeiros de Soledade. O condutor do caminhão nada sofreu ferimentos. Foi aqui próximo ao trevo de acesso à Soledade, esse acidente por volta das 19h30 de ontem. Também um acidente de trânsito que foi registrado na ERS-332 entre Soledade e Espumoso, colisão que envolveu uma RAM de Ijuí e um caminhão baú de Boa Vista do Sul e um caminhão tanque de Ijuí. Nenhuma das pessoas envolvidas ficou ferida. Também tivemos, por parte da Polícia Rodoviária Federal, um acidente de colisão traseira em Marques de Souza, um caminhão Ford Cargo, placas de Vila Real, transitava sentido capital interior quando colidiu na traseira da carreta formada pelo caminhão trator Scania, placa de Canoas. O motorista do cargo foi encaminhado para a UPA de Lajeado com ferimentos leves. O motorista da Scania, de 46 anos, morador de Curitiba, não se feriu. Também um outro acidente com gravidade registrado na BR-285, no trecho entre Passo Fundo e Carazinho, próximo ao quilômetro 325, nas proximidades do antigo pedágio, já na chegada de Carazinho. Informações dão conta que o condutor de um veículo estaria realizando uma ultrapassagem de uma carreta quando perdeu o controle da direção. O automóvel saiu da pista e capotou às margens da rodovia. Um outro destaque também, na manhã de ontem, a Polícia Rodoviária Federal realizou a detenção de uma mulher e apreendeu diversas ampolas de canetas emagrecedoras transportadas de forma irregular em um ônibus interestadual. A ação ocorreu na BR-386, em Lajeado. Também tivemos aqui em Soledade, no bairro Expedicionário, um incêndio. A Corporação de Bombeiros de Soledade esteve ontem de manhã nesta ocorrência. O fato foi registrado na rua Princesa Isabel e mobilizou a guarnição, que se deslocou rapidamente até o local após o chamado. Ao chegar, os bombeiros constataram que uma casa estava sendo consumida pelo fogo. Apesar do trabalho da equipe no combate ao fogo, o imóvel foi totalmente destruído. Felizmente, aí não houve feridos. Também tivemos ainda, no começo do final de semana, A Polícia Civil, com o desdobramento da Operação Pássaro, foi dado cumprimento ao mandado de prisão preventiva do investigado apontado como executor do homicídio que vitimou ES ocorrido no município de Fontoura Xavier. Aqui em Soledade, no bairro Expedicionário, nós tivemos uma agressão com arma branca. Nós vamos estar aí apurando esta informação junto à Delegacia de Polícia e também Brigada Militar. O SAMU trabalhou bastante no final de semana, com 11 atendimentos em Soledade. Nós vamos trazer também essas informações e fica o aumento da movimentação também no trânsito local em Soledade, porque hoje retorna as atividades escolares, tanto no município como também por parte do Estado. E a gente percebe também muitos jovens circulando já pelas primeiras horas da manhã com destino ao educandário através das motos elétricas, que é uma verdadeira coqueluche em todo lado, né? Todo mundo está utilizando. É jovem, hein? É meia-idade, até idoso está utilizando esse meio de transporte.
1: Com certeza, a gente vê bastante, né? Ainda acho que há um equívoco para menores de idade conduzir esse tipo de veículo, né? Mas eu achar alguma coisa, é a mesma coisa que nada, né, seu Cláudio? Mas tem que ter uma certa coerência, um certo cuidado maior, porque a gente já vê muitos jovens aí, sem maturidade para muita coisa, está dirigindo, está no meio do trânsito aí, depois acontece alguma coisa mais séria, o que a gente vai estar dizendo? Mas, claro, se for bem utilizado, sim, é uma forma importante de locomoção. Tá certo? Obrigado, Cláudio Fly. Na sequência, ele retorna.
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0: Muito bem. Estamos aí com uma temperatura de 18 graus neste momento. A temperatura é 18 graus, seu Igor.
1: Com certeza, seu Cláudio. Hora certa, 7:37. Não perca a hora, 7:37.
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1: É, Paulinho Paes já tá por aqui. Paulinho, informações esportivas. Vamos começar com o futsal do interior, que teve resultados importantes, tabela de classificação atualizada e vai se afunilando. Como é que tá toda essa situação e como foi essa rodada, Paulinho? Bom dia.
5: Bom dia, Igor, Cláudio Schmidt, ouvintes da tua Rádio Cristal. Uma rodada importante que aconteceu lá na margem de São Bento no sábado, com 4 partidas que foram disputadas. Nós tivemos a vitória, confirmação da boa fase, novamente, do Nacional da Raia da Pedra, que venceu a equipe da casa, a margem de São Bento, pelo placar de 7-1, categoria principal. Pela categoria principal também, um resultado importante, era um confronto direto em termos de classificação, os Piá acabaram vencendo o São José pelo placar de 5-1 e encaminharam a classificação para a próxima fase do campeonato. O São José, com a derrota, dificilmente terá condições de obter a vaga na próxima fase. Tivemos também o grande jogo da rodada e que terminou empatado em 1-1 entre Santa Luzia e Santa Bárbara. Então foram os jogos disputados lá na comunidade da Margem São Bento. Com isso, na tabela de classificação, o Nacional segue, agora subiu a liderança isolada com 9 pontos ganhos, 3 jogos, 3 vitórias. Santa Bárbara e Santa Luzia estão com 7, Margem São Bento com 4, São Roque com 3, Os Piá com 3 e o São José com 1. É a tabela de classificação aí da categoria principal, rodada que foi realizada neste final de semana lá na Margem São Bento.
1: É, rodada importantíssima. Paulinho, sobre o futsal também, mas em nível de estadual, Soledade venceu. que podemos destacar?
5: E apenas, Igor, para reforçar, nós tivemos também jogo na categoria veterana do futsal do interior, em que o Resenha Ouro e Prata venceu o Pinhal pelo placar de 2-1, rodada realizada lá na Mar de São Bento, na categoria veterano. O Resenha Ouro e Prata fez 2-1 no Pinhal.
1: Ah, sim, então teve mais esse jogo na categoria veterano. E o Soledade Futsal venceu, Paulinho. O Saudade acabou também tendo dificuldades na rodada, mas vai ficar ali com o Aldax, o Saudade e Soledade Futsal, a última vaga, teoricamente.
5: A rodada que o Soledade imaginava ter: vencer em casa e torcer para que seus dois adversários diretos perdessem. Isto aconteceu. Brilhou a estrela do Soledade Futsal. O Aldax perdeu em casa para a Associação Sobradinho pelo placar de 6-4 e o Saudade perdeu em casa para a Associação Caçapava pelo placar de 4-3. Com a vitória de 4-2 da equipe do Soledade Futsal, que pelo menos na minha opinião fez um bom jogo e mereceu a vitória, porque pressionou desde o início, embora um susto no início do jogo com a equipe do Arsenal fazendo 1-0, 4-2 foi o resultado final. A equipe sobe na tabela de classificação, ocupa a quarta posição com 9 pontos ganhos e agora jogará uma partida decisiva no sábado contra o Aldax aqui no Zecão Martins. E aí a vitória é o que interessa para que a equipe possa seguir na luta e buscar a classificação para a próxima fase da Liga Gaúcha da Série C.
1: É, e por aí vai. Paulinho, o que podemos destacar também? Dupla Grenal, o Grêmio empatou, saiu atrás e buscou empate. O Inter, com um show de Pezzolano, viu? Na estratégia, soube ganhar o jogo do Corinthians. Ah, deu tudo certo, a estratégia do treinador do Internacional. O Inter leva vantagem para São Paulo.
5: É, Igor, o Grêmio se arrastou de novo. Embora o empate contra o Mirassol, o Grêmio se arrastou. Inclusive, conquistou um resultado importante que traz a decisão para a Arena na próxima quarta-feira contra o Mirassol. Mas, novamente, pelo menos no meu modesto entendimento, não fez um grande jogo que desse para que o torcedor possa confiar no andamento das competições o Grêmio Futebol Porto-Alegrense. Não evoluiu, embora algumas mudanças que tenha feito o Luiz Castro da equipe, ainda o Grêmio tem dificuldades do setor defensivo, o meio-campo burocrático, e aí acaba estourando no ataque, que tem dificuldades também. O Internacional, com a mudança de postura, jogou e venceu o Corinthians pelo placar de 2-0, uma vitória importante de uma equipe que evoluiu. São dois jogos na semana de evolução do Internacional, contra o Flamengo, quando empatou em 1-1, e contra o Corinthians, que venceu pelo placar de 2-0 e vai com a vantagem para São Paulo na próxima quinta-feira. Melhorou, mudou o esquema, o Internacional está sabendo entender as suas limitações, joga fechado, saído no contra-ataque, e o resultado tem aparecido. Agora cabe saber, quando o Inter pegar adversários que precisa propor o jogo, se vai conseguir melhorar e render esse futebol que teve contra o Flamengo e também contra o Corinthians.
1: É, mas vontade o Inter demonstra nos jogos. O Grêmio parece que quer esperar o tempo correr para terminar o jogo de uma vez.
5: É, o Grêmio parece que não consegue encontrar o melhor caminho, porque não tem um esquema tático, porque tem limitações dos seus jogadores, embora a direção esteja aí buscando reforçar o seu elenco. Mas esse trio de meio campo, em que envolve Nardoni, Noriega e Vila Sante, vou te dizer uma coisa, é difícil o Grêmio ganhar algum jogo.
1: É, não é fácil. Paulinho, mais informações esportivas?
5: Às 11h30 da manhã com
1: o Igor Guinó.

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2: Vamos então para as informações da área da economia. Vamos começando com a Bovespa, que fechou em alta de 0,47% aos 177.999 pontos. A taxa Selic está em 14,25%. O IGPDI, que é o índice da construção civil, está negativo em 3,59%. O IGPM, da Fundação Getúlio Vargas, também está negativo em 3,16%. Na moeda, o dólar fechou em alta de 0,17%, cotado a 5,70. O peso também alta de 0,48%, 3 centavos de real. E o euro, uma valorização frente ao real de 0,17%, fechou a R$ 5,84. São os nossos indicadores econômicos desta manhã.
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2: 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Repito aí a temperatura para você que está ligando o rádio agora. 18 graus neste momento aqui no centro da cidade.
4: E 14 minutos faltando para as 8.
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2: Quer deixar o teu recado? Nosso WhatsApp aí está aberto para você às 24 horas, 992-22-98-78. Repito, 992-22-98-78. Você quer ligar o rádio agora? A temperatura neste momento é de 18 graus aqui no centro.
4: É, e a hora certa. Não perca a hora, 12 faltando para as 8.

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4: 7:51.
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6: 18 graus.
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11: Então, na tua rádio, obrigado pela tua audiência, obrigado pela tua presença, pela tua companhia. Aproveitar para mandar um bom dia para a Rosemary, da Lavé Capazete, para o Guto, que também estão ligados com a Cristal, nos prestigiando, nos acompanhando, nos ouvindo aí na manhã. Temperatura não mudou, continua em 18 graus aqui no centro da cidade.
12: E a hora certa, 5 minutos faltando para as 8.
11: A seguir, você acompanha as notícias da hora.

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5: 8 horas. 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O velório de Bagre Fagundes será realizado no Palácio Piratini, em Porto Alegre, nesta segunda-feira. O local da cerimônia fúnebre será aberto ao público a partir das 10 horas da manhã. Bagre Fagundes faleceu neste domingo, aos 86 anos, no Hospital Ernesto Dornelles, na capital gaúcha, onde estava internado desde maio, quando sofreu uma parada cardiorrespiratória. Nascido em Uruguaiana, o músico iniciou sua trajetória se apresentando em programas de rádio em São Borja, ainda jovem. Bagre fez parte do grupo Os Fagundes, formado por artistas da família, e construiu sua carreira marcada pelo domínio da gaita de quatro baixos, instrumento com o qual percorreu todas as regiões do Rio Grande do Sul. Entre as principais contribuições do músico à cultura tradicionalista gaúcha está o canto alegretense, composto por ele e pelo irmão Nico Fagundes. Dados do Serviço Geológico Brasileiro indicam que ao menos 4 rios permanecem acima da cota de inundação no Rio Grande do Sul na manhã desta segunda-feira. As águas afetam 6 municípios gaúchos. Conforme o serviço, os rios dos Sinos, Jacuí, Uruguai e Gravataí estão acima da cota de inundação no estado. Ser feliz sem motivo é a mais autêntica forma de felicidade. 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Cerca de 100 mil pessoas se deslocaram internamente no Marrocos rumo à fronteira com Ceuta nos últimos dias, segundo informou a Associação Marroquina de Direitos Humanos. A estimativa é que milhares tenham percorrido longas distâncias para chegar ao norte marroquino após chamados difundidos nas redes sociais, incentivando a travessia para o território espanhol. Ao menos 50 mil dessas pessoas conseguiram entrar no enclave espanhol, desencadeando uma crise humanitária agora marcada também por desaparecimentos e centenas de adolescentes desacompanhados vivendo em condições precárias. A crise deixou ao menos 67 mortos. A maior parte das vítimas morreu afogada ao tentar contornar a barreira marítima que separa Marrocos de Ceuta e alcançar as praias do território espanhol. 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
11: Você está ligado no que acontece, está ligado na Cristal, né? Está ligado na informação. Vamos lembrando, temperatura mínima de 16, a máxima deverá chegar a casa dos 24 graus durante o transcorrer do dia. Umidade relativa do ar está em 64%, ventos do quadrante norte, noroeste, 13 km por hora. Pressão atmosférica, 1.015 hectopascais. Visibilidade à distância, 14 quilômetros. E a Lua, seu Igor, está na fase cheia.
12: É, estamos de volta, seu Cláudio. Convenções aí confirmaram candidaturas e o cenário para as eleições está definido, viu, seu Cláudio? Foram os prazos aí finais para a definição dos partidos, grande parte dos nomes que vão concorrer. Final de semana foi lançamento oficial do Lula pelo PT em âmbito nacional e Gabriel Souza pelo MDB, também no cenário estadual. Tudo a gente vai estar ampliando na sequência, as candidaturas também ao longo da programação de jornalismo da tua Rádio Cristal. Não perca a hora 8:06.
11: Muito bem, vamos mandar um bom dia para a Rose, que está acompanhando a gente aí, né, Rose? Obrigado pela tua sintonia, obrigado pela tua audiência, pela tua companhia aqui na programação desta manhã. Daqui a pouquinho, mais reportagem, mais informação. Mas agora está na hora de conferir os assuntos ligados ao trânsito e à segurança.
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12: 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Cláudio Flein, por gentileza, quais são as últimas informações em nível aí de estradas?
13: Bom, chegando então nesta manhã com o giro da unidade móvel, sempre para o mercado, supermercado Vacari, abrindo a semana com feijão preto R$ 4,99, amendoim descascado R$ 9,95, coração de frango, a bandeja de 1,33 kg R$ 1,90. 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A Polícia Rodoviária Federal nos passa agora mesmo uma informação sobre uma colisão frontal entre motocicleta e Honda CG 125 e Fiat Siena. O motorista do Siena ficou ferido e foi encaminhado para o Hospital de Triunfo. E o motociclista entrou em óbito no local. Esse fato ocorreu, então, próximo a Triunfo, onde o motorista, de 54 anos, não resistiu aos ferimentos e morreu. E, na verdade, o motorista do Siena, de 63 anos, é morador de Triunfo. Então, essa batida frontal, essa colisão frontal entre uma motocicleta e um Siena, na BR-470, próximo a Triunfo, nesta manhã, com um óbito registrado aí pela Polícia Rodoviária Federal. Um acidente de trânsito do tipo colisão lateral deixou um homem ferido ontem à noite na BR-386, próximo ao trevo de acesso à Soledade. O acidente envolveu um veículo Vectra com placas de Soledade e um caminhão baú. O motorista do veículo de passeio teve um corte na cabeça e foi encaminhado ao Hospital de Caridade Frei Clemente pela Corporação dos Bombeiros de Soledade. O condutor do caminhão não sofreu ferimentos. O trânsito do local chegou a ficar totalmente bloqueado para o trabalho das equipes de resgate. Um outro acidente também, que foi registrado no final de semana, na ERS-332 entre Soledade e Espumoso. A colisão envolveu uma Ram de Ijuí, um caminhão baú de Boa Vista do Sul e um caminhão tanque de Ijuí. Nenhuma das pessoas envolvidas ficou ferida. A Polícia Rodoviária Federal atendeu um acidente tipo colisão traseira por volta de 15h20 em Marques de Souza. Na caminhão Ford Cargo, placas de Vila Real, transitava sentido capital interior quando colidiu na traseira da carreta formada pelo caminhão trator Scania. O motorista da carreta foi encaminhado para a UPA de Lajeado com ferimentos leves. O motorista da Scania, 46 anos, morador de Curitiba, não se feriu. O sentido capital interior da pista ficou parcialmente interditado. Um outro grave acidente que foi registrado no final de semana na BR-285, no trecho entre Passo Fundo e Carazinho, aproximadamente no quilômetro 325 da rodovia, nas proximidades do antigo pedágio, próximo à chegada de Carazinho. Conforme as informações, o condutor de um veículo estaria realizando uma outra passagem de uma carreta quando perdeu o controle da direção. Um automóvel saiu da pista e capotou às margens da rodovia. Um motorista e outras duas pessoas que estavam no veículo sofreram ferimentos leves. Também a Polícia Rodoviária Federal, no final de semana, realizou a detenção de uma mulher e apreendeu diversas ampolas de canetas emagrecedoras transportadas de forma irregular em um ônibus interestadual. A ação ocorreu na BR-386, em Lajeado. Durante essa fiscalização no interior do veículo, os agentes localizaram, em um compartimento falso, na bolsa de uma das passageiras, 20 ampolas contendo tirzepatida, usadas como canetas emagrecedoras, medicamento de origem estrangeira e uso controlado com entrada ilegal no país. A passageira, de 53 anos, moradora de Terra de Areia, não possuía antecedentes e alegou que havia adquirido os produtos no Paraguai para uso próprio. Portanto, esses são os destaques das estradas, trânsito, nesta manhã de segunda-feira, no oferecimento do supermercado Vacari, seu rancho mais barato com cheque para 8 de outubro. 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
12: Obrigado, Cláudio Fly. Na sequência, uma informação atualizada. O fato vai acontecendo e você fica sabendo tudo aqui na tua Rádio Cristal. Vamos fazer o seguinte, não perca a hora, 8 horas e 12 minutos.
11: E a temperatura também, para você ficar sempre atualizado. Caiu a temperatura, 18 graus neste momento, aqui no centro da cidade. Já estamos falando em hora, temperatura, vamos conferir também a previsão do tempo.
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11: Muito bem, vamos saber agora as tendências do tempo para esta segunda-feira, projetando também a semana. Ela está conosco, Kátia Valente.
15: Olá, amigos e caros ouvintes. Nesta segunda-feira, temos as instabilidades tomando conta de grande parte do Rio Grande do Sul. Novamente, tem previsão de chuvas, chuvas que podem ser fortes, principalmente no meio-oeste gaúcho, onde também está associados a temporais. Já aqui na nossa região, é mais a nebulosidade, eventualmente tem pancadas de chuva também, algumas trovoadas, mas é assim, é uma instabilidade não tão expressiva quanto na parte mais oeste do estado. Por aqui, nós temos temperaturas que seguem esse padrão elevado que vem sendo observado. As máximas previstas podem variar entre 22 e 24 graus na nossa região. Tendência para terça-feira é de que seguimos assim, com muita umidade presente na atmosfera. Eventualmente pode ter alguma chuva bastante isolada por aqui. A chuva deve ficar mais concentrada em áreas mais ao sul gaúcho. Com relação às temperaturas por aqui, uma terça-feira com mínimas entre 15 e 17 graus, máximas entre 22 e 23 graus. E na quarta-feira seguimos assim também, com bastante umidade presente aqui na região. A gente segue com aquele fluxo de umidade que vem lá do norte do país e por isso a atmosfera continua muito instável. Nesta quarta-feira, eventualmente tem também previsão de algumas pancadas de chuva por aqui. As instabilidades mais fortes associadas a temporais vão ficar na quarta-feira mais restritas às áreas do sul e campanha gaúcha. Com a previsão do tempo, Kátia Valente.
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12: É 8 horas e 15 minutos, não perca a hora, seu Cláudio. Antes da matéria da manhã, eu quero deixar um abraço especial ao Grupo Ciranda, que entregou equipamentos aí para o Hospital Frei Clemente, um investimento superior a R$91 mil. O Hospital de Caridade Frei Clemente recebeu no sábado pela manhã a doação dos equipamentos destinados ao atendimento neonatal. A entrega foi realizada aí pelo Grupo Cirano, um investimento de R$91.754 na aquisição de uma incubadora, um berço aquecido e uma fotocélula adquiridos aí com recursos próprios da entidade. Os equipamentos aí passam a integrar a estrutura hospitalar, contribuindo para o fortalecimento do atendimento prestado aos recém-nascidos, oferecendo mais segurança e qualidade na assistência. Aliás, um abraço a todas as integrantes aí do Grupo Ciranda, parabéns pela iniciativa. Parabéns aí a todas as pessoas que trabalham, né, diariamente, voluntárias, buscando os resultados. Aquele pastelzinho que tu comes, às vezes, lá na ExpoSol do Grupo Ciranda, resulta aí, viu? Então, acho que é importante. Muitos benefícios. Parabéns ao Grupo Ciranda. Também eu quero dar os parabéns à organização da Feira Regional da Agricultura Familiar, que reuniu, viu, seu Cláudio, mais de 35 expositores. O Largo da Matriz estava lindo, nosso grande amigo Paulo Guerra estava fazendo show também, mas a Kathleen Gox esteve, fez a cobertura do evento e traz uma avaliação e como foi este sábado de muita Feira Regional da Agricultura Familiar, Kathleen.
18: Soledade sediou a primeira Feira da Agricultura Familiar Sabores da Nossa Terra, promovida pela AMASB, a Associação dos Municípios do Alto da Serra do Botucaraí. Nesse momento, nós conversamos com Dione Nicolodi, ela que é uma das responsáveis pela organização do evento e que faz a avaliação final. Muito bom dia, Dione.
19: Não tem
17: tem como ser uma avaliação negativa, né? Eu estou muito contente, de forma pessoal, a dedicação da Secretaria da Agricultura, da gestão municipal e da AMASB foram ímpar para que esse evento fosse grandioso assim. Público excelente, vendas vamos divulgar o valor comercializado a partir de amanhã. Os agricultores entusiasmadíssimos vendo um outro caminho que pode ser seguido. Eles podem sair da sua região, eles podem sair da sua cidade e se unir. Porque eu canso de dizer, nós unidos somos muito mais fortes. E é isso que nós temos que mostrar. Na reunião da MASB, eu disse para os prefeitos, vocês já perceberam que por associados vocês têm mais força, os nossos agricultores também. E o público compareceu, uma tarde maravilhosa, um dia esplêndido. Agradeço aos soledadenses que estiveram aqui, à imprensa que esteve e divulga essas coisas boas, que a imprensa está aqui também para falar de coisa boa, de boas iniciativas. A gente espera novas organizações e novas oportunidades de fazer mais cases de sucesso como esse.
19: E, Johnny, a gente sabe que nós tivemos um número muito expressivo de expositores por aqui, mas acredito que ainda tenham aqueles que nessa primeira edição não se fizeram presentes, mas que para uma segunda edição vão se juntar também a esse número já.
17: Inclusive, no meu telefone hoje já surgia. Eu sou de tal cidade, na próxima eu vou. É isso, nós temos que ter coragem de começar, porque o barco, como ele está parado, ninguém quer ir. Agora, quando ele está andando, todo mundo quer pegar essa carona. E a gente tem espaço para mais caroneiros. Tem sim. A nossa região é pujante, é forte, e nós vamos crescer nessa feira Sabores da Nossa Terra muito mais. O estado inteiro conhecerá Sabores da Nossa Terra da MASB.
19: E muitas famílias que vieram fazer seu passeio de sábado, digamos assim, aqui na feira.
17: Sábado é o dia da família, né? É o dia de confraternizar, é o dia de andar junto. Então, muita gente veio. O show do Paulo Guerra é excelente. Então, mais uma vez, eu reforço o agradecimento ao empenho da MASB, né? E a todo o empenho da Secretaria da Agricultura e da Administração Municipal de Soledade.
19: Johnny, também falando já para uma próxima oportunidade, como será essa conversa? Claro que nem se encerrou uma ainda direito, mas já pensando, projetando, como será toda essa conversa para fazer uma segunda edição?
17: Foi a pergunta mais feita aqui nessa feira hoje. Devo te confessar que eu fiz um desafio na MASB, né? O que eu disse para os prefeitos? Eu quero provar que a assessoria da Caminhos do Campo vale a pena. Porque a gente não coloca só o nosso trabalho, a gente põe a nossa alma onde a gente faz. Então, acho que isso foi a prova. A gente vai construir com os prefeitos a próxima edição. A Caminhos do Campo espera a próxima edição em agosto ainda. A minha cabeça já está andando, né? Mas vamos construir isso juntos com eles. Eles têm autonomia para definir. E tenho certeza que a própria MASB vai ter um interesse enorme na próxima edição.
19: Próxima edição que deve ser num dos municípios da região.
17: Com certeza. É esse, é a feira itinerante, né? É o modelo, é para ser esse mesmo. Fazer a volta nos municípios que estão engajados nesse sistema.
18: Muito obrigada, então, a Dione Nicolodi, ela que é responsável pela empresa Caminhos do Campo, que fez toda essa organização da primeira Feira Regional da Agricultura Familiar Sabores da Nossa Terra. Nesse momento, a gente conversa com quem também fez tudo isso acontecer, produtores, expositores que fizeram parte dessa história da primeira edição da feira. Conversamos nesse momento com a Jair Paludo e também com o Paulo Peter, ele que, inclusive, vem da cidade de Espumoso. Jair, como foi essa feira para vocês? Bom dia.
20: Queria dizer que foi um sucesso. A nossa primeira feira regional realmente foi um sucesso. Nós não esperávamos tanta gente passando, tanta gente nos visitando, tanta gente comprando, tanta gente elogiando os produtos que aqui estão, que são produtos oriundos da nossa terra.
19: E é importante que a gente fale, né, que vocês vieram preparados, já estavam com uma expectativa boa, mas superou ainda mais.
20: Com certeza, a expectativa foi superada. Então, nós estamos muito agradecidos. Obrigado a todos que passaram por aqui e quem não teve a oportunidade de vir na próxima ou nas próximas que seguirão, nos prestigiem. Venham, comprem. Ou se você não quiser comprar, venha conversar com a gente, conhecer nossos produtos, que é isso que a gente quer, mostrar o que a gente faz de melhor, com muito amor e com muito carinho.
19: Quero falar com o Paulo também, que está aqui. Paulo, você é de espumoso, vindo para a Soledade, como foi a experiência?
0: Mais uma vez superou as nossas expectativas, e agora a primeira vez aí em Soledade, né? Foi maravilhoso. E sem contar que isso para a gente, como produtor familiar, né, isso é um grande incentivo. Isso é o que está precisando, né, um evento regional, né, para movimentar e mexer, incentivar o pequeno produtor a produzir, né.
19: A gente sabe que, no seu caso, você participa da feira municipal lá em Espumoso, né? Agora a regional realmente superou também o que você esperava já para ser nível regional?
0: Sim, superou as expectativas. A gente veio com um produto a mais, né, do que a gente mais ou menos calculava, né, e já está quase faltando produto. Tem produto que não tem mais.
19: E é importante que a gente fale sobre isso que você citou, desse fomento, desse incentivo, porque a gente sabe que a realidade de vocês como produtores, como expositores, nem sempre é fácil. A realidade do homem, da mulher do campo, enfim, não está fácil. Mas é uma forma também de mostrar que vale a pena continuar trabalhando?
0: Com certeza. Hoje, a agricultura em geral, né, a agricultura familiar, no nosso caso, está bem difícil, está bem desafiador. Não é mais para amador, né? Então a gente tem que ter coragem. E temos aí, o pessoal tá nos auxiliando e a gente está cada vez melhor. E graças a Deus é uma baita feira. Para todos os expositores aí, os meus colegas aí, com a gente conversou, o pessoal tão muito contente porque foi show de bola.
18: Muito obrigada, então, ao Paulo Peter, também a Jair Paludo e a Dione Nicolodi conversando com a equipe da Tua Rádio Cristal e fazendo essa avaliação positiva da primeira edição da Feira da Agricultura Familiar Sabores da Nossa Terra. Com as informações, Ketelin Gox.
11: Pois é, temos uma informação aí também. Crianças e adolescentes menores de 15 anos são o público-alvo da campanha de multivacinação que começa nesta segunda-feira em todo o Brasil. O prazo para atualizar a caderneta de vacinação ou iniciar a imunização seguirá até o dia 1º de setembro. O dia D será no sábado, dia 22 de agosto. A intenção é imunizar quem está com doses em atraso, resgatar pessoas não vacinadas e completar esquemas vacinais. Portanto, começa hoje mais uma campanha de multivacinação em todo o Brasil. Vamos lembrando a temperatura, 18 graus neste momento aqui no centro.
12: É a hora certa, 8 horas e 26 minutos, 8h26.
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11: O Cláudio Flaim, seguidinho, estará de volta aí trazendo mais informações agora com a Brigada Militar e Corporação de Bombeiros. E vamos acompanhar também o resultado da loteria. 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Vamos mandar um bom dia para o José Freitas, que também está ligado com a gente.
12: Não perca a hora, 8h29.
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1: 8:34.
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7: 19 graus.
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13: Cristão na tua rádio, obrigado pela tua audiência, obrigado pela tua companhia. Agora nós estamos com 19 graus de temperatura aqui no centro.
14: É, e não perca a hora, 8 horas e 38 minutos, 22 para as 9.
15: Destaque para as últimas ocorrências na Brigada Militar.
14: Quem retorna à programação é Cláudio Fly. Como foram as 48 horas aí em nível de Brigada Militar, Cláudio?
16: Pois bem, Igor, voltamos aí na programação da tua Rádio Cristal, sempre no oferecimento do Super Bacari, leite condensado Bonsa R$ 5,99 a caixa, achocolatado todinho R$ 1,99 a caixa, ovos de galinha R$ 14,95 a bandeja com 30 ovos. 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Brigada Militar, o final de semana foi de ocorrências consideradas as rotineiras, na área da segurança pública, conforme os registros da Brigada Militar, né, entre os atendimentos aí, teve o trabalho ostensivo, mais diretamente no final de semana, para preservar aí as pessoas de bem, a segurança pública no município de Soledade. Por outro lado, tivemos também a Corporação dos Bombeiros trabalhando aqui em Soledade, atendimento de uma ocorrência de incêndio em residência no bairro Expedicionário. O fato foi registrado na rua Princesa Isabel e mobilizou a guarnição, que se deslocou rapidamente até o local após o chamado. Ao chegar, os bombeiros constataram que uma casa estava sendo consumida pelo fogo. Apesar do trabalho da equipe no combate ao fogo, o imóvel foi totalmente destruído devido à rápida propagação das chamas, característica comum em construções desse tipo. Os profissionais realizaram o controle do incêndio e, na sequência, o trabalho de rescaldo. Segundo a Corporação de Bombeiros, ninguém ficou ferido neste incêndio. As circunstâncias em que o incêndio teve início ainda deverão ser apuradas pelas autoridades competentes. Também em relação ao SAMU, 11 atendimentos no final de semana em Soledade, o Serviço de Atendimento Móvel de Urgência. No bairro Botucaraí, atendimento gastrointestinal, também ausência de sinais vitais e queda da própria altura. No Santa Terezinha, lá em Santa Terezinha interior, atendimento metabólico, também atendimento de um atropelamento da BR-386, no quilômetro 247, bairro Missões, um atendimento metabólico, também no Ipiranga, atendimento metabólico, no posto de gasolina na BR-386, uma queda de uma rampa, atendimento psiquiátrico e atendimento cardíaco no bairro Fontes e no bairro Expedicionário, uma agressão. Os plantonistas de hoje, Ezequiel e Venilda. Esses são os destaques, então, por parte da Corporação dos Bombeiros e também Brigada Militar, no oferecimento do Super Vacari, cesta básica com menor preço de Soledade no Super Vacari. 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Daqui a pouco eu volto com as informações da Delegacia de Polícia.
14: Muito obrigado, Cláudio Fly. Na sequência, ele vem com as últimas do Conectado de hoje.
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13: Bom, agora vamos dar uma repassada aí na loteria, né? A Mega Sena acumulou o concurso 3.039, não tivemos nenhuma aposta ganhadora. A estimativa de prêmio agora para o dia 4 é de nada mais, nada menos do que 135 milhões de reais. Já a Loto Fácil teve uma aposta ganhadora. Na Loto Fácil, de Ribeirão das Neves, lá no interior de Minas Gerais, levou R$ 1.799.546,99. A estimativa de prêmio na Loto Fácil para hoje é de R$ 2 milhões. Tivemos também o concurso 7.081 da Quina, acumulada também a Quina, paga R$ 3 milhões em média na extração de hoje. Time Mania, time do coração, o Tombense de Minas Gerais, concurso 2.423, também está acumulada e deve pagar um prêmio médio de 6 milhões e 300 a 6 milhões e 400 na próxima edição. Primeiro prêmio da Loteria Federal, bilhete 43.770, 43.770, portanto, primeiro prêmio da Loteria Federal. Tivemos também o dia de sorte, mês da sorte, o mês de outubro, uma aposta ganhadora do Rio de Janeiro levou R$ 775.814. A estimativa de prêmio para hoje, já que não está mais acumulada, é de R$ 100.000. Aí está o resultado da loteria.
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0: Cláudio Flávio, daqui a pouquinho retorna trazendo as últimas informações da Polícia Civil. Vamos lembrando, 19 graus a temperatura neste momento.
1: Seu Claudio, o pessoal pode seguir participando conosco, 14 minutos faltando para as 9.

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3: 8:50.
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5: 19 graus.
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12: Vamos aproveitar aí para mandar um bom dia pro nosso amigo José Freitas, que também está aí acompanhando a Cristal na manhã. Temperatura não mudou, continua em 19 graus aqui no centro da cidade.
13: É, e 7 minutos faltando para as 9.
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13: Cláudio Flaim, vamos encerrar o giro de informações pela Polícia Civil?
15: Perfeito. 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Em relação às ocorrências da delegacia de polícia, nós temos a informação nas últimas horas, sendo que, na verdade, ainda no começo do final de semana, a Polícia Civil informou o desdobramento da Operação Pássaro, que foi dado cumprimento ao mandado de prisão preventiva do investigado apontado como executor do homicídio que vitimou ES, ocorrido no município de Fontoura Xavier no último dia 19 de julho. Com o cumprimento da ordem judicial, o investigado passa a permanecer à disposição da Justiça, apresentando mais um importante avanço na apuração. Investigações encontram-se em fase de conclusão. Inquérito policial será remetido ao Judiciário e ao Ministério Público dos próximos dos elementos e informação colhidos durante a investigação e a responsabilização dos envolvidos. A Polícia Civil reafirma seu compromisso com a elucidação de crimes graves e com a pronta resposta à sociedade, mantendo atuação técnica imparcial e permanente no combate à criminalidade. Bom, referente ao final de semana, também tivemos ocorrências consideradas rotineiras na área da segurança aqui do município de Soledade, conforme registros da Delegacia de Polícia, em conjunto aí com a própria Brigada Militar. Entre os atendimentos, o que mais chamou a atenção foi uma ocorrência relacionada à Lei Maria da Penha, uma ocorrência Maria da Penha registrada no município de Arvorezinha. A atuação das forças de segurança ficou concentrada no atendimento dessa ocorrência, enquanto os demais registros foram classificados como corriqueiros pelas autoridades policiais. 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Estes são os destaques para a segurança pública da unidade móvel. Falou, Cláudio Flein.
13: Muito obrigado, Cláudio. Com essas informações, vamos encerrando o Conectado de hoje. Paz e bem. Amanhã estamos de volta, seu Cláudio. Grande abraço, ótima semana, tá?
12: Muito bem, apresentação Igor Binotto e Cláudio Schmidt, produção do Igor Binotto, equipe de jornalismo, o Cláudio Flein, a Catherine Rox, gerência-geral do Paulinho Paz, diretor-geral Frei Eudes Ângelo Capelari. Vem aí notícias da hora, posteriormente programa temática com o Paulinho e todos os seus convidados. Nós voltamos amanhã, bom dia.

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5: 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Vamos ao giro da reportagem da Rede Tua Rádio.
6: Em Veranópolis, o Corpo de Bombeiro Militar divulgou o balanço dos atendimentos realizados durante o mês de julho de 2026. Ao todo, foram registradas 99 atividades em Veranópolis e em outros 12 municípios atendidos pela corporação. A maior parte das ocorrências foi relacionada ao atendimento pré-hospitalar, com 51 chamados, representando mais da metade dos serviços prestados no período. Os bombeiros também realizaram 27 atividades preventivas, reforçando ações de orientação, fiscalização e prevenção de acidentes. O balanço ainda aponta 9 ocorrências de combate a incêndios, além de 9 atendimentos envolvendo salvamentos, buscas e resgates. Também foram realizados 3 serviços de corte de árvores. Os dados foram divulgados pelo 4º Pelotão de Bombeiro Militar de Veranópolis e fazem parte dos registros oficiais do Sistema de Emergência 193. Da tua Rádio Veranense de Veranópolis, Mário Vivan.
7: E em Garibaldi, mais uma vez o vidro do Capitel do Santo Antônio, localizado na Rua Buarque de Macedo, bairro Alfândega, foi alvo de vandalismo. A última ocorrência havia acontecido há 2 anos, na véspera do Dia dos Namorados, em junho de 2024. A vizinhança constatou os vidros quebrados na manhã de ontem, domingo. No interior do capitel, foi encontrada uma tampa redonda de ferro, que teria sido lançada contra a vidraça. A imagem de Santo Antônio não foi atingida. Da tua Rádio Garibaldi, Luiz Henrique Guarnieri.
8: A consulta popular 2026 teve seu resultado divulgado, definindo os 2 projetos que serão contemplados com recursos em Vacaria e região. O primeiro projeto foi a reforma do piso do ginásio de esportes do bairro Vitória. Foi o mais votado, com 657 votos. Também foi contemplado o projeto interdisciplinar Ensino, Pesquisa e Extensão da Unidade da UERGS em Vacaria e obteve 442 votos. Da tua Rádio Fátima de Vacaria, Júlia Rodrigues.
9: Em Soledade, um dos acusados pelo assassinato de Paula Perim Portes, crime ocorrido em 2020, teve a prisão relaxada por decisão do Superior Tribunal de Justiça. O ministro Sebastião Reis concedeu liberdade ao réu, que deverá cumprir medidas cautelares, como o uso de tornozeleira eletrônica. Outro acusado já havia sido colocado em liberdade nas mesmas condições, enquanto dois homens ainda permanecem presos. Agora, o caso aguarda julgamento pelo Tribunal de Júri, com expectativa de ocorrer ainda em 2026, após sucessivos adiamentos. Da tua Rádio Cristal de Soledade, Kathleen Gox.
10: O município de Lagoa Vermelha realizou na noite de sábado a 7ª mostra de vinhos artesanais. Ao todo foram avaliadas 32 amostras, sendo 13 de vinho branco e 19 de vinho tinto. Na categoria vinho branco, primeiro lugar ficou com Vital Canali, da comunidade de Santa Luzia. O segundo lugar foi conquistado por Amauri Caprini, do Rincão São Francisco. E o terceiro lugar com Sérgio Luvison, também do Rincão São Francisco. Já na categoria vinho tinto, Silvana Endres, da comunidade de Pisamilho, conquistou o primeiro lugar com Gênesis Tumeleiro, também de Pisamilho, com o segundo, e Edir Marchiori, da comunidade de Fátima, 5º Distrito, alcançando a terceira colocação. Da tua rádio Cacique de Lagoa Vermelha, Daniel Carvalho.
11: Em Marau, destaque para a futura licitação do transporte coletivo urbano. Pela primeira vez, o município deverá realizar um processo licitatório para definir a empresa responsável pelo serviço. Conforme a prefeita Naura Bordignon, o edital será elaborado após a conclusão do Plano de Mobilidade Urbana, prevista para setembro, quando estarão definidos aspectos como linhas, horários, frota e modelo da futura concessão. Da tua Rádio Alvorada de Marau, Ana Lúcia Jacomini.
12: Um veículo Mercedes-Benz que acumulava 501 autuações de trânsito, somando mais de R$160 mil em multas, foi recolhido na tarde de sexta-feira em Caxias do Sul. Além do elevado número de infrações, o veículo circulava com licenciamento vencido desde 2017, situação que também motivou o recolhimento. Das 501 autuações registradas, 63 já estavam vencidas, 436 encontram-se suspensas, outras duas multas ainda não haviam sido definitivamente exigidas, sendo uma em fase de defesa e a outra ainda dentro do prazo para vencimento. Este é o segundo caso registrado em julho que chama atenção pelo alto volume de infrações acumuladas. No último dia 16, uma motocicleta Honda CG160 também foi recolhida pelos fiscais de trânsito após ser flagrada com R$69.163,51 em multas. Da tua Rádio São Francisco de Caxias do Sul, Alice Correa.
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17: 9:08, temperatura no estúdio da tua Rádio Cristal em 19 graus. Você não precisa ser o melhor, só precisa dar o seu melhor. Comece a semana com foco e determinação para atingir seus objetivos. Bom dia, estamos iniciando nesta manhã de segunda-feira, 3 de agosto de 2026, o programa Temática, o que se passa é notícia. Até o meio-dia com muitas informações.
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17: Volta às aulas, movimentam as escolas do município, estado e particular em Soledade. Eventos religiosos movimentaram o domingo em Soledade. Fiéis e devotos participaram em grande número das festas de São Judas Tadeu no bairro Ipiranga e Santa Clara no Rincão do Araçá. Grupo Ciranda entrega equipamentos ao Hospital Frei Clemente com investimento acima de 90 mil reais. Primeira edição da Feira da Agricultura Familiar da MASB apresenta resultado positivo. Dermatologista fala sobre a importância dos cuidados com a pele. Superior Tribunal de Justiça concede liberdade para um dos acusados pela morte de Paula Perim Portes em Soledade. As informações do trânsito, da segurança, o esporte, a unidade móvel circulando pelas ruas da cidade, o espaço cristal na sua casa, serão alguns dos assuntos do programa. Você poderá interagir conosco através do sistema interativo. Mande seu WhatsApp 99222-9878. 99222-9878. Queremos a sua participação, a sua interatividade aqui no programa. 9:10, começamos com o clima amanhã de segunda-feira com céu encoberto em Soledade.
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17: É, e quem está conosco para atualizar as informações e a meteorologista Kátia Valente.
19: Olá, amigos e caros ouvintes. Nesta segunda-feira, temos as instabilidades tomando conta de grande parte do Rio Grande do Sul. Novamente, tem previsão de chuvas, chuvas que podem ser fortes, principalmente no meio-oeste gaúcho, onde também está associados a temporais. Já aqui na nossa região, é mais a nebulosidade, eventualmente tem pancadas de chuva também, algumas trovoadas, mas é assim, é uma instabilidade não tão expressiva quanto na parte mais oeste do estado. Por aqui, nós temos temperaturas que seguem esse padrão elevado que vem sendo observado. As máximas previstas podem variar entre 22 e 24 graus na nossa região. Tendência para terça-feira é de que seguimos assim, com muita umidade presente na atmosfera. Eventualmente pode ter alguma chuva bastante isolada por aqui. A chuva deve ficar mais concentrada em áreas mais ao sul gaúcho. Com relação às temperaturas por aqui, uma terça-feira com mínimas entre 15 e 17 graus, máximas entre 22 e 23 graus. E na quarta-feira seguimos assim também, com bastante umidade presente aqui na região. A gente segue com aquele fluxo de umidade que vem lá do norte do país e por isso a atmosfera continua muito instável. Nesta quarta-feira, eventualmente, tem também previsão de algumas pancadas de chuva por aqui. As instabilidades mais fortes associadas a temporais vão ficar na quarta-feira mais restritas às áreas do sul e campanha gaúcha. Com a previsão do tempo, Kátia Valente.
17: Vamos ampliar as informações com as mínimas que foram registradas em Soledade e na região, dando destaque para a Fontoura Xavier, 12 graus e 5 décimos. Em Soledade, Dique Santa Luzia, 9 graus a mínima registrada. Pasta Taipa, Sítio Toniolo, 10 graus e 1 décimo. Na Estação Municipal, 16 graus e 9 décimos. Tivemos ainda na Estação Ibirapuitã, Bom Sossego, 16 graus e 9 décimos. Na Estação de Tio Hugo, a mínima foi de 13 graus e 5 décimos. E em Mormaço, 19 graus. foram mínimas registradas em Soledade e também na nossa região nas últimas horas. E como destacou a meteorologista Kátia Valente, a possibilidade de que a chuva retorne a partir desta segunda-feira em todo o estado e principalmente aqui na nossa região. Então, são informações da previsão do tempo, que inclusive estaremos acompanhando, trazendo informações, monitorando toda a nossa grande região.
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17: 9h14, é a tua Rádio Cristal que você acompanha, FM 100.5. Apenas vamos orientar o Cláudio para se aproximar um pouco mais da nossa câmera aí para que possamos trazer esta uma entrevista especial, muito especial. Pode se aproximar mais aí, Cláudio, para que a gente possa trazer as informações aí diretamente do Educandário, nas informações que estamos acompanhando. Então, vamos movimentar a nossa reportagem.
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17: É, e nós queremos dar destaque agora para a nossa unidade móvel, a entrevista da hora. Nós estamos vivendo uma segunda-feira especial com o retorno das aulas depois das férias escolares. No Sistema Municipal de Ensino em Soledade, na rede pública estadual e também particular. Cláudio Flein, por onde você anda? Destaque agora para o Sistema Municipal de Ensino de Soledade.
23: Perfeito, Paulinho. Um bom dia para você, também a todos os ouvintes e telespectadores do Temática. Falamos ao vivo nesta manhã, né, bastante abafada. Estamos aqui, ó, na Emília Edina Gradaschi, do bairro Missões. E como você falou, hoje o cenário é diferente, né? Parece que a vida voltou ao normal e o quanto é importante, né, a gente ver esses jovens, né, se direcionando para os seus educandários, suas escolas, naquela verdadeira rotina, né, que impulsa, sem sombras de dúvidas, o progresso e também o processo na sua normalidade pós-férias e também recesso. Estou aqui com a Lenir Secon, que é diretora da EMEI, e vai nos falar exatamente do trabalho que dá sequência a partir de agora e como foi também esse recesso, né? Que, na verdade, a EMEI aqui teve a sua continuidade no trabalho mesmo com o recesso. Tudo bem, Lenir? Satisfação, bom dia, falando da tua Rádio Cristal.
24: Bom dia, Cláudio, bom dia, Paulinho, bom dia a todos que nos ouvem. É, como a gente estava falando antes, né? Uma sensação de normalidade, parece que a vida voltou, né? A gente vê esse movimento até nas ruas, que antes parece que as ruas ficam mais silenciosas, e é um motivo de agradecer, né? A gente pode voltar, pode todo mundo se reunir novamente e ter aquela sensação de normalidade.
23: Bom, Lenir, qual é as atividades que ocorreram durante o recesso e também o cronograma de trabalho agora para o restante do ano?
24: Bom, nós tivemos poucas crianças no recesso, deu uma média de 25 crianças que a gente atendeu. Tivemos um detalhe no percurso com as chuvas também, que deu infiltração nas salas, ficamos um dia e meio sem aula, mas retornamos depois com a normalidade, com acolhimento, com brincadeiras, com trabalho, né, com as crianças, com os profissionais. E agora voltar ao segundo semestre com os projetos, né, no sequência nas atividades de aprendizagem.
23: Bom, a escola acolhe quantos alunos?
24: Nós temos 284 matrículas e 224 aqui dentro da escola, né? Os outros nós temos no anexo do Polivalente e no anexo do Álvaro Leitão.
23: Perfeito. Bom, nós estamos no bairro Missões, mas não é somente o bairro Missões que a escola tem alunos, né?
24: Não, nós temos crianças de vários bairros, né? Por que acontece isso? Embora no processo de seleção de matrícula, a preferência sempre de crianças do bairro, à medida que o ano vai passando, se surgem crianças que necessitam e a gente tem vaga e as outras escolas no bairro onde elas residem não possuem dessa disponibilidade de vagas, a gente acaba acolhendo. Então, a gente tem aqui do Missões, tem do Expedicionário, tem do Botucaraí, tem do Centro, né? Pega um pouquinho de cada bairro.
23: Qual é a faixa de idade que as crianças são atendidas?
24: Nós pegamos os bebezinhos a partir de 4 meses até 5 anos.
23: E essa demanda de mais de 200 alunos, juntamente com os colaboradores, dá conta?
24: Dá conta, sim. Nós temos um grupo de profissionais muito bom, a Secretaria de Educação sempre está atenta às necessidades, né? E quando há necessidade, eles estão suprindo essa questão humana, né? De recursos humanos. E eu digo, tem um grupo bom que a gente se ajuda. Se às vezes um está doente, outro não pode vir, o outro socorre e está tudo certo.
23: Vai se reinventando, né, diretora? Bom, em termos de cronograma de trabalho, o que tem de planejamento agora para o restante do ano?
24: Bom, nós temos agora, né, na sequência, um tradicional jantar farroupilha, que a escola sempre participa, são 2 eventos do ano, que é a nossa festa junina e o jantar farroupilha, que estão dentro do calendário. Trabalhamos bastante também na Semana da Criança, interação com a família, né? Além de todo aquele processo pedagógico que já está incluído dentro das normativas.
23: Como foi o retorno hoje, tanto dos alunos como também dos pais?
24: Ah, uma alegria, né? Para todo mundo. As crianças, até eu imaginava que hoje fosse ter um chorinho, né? Ficar uns dias em casa, mas não. As crianças retornaram com alegria, os pais também que podem trabalhar descansados, né? Sabendo que os filhos estão bem cuidados, estão bem protegidos, além, não é só o ensino, mas tem o cuidar também. Então, eles podem trabalhar também com essa tranquilidade.
23: O ano letivo, ele vai até dezembro?
24: 17 de dezembro, encerra o período letivo, né, dos dias, e depois tem os dias de acolhimento também.
23: Pois é, esse trabalho de acolhimento, como é que funciona? É para bebês?
24: Para todos aqueles que são matriculados aqui na escola interna, menos nos anexos, onde os pais trazem a comprovação da empresa onde trabalham, que eles não têm período de férias naquela época, né, e que necessitam desse período de acolhimento. Nesse mesmo período também eles já indicam qual momento que eles terão férias para que possam depois ficar com seus filhos também.
23: Perfeito. Qual é o procedimento para buscar uma vaga para o filho aqui?
24: Inicialmente no sistema municipal, todo ele é feito inscrições através do site da prefeitura, tá? Após a própria Secretaria de Educação vai designando onde tem vaga. Como eu lhe falei antes, se não tem vaga aqui na nossa escola, é ofertado na escola onde tem e a família pode ter a disponibilidade de aceitar ou não, né? Ou se vai ficar aguardando.
23: Certo. Qual é o horário de atendimento? Qual é o horário das aulas aqui? É, manhã e tarde?
24: É integral. Nós iniciamos às 7h30, embora às 7h15 a gente já tem para aquelas famílias que os pais começam a trabalhar às 7h30, a gente já recebe, até às 18h15.
23: Perfeito. Bom, retorno melhor impossível?
24: Tudo certo, graças a Deus, melhor impossível. Para ficar um pouco melhor, né, se Deus permitir, é mais uns dias de tempo bom sem chuva.
23: Pois é, o temporal também esteve por aqui?
24: Também
23: esteve. Muitos prejuízos, professora?
24: É, perdemos algumas coisas nos móveis de novo, eu digo, esse agora foi folhinhas de árvore, né, claro, que veio trancar as calhas e houve um alagamento da laje. Então, nós temos ainda uma sala com bastante água, mas a gente está readequando as crianças para outro espaço. Secretaria de Educação veio o engenheiro, veio o pessoal da elétrica, veio todo mundo para garantir a segurança de todos que aqui estão. E como a água está na laje, não tem muito o que fazer, né? Tem que esperar evaporar. Mas é questão de uns dias e vamos torcer que não chova mais muito.
23: Exato, né? Devido a grande volume de água, né? E acaba ocasionando esses transtornos. Diretora, parabéns pelo trabalho e sucesso a você, a equipe e todo esse número expressivo de alunos aí, que são mais de 200.
24: Muito obrigada, sucesso a vocês também, por estarem sempre presentes também, levando as nossas necessidades também à população.
23: Professora Lenir Secon, né? Obrigado. Professora Lenir Secon, com sua equipe, então, Paulinho Paes, aqui na escola EMEI, né? Ledina Gradaschi, bairro Missões. Reabrindo as suas atividades para a sequência do ano, mais de 200 crianças entre bebês e demais que fazem parte deste educandário, né, que contribui e muito para a educação do município de Soledade. A nossa participação ao vivo na programação do Temática aqui da EMEI do bairro das Missões, levando um pouco desta plataforma de informações em relação ao recomeço do ano letivo pós-recesso. Contigo aí, Paulinho.
17: Ok, obrigado, Cláudio Fly, com esta informação diretamente da Escola Municipal de Educação Infantil, Ledina Gradaski, carinhosamente conhecida como a creche do bairro Missões. Essas informações da retomada do ano letivo no Sistema Municipal de Ensino. Ainda hoje, a retomada na rede pública estadual.
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17: Nove e 24 é a tua Rádio Cristal que você acompanha, FM 100.5, a rádio do teu tempo, manhã de segunda-feira com céu encoberto, é as informações, um bom início de semana para você, é uma semana que promete ser de muito trabalho, de muita labuta, de muitas informações também. Uma semana que será marcada pela chuva, pelas informações que estão sendo passadas aí pelos institutos meteorológicos. Você está na Cristal, que faz o intervalo. Vamos valorizar aqui os nossos parceiros da nossa programação. Em seguida tem a movimentação no Hospital Frei Clemente, tem as informações dos eventos da comunidade, tem também a nossa reportagem com o Cristal na sua casa. Vamos falar sobre política, convenções confirmaram mais candidaturas nas eleições deste ano, no estado e também no país. Vamos ter as informações do esporte, os contemplados da rifa lá da comunidade de Santa Clara, Rincão do Araçá. Enfim, informações aí sobre a festa de São Judas Tadeu. São muitas as informações aqui no programa. Fique ligado.
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27: Nove horas e 31 minutos.
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28: 19 graus. 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
17: 9:35. É bom saber que você está conosco, nos dando a honra da sua audiência qualificada, onde quer que você esteja. Abraço a nossa grande audiência, comprovada aí por pesquisa. Grande audiência absoluta da tua Rádio Cristal, presente na nossa comunidade, cidade interior, a nossa região. Obrigado também às pessoas que nos acompanham pelos aplicativos da tua Rádio Cristal. Inclusive, nós temos um monitoramento também que nos proporciona saber da grande audiência também pelos aplicativos, pelo site da tua Rádio Cristal. Então, obrigado a todos pela grande audiência, repito, qualificada, comprovada por audiência absoluta da tua Rádio Cristal. E que agora traz as informações na área da saúde. E quem retorna no programa é o Cláudio Flein.
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13: Atendimentos do pronto-socorro do Hospital Frei Clemente de Soledade, no dia 1º, 64. Consultas não urgentes, 29, urgências 33 e emergências 2. No dia 2 de agosto, 59 atendimentos. Consultas não urgentes, 30, urgências 28 e emergências 1. Ocorreram 11 internações. Antônio Eloy dos Santos Ortiz, Carmen Ione, Iridizana da Noite, Jane da Silva Silveira, João Ademar, Joel Macedo Desengrini, Maria Nelly Vasconcelos da Silva, Ravi Barcelos, Sueli Terezinha de Moraes, Vinildo Schmitz dos Santos e Zenir Borer. Ocorreram 6 altas. Antonina dos Santos Bernardes, Eduarda Favim Duarte, Rosier Beatriz von Scharten, Sueli Terezinha de Moraes, Terezinha Borghetti Pena e Zenir Borer.
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14: Registro de nascimentos no Hospital Frei Clemente.
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13: No final de semana ocorreu um nascimento na maternidade do Hospital Frei Clemente em Soledade. Jaine da Silva Silveira, de cesárea, deu a vida ao menino, pesando 2,930 kg de Barros Cassal. Dia 2, ontem domingo, não houve nascimentos.
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13: O Serviço de Atendimento Móvel de Urgência, o SAMU, em Soledade, realizou 11 atendimentos no final de semana. No bairro Botucaraí, 3 atendimentos. Gastrointestinal, ausência de sinais vitais e queda da própria altura. Um atendimento metabólico em Santa Terezinha, interior. Um atropelamento na BR-386, no quilômetro 247. Atendimento metabólico no bairro Missões. Atendimento metabólico no bairro Ipiranga, queda de uma rampa em posto de gasolina da BR-386, no bairro Fontes, 2 atendimentos, psiquiátrico e cardíaco. No bairro Expedicionário, uma agressão com arma branca. Os plantonistas de hoje, Ezequiel e Venilda. Com as informações do Departamento de Jornalismo da Tua Rádio Cristal, Cláudio Plain.
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17: 9h40, faltando 20 minutos para as 10 horas da manhã, é o programa Temática que você acompanha e que agora traz mais informações para você que está na nossa audiência, está na nossa companhia. É, aqui tem a nossa ouvinte que nos acompanha, que nos dá honra da sua audiência qualificada, está aqui, meu rádio só na Cristal, a melhor, é rádio das antigas. É um radinho que aparece aqui da nossa ouvinte. Só coloca o nome, por gentileza, aqui para que a gente possa fazer este registro. Obrigado aí pela audiência, pela companhia. Agora vamos com os eventos da comunidade. Quem chega conosco é a Catherine Gox.
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19: Olá, você que está nos acompanhando aqui na tua Rádio Cristal, nós chegamos na nossa programação na manhã desta segunda-feira para trazer os destaques do nosso Agenda Cristal. E hoje, dia 3 de agosto, retornam as aulas, tanto no sistema municipal quanto no sistema estadual de ensino. Os alunos do turno da manhã já iniciaram mais um semestre letivo e, claro, à tarde e à noite assim seguirá também. Nesta segunda-feira ainda, na parte da noite, especialmente a partir das 19 horas, acontece mais uma sessão ordinária da Câmara de Vereadores aqui de Soledade. Como mencionei, a sessão acontece a partir das 7 horas da noite. Já amanhã, terça-feira, dia 4 de agosto, haverá mais uma sessão ordinária na Câmara de Vereadores do município de Mormaço. A sessão tem início marcado para as 18 horas e 30 minutos, 6:30 da tarde. Já na quarta-feira, dia 5 de agosto, acontece mais uma edição dela, a Feira na Praça, reunindo o melhor da agricultura familiar, dos produtos coloniais, melhor do artesanato soleradense também. A Feira na Praça tem início a partir das 8 horas da manhã e segue até as 5 da tarde, sem fechar ao meio-dia. Já na quinta-feira é dia de recolhimento do projeto Ecopila. Projeto esse desenvolvido pelo Núcleo de Jovens Empreendedores da CIS, junto ao palco Jesus Marodim, aqui em Soledade. O recolhimento tem início por volta das 7 horas e 30 minutos da manhã e segue até às 11h30 da manhã. É a sua chance de destinar corretamente aqueles produtos que talvez fossem jogados no lixo, como latas, litros, enfim, uma grande variedade de produtos, e ainda assim você recebe valores através da moeda social Ecopila, que pode ser utilizada no comércio local. Esses então os nossos destaques do Agenda Cristal na manhã desta segunda-feira. Com as informações, Kathleen Books.
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17: 9h44, temperatura em 19 graus. Alegria em saber que você está conosco. Abraço a Carla do bairro Ipiranga, que está nos acompanhando. Ela colocou aqui, comprei meu rádio porque meu pai amava a rádio, assim lembro dele. Então tá aí, a Carla lá do bairro Ipiranga, que comprou o seu radinho, lembrando do seu pai, que sempre nos acompanhava também, né, Carla? Abraço, obrigado aí pelo carinho, pela audiência lá no bairro Ipiranga. Ah, tomando um mate e acompanhando a Cristal, abraço ao Luiz Antônio Grotto, o Bolinha, a professora Vera também, na audiência da tua Rádio Cristal. Abraço a Carol, lá no Mato Alto, também está na nossa audiência, na nossa companhia. Em seguida, tem o Espaço Cristal na sua casa. Fique ligado e bem informado.
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3: 9:46.
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5: 19 graus.
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10: 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Agora 9:50, temperatura em 20 graus. 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
13: A tua Rádio Cristal na visita na comunidade de Soledade. Agora eu converso com o seu João e ele vai nos falar um pouco da sua vida aqui em Soledade. Tudo bem, seu João? Satisfação,
14: tudo,
13: bom dia.
14: Tudo bem, satisfação é toda minha. Tá?
13: Sempre morou em Soledade? Nasceu em Soledade?
14: Eu nasci em Fontoura Xavier.
13: Fontoura Xavier.
14: Fontoura Xavier.
13: Em que idade o senhor veio para cá?
14: Eu vim para cá faz 16 anos.
13: 16 anos? Ah, então anos. Não faz muito, não.
14: Não faz muito,
13: E qual o motivo que o senhor veio de Fontoura para a Soledade?
14: É, porque deu uns contratempos lá.
13: Claro, aí veio viver tranquilo por aqui.
14: Tranquilo, claro.
13: Tá certo. Tá gostando de Soledade?
14: Mas demais. A maior amizade que eu tenho aqui em Soledade.
13: Então, olha aí, o senhor viveu boa parte em Fontoura Xavier.
14: É, eu nasci lá.
13: Nasceu lá.
14: Nasci, daí fui para Porto Alegre, trabalhei 30 e poucos anos lá. Ah. Daí voltei.

0: Eu comprei uma terra do pai ali fora, de Fontoura, e daí a esposa morreu, daí a comunidade começou a ficar pesada,
1: Claro.
0: começou a ir gente, repartição para lá, aí eu tive que vender lá e vim para cá.
1: Vem em busca da paz e
0: Rapaz,
1: soledade.
0: e estou com paz,
1: É.
0: graças a
1: Que
0: Deus.
1: bom, maravilha que continue assim. Muita amizade aqui em Soledade, já nesses 16 anos, seu João?
0: Muita amizade,
1: É?
0: muito amigo mesmo.
1: Acho que bom. O que o senhor mais gosta aqui de Soledade?
0: Eu gosto de ir nos bailinhos da terceira idade,
1: Opa, olha aí, ó.
0: tá? Eu gosto de. Eu ia lá no União Operária, mas agora larguei de jogar baralho, que
1: Ah,
0: é canastra que nós
1: claro.
0: jogávamos, mas não vou mais. Agora, geralmente, de tarde, eu estou aqui na praça.
1: Já é cadeira, já tem o banquinho aqui, cadeira
0: Ah,
1: cativa.
0: aqui ou ali, geralmente. Até meio-dia eu ligo na lavoura, faço os meus serviços, de tarde eu ia para a praça.
1: Certo, o que o senhor faz na lavoura?
0: Eu planto.
1: Planta. Qual é o seu bairro?
0: Ponte.
1: É, o bairro Pontes. O senhor planta o que lá?
0: É
1: Uma hortinha?
0: uma horta grande.
1: A horta
0: Eu
1: grande?
0: planto repolho, beterraba, tá? Até pé de pitaia tenho que dar lá já.
1: Olha aí que maravilha. E a pitaia não é bem assim, né? Ela é bem
0: É
1: difícil de
0: enjoada para
1: produzir,
0: dar.
1: né?
0: Mas tá dando já.
1: É bem escassa. E o senhor revende ou é para consumo?
0: Não, para consumo
1: Para
0: só.
1: consumo mesmo? O senhor tem filhos?
0: Tem
1: Quantos filhos, seu João?
0: dois.
1: Dois moram aqui em
0: Não,
1: Soledade?
0: moro dois em Lajado.
1: Em Lajado. Mas
0: Lajado.
1: tem contato com os filhos?
0: Tenho contato,
1: São
0: sim.
1: dois meninos ou duas
0: Não,
1: meninas?
0: uma guria e um rapaz.
1: E o rapaz, tá certo. E aqui em Soledade, o senhor então trabalha na lavoura
0: Na
1: pela
0: lavoura.
1: manhã, depois almoça, descansa e vem para a
0: Vem
1: praça.
0: para a praça. Geralmente quer me achar na
1: O
0: praça.
1: senhor se sente bem aqui?
0: Me sinto bem,
1: É, que
0: sabe? Que é
1: bom.
0: um povo. Que, bom, a amizade que eu tenho aqui eu nunca vi em
1: É aqui,
0: Soledade.
1: maravilha. É um povo muito
0: Muito
1: hospitaleiro, né?
0: hospitaleiro.
1: É
0: Muito
1: um povo,
0: hospitaleiro.
1: eu também, eu estou chegando e faz um mês que eu estou aqui e realmente eu já percebi que o pessoal é muito receptivo, né?
0: Porque a Soledade eu nasci em Fontoura, mas eu sempre vim aqui antigamente. Daí tinha o programa na Cristal do Noetane,
1: Ah,
0: tá? Daí no Nenzinho. Tá?
1: sim.
0: Eu escutava lá fora os programas
1: Olha
0: dele.
1: só, e continua ouvindo a Cristal
0: Continuo
1: aqui?
0: ouvindo,
1: Tá
0: ouvindo.
1: certo.
0: De manhã, todo dia. De manhã só desligo
1: Nossa, que
0: meio-dia.
1: maravilha, que bom. E aqui na praça o senhor fica pensando um
0: Não.
1: pouco, analisando o pessoal,
0: É
1: isso?
0: analisando, quando chegam uns dois amigos, três, ficamos
1: Conversando.
0: conversando
1: Que
0: aí.
1: maravilha, né? Isso faz bem pro coração, faz bem pra alma, né, seu
0: Faz
1: João?
0: bem, tá.
1: Que bom. Muito obrigado,
0: Eu que
1: foi um prazer
0: agradeço.
1: conhecê-lo
0: Obrigado,
1: pessoalmente
0: prazer
1: e
0: foi meu.
1: continue conosco sempre, seu João.
0: Obrigado. Vou continuar, porque é a rádio que eu adoro,
1: Ah,
0: a
1: maravilha.
0: Cristal.
1: Que maravilha. Cristal na sua casa. Aí
0: Tá
1: está o
0: bom.
1: seu João
0: Obrigado,
1: conversando
0: viu?
1: conosco para a programação da Cristal. Falou, Cláudio Fly.
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0: 9h59 é a tua Rádio Cristal com o Espaço Cristal na sua casa. Essa linda música do Almôndegas, Vento Negro. É, já fazendo uma projeção aí da Semana Farroupilha, as entidades se mobilizando, se organizando para os eventos que são tradicionais em Soledade nas entidades tradicionalistas. Agora 9h59, mais 30 segundos, já tem a notícia da hora pela rede Tua Rádio e em seguida as demais atrações do programa. Vamos falar também sobre a morte do tradicionalista Bagre Fagundes, um dos principais representantes da cultura do Rio Grande do Sul, que faleceu na noite deste domingo aos 86 anos. Ao lado do irmão Nico Fagundes, que apresentava o Galpão Crioulo, compôs o Canto Alegretense, uma das canções mais emblemáticas do estado, também a música Origens, da família Fagundes, e muita comoção e homenagens nas redes sociais após o anúncio da morte de Bagre Fagundes. Na sequência, a notícia da hora.
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2: 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O Instituto Nexus, em parceria com o banco BTG Pactual, divulgou nesta segunda-feira uma nova pesquisa de intenções de voto para presidente da República nas eleições de outubro. A margem de erro do levantamento é de 2 pontos percentuais, para mais ou para menos. Em um cenário de primeiro turno, Lula do PT aparece com 41% dos votos. Flávio Bolsonaro do PL, 37%. Ronaldo Caiado do PSD, 5%. Renan Santos do Missão, 4%. Romeu Zema do Novo, 3%. Augusto Cury do Avante, 1%. Cabo Daciolo, Mobiliza, 1%. Samara Martins, Unidade Popular, 1%. Rui Costa Pimenta, do PCO. Hertz Dias, do PSTU. Heró Bezerra, do PRTB. E Edmilson Costa, do PCB, tiveram 0%. Nenhum, branco ou nulo, 4%. Não sabe ou não respondeu, 3%. O Instituto apresentou aos entrevistados também 4 cenários de segundo turno. No cenário Lula versus Flávio Bolsonaro, Lula do PT com 46%, Flávio Bolsonaro do PL 45%, nenhum, branco ou nulo 8%, não sabe, não respondeu 2%. Num cenário Lula versus Ronaldo Caiado, Lula tem 46%, Ronaldo Caiado 42%. Nenhum, branco ou nulo, 10%, não sabe, não respondeu, 3%. Num cenário Lula versus Zema, Lula tem 46%, Romeu Zema 40%, nenhum, branco ou nulo, 10%, não sabe, não respondeu, 3%. E num cenário Lula versus Renan, Lula tem 47%, Renan Santos 37%, nenhum, branco ou nulo, 13%, não sabe, não respondeu, 3%. A pesquisa, encomendada e paga pelo BTG Pactual, ouviu por telefone 2.002 pessoas entre os dias 31 de julho e 2 de agosto. O nível de confiança é de 95%. O registro do levantamento no TSE é BR-02874/2026. Tudo parece impossível até que seja feito. 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A campanha nacional de multivacinação começa nesta segunda com o objetivo de atualizar a caderneta de vacinação de crianças e adolescentes menores de 15 anos em todo o país. A mobilização segue até o dia 1º de setembro e terá um dia D nacional no dia 22 de agosto para ampliar a cobertura vacinal e alcançar quem está com doses em atraso. A estratégia prevê que profissionais de saúde avaliem a situação vacinal de cada criança e adolescente e apliquem, na mesma visita, todas as vacinas indicadas conforme a idade. A campanha não tem uma única vacina como foco, mas busca recuperar esquemas incompletos do calendário nacional de vacinação. 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
3: Você está na audiência do programa Temática, o que se passa é notícia. Os nossos ouvintes, especialmente os produtores, aguardam sempre nesse momento a divulgação das cotações dos produtos agrícolas pela Cotrijal. Nós queremos aqui fazer uma referência que está existindo a implantação de um novo sistema por parte da Cotrijal e por isso, possivelmente até o dia 10 de agosto, nós não teremos a divulgação então dos preços praticados pela Cotrijal. Em virtude da implantação desse novo sistema, inclusive o supermercado não está atendendo as lojas para que esta implantação seja concretizada e o trabalho possa voltar a ser prestado aí para a população. Então, por isso que a gente não tem divulgado as cotações dos produtos agrícolas, os preços praticados pela Cotrijal aqui na programação da tua Rádio Cristal. 10:09, temperatura em 20 graus, vamos saber mais do clima?
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4: Olá, amigos e caros ouvintes, nesta segunda-feira temos as instabilidades tomando conta de grande parte do Rio Grande do Sul. Novamente tem previsão de chuvas que podem ser fortes, principalmente no meio-oeste gaúcho, onde também está associados a temporais. Já aqui na nossa região é mais a nebulosidade, eventualmente tem pancadas de chuva também, algumas trovoadas, mas é assim, é uma instabilidade não tão expressiva quanto na parte mais oeste do estado. Por aqui nós temos temperaturas que seguem esse padrão elevado que vem sendo observado. As máximas previstas podem variar entre 22 e 24 graus na nossa região. Tendência para terça-feira é de que seguimos assim, com muita umidade presente na atmosfera. Eventualmente pode ter alguma chuva bastante isolada por aqui. A chuva deve ficar mais concentrada em áreas mais ao sul gaúcho. Com relação às temperaturas por aqui, uma terça-feira com mínimas entre 15 e 17 graus, máximas entre 22 e 23 graus. E na quarta-feira seguimos assim também, com bastante umidade presente aqui na região. A gente segue com aquele fluxo de umidade que vem lá do norte do país e por isso a atmosfera continua muito instável. Nesta quarta-feira, eventualmente, tem também previsão de algumas pancadas de chuva por aqui. As instabilidades mais fortes associadas a temporais vão ficar na quarta-feira mais restritas às áreas do sul e campanha gaúcha. Com a previsão do tempo, Kátia Valente.
3: Portanto, são informações importantes aqui da previsão do tempo na tua Rádio Cristal. Agora são 10 horas 12 minutos. Que bom saber que você está conosco, nos dando a honra da sua audiência sempre qualificada. É a tua Rádio Cristal presente na comunidade, trazendo os principais fatos da nossa comunidade. Já já, circulação aí por parte da nossa reportagem. Já temos aí a participação da nossa reportagem em seguida. Pelas ruas da cidade, sempre com informações importantes para a nossa comunidade. Vamos movimentar em seguida, e pode ser agora, eu ouço o chamado aqui do Cláudio Fly, com informações aí pelas ruas da cidade. Vamos antecipar então a nossa entrevista da hora, porque a informação ela tem prioridade.
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3: Vamos movimentar o Cláudio Flein pelas ruas da cidade. Tem pedágio da PAI sendo realizado, Cláudio?
7: Muito bem, falamos ao vivo aqui da esquina do Banrisul, onde acontece o tradicional pedágio da PAI. Trabalho de excelência que é realizado aqui em Soledade. Comigo a diretora Camila Brum, de Azambuja, e ela vai nos falar exatamente, né, como é que está o andamento desse pedágio e qual é o principal objetivo, principalmente agora, né, mês de agosto, semana que traz aí uma importante reflexão. Tudo bem? Satisfação, bom dia.
8: Bom dia, Cláudio. Bom dia aos ouvintes, internautas da tua Rádio Cristal. É uma satisfação pela primeira vez falar com você. Seja bem-vindo à
7: Muito
8: nossa
7: obrigado.
8: Cidade. Nós estamos hoje, Cláudio, aqui na sinaleira do Banrisul, fazendo o tradicional pedágio da APAI, que marca o início de uma programação muito variada em alusão à semana de conscientização sobre a pessoa com deficiência intelectual múltipla e autismo. Aqui no município de Soledade, o movimento apaiano optou por fazer uma reflexão com diversas atividades ao longo do mês todo de agosto, porque a semana instituída pela legislação é do dia 21 ao 28 de agosto. Então, sim, hoje, dia 13 de agosto, marca o início da nossa primeira atividade, que é um pedágio que tem como objetivo a arrecadação de recurso financeiro. Isso porque, Cláudio, nós temos muitas despesas para a manutenção da nossa entidade. A APAI aqui no município de Soledade já tem 46 anos, Então, nós desenvolvemos atividades nas três políticas, saúde, educação e assistência. Embora a gente tenha muito apoio do governo em suas três esferas, a gente recebe apoio da comunidade, apoio através da destinação de emendas parlamentares e convênios, mas esses valores, eles são insuficientes para atender toda a nossa demanda. Hoje nós atendemos nas três políticas em torno de 151 usuários, somente do município de Soledade. Então, esse pedágio é importante para que a gente possa arrecadar recursos para a manutenção da entidade.
7: Perfeito, porque devido à demanda não é suficiente, né? Então tem que correr atrás aí para poder arcar aí com os compromissos. Bom, hoje, em síntese, o que está sendo feito aqui nessa abordagem?
8: Então, esse pedágio, a gente aborda as pessoas, pede para que façam uma doação, não importa o valor, é uma contribuição espontânea. A comunidade soledadense é muito solidária, acolhedora. Nós já temos uma caminhada tradicional realizando esse pedágio. E a inovação do pedágio, Cláudia, é que esse ano a gente traz um card de divulgação.
7: Olha, que legal.
8: Então, nos outros anos, a gente tinha um adesivo que colava no para-brisa do carro. E esse ano a gente fez um card divulgando um pouquinho do trabalho, assim, de forma muito sucinta, quais são as áreas que a gente atende e contando um pouquinho sobre a história. E aí nós temos aqui o Pix, né, um QR Code com o Pix, porque hoje em dia a gente pouco claro. Tem dinheiro no carro,
7: exato,
8: né? Então a pessoa pode levar o card para casa, fazer a sua contribuição espontânea posteriormente e já fica conhecendo um pouquinho mais sobre o trabalho da entidade também.
7: Eu já vou querer o meu.
8: Então, muito
7: tá
8: obrigada.
7: Certo. Depois eu vou fazer uma doação voluntária, porque a gente sabe da importância da APAI no município. Bom, o trabalho também tem dentro dessa programação aí para o restante do ano. Tem novidades por aí, né, Camila?
8: Claro, sim. Então, como hoje é a primeira atividade, nós vamos ter aí ao longo do mês atividades para contemplar diversos públicos que estão envolvidos dentro do movimento apaiano. No dia 13, se não me engano, nós vamos ter uma formação com os nossos profissionais, porque a nossa clientela exige que a gente busque cada vez mais conhecimento, que a gente possa estudar para garantir um atendimento de qualidade que efetivamente faça a diferença e contribua na vida não só dos nossos educandos, estudantes, mas de suas famílias também. Então, depois do dia 13, nós vamos ter uma integração com as APAES aqui do 18º Conselho. Ah, nós vamos participar de uma baladinha, que é quando os nossos alunos, junto com os alunos ali da APAE de Espumoso, Tapera, Vitor Greff, Não Me Toque, se reúnem para um bailinho à tarde. Vai ser lá no município de Não Me Toque. E depois nós encerramos, então, com o nosso tradicional almoço beneficente, que esse ano traz como uma novidade, que é a realização de um grande sonho da APAE, que era poder realizar esse evento na nossa casa, na estrutura da APAE. Então, com o apoio do Sicredi, né, na pessoa do Matuela, quero deixar o agradecimento, porque através dele houve uma grande articulação para que a gente ganhasse toda a construção dessa churrasqueira. Né? Então, a gente está construindo a churrasqueira nos fundos da APAE, juntamente com os casais solidários, com os membros da diretoria. Acreditamos que vamos conseguir fazer um grande evento. Esse almoço vai acontecer no dia 23, é um evento presencial, mas que também traz agregado outras propostas. Então, as pessoas também vão poder levar o almoço para casa. No sábado, a gente oferece também um porco com cuca. Então, são três modalidades. E aí, sim, Cláudio, para encerrar depois no dia 30... Se não me engano, é dia 30, nós vamos fazer a mostra do conhecimento lá nas dependências da escola, que também é um momento em que a gente socializa e abre as portas para que a comunidade vá até lá, conheça o trabalho que foi realizado pelos nossos estudantes ao longo do ano. Então, é uma programação bem diversificada que busca contemplar diferentes atores envolvidos nesse processo de inclusão para que a gente possa refletir junto com a comunidade, junto com as demais pessoas, sobre o nosso papel enquanto cidadão para que a gente possa efetivamente promover uma inclusão responsável, que é aquela inclusão que faz com que a pessoa com deficiência sinta-se pertencente, participando ativamente das propostas aí da comunidade.
7: Camila, dentro desse esboço que tu nos passou aí, discorreu exatamente sobre o trabalho e tal, em relação à inclusão, como é que está hoje o trabalho que tem contribuído para essa inclusão e também a resposta do outro lado, ou seja, a comunidade?
8: Olha, Cláudio, se a gente fizer um apanhado histórico, a gente vem avançando muito nesse processo da inclusão. A gente acredita que temos um longo caminho a percorrer, mas a comunidade, a sociedade começou a olhar para a pessoa com deficiência e refletir que é a comunidade que precisa se adaptar e não a pessoa. E aqui no município de Soledade, a gente tem percebido muito isso. Um grande exemplo disso é que hoje a gente vê muitas pessoas com deficiência, e tu podes ver aqui do outro lado da rua que nós já estamos vendo uma, muitas pessoas inseridas em diferentes contextos sociais. E isso mostra que o trabalho não só da APAE, mas de outros movimentos que também buscam trabalhar a inclusão, buscam oferecer atendimentos de qualidade para que efetivamente o sujeito possa ser incluído. Então a gente percebe que vem sim avançando, de forma muito significativa, para que efetivamente as pessoas possam ser incluídas. E o trabalho da APAE não é diferente, tanto que o movimento apaiano é um dos maiores movimentos mundiais em prol da pessoa com deficiência. É através do movimento apaiano que conseguiu se dar visibilidade às pessoas com deficiência. Então, acredito que a gente tem sim uma caminhada, mas a gente já evoluiu bastante nesse sentido.
7: Que bom, que notícia boa. Camila, até que horas fica o pedágio aqui no semáforo do Banrisul?
8: Nós iniciamos às 8 horas da manhã e vamos até às 16 horas da tarde, sem parar ao meio-dia.
7: Principalmente meio-dia, hora de pico, né?
8: Sim, a gente tem que aproveitar todas as oportunidades,
7: claro. E como é que o pessoal está participando, está contribuindo, está colaborando, está sendo solícito?
8: Sim, a comunidade sempre dá uma resposta muito positiva. É claro que algumas pessoas acabam passando um pouquinho mais rápido, mas claro, o que vale, o que é importante valorizar é o sorriso, é aquela moeda lá no fundo da carteira, é a pequena contribuição. Aqui para nós, qualquer valor, qualquer gesto de solidariedade, de respeito, é válido e é um incentivo ao nosso trabalho.
7: Com esse card aqui vai facilitar bastante agora, né?
8: Olha aí, ó, pessoal.
7: Vem pegar o seu aqui.
8: Quem puder, participe.
7: Tá certo, obrigada. Camila. Parabéns pelo trabalho, obrigada. E toda a tua equipe aí.
8: Muito obrigada. Deixa eu deixar um registro já antecipado de agradecimento à comunidade solidadense, ao pessoal da casa, aos colaboradores da entidade, que não medem esforços, como você pode ver. Olha, nós temos nas quatro pontas aqui, tem o pessoal da APAE trabalhando, não só os colaboradores, mas a gente tem voluntários da diretoria aqui conosco também. É um envolvimento de muitas pessoas em prol de uma causa que é nobre. Sim, né?
7: Exato, perfeito. Obrigado.
8: Muito obrigada.
7: Camila Brum Azambuja, né? Diretora da APAE aqui de Soledade, juntamente com todos os colaboradores, a sua equipe toda aqui nos quatro pontos do semáforo que pega uma das principais avenidas que dá acesso à entrada e saída de Soledade, que é a Marechal Floriano, juntamente com a Coronel Fockenbach, né? Que também faz parte aqui desse entroncamento. São quatro tempos dos semáforos, né? Então tem quatro equipes aqui aguardando a comunidade. Aqui está então esse kart que você vai adquirir junto e vai poder levar para casa e depois fazer o seu Pix para contribuir com esse pedágio da APAE. De onde falou para a tua Rádio Cristal, Cláudio Fly.
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12: Bom dia, Paulinho Paz. Bom dia, ouvintes. Aqui estamos para partilharmos e levarmos o nosso momento de reflexão nesta madrugada, nesta manhã. Que você tenha um bom dia sempre na nossa companhia, na nossa audiência. A luta fortalece o espírito. Se você tentou, né? Se você procurou, mas não conseguiu, continue persistindo. Não podemos parar da luta. A luta por ser ação, né? Congrega as forças e desenvolve o espírito, a mente e também o coração. A exemplo de quem levanta peso é pelo exercício que aumenta a potência dos músculos. O vigor do seu lado espiritual também aumenta quando você está no bom combate. Não espere as coisas acontecer, faça as coisas acontecerem. A luta com o amor amplia o raciocínio, disciplina as emoções e melhora a forma de agir, de proceder no dia a dia. Se você desiste, perde a chance de evoluir, de crescer, de melhorar, de sentir o verdadeiro prazer da vida. Persista nos bons objetivos. Repito, persista sempre nos bons objetivos. Jamais se deixe dominar pelos pensamentos negativos. São fortes as pessoas que não, né, que não temem os obstáculos da caminhada. Os obstáculos fazem parte também da caminhada existencial e são fundamentais para o nosso crescimento, para o nosso desenvolvimento. Pequenos momentos de reflexão para uma vida melhor, para uma vida mais saudável, para um dia mais feliz. Cláudio Schmidt com a mensagem para esta manhã.
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3: 10h29, já nossa reportagem estará circulando com mais informações do ano letivo. Desta vez, a retomada na rede pública estadual. Em seguida.
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13: 10 horas e 32 minutos.
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21: 20 graus.
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3: 10h38, vamos movimentar a nossa reportagem, lembrando sempre que esta hora do programa temática, o que se passa é notícia, tem a parceria especial, muito especial, do Leal Center Matriz, com muitas promoções dessa semana para você comprar e economizar. 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Parceiros do programa temática desta hora, que dá destaque então para a nossa reportagem. Vamos lá, movimentar o Cláudio Fly mais uma vez.
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3: Agora o destaque é para a rede pública estadual, a retomada do ano letivo. E o Cláudio Fly é quem retorna do educandário com o maior número de alunos em Soledade?
4: Perfeito, Paulinho. Exatamente. Estamos aqui na Escola Maurício Cardoso, área central da cidade, onde vamos conversar com a diretora Jacqueline Moraes. Nesse clima, né, de retorno das aulas também na rede estadual. E não é diferente no educandário, com o maior número de alunos que já retomou suas atividades após o recesso. Tudo bem, diretora Jacqueline? Obrigado por nos receber e falar também sobre o retorno e outras atividades do educandário. Bom dia.
5: Bom dia à tua rádio, bom dia, Paulinho, a todos os ouvintes. É uma satisfação nossa recebê-los aqui no Instituto Estadual de Educação Maurício Cardoso.
4: Bom, como foi o retorno dos alunos, né, para esse momento que leva à conclusão do ano letivo?
5: Isso, a gente teve um breve recesso, pequeno, uma semana só, mas é importante para que os alunos fiquem com as suas famílias, né, descansem um pouco, os professores também descansem dessa rotina de planejamento diário aqui da escola. A escola continuou aberta em funcionamento, mas os alunos estavam em casa e os professores também descansando um pouco. Então, hoje retornamos com um número grande de alunos que a gente tem, né? Só de manhã a gente tem mais de 300 alunos aqui na escola, quase um total de 700 a gente tem no total do quadro de alunos, né? E todos os profs, então, fizeram uma dinâmica diferente hoje para recebê-los, né? Para motivá-los, então, para mais esse semestre de aula que eles têm pela frente.
4: Como funciona os 3 turnos da escola, diretora Jacques?
5: De manhã a gente tem só o ensino médio, é o ensino médio regular e o ensino médio curso normal, porque aqui a gente faz, tem a formação de professores aqui na escola também. À tarde a gente tem só o fundamental funcionando, desde os anos iniciais até os anos finais do fundamental. E à noite a gente tem o pós-médio, que a gente tem 2 cursos, então, que é a contabilidade e o aproveitamento de estudos curso normal. Também teve uma procura muito grande, né? A gente está bem contente. Então, a gente espera hoje um número grande de alunos pelas matrículas que a gente obteve.
4: Como funciona esse mecanismo durante a noite, né? Que seria uma inclusão junto ao segundo grau? Nos explique.
5: Não é concomitante ao ensino médio. Ele é pós-médio, tá? Nossa. Então, após o aluno findar o ensino médio, isto, ele vem fazer a contabilidade ou o magistério. Né? Tem que ter findado o ensino médio.
4: São 2 opções já para quem tem interesse, por exemplo, de seguir na área da contabilidade, no magistério, já dar sequência, né?
5: Claro, claro. Qualificar o seu currículo, né? Já se insere no mercado de trabalho, porque são 2 cursos muito procurados aqui na nossa região, né? Professor está sempre precisando de professor, né? Em especial, o município, né? ele recolhe muito, pega muito desses nossos alunos com estágios, a contabilidade também, os escritórios precisam, tem uma demanda muito grande. Então, o nosso alunado, desde o primeiro semestre que iniciam aqui na escola, eles já são contratados. Então, a gente fica bem contente com isso.
4: Já sai com o futuro aí bem encaminhado. Bom, em relação a essas vagas, são limitadas para magistério e contabilidade?
5: A gente tem um número de vagas, sim, né? A gente sempre disponibiliza em torno de 30 vagas para cada um dos cursos, né, à noite, tá? E já foram feitas as inscrições e as matrículas também. Mas sempre a gente tem alguma vaguinha sobrando, né? Uhum. Então, quem ainda tem o interesse, nos procure, ainda mais que a gente está iniciando agora, e pode vir, que será bem-vindo, será acolhido aqui na Maurício Cardoso.
4: Diretora, essas vagas, tanto do magistério e contabilidade, eles são procurados por pessoas, alunos de fora, ou aqueles que já estão aqui na escola dão sequência?
5: A gente tem os dois públicos, tá? Mas geralmente no início do ano, aqueles alunos que se formam, então, no final do ano, no nosso terceiro, muitos deles vêm para o noturno fazer o pós-médio. Só que como a gente está no meio do ano agora, a gente agora tem alunos somente de fora, não os nossos. Então, a gente tem alunos de outros municípios que vêm também. A gente tem alunos do Mormaço, de Barros Cassal, de Fontoura Xavier. A gente tem as pessoas aqui de Soledade, né, também, que vêm para qualificar o currículo, né, para um ingresso no mercado de trabalho também. Então, é um público bem variado.
4: Bem variado, né? Bem eclético. Bom, diretora, em relação ao cronograma do educandário agora para o restante do ano, né? Programa pedagógico.
5: Uhum. Nós temos, essa semana a gente tem uma parada pedagógica, né, que está dentro, previsto no calendário da SEDUC, que é uma parada de planejamento dos professores para, na verdade, planejar esse semestre letivo, né, pensar em atividades diferenciadas, os projetos que a escola dá andamento. Então, a gente tem muitos projetos, né, projetos da Semana Farroupilha, que a gente já está dando a sequência também, porque a gente tem invernada Farroupilha dentro da escola. Cada turma, ela também passa por um estudo da questão da tradição, da geografia, de todo o contexto histórico.

0: dentro de uma temática específica, né? Mas essas são as mais relevantes que eu te citei.
1: Perfeito. Bom, a escola é o número maior de alunos, né? Qual é o corpo decente, discente, e também qual o início da idade que os alunos chegam até a escola?
0: Isso, os alunos iniciam aqui na escola, então, no primeiro ano do ensino fundamental, a gente não tem pré-escola, tá? Então, eles com 6 anos, eles podem iniciar aqui na nossa escola, tá? E o número de professores, a gente tem em torno de 58 professores, mais os funcionários, que a gente tem um grupo grande de funcionários também, 14, 15 funcionários, não lembro bem certinho o número agora. Os estudantes, a gente tem em torno de quase 700 alunos, a gente tem uma variação por causa do noturno, tem alguns que vão ingressando, né, tardiamente, a gente ainda dá alguma vaga, né, para se matricular, então varia um pouquinho agora nesse momento. Mas a escola está sempre em movimento, né, é assim.
1: Perfeito, a estrutura eu estava vendo, né, tem um ginásio, tem duas quadras, realmente a escola é bem estruturada, né?
0: É uma escola grande a nossa, né, então a gente tem 3 prédios, o prédio 1, que é o prédio administrativo, daí a gente tem o prédio 2, onde a gente tem refeitório, a cozinha, a gente tem biblioteca, salas de aula ali também, e o prédio 3, que é exclusivo de salas de aula. Em cima a gente tem um anfiteatro no terceiro andar, laboratório de química, a gente tem salas de arte, né, laboratórios para o curso normal ali também. E as quadras, como tu diz, é uma estrutura grande para a gente manter, mas para ser de bom uso para todos os alunos.
1: Perfeito. Bom, diretora Jaqueline Moraes, para a gente encerrar, né, um assunto que está muito em voga e a gente não pode deixar de tocar no assunto, né? Até porque você, como professora, vice-diretora, hoje diretora, né, tem know-how aqui na escola e também conhecimento de todos que passarem e aqueles que estão hoje presentes aqui, os alunos. A presença da IA, inteligência artificial, no dia a dia dos alunos, né? Qual é o seu ponto de vista em relação também como a escola está tratando com os mesmos, né?
0: Hoje na escola, a questão assim, ó, do celular está muito limitado, né? Porque há uma proibição do uso do celular. Então, aqui na escola, a gente usa com restrições só quando for, de fato, pedagógico, uso pedagógico, o professor avisa e o aluno faz uso, né? Então, na escola, a gente controla muito, porque tudo há os dois lados, né? Então, a inteligência artificial está aí, a gente sabe que se faz muito, se utiliza muito. Ela pode aprimorar muitas coisas, né? Mas para os nossos alunos hoje, a gente prefere que não façam uso. Porque ao invés de eles aprimorarem uma leitura e a escrita, eles acabam se baseando numa tecnologia que vai fazer o texto para eles. Ao invés de auxiliá-lo no crescimento, eles começam a escrever cada vez menos, porque eles, né, acabam se baseando naquilo ali e ocupando essa ferramenta, e para eles não agrega, pelo contrário. Tá? Então, a gente sabe que existe, para muitas profissões, onde ela está auxiliando, assim, né, de muitas formas, até a contabilidade que a gente tem à noite, a gente tem a redação comercial, né, então eles têm todos os formatos de escrita que eles precisam saber para um escritório. Se botar na inteligência artificial, eles conseguem, mas eles têm que saber produzir, né, então tem essas coisas, tem os dois lados. Eu posso usar de forma inteligente para alguma coisa que eu não consegui elaborar bem, eu dar uma ajustada, posso, só que aqui na escola a gente quer que os alunos saibam escrever, produzir, né?
1: Depois vão ter dificuldades, né, professora, em relação no Enem, no concurso público.
0: Também, né, é outro limitador, porque o Enem tu tens que escrever a tua redação lá, baseado no que eles dão, né, de inicial lá, do argumento que tu vai ter que elaborar, né, e aí, se eles são acostumados a fazer com uma inteligência artificial, como é que eles vão desenvolver um texto a partir, né, daquele repertório ali? Eles não vão ter repertório. Verdade. Né?
1: Inevitavelmente vão ter dificuldades. Diretora Jaqueline Moraes, muito obrigado por nos receber, desejamos em nome do jornalismo da tua Rádio Cristal sucesso e o restante do ano pleno aí com muita educação.
0: Muito obrigada, queridos. A Maurício Cardoso está sempre de portas abertas, então sintam-se sempre bem-vindos aqui. E a gente agradece.
1: Muito obrigado. Essa é a nossa participação, Paulinho Paes, diretamente aqui da Escola Maurício Cardoso, referente ao início, a retomada, né, do ano letivo após o recesso, juntamente com a diretora Jaqueline Moraes e também todo o educandário que está em grande movimento.

0: alimentação, dando uma vida nova, não só para Maurício Cardoso, mas também para a comunidade de Soledade. Certo?
1: Grande abraço, obrigado, Cláudio. Abraço à professora Jaqueline, diretora da Escola Maurício Cardoso. Carinhosamente, Cláudio, conhecida como a Escola Normal aqui em Soledade, a sua trajetória, quantos e quantos alunos passaram, se formaram, hoje estão no mercado de trabalho em virtude do aprendizado aí da Escola Maurício Cardoso, carinhosamente conhecida como Escola Normal. Obrigado pelas informações, ao vivo no rádio, ao vivo também pelas nossas redes sociais, esta entrevista aqui na tua Rádio Cristal.
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1: 10h52, fique ligado, já já tem mais informações.
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1: 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Agora 10h54.
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11: 10 horas e 57 minutos.
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1: Sim. Agora são 10 horas e 59 minutos, temperatura em 21 graus. Na sequência, notícia da hora pela Rede Tua Rádio. E já já, as demais atrações notícias do programa.
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18: 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O corpo do cantor e compositor Bagre Fagundes é velado neste momento no Palácio Piratini, em Porto Alegre. O tradicionalista faleceu neste domingo aos 86 anos de idade. Ele estava internado desde maio, após sofrer uma parada cardiorrespiratória ao engasgar durante um almoço em casa na capital gaúcha. O Supremo Tribunal Federal retoma as atividades nesta segunda após o recesso de julho, com a previsão de julgamentos polêmicos em agosto, além da expectativa de novos desdobramentos de investigações do Banco Master, do escândalo do INSS e das emendas parlamentares. Outro ponto que deve ganhar destaque na corte é a promessa de avanço na discussão de um código de ética para os ministros. Este tema, no entanto, deve ser aprofundado após as eleições de outubro. Na sessão de reabertura dos trabalhos na tarde desta segunda, o presidente da corte, Edson Fachin, deve fazer um discurso e alguns temas já podem ser analisados, como ações que discutem a restrição de isenção tributária para pessoas com deficiência. Não coloque limites em seus sonhos, coloque fé. 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O presidente da FIFA, Gianni Infantino, vai pedir ajuda ao presidente dos Estados Unidos, Donald Trump, para que consiga permanecer à frente da entidade, de acordo com uma reportagem do jornal New York Post, publicada nesta segunda. Infantino angariou críticas na semana passada de dirigentes da FIFA por conta de um plano para vender direitos comerciais da Copa do Mundo. O projeto prevê a criação de uma subsidiária avaliada em 20 bilhões de dólares para administrar a Copa e os mundiais de clubes masculino e feminino. Diante das críticas, ele disse ter desistido do plano, mas a ideia gerou uma onda de pressão para que Infantino renuncie ao cargo. Segundo o New York Post, Infantino pediu ao secretário de Estado dos Estados Unidos, Marco Rubio, uma reunião para que Rubio tente convencer Trump a apoiá-lo. O jornal disse que a reunião ocorrerá nesta segunda-feira. 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
18: Próxima edição às 14h.
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12: Olá, amigos e caros ouvintes. Nesta segunda-feira, temos as instabilidades tomando conta de grande parte do Rio Grande do Sul. Novamente, tem previsão de chuvas, chuvas que podem ser fortes, principalmente no meio-oeste gaúcho, onde também está associados a temporais. Já aqui na nossa região, é mais a nebulosidade, eventualmente tem pancadas de chuva também, algumas trovoadas, mas é assim, é uma instabilidade não tão expressiva quanto na parte mais oeste do estado. Por aqui, nós temos temperaturas que seguem esse padrão elevado que vem sendo observado. As máximas previstas podem variar entre 22 e 24 graus na nossa região. Tendência para terça-feira é de que seguimos assim, com muita umidade presente na atmosfera. Eventualmente pode ter alguma chuva bastante isolada por aqui. A chuva deve ficar mais concentrada em áreas mais ao sul gaúcho. Com relação às temperaturas por aqui, uma terça-feira com mínimas entre 15 e 17 graus, máximas entre 22 e 23 graus. E na quarta-feira seguimos assim também, com bastante umidade presente aqui na região. A gente segue com aquele fluxo de umidade que vem lá do norte do país e por isso a atmosfera continua muito instável. Nesta quarta-feira, eventualmente, tem também previsão de algumas pancadas de chuva por aqui. As instabilidades mais fortes associadas a temporais vão ficar na quarta-feira mais restritas às áreas do sul e campanha gaúcha. Com a previsão do tempo, Kátia Valente.
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0: 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E na entrevista da hora, estamos ao vivo no rádio, estamos ao vivo pelo Facebook, recebendo aqui a médica dermatologista Viviane Schaefer Borges. O assunto, câncer de pele, os cuidados que as pessoas devem ter. Doutora, seja bem-vinda aqui na tua Rádio Cristal. Bom dia.
1: Bom dia, Paulinho. Bom dia, ouvintes. Obrigada pela oportunidade.
0: Tudo certo? Tudo bem? Vamos falar sobre saúde. As pessoas gostam muito de falar e ouvir em saúde.
1: Sim.
0: Câncer de pele. Quais são os cuidados que as pessoas devem ter?
1: O câncer de pele, os cuidados, na verdade, Paulinho, assim, é bem diverso. Claro que é bem sabido da população e das pessoas em gerais da a questão do protetor solar, da proteção e dos cuidados quando está exposto ao sol. Só que o que acontece? Tem alguns pacientes, o tema câncer de pele é um tema novo, tá? Na medicina, digamos assim, pelo fato que existe poucos dermatologistas e poucos médicos especialistas na área. Então, assim, se a gente for falar de uma população mais idosa, o que que acontece? Não tem como, muito como prevenir. Por quê? Porque o sol que produz o câncer de pele no idoso é o sol que o paciente foi exposto quando ele era uma criança, até os 15 anos. E aí, o que que acontece? Aí você pega um paciente de 50, 60 anos e ele acha que ele usando protetor solar, ele vai estar isento do câncer de pele. Isso é bem relativo, porque também tem a carga, uma questão da carga genética, da cor, da pele do paciente, da história familiar, se o paciente tem história familiar de câncer na família ou não, da história familiar de câncer de pele. Tem pacientes que eles têm uma genética de predisposição para o câncer de pele. Então, por mais que o paciente não se exponha ao sol, tá? Não tem um trabalho rural, um trabalho de exposição ao sol e tenha usado protetor solar a vida toda, ele vai ter câncer de pele. Entendeu? Então é relativo. Então acho que assim, ó, o que é importante quando se fala de prevenção de câncer de pele é as mães terem o cuidado de proteger as crianças até os 15 anos, principalmente quando são pequenininhos, que vão pra praia, que vão na piscina, que pegam aquele sol, sabe aquele sol que torra a pele da criancinha, do adolescente? Aquele lá é o principal carga de radiação ultravioleta que mais tarde, lá futuramente, vai desencadear o famoso câncer de pele.
0: Ou seja, desde a criança e na adolescência, deve existir o cuidado.
1: A prevenção, sim. Se a gente for falar de prevenção devido aos fatores que tem como principal fator a radiação solar, sim. Tá? Mas sempre lembrando que tem os pacientes que têm a genética favorecida para produção, né? Para crescer câncer de pele na pele, a cor do paciente, se são pacientes de pele clara, se são pacientes de olho claro. E aqui, principalmente no Rio Grande do Sul, né, a gente tem uma colonização de imigrantes de pele clara, bem importante, diferente dos pacientes de pele mais escura. Quando se fala de câncer de pele, o protótipo é um paciente claro, que pegou muito sol, principalmente na infância. Tá?
0: O cuidado, a prevenção depende de caso a caso. Que tipo de tratamento pode ocorrer de uma forma geral, doutora?
1: Assim, ó, o câncer de pele é o câncer mais comum que tem. Se a gente for lá para os livros de medicina, câncer em maior frequência é câncer de pele, tá? Por quê? Primeiro porque a pele é o órgão que recobre todo o corpo humano, então é o maior órgão do corpo humano. Ele representa várias coisas que estão acontecendo lá dentro. Por exemplo, assim, a gente tem as manifestações de pele, que são as lesões paraneoplásicas. O que são as lesões paraneoplásicas? É, de repente, um câncer de pele, uma lesão de pele que está aparecendo em você hoje, que não tem nada a ver com a pele, que é um aviso de um câncer interno, de um câncer de intestino, de um câncer de pulmão. Por exemplo, assim, uma coisa muito interessante, por exemplo, é o melanoma, que é um câncer de pele, é um dos menos frequentes. A frequência dele é de aproximadamente 5% dos cânceres de pele, mas o interessante dele é que, por exemplo, assim, ó, quando se fala

0: de melanoma, não se fala só de pele. Se fala de melanócitos. Melanócitos a gente tem na pele, a gente tem nos olhos, a gente tem nas meninges, porque a origem dos melanócitos, que é o que vai originar o melanoma, que assim, tipicamente para a população está associado à pele, é lá na origem embrionária, na barriga da mãe, essas células se produzem numa região onde também é produzido os neurônios. Então, tem uma partezinha delas que vai para o sistema nervoso central dessas células. E tem muitos pacientes que têm melanoma no olho. O paciente se queixa, ai, doutora, eu tô vendo uns pontinhos pretos. Tu vai lá e é um melanoma no olho. Ah, o paciente começa com algum sintoma de sistema nervoso central, tá? De neurologia, né? E é um melanoma nas meninges. Isso acontece, entendeu? Então, é bem assim, é uma coisa muito ampla. Mas na pele, o que o paciente tem que prestar atenção? Naquela manchinha, tá? A partir dos 40 anos, é mais como o câncer de pele, naquela manchinha que aumenta de tamanho, muda de cor, começa a coçar, pega sempre uma roupa e começa a machucar.
1: E eu iria lhe questionar sobre isso, como os sintomas acabam se manifestando em relação ao câncer de pele?
0: Assim, ó, tipicamente, tá, de forma assim mais geral, é aquela mancha a partir dos 40 anos que aumenta de tamanho, sangra, muda de cor, tá? Começa a coçar, porque aí o que a gente faz? O que o dermatologista, qual que é o meu trabalho? É tirar, tem todo um protocolo para fazer a escerise, que a gente chama, tá? Retira esse câncer de pele. E aí é mandado para o anátomo patológico, que é a famosa biópsia. Ainda hoje de manhã um paciente me falou assim, ai, biópsia, doutora, é uma coisa perigosa e ruim, né? Não necessariamente. A biópsia, na verdade, ela é uma prova de tudo, entendeu? Se a biópsia provou que não é nada, maravilha. Então, não necessariamente é uma coisa ruim. Então, por exemplo, se essas células do câncer estão afetando ramos de sistema de nervos, pode dar coceira. O único sintoma pode ser coceira. Inclusive, por exemplo, assim, ó. Eu acho que faz um ano, dois anos, tem um tenista de Porto Alegre, bem famoso e conhecido, que ele teve um melanoma amelanótico. E o que aconteceu? Era um melanoma amelanótico, é aquela lesão que ele só tinha coceira e não tinha cor. Sem melanina, porque melanina em dermatologia é sinônimo de cor. Entendeu? Então não tinha cor. Uma manchinha que coça, nunca deu bola. E daí quando ele foi ver, o que aconteceu? Era um melanoma. Já tinha dado a metástase e já tinha dado metástase em ossos. Então, ele teve uma fratura de uma vértebra da coluna. Foi ver, era um câncer de pele. A origem.
1: Por isso a importância de todos os exames preventivos serem feitos para ter um diagnóstico preciso.
0: Exatamente, né? E sempre assim, claro, não criticando de forma alguma, mas o que acontece? Hoje em dia existe uma banalização da profissão. De muitas profissões, inclusive da dermatologia, que profissionais não médicos, não capacitados e não especialistas acham que tem o conhecimento de sair por aí cauterizando uma manchinha, tirando uma manchinha, cuidando de uma manchinha. As pessoas não têm noção que pode ser uma manchinha. Entendeu? Tem todo um risco e um perigo por trás. E tem uma vida. E cada um sabe a importância que quer dar para a sua vida, né?
1: Por isso, a necessidade da prevenção. E a questão do tratamento, como é feito? Porque nós falamos de várias etapas aqui do câncer de pele, dos problemas, da importância do cuidado, da prevenção, dos sintomas. E o tratamento, como é feito?
0: Então, depende o tamanho do câncer de pele, Paulinho. Na maioria das vezes, 90% dos casos ou mais dos cânceres de pele, quem resolve é o dermatologista no consultório dele. Entendeu? Mas existe uma porcentagem pequena dos cânceres de pele que sim, existe a necessidade de repente, encaminhar o paciente para um oncologista, tá? E precisar fazer até uma quimioterapia. Eu já tive pacientes do meu consultório aqui em Soledade que foi, era só uma manchinha, não era nada. Eu disse, não é nada, mas a única coisa que vai nos dar A verdade absoluta é a biópsia. Aí era época de pandemia. A paciente não resolveu não tirar naquela época. Demorou 1 ano e 8 meses e hoje em dia ela faz quimioterapia. Graças a Deus, a medicina nos últimos anos ela evoluiu muito. E o que era um melanoma antigamente, que era assim, ó, bem dizer assim, um conceito, ah, eu tenho melanoma, não tem mais vida. Hoje em dia existe tratamento, mas muitas vezes, o que acontece? Nessa porcentagem menor de pacientes, o dermatologista vai ter que encaminhar para um oncologista.
1: Ou seja, não dá para subestimar a doença. É preciso enfrentá-la da melhor forma, fazendo todas as avaliações e a prevenção.
0: Enfrentá-la, fazer as avaliações, a prevenção e os cuidados com um profissional estudado e que realmente entenda do assunto, que não olhe uma manchinha como... como se fosse um cisco no chão, vamos varrer e está tudo bem. Não é assim.
1: As pessoas ainda são muito resistentes a fazer um exame, fazer uma avaliação, e o medo que muitas vezes se tem de ser diagnosticado com câncer de pele. Existe muito essa resistência, doutora?
0: Assim, Paulinho, digamos que eu acho que hoje em dia nem tanto, sabe? Mas quando eu faço muito diagnóstico de câncer de pele, eu deixo bem claro para o paciente, eu acalmo, eu explico. Claro, existe a possibilidade de complicar, de vir uma coisa mais agressiva, uma lesão mais agressiva e a gente ter que seguir tratamento com outro médico de outra forma mais agressiva. Existe. Mas assim, vou te dizer que 90% ou mais das lesões de pele, quem resolve é o dermatologista. A gente tem toda uma conduta, protocolo, tamanho da lesão, local do corpo. É diferente, por exemplo, uma mancha no rosto do que uma mancha nas costas. É diferente o tamanho da lesão, se é maior ou menor de 6 milímetros, entendeu? E daí depois a gente aguarda o resultado da biópsia para dar seguimento. Em alguns casos, a gente tem que fazer uma ampliação de margens, que a gente chama, que é tirar uma lesão, tirar um pouquinho mais, tá? Porque existe um protocolo para retirar aquela lesão. Às vezes o paciente acha, ah, tira tudo já de uma vez, mas a gente não pode, porque a gente tem que zelar pelos nervos no local, pela drenagem linfática, pelos vasos, artérias, veias, entendeu? Porque se vir uma coisa maligna demais, digamos assim, assim falando para o pessoal entender, de repente, não vai ser o dermatologista que vai fazer a ampliação de margens, de repente vai ser o cirurgião oncológico, entendeu? A gente trabalha em equipe, é o dermatologista, o cirurgião oncológico e o oncologista.
1: Bom, para fecharmos aqui a nossa entrevista, quais são os hábitos diários que as pessoas devem ter para combater esse tipo de doença?
0: Certo, Paulinho. Os hábitos, eu acho que o primeiro, se olhar no espelho, sem roupa, frente e as costas, tá? Ergue o braço, olha embaixo do pé, olha a unha, tem mancha, não tem mancha. Começar a se conhecer. Conheça as suas manchas. Uma mancha que você tem até os 40, 50 anos. E, de repente, dali uns dias ela começa a crescer. Calma, alguma coisa de errado tem ali. Entendeu? Ou você nunca teve nenhuma manchinha e, de repente, você começa a ter uma mancha ali que... A gente costuma dizer assim, ó. Passou 3 semanas de uma manchinha e não resolveu, procura o dermatologista. Eu pego muitos pacientes do interior, senhoras, senhorzinhos, assim, que eles vêm e dizem assim, não, doutor, olha, eu tenho essa manchinha aqui faz 1 ano depois que o mosquito me mordeu. Mas o que acontece? Eles fazem uma analogia ao mosquito. De repente, o mosquito até teve por ali, mas é um câncer de pele que começou e ali ele está. Um mosquito, se te morder e te fizer um machucado, 2, 3 semanas, acabou. Tu já nem mais lembra dele, entendeu? Aí o tratamento, o que é? A gente chama estérese, que é retirar, né? Anestesia ali local, retira, manda para biópsia, que é o juiz da questão.
1: São informações importantes para a nossa comunidade. Quem quiser algo, saber mais, telefone de contato, dermatologista Viviane Schaefer Borges, que é nossa parceira, inclusive aqui na programação. 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
1: Nossa parceira aqui da programação que trouxe a dermatologista Viviane Schaefer Borges, informações então sobre a questão dos cuidados com câncer de pele. A gente percebe aí um cuidado muito grande que as pessoas devem ter em relação a essa doença. Abraço, até a próxima.
0: Obrigada.
1: Outro dia estaremos abordando outros assuntos em relação à saúde das pessoas.
0: As doenças de pele.
1: Doenças de pele. Abraço à dermatologista Viviane Schaefer Borges, ao vivo aqui na tua Rádio Cristal. Essa entrevista que foi ao vivo no rádio e também pelo Facebook da tua Rádio Cristal. Agora 11 horas 28 minutos.
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1: 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Já tem informações do esporte, tem informações sobre a festa de Santa Clara, no Rincão do Araçá, tem informações sobre a festa de São Judas Tadeu. Tem muitas informações para você aqui no programa.
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7: 11 horas e 30
3: minutos. 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
8: 22 graus.
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1: 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Você é convidado especial. 11h35, você está na audiência do programa Temática. Igor Binotto com o panorama geral do esporte.
15: Bom dia Paulinho, toda a nossa grande audiência. Vamos destacar as informações do esporte aqui no Temática e um final de semana que foi movimentado em nível de futsal. Falo inicialmente da vitória do Soledade Futsal contra o Arsenal, jogo onde a equipe até tomou um susto no início da partida, mas acabou conseguindo a virada. Aliás, um golaço do Biano, andando chapéuzinho, pegando de primeira, tirando do goleiro, a bola foi morrer no fundo da rede, um grande gol, aliás, um dos gols mais lindos aí que podemos destacar da história do Zecão Martins, o Biano, jogador que vem de fora aí, que integra o grupo do Soledade Futsal. O Soledade volta, até é importante você, amigo ouvinte, marcar na tua agenda. Soledade joga no próximo sábado contra o Audax de Espumoso, jogo confronto direto para classificação. O jogo será a partir das 8 horas da noite no Zecão Martins. A equipe soledadense deverá ter o que tem de melhor para esse jogo, porque é confronto direto. Se não vencer esse jogo, vai ter que decidir contra o Saudade em Putinga. Fora daí já começa a complicar a equipe do Saudade, que é treinada pelo Felipe Cadorfo aqui do Soledade, uma bela equipe também de futsal, contratou o goleiro Ellison, ex-Fontoura Futsal, tem o Wesley aqui do Soledade, então uma equipe muito forte, o Saudade, mas claro, que vem aí de derrota em casa para a equipe de Caçapava. Queremos destacar também em nível de futsal, o futsal do interior. Na categoria veterano no sábado, lá na Mar de São Bento, o Resenha Ouro e Prata venceu 2-1 o Pinhal. E depois os jogos foram pela categoria principal. O Nacional da Raia da Pedra fez 7-1 na Mar de São Bento. Os Piá fez 5-1 no São José e ainda Santa Luzia e Santa Bárbara ficaram no 1-1 esse jogo aí das 4h15 da tarde. O Nacional da Raia da Pedra lidera com 9 pontos, seguidos de Santa Bárbara e Santa Luzia com 7, a margem com 4 e São Roque com 3. Os Piá venceu e está com 3 pontos ganhos aí, conseguindo. Lembrando que a artilharia da competição é do Wilson Oliveira Moreira, de Santa Bárbara. Ele tem 5 gols aí na competição. Paulinho, vamos destacar também a dupla Grenal. O Inter venceu e venceu bem o Corinthians. Claro que o Paulo Pezzolano, que foi muito criticado nas últimas semanas aí pela torcida, mas ontem teve uma atuação, o treinador internacional deu a bola para o Corinthians jogar, jogou no erro do Corinthians e isso faz parte também. Montou uma equipe, deu liberdade para o Alan Patrick jogar, acho que mostrou um pouco que conhece muito seu elenco. Jogou no erro do Corinthians e conseguiu 2-0, uma bela vantagem que leva para o jogo de volta na próxima quinta-feira. Quem não jogou bem, mas veio com bom resultado, foi o Grêmio. O Grêmio teve dificuldade, muita dificuldade mais uma vez. Se complica muitas vezes o Luiz Castro, o jogo com 3 volantes, não deu liga esses 3 volantes do Grêmio, né? É muito estranho algumas questões que norteiam o Grêmio, né? O Mac não joga mais, o Amuso da entrevista no final que não foi procurado para renovação, todo mundo destacando que por parte da direção, que o Amuso não estaria respondendo, o empresário não estaria respondendo. E, então, assim, ó, tem muita confusão hoje na parte administrativa do Grêmio, né? E isso se reflete dentro de campo. Pelo menos não perdeu, vai ter que jogar mais, a tendência é que coloque um meio armador. Né? A pergunta que fica, Paulinho, por que foram arquivados os jogadores mais jovens? O Roger foi um ponta-direita que iniciou muito bem, né? É melhor do que o próprio TT que está jogando, né? Então tem algumas questões que norteiam. O Grêmio volta a campo 7h30 da noite, na verdade, na próxima quarta-feira na Arena, o jogo de volta aí na Copa do Brasil. Vale a vaga e também cifras, né? O Grêmio que está precisando de dinheiro, não é só a classificação. Classificando aí são bons valores que vêm para os cofres do clube. Tá certo, Paulinho? Mais informações esportivas a 1h15 da tarde na torcida. Igor Binotto com informações. Vou te contar aí o convite. Próximo sábado, você, amigo torcedor, tem que lotar o Zecão Martins. É confronto direto contra o Audax. É o Soledade Futsal buscando a classificação. Aquele abraço!
1: Esporte. 11h40, informação não para, ela tem prioridade. Agora vamos acionar a nossa reportagem.
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1: E nós queremos dar destaque para a festa de São Judas Tadeu no bairro Ipiranga, que movimentou a nossa comunidade, fiéis, devotos de São Judas Tadeu, reunindo um grande público. O Marcos Vinícius fez a cobertura pela tua Rádio Cristal e traz mais informações, pouco mais da história desta comunidade.
19: Aguardada com muita expectativa por todas as pessoas de Soledade Região, foi realizada a grande festa de São Judas Tadeu no bairro Ipiranga. Foram intensas semanas de preparo para que tudo estivesse a contento das pessoas que esperaram por essa data tão especial e significativa para a comunidade católica de Soledade e de toda a região. Cenira Batista da Silva, fundadora dessa comunidade, também ex-presidente, conta um pouco de como começou esta comunidade aqui no município.
20: A nossa comunidade começou quando nós sabíamos que tinha dois terrenos para a nossa comunidade, né? Foi uma pessoa devota que doou. E lá pelos tantos, um dia, conversando, resolvemos e se encontramos, eu e o seu Luiz Guizzo, para nós dizer-lhe, se nós temos terreno, por que não fundar a nossa comunidade que já foi doado os terrenos? Digo, vamos fundar, seu Luiz. E assim foi. Daí eu disse para o seu Luiz, só nós dois para fundar a comunidade? Digo, vamos convidar a nona e o nono junto. Daí nós convidamos e ali nós começamos. Daí a nona conseguiu a escritura correta dos terrenos e nós começamos aí. Fizemos campanha de festa e campanha. O Herol foi o primeiro presidente e as festas saíam ali no CTG Três Coqueiros, até que nós fizemos primeiro, o primeiro pavilhão. Diz ele, primeiro de tudo, o Herol sempre falava, primeiro de tudo tem que fazer um pavilhão para nós acolher o povo. E assim foi feito, mas com muita ajuda de todos, Marquinhos. Assim, era areia, era tijolos, era de tudo, cimento, doados, né? Pouco se comprou, na verdade, mas a maioria foi construído, o primeiro pavilhão, tudo com doação. Daí resolvemos, não, agora tem um pavilhão, dá para nós fazer as nossas festas aqui mesmo, né? E assim foi indo. Daí para erguer a comunidade, a igreja, também com muitas doações. Materiais, mão de obra, que muitas pessoas doaram, não cobravam. E aí nós dizíamos, não, vamos fazer um almoço, vamos fazer almoço aqui para eles. Fizemos uma cozinha, tinha cozinha, nós fazíamos o almoço ali, porque iam trabalhar de graça. E assim foi feita a nossa construção. Ganhamos o santo, o padroeiro também, né, que é o padroeiro São Judas Tadeu, doado por uma pessoa lá de São Paulo, a Maria Sila Schleifer. Ela que doou o santo e é um santo assim poderoso, Marquinho.
19: Como é que foi feita a escolha do santo?
20: Foi feito pela senhora que doou os terrenos, que ela tinha, existia muita fé com São Judas e doaram. Só os terrenos é construído, vou doar mais para a comunidade São Judas Tadeu, uma capela, né? E assim foi feito o nosso trabalho, com muito esforço, com muito carinho, dedicação, trabalho mesmo, né? Muito, muito trabalho. E assim, nós temos nossa comunidade hoje, que é uma das comunidades maiores, quase eu acho, que temos no nosso município, e uma das maiores e muito bonita por dentro, acho que você já entrou, já viu, né, Marquinho? E assim, nós alegremos muito. Eu trabalhei muito, todo mundo trabalhando, nós trabalhamos, eu, a minha mana, ali a Seni, trabalhamos na liturgia, eu trabalhei na catequese, fui presidente, fui secretária várias vezes, e assim vamos indo, né? Um oi e o outro, vamos, fomos trocando. Agora, por último, não, vamos deixar o trabalho para os mais novos,
19: mais
20: né?
19: Mais jovens, claro.
20: Mais jovens. Nós já fizemos a nossa parte. E assim, nós estamos felizes, porque hoje tem a grande festa de São Judas Tadeu.
19: Dona Senira, que ano que foi que deu o pontapé inicial, que vocês tiveram esse desejo de formar a comunidade?
20: Em 1988. Em março, dia 8 de março de 1988. Daí quem deu a autorização para nós construir, foi feita as reuniões no CTG, o Frei

0: os cultos. Aí a gente mesmo vinha participar dos cultos, mas a gente vinha prevenido com máscara, né, para não... Às vezes, quem sabe um estava meio gripado, transmitir para outro, a gente não sabia, né? Então, nós fomos sempre participantes dos grupos, dos cultos. Agora, no inverno, a presidente Aline disse, não, é uma comunidade só de pessoas idosas, né? Então, vamos suspender os cultos e vamos ficar só com as missas. Então, é duas vezes por mês nós temos missa. E agora, de agosto em diante, já começa a melhorar um pouquinho o tempo, né, Marco? Daí vai continuar as nossas celebrações no sábado, duas vezes por mês a missa, e assim nós estamos indo, né? Com a graça de Deus e São Judas.
1: E São Judas Tadeu, que ajudou, pediu ao Pai do Céu, ó, dá um tempo lindo lá que a festa precisa ser grande.
0: Isso aí, Marquinhos, nós precisamos de ter, eu disse, Deus é maior de todos, né, para nós. E o São Judas vai ajudar, que vai dar uma festa muito boa.
1: Zenira Batista da Silva, uma das fundadoras, presidente, coordenadora, fez de tudo na comunidade e hoje está muito exultante, muito feliz de ver que a festividade da comunidade retorna. E com alegria, Zenira, parabenizando a você e a todos os demais por essa bela festa que está sendo construída.
0: Muito obrigado, Marquinho, porque nós somos amigos já há vários anos,
1: muitos,
0: né, Marquinho?
1: Muitos anos.
0: E eu me senti tão feliz quando chegou que eu pude te dar um abraço bem apertado. Que Deus te abençoe com muita saúde, tá, Marquinho? E para tua família também, né?
1: Aí, portanto, Zenira Batista da Silva, fundadora da comunidade de São Judas Tadeu, no bairro Ipiranga, falando sobre a história de como começou até os dias de hoje. E feliz, evidentemente, por mais uma festa realizada. Marcos Vinícius de Souza, para a tua Rádio Cristal.
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6: 11 horas 49 minutos, 11:49, programa temática, o que se passa é notícia. Já tem a participação dos ouvintes aqui pelo sistema interativo. Já nós vamos trazer também as informações atualizadas aí da comunidade da Santa Bárbara, a festa, aliás, da Santa Clara, a comunidade do Rincão do Araçá, que realizou neste domingo também a sua tradicional festa, com muitas pessoas que lá participaram, que foram lá, que foram bem recebidas, comunidade sempre hospitaleira, como a gente pôde acompanhar. Inclusive, hoje pela manhã, a entrevista da Leia foi importante para que as pessoas pudessem conhecer um pouco mais desta comunidade Santa Clara, na comunidade do Rincão do Araçá. Tem aqui a participação pelo sistema interativo 992-22-9878, 992-22-9878, a sua participação, a sua interatividade aqui no programa.
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0: 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Agora 11 horas 52 minutos, temperatura no estúdio da tua Rádio Cristal em 22 graus. Nós vamos aqui agora já com as informações da festa da comunidade da Santa Clara no Rincão do Araçá, e que teve grande participação de público. A Margarete da Cruz é quem faz uma avaliação e também traz os contemplados da rifa. Alô, Margarete, bom dia.
1: Bom dia, Paulinho, bom dia a todos os radiovintes. Então, eu quero agradecer a todos que participaram da nossa festa. A nossa festa foi um sucesso e para a gente obter esse sucesso, é preciso que todos participem e todos se sintam bem. Claro que a gente teve alguns incidentes, né? É normal, onde um grande número de pessoas se reúnem, que haja alguns incidentes, mas assim, ó, houve muito mais pontos positivos que superaram todos os incidentes. Foi assim, ó, uma maravilha a nossa festa, foi a maior festa até agora que a gente já esteve lá, e a festa nossa vem crescendo mesmo, vem num crescente a cada ano, e a gente assim, ó, sempre diz, quem vem uma vez, na próxima volta, e se puder, traz mais gente junto. Então, é isso que eu quero dizer. E daí, então, vou anunciar os prêmios. Nós temos o 15º prêmio, saiu para João Pedro de Lima, de Soledade. Foi uma sanduicheira e um liquidificador. O 14º prêmio, William Paz Torres, também de Soledade, um kit acessórios para banheiro. O 13º prêmio, Valentina Godoy da Silva, um perfume Inodre e uma jarra elétrica. O 12º prêmio, Elizabeth de Moraes Camargo, um acolchoado de lã e um kit de facas. O 10º prêmio, então, saiu para Janice Jacob Schultz de São Sebastião, um quadro entalhado. O 9º prêmio saiu para Jairo Daniel Schmidt, de 15 de novembro, um leitão. O 8º prêmio, também um leitão, para Nestori Antunes de Soledade. E o 7º prêmio, uma poltrona infantil e um conjunto de soft Safari Baby, saiu para Cacilda Brandão de Soledade. O 6º prêmio, então, para Fabrício Trindade, uma cadeira retrátil e um faqueiro. O 5º prêmio, Raul Colares Pereira, do Rincão dos Coelhos, uma lavadora de alta pressão. O 4º prêmio, um climatizador, saiu para Janaína Gellen, do Pontão da Boa União. O 3º prêmio, R$1.000, para Milka Lemos, do Rincão do Araçá. O 2º prêmio, R$2.000, Sueli da Veiga Valendorf, também do Rincão do Araçá. E o 1º prêmio, que era R$5.000, Rejane de Almeida Curtis, de São Miguel de Mormaço. Então era isso, e a gente conta com a presença de todos no próximo ano.
0: Tá certo, abraço a Margarete, juntamente bom com o Silvio, estiveram aí na organização então da festa de Santa Clara, no Rincão do Araçá, com um grande público, a receptividade hospitaleira da comunidade, abraço também ao Negão das Bebidas, que deixou a bebida gelada, abraço ao Adriano Quinop, também ao Bigodinho, que lá com sua equipe da Becada Mar São Bento, servir uma carne deliciosa, uma grande festa realizada lá na comunidade do Rincão do Araçá, festa de Santa Clara. Agora, 11:56, você está na audiência do programa Temática.
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0: É, e vamos até a BR-386, lá está a Catherine Gox para atualizar as informações do trânsito e segurança. Começamos com o trânsito, tivemos um acidente com uma pessoa ferida na noite desse domingo, aí praticamente onde você se encontra. Contra, Catherine.
3: Com um aspecto.
4: Pois
3: que
4: bem,
3: a gente
4: Paulinho
3: chama de
4: e ouvintes da Tua Rádio Cristal, nós Mikael chegamos à nossa programação, então, no fim da manhã desta segunda-feira, para trazer informações sobre o trânsito e a segurança. Exatamente, Paulinho, nós tivemos um acidente entre um veículo de passeio.

0: atendida. Esse homem se encontrava em estado estável, somente com esse corte, então, na região da cabeça. Esse homem, que é morador, inclusive, de Soledade, estava no veículo de passeio e acabou ficando ferido. O condutor do caminhão não se feriu. A pista chegou a ficar totalmente bloqueada no local, mas logo foi realizado todo o trabalho aí por parte da Polícia Rodoviária Federal, CCR Via Sul, e o trânsito fluiu no local, Paulinho Paes.
1: Esse acidente registrado na noite deste domingo. Ketrin, mais algum acidente registrado na região? Nós tivemos aqui uma saída de pista na sexta-feira que a tua Rádio Cristal acompanhou. Que outros fatos na área do trânsito? Tem detonações previstas? Alguma informação aí por parte da CCR Via Sul?
0: Paulinho, até esse momento, melhor dizendo, não tivemos nenhuma confirmação de detonações de rochas na BR-386 por parte da CCR Via Sul. Essa confirmação deve ser realizada ao longo da semana, mas até essa hora não tivemos confirmação. As obras seguem aqui no trecho, especialmente entre Soledade e Tio Hugo, nas proximidades do município de Mormaço, quilômetro 232, 230, estão acontecendo obras e por isso o sistema pare e siga está sendo implementado no local. Por isso já fica a orientação para os motoristas que saiam com antecedência de casa, programem seus trajetos, pois pode acontecer aí do trânsito ficar bloqueado por cerca de 30 minutos, uma hora, para a continuidade das obras de duplicação da BR-386. Sobre acidentes, Paulinho, o destaque realmente ficou para essa colisão entre esse carro e esse caminhão aqui em Soledade na noite de domingo. Nos demais locais aí, tudo tranquilo, nada de maior relevância sendo registrado.
1: Vamos para a área da segurança, tivemos um incêndio no bairro Expedicionário nesse domingo?
0: Exato, esse fato foi registrado no início da manhã de domingo no bairro Expedicionário, onde uma residência acabou sendo destruída pelo fogo. Esse fato foi registrado na rua Princesa Isabel e mobilizou aí as equipes de resgate, especialmente a Corporação de Bombeiros que esteve no local. Ao chegarem nesse local, nessa residência, os bombeiros constataram que a casa foi totalmente consumida pelo fogo. Apesar de todo esse trabalho, então, não conseguiram salvar essa residência. Felizmente, ninguém ficou ferido, não tivemos nenhum registro de pessoas feridas nesse incêndio no bairro Expedicionário na manhã deste domingo, Paulinho.
1: Ketrin, para fecharmos aí na área da segurança, tivemos a prisão do executor, do autor dos disparos de arma de fogo que vitimou o Eduardo lá em Fontoura Xavier?
0: Exatamente, Paulinho Paes, tivemos essas informações por parte da Polícia Civil aqui de Soledade, trazendo informações sobre esse autor que era procurado desde o dia do fato acontecido nesse sábado, esse homem que vitimou Eduardo Silva, então no último dia 19 de julho em Fontoura Xavier, o cumprimento da ordem judicial, então, se investigado, passa a permanecer à disposição da justiça. Lembrando que esse homem foi preso nos desdobramentos da Operação Pássaro, aí em Fontoura Xavier. Esse homem foi encaminhado ao presídio, onde está nesse momento à disposição da justiça. Importante falarmos que essa foi a segunda prisão envolvendo esse homicídio registrado no último dia 19 em Fontoura Xavier. Um suposto mandante desse crime também já foi preso, Paulinho.
1: Ok, obrigado a Ketrin Gox com esse giro de informações aí na área do trânsito e segurança.
0: Paulinho? Sim. Só para nós finalizarmos, trazendo mais uma vez também uma informação que foi confirmada ainda na sexta-feira, pois o STJ concedeu liberdade a um dos acusados, então, pela morte de Paula Perim Portes. Importante que a gente possa mais uma vez trazer essas informações. Esse homem, então, que foi liberado com algumas medidas cautelares, entre elas o uso de tornozeleira eletrônica também. Esse é o segundo acusado, suspeito desse crime, desse homicídio ainda ocorrido em 2020, que está em liberdade, e outros dois homens seguem presos, então, e a estimativa, a expectativa é de que esse julgamento desses acusados, então, aconteçam ainda em 2026, Paulinho. Agora sim, encerro contigo.
1: Eu iria chamar trazer essa informação, Ketrin, porque inclusive eu tenho contato com o advogado Marcos Anuso, que é o advogado de um dos acusados, do acusado que teve a liberdade concedida, e o advogado, então, Marcos Anuso, é quem vai falar aqui na tua Rádio Cristal sobre essa questão envolvendo

0: a decisão do Superior Tribunal de Justiça. Vamos ouvir esta informação aqui na tua Rádio Cristal.
1: Bom dia, Paulinho e ouvintes da Rádio Cristal. A defesa de Micael William Rossi Ortiz alcançou essa semana uma ordem liminar em um habeas corpus junto ao Superior Tribunal de Justiça, que acaba por substituir a prisão de Micael por aplicação de medidas diversas da prisão no processo que apura a morte de Paula Perimportes. No mês de junho deste ano, Paulinho, a defesa de Micael optou por ingressar com este habeas corpus junto ao STJ em razão exclusivamente do adiamento gerado pelo Ministério Público do Estado do Rio Grande do Sul da sessão plenária, da sessão de julgamento pelo Tribunal de Júri na comarca de Soledade. Este segundo adiamento, gerado pelo Ministério Público neste mesmo processo, na data anterior ao júri, ao ver da defesa, Paulinho, acabou por imbuir, rotular a prisão preventiva de Micael com um aspecto que a gente chama de excesso de prazo. Micael estava há 6 anos preso preventivamente em razão deste processo e o Ministério Público insistia pela segunda vez em não participar, em não contribuir para a finalização do processo, buscando o segundo adiamento da sessão plenária, que também foi designada pelo STJ. A partir dessa situação, considerando que Micael estava preso há mais de 6 anos, o que é uma prisão excessiva do ponto de vista cronológico, do ponto de vista processual, a defesa ingressou com a ordem de habeas corpus, então alcançou o sucesso, conseguindo o deferimento da revogação da prisão dele e aplicação de medidas cautelares diversas da prisão. Agora, com a concessão de liberdade ao acusado, a defesa aguarda a finalização dos recursos da acusação para que então o processo possa então ser submetido a julgamento pela população de Soledade.
0: Ok, obrigado ao advogado Marcos Anuso, do acusado Micael Ortiz, como ele destaca aí, que teve o relaxamento da prisão concedida pelo Superior Tribunal de Justiça através do habeas corpus, que foi impetrado pelo advogado, e o relaxamento da prisão, consequentemente, com uso de tornozeleira eletrônica para o seu monitoramento. Outra informação importante que a gente quer trazer em relação ao julgamento de Paula Perim Portes, a informação que a gente tem, e procuramos o juiz de direito da comarca de Soledade, José Pedro Guimarães, sobre esse tema, é de que o julgamento poderá acontecer no mês de outubro. Deverá o julgamento de Paula Perim Portes, dos 4 acusados de envolvimento neste crime, de ocorrer no mês de outubro. Esta é uma informação que ainda deverá ser oficializada pelo Poder Judiciário local. Obrigado a todos pela audiência, pela companhia. Encerramos o programa temática O Que Se Passa é Notícia. Na sequência tem o Conversa na Mesa, Igreja em Saída. Bom dia, paz e bem.
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10: Meio-dia e 10 minutos.
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12: 22 graus.
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8: Ouvintes da tua Rádio Cristal e do programa Conversa na Mesa, paz e bem. Abençoai, Senhor, as nossas pessoas e a comida que a vossa bondade nos concede. Abençoai, Senhor, o nosso alimento, quem o preparou, e a nós que vamos tomá-lo, nos faça muito bem. Alimente o nosso corpo, a nossa mente e o nosso coração. Estamos vivendo hoje, segunda-feira, primeira segunda-feira do mês de agosto de 2026, dia 3. E neste mês especial, nós celebramos o mês vocacional e queremos reconhecer e acolher as diversas vocações que edificam a nossa vida, que edificam a nossa família, que edificam a nossa comunidade, que edificam a nossa igreja. O evangelho do dia de hoje é de Mateus 14, 22 a 36, e diz o seguinte: depois que a multidão comer até saciar-se, Jesus mandou que os discípulos entrassem na barca e seguissem à sua frente para o outro lado do mar, enquanto ele despediria as multidões. Depois de despedi-las, Jesus subiu ao monte para orar a sós. A noite chegou e Jesus continuava ali sozinho. A barca, porém, já longe da terra, era agitada pelas ondas, pois o vento era contrário. Pelas 3 horas da manhã, Jesus veio até os discípulos andando sobre o mar.

Quando os discípulos o avistaram andando sobre o mar, ficaram apavorados e disseram: é um fantasma! E gritaram de medo. Jesus, porém, logo lhes disse: coragem, sou eu, não tenhais medo. Então Pedro lhe disse: Senhor, se és tu, manda-me ir ao teu encontro, caminhando sobre a água. E Jesus respondeu: vem. Pedro desceu da barca e começou a andar sobre a água em direção a Jesus. Mas quando sentiu o vento, ficou com medo e começou a afundar. E gritou: Senhor, salva-me! Jesus logo estendeu a mão, segurou Pedro e lhe disse: homem fraco na fé, por que duvidaste? Assim que subiram na barca, o vento se acalmou. Os que estavam na barca prostraram-se diante de Jesus, dizendo: verdadeiramente tu és o Filho de Deus. Após a travessia, desembarcaram em Genezaré. Os habitantes daquele lugar reconheceram Jesus e espalharam a notícia por toda a região. Então levaram a ele todos os doentes e pediam que pudessem ao menos tocar a barra de sua veste. E todos os que tocaram ficaram curados. Este é o Evangelho, portanto, do dia de hoje, dia 3 de agosto de 2026, uma segunda-feira. E no Evangelho que ouvimos, Jesus caminha sobre as águas e chama Pedro à coragem da fé. Para os primeiros leitores de Mateus, era um sinal poderoso de que ele detinha autoridade sobre a criação e sobre a história. Mesmo diante das tempestades, vamos dizer, das perseguições também, que são tempestades na nossa vida, não abandonava seus discípulos. Pedro representa, talvez, cada um de nós, corajoso, mas suscetível ao medo. A mão de Jesus que o segura recorda que a graça divina sustenta nossa fé quando nós vacilamos. O versículo que é dos Atos dos Apóstolos, do capítulo 2, versículo 46, diz: perseverantes e bem unidos partiam o pão pelas casas. Expressa a força de uma comunidade que, mesmo frágil, permanece firme porque confia no Senhor. Essa unidade na partilha e na oração ilumina o caminho de quem, como Pedro, aprende a atravessar as águas agitadas da vida, sustentado pela presença de Cristo. Somos convidados, portanto, a olhar para Jesus, pedir ajuda nas dificuldades e confiar que sua presença nos guia. Neste mês vocacional, elevemos então ao Senhor a nossa prece, prece de confiança para que Ele nos guie e nos fortaleça nesta caminhada da vida. Ó Deus, que sois fonte de toda vocação, acolhei as nossas orações, preces e fortalecei cada pessoa e cada comunidade para que vivamos o vosso chamado com alegria e com fidelidade. Pai nosso que estais no céu, santificado seja o vosso nome, venha a nós o vosso reino, seja feita a vossa vontade, assim na terra como no céu. O pão nosso de cada dia nos dai hoje, perdoai as nossas ofensas, assim como nós perdoamos a quem nos tem ofendido. E não nos deixeis cair em tentação, mas livrai-nos do mal. Amém. Nossos avisos e recados para a Paróquia da Soledade, para esse dia e para essa nossa semana. Amanhã, terça-feira, dia 4 de agosto de 2026, 19 horas, haverá celebração eucarística na Igreja Matriz e também na comunidade de Santo Expedito do bairro Farroupilha.
Quarta-feira, dia 5, 18h30, celebração eucarística na Igreja Matriz. 19 horas haverá reunião do Conselho Pastoral da Comunidade de Santa Rita. Na quinta-feira, dia 6, 17h30, haverá celebração no Hospital Frei Clemente. Às 18h30, na Comunidade Igreja Matriz. E na sexta-feira, 14h30, celebração eucarística na Comunidade do Sagrado Coração de Jesus, do Rincão do Bugre. Às 15 horas, adoração ao Santíssimo, na Igreja Matriz. E às 16 horas, haverá a Missa da Saúde, animada pelo Apostolado da Oração. No sábado, dia 8, 14h30, celebração eucarística na Comunidade Nossa Senhora das Graças, do Rio Brilhante. Também às 14h30, na Comunidade Santa Bárbara, do Rincão dos Coelhos. 16 horas, na Comunidade de Nossa Senhora da Salete, do Passo dos Loureiros. E às 19 horas, na Comunidade Matriz. E no domingo, dia 9, às 9 horas, celebração eucarística na Igreja Matriz. 9 horas também na Comunidade Sagrada Família, do bairro Expedicionário. 10 horas na Comunidade Nossa Senhora das Graças, do bairro Missões. E 19 horas haverá celebração eucarística na Igreja Matriz. E nós recordamos também aos coordenadores e aos tesoureiros das nossas comunidades para que se organizem para o encontro de formação e orientação na área da administração das nossas comunidades. O encontro será realizado no Salão Paroquial no próximo dia 11, uma terça-feira, às 19 horas. Estará aqui presente a equipe administrativa da nossa diocese. Importante, então, os coordenadores, os tesoureiros das nossas comunidades se fazerem presentes. É o interesse de todas as nossas comunidades e é também a nossa diocese que busca caminhar em unidade com todas as paróquias pertencentes à Diocese de Cruz Alta e com todas as nossas comunidades. Meu irmão, minha irmã, então são esses nossos avisos e recados para esse nosso dia de hoje, para esta nossa semana, recordando sempre que nós estamos numa caminhada de fé, de experiência de Deus, e sempre é importante a gente renovar, alimentar essa caminhada para a gente não se perder no caminho. Com Jesus, caminhamos firme, pois Ele é a nossa esperança, Ele é o nosso guia. Que o Senhor nosso bom Deus vos abençoe e vos guarde, mostre sua face misericordiosa e tenha compaixão de vós. Que o Senhor conduza a nossa vida e nossos passos, sempre com saúde e paz, no caminho da verdade. Abençoe-vos, o Deus Todo-Poderoso, o Pai, o Filho e o Espírito Santo. Amém. Minha irmã, muito boa tarde, paz e bem.

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0: Olá, boa tarde. 12 horas 34 minutos, 13 de agosto de 2026, iniciando mais uma semana. E você na companhia da tua Rádio Cristal 100.5 FM de Soledade, Rio Grande do Sul, Brasil, mundo. 22 graus a temperatura aqui em Soledade nesse instante. A partir de agora, você acompanha a Hora do Recado com a apresentação de Marcos Vinícius de Souza, gerência geral de Paulinho Paz, direção geral de Frei Eudes Ângelo Capelari. 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A previsão do tempo. Nesse instante, você acompanha.
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2: Olá amigos e caros ouvintes, nesta segunda-feira temos as instabilidades tomando conta de grande parte do Rio Grande do Sul. Novamente tem previsão de chuvas que podem ser fortes, principalmente no meio oeste gaúcho, onde também está associados a temporais. Já aqui na nossa região é mais a nebulosidade, eventualmente tem pancadas de chuva também, algumas trovoadas, mas assim, é uma instabilidade não tão expressiva quanto na parte mais oeste do estado. Por aqui nós temos temperaturas que seguem esse padrão elevado que vem sendo observado. As máximas previstas podem variar entre 22 e 24 graus na nossa região. Tendência para terça-feira é de que seguimos assim, com muita umidade presente na atmosfera. Eventualmente pode ter alguma chuva bastante isolada por aqui. A chuva deve ficar mais concentrada em áreas mais ao sul gaúcho. Com relação às temperaturas por aqui, uma terça-feira com mínimas entre 15 e 17 graus, máximas entre 22 e 23 graus. E na quarta-feira seguimos assim também, com bastante umidade presente aqui na região. A gente segue com aquele fluxo de umidade que vem lá do norte do país e por isso a atmosfera continua muito instável. Nesta quarta-feira, eventualmente, tem também previsão de algumas pancadas de chuva por aqui. As instabilidades mais fortes associadas a temporais vão ficar na quarta-feira mais restritas às áreas do sul e campanha gaúcha. Com a previsão do tempo, Kátia Valente.
0: Está aí, portanto, a previsão do tempo com Kátia Valente, meteorologista, trazendo a situação que pode acontecer. Lembrando, eu digo várias vezes, é apenas uma observação, não é uma afirmação. O tempo é uma previsão, tá? Não é uma afirmação. Pode haver uma variação ao longo do dia.
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8: Meio-dia e 44 minutos.
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10: 23 graus.
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3: Doze horas 48 minutos, temperatura em elevação 23 graus nesse momento em Soledade. Segunda-feira, 13 de agosto de 2026. Você está na companhia da tua Rádio Cristal em FM 100.5 com a Hora do Recado, que nesse instante traz avisos e comunicados.
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3: Atenção, documentos encontrados que foram trazidos aqui na tua Rádio Cristal. Você, porventura, perdeu algum documento? Preste atenção para saber se está nesta listagem. Se você perdeu, está na lista, venha buscar na portaria da tua Rádio Cristal. E quem está nos ouvindo, se conhecer alguma pessoa dessas que vou citar, também informe que os documentos estão aqui à disposição dos mesmos. Atenção, Yasmin Alves Rodrigues. Yasmin Alves Rodrigues perdeu seu registro geral, seu RG. Adão Adalberto da Rosa Ferreira também perdeu seu RG. Adão Adalberto da Rosa Ferreira. Michael Barbosa perdeu a carteira de motorista. Portanto, Michael Barbosa perdeu a carteira de motorista. Essas quatro pessoas mais que vou citar agora também perderam o seu registro geral. Andrelize de Matos Soares da Silva, Marli Maria de Moraes, Enzo Gabriel de Assis da Silva, Denis Jesus Ortiz da Silva. Esses perderam seu registro geral. Andrelize de Matos Soares da Silva, Marli Maria de Moraes, Enzo Gabriel de Assis da Silva, Denis Jesus Ortiz da Silva. Esses perderam suas identidades ou seu RG, que está à disposição aqui na portaria da tua Rádio Cristal. 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Atenção, Sindicato dos Trabalhadores Rurais de Soledade Mormaço informa. Estamos no período pré-plano safra e para não atrasar os projetos de custeio e investimentos para a próxima safra, os agricultores devem ficar atentos às seguintes orientações. Agricultor, você tem CAF, antiga DAP? Sabe se ela está atualizada? O sindicato presta esse serviço de forma gratuita para seus associados. É necessário ter análise de solo, observar se elas estão vigentes ou é necessário encaminhar uma nova. Toda segunda-feira, o sindicato faz envio de amostras ao laboratório. Também é necessário estar com a declaração do ITR e CCIR quitadas. Venha até o sindicato e atualize todos esses dados. 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

0: 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A terapeuta Edilaine Simões está desde as 9 horas da manhã atendendo a quem busca o seu serviço. Pela parte da tarde também haverá atendimento. 12 horas 52 minutos, a hora do recado.
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6: Meio-dia e 57 minutos.
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7: 23 graus.
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0: Pontualmente 13 horas. Estamos chegando ao final de mais uma edição da Hora do Recado, com apresentação de Marcos Vinícius de Souza, gerência geral de Paulinho Paes e direção geral de Frei Eudes Ângelo Capelari. 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Ficamos por aqui. Desejamos para você uma maravilhosa semana. Na sequência, você fica com o programa do Informativo Cotrijal. Depois, Paulinho Paes e seus convidados com Na Torcida. Paz e bem.
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7: Olá, está começando o informativo Cotrijal desta segunda-feira, dia 3 de agosto. Eu sou Jéssica Gomes, trazendo as novidades da nossa cooperativa. No programa de hoje, vamos destacar a previsão do tempo para esta semana e também para o mês de agosto.
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7: No programa de hoje, a gente traz os destaques da previsão do tempo para este começo de mês. Quem nos traz mais informações é o agrometeorologista da Rural Clima, Marco Antônio dos Santos. Seja bem-vindo.
17: Olá a todos os ouvintes do Informativo Cotrijal. Aqui é Marco Antônio, agrometeorologista da Rural Clima. E vamos para as nossas atualizações climáticas dessa semana aí para o Rio Grande do Sul. A partir já dessa noite, principalmente amanhã, a passagem de uma nova frente fria pelo Rio Grande do Sul irá deixar o tempo bastante instável e com possibilidades para pancadas de chuvas ao longo aí de toda essa terça-feira. Porém, já na quarta o tempo abre, voltando a chover lá no final de semana, quando há previsões de mais chuvas sobre o Rio Grande do Sul. Outro grande destaque desse boletim é o frio. Após a passagem da frente fria durante o final de semana, uma nova massa de ar polar irá avançar sobre o sul do Brasil, em especial sobre o Rio Grande do Sul, levando o declínio acentuado das temperaturas já na próxima terça-feira. E há previsões, sim, de que as temperaturas fiquem bastante baixas ao longo aí da semana, com riscos para ocorrências de geadas. Então, a segunda semana de agosto deverá ser marcada onda de frio um pouco mais intensa e com riscos para geadas. Muito atenção você, produtor, com relação aos plantios, tanto de milho quanto aí das outras culturas. Como ainda está muito longe, ainda não dá para saber a intensidade dessa massa de ar polar, mas como as temperaturas deverão oscilar aí na casa dos 0 graus, várias lavouras de trigo poderão ser impactadas por esse frio um pouco mais intenso na semana que vem. Então, muita atenção, fiquem de olho aí nas previsões.
7: Marco, em relação ao El Niño, temos alguma atualização?
17: Já com uma atualização do El Niño, o El Niño está aí caminhando para ser um El Niño, sim, de forte a fortíssima intensidade, bastante intenso, e isso vai trazer um agosto bastante chuvoso. Ou seja, os modelos estão sinalizando que pelo menos uma vez por semana, uma frente fria avançará sobre o Rio Grande do Sul e levará chuvas a praticamente todo o estado. Ora, esses volumes serão bastante significativos, até com possibilidades para temporais, horas um pouco mais irregulares. Mas o fato é que tanto o mês de agosto quanto o mês de setembro serão sim marcados por chuvas regulares e acima da média. Além disso, as temperaturas também ficarão bem acima da média, apesar que na semana que vem entra essa massa de ar polar. Porém, será de curta duração, já que a partir já de quinta para sexta-feira, as temperaturas voltarão a subir. Ou seja, mesmo com a presença de uma massa de ar polar de forte intensidade e com previsões para geadas tanto na terça quanto na quarta-feira da semana que vem, a tendência é que ela vá embora rapidinho e dê lugar de novo às altas temperaturas já no final de semana.
7: Este foi o agrometeorologista da Rural Clima, Marco Antônio dos Santos. Muito obrigada.
17: Um grande abraço a todos e até o nosso próximo alerta.
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9: Treze horas, 15 minutos, temperatura em 23 graus. Alô, amigos, boa tarde. O Na Torcida no ar, pelo rádio, pelo Face e pelo YouTube. Segunda-feira, com céu encoberto em Soledade. Muitos assuntos no esporte local, regional e a dupla Grenal. É, e nós queremos aqui saudar a presença da nossa bancada, nossos convidados que estão prontos, preparados para debater todos os assuntos. Aldomar Prates de Moraes. Ele veio mais calmo hoje, podem ficar tranquilos. Edmilson, lá da Santa Luzia, que veio aqui para falar da boa campanha da sua equipe. Marcos Vinícius Prates de Souza, que vem com informações importantes, porque ele esteve acompanhando e está acompanhando a equipe do Saudade. Inimigo, adversário direto na busca pela vaga do Soledade Futsal na Liga Gaúcha da Série C. Estes convidados que farão parte do programa desta segunda-feira, 3 de agosto de 2026, que tem a parceria especial do Canguru Restaurante e Pizzaria. 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
9: Intervence e Grêmio empata pela Copa do Brasil. A rodada do futsal do interior que teve como destaque o empate da Santa Luzia com o Santa Bárbara pela categoria principal. Os Piá vence o São José e dá um passo importante para a vaga na próxima fase. Soledade Futsal vence o Arsenal e segue na luta pela vaga na próxima fase do campeonato. O Saudade em casa perde para a Associação Caçapava. Em casa, o Aldax perdeu para a Associação Sobradinho. Estes e outros assuntos a partir de agora, aqui no Na Torcida. Aldomar Prates de Moraes, o pessoal me mandou mensagem hoje pela manhã. Diga para o Aldomar ter mais calma, ir com calma. Daí eu disse, não, Aldomar vai vir com calma, hoje o Internacional venceu. Ah, depois de quanto tempo o Internacional venceu, Aldomar, boa tarde.
10: Boa tarde, Paulinho Paz, boa tarde aos companheiros que estão conosco aqui na mesa, quem está conosco nos radinhos, seus automóveis, seus locais de trabalho. O retorno do Marcos Vinícius, Paulinho, uma alegria em reencontrar aqui. E o Edmilson, né, pessoa querida, que a comunidade tem um carinho enorme, nos prestigia aqui. Paulinho, estive ontem no estádio Beira-Rio, né? Estive lá no estádio Beira-Rio acompanhando a grande vitória internacional. Não foi uma vitória, Paulinho Paz, foi uma grande vitória contra um grande adversário numa fase difícil da Copa do Brasil. Primeiro tempo muito estudado, né? Primeiro tempo de muita marcação e no segundo tempo os gols vieram, né? Os gols vieram sem sofrimento no fim. Mas o Internacional deu um passo muito grande, né, para estar na outra fase da competição. Me emocionei, Paulinho Paz.
9: Ah, é? Por quê?
10: Me emocionei. Fui lá no computador. Pá, pá, pá, pá. Quanto custa uma passagem para São Paulo? Pá, pá, hotel. E quarta-feira, eu que sou apaixonado pelo futebol. Sou apaixonado pelo Internacional. E sou apaixonado pelo futebol. Já fui lá em Montevidéu ver o Inter. Já fui ali em Curitiba ver o Inter. Já fui no Rio. Quarta-feira, pô, estou em São Paulo. Quarta de manhã, estou em São Paulo. Para quinta de noite acompanhar o desempenho do Internacional lá na Arena do Corinthians.
9: Ingresso comprado já?
10: Já tudo, mano, já, Paulinho.
9: A logística pronta?
10: A logística pronta. Só embarco no Salgado Filho, 8h45 da manhã de quarta, e voltamos na sexta-feira aí, se Deus quiser, com a classificação do Colorado.
9: Aí, grande Aldomar Prates de Moraes. Edmilson, que bom tê-lo aqui no programa. Eu sei que você está feliz, está se recuperando de saúde, mas principalmente com a alegria de ter a vida, de ter a saúde e a campanha da Santa Luzia no futsal do interior. Boa tarde.
11: Boa tarde, Paulinho. Boa tarde aos amigos da bancada. Como tu disse, primeiro de tudo, agradecer a Deus, a saúde, e eu queria ver a minha Santa Luzia, meus guri, que eu digo meus guri, fazer uma campanha assim. Eu sempre sonhei com isso, né? E dizer pro Aldomar aqui, cara, vai, aproveita a vida, porque é em certos momentos que a gente pensa que não é nada na vida e tem que aproveitar cada minuto dela. É isso aí, Paulinho. E a minha família, né? Minha esposa, meu filho, que eu amo muito, nunca soltaram minha mão. E vou dizer uma coisa para vocês. Se vocês têm amigo, cada mensagem, esse aqui me mandava mensagem, vocês... Meu irmão, quero dizer para ele, ele sabe disso. Se tu tem um irmão e tu ama, eu amo meu irmão. Amo de coração. Um abraço pro meu irmão, Odair.
9: Grande Odair. Aliás, o Odair, que é um dos artilheiros da categoria veterano, né? Juntamente aí com outros. Depois nós vamos estar falando, o Edmilson se emociona e não poderia ser diferente, porque a gente diz, né, Marcos? A vida é só uma e a gente tem que aproveitar. Marcos Vinícius, que bom tê-lo aqui. Boa tarde.
12: Boa tarde, Paulinho. Boa tarde, Edmilson. Boa tarde, Aldomar. Alegria poder estar compartilhando essa mesa aqui para falarmos de esporte, o que nós mais gostamos, né? Faz parte da nossa vida. Mas muito mais feliz, Paulinho, ainda, por ver o Edmilson aqui com saúde plena. Tanto ele quanto eu quase dobramos a curva, né? Faltou uma vírgula para ir para o outro lado, mas Deus é misericordioso, Ele nos ama e nos ergueu novamente, né? E a todos que oraram, rezaram, pediram pela nossa vida. Então é emocionante poder ver o Edmilson aqui ao meu lado novamente. Mas vamos falar de esporte, né? É isso que a gente quer. Agradecendo a Deus, evidente, por nossas vidas, mas falando de esportes, e tem muita coisa para ser contada.
9: O Marcos, que acompanhou a vitória da Associação Caçapava, vamos falar sobre essa disputa acirrada pelas duas últimas vagas aí na Liga Gaúcha da Série C, em que o Soledade faz parte. Obrigado, Marcos. Edmilson e Aldomar, vamos bater um papo especial aqui no Esporte, 1h22. 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Aldomar, o que se deve ao crescimento do Internacional? Vem de duas boas atuações, um empate com o Flamengo e uma vitória importante contra o Corinthians.
10: Toninho, na segunda-feira que passou, nós estivemos aqui, né? Inclusive falei sobre o Internacional, que era inacreditável que Alan Patrick fosse banco.
9: É verdade.
10: Né? Que Bruno Henrique fosse banco. Que esses jogadores experientes, que esses jogadores que ainda têm para entregar, deveriam ser titulares. A mudança da formação tática. Ontem a gente tinha 5 jogadores na linha, né? 3, 5, e apenas o Carboneiro na frente. Então, uma equipe que buscou os erros do Corinthians. No primeiro tempo, o Carboneiro teve uma chance de fazer o gol, uma bola roubada. Então, um posicionamento tático, né? Achamos um goleiro, Paulinho. Achamos um goleiro. Tinha-se muitas dúvidas sobre o Matheus.
9: Muito contestado.
10: Primeiro lance de jogo, 3, 4 minutos, um chute do Corinthians, ele pegou. E no final do jogo ali, ele tem uma defesa numa bola de cabeça, né? Achamos um goleiro. Maripan, com o mercado dando conta, né? Vijagra, então uma equipe que marcou muito e sai no contra-ataque, busca jogada, então, contra dois times grandes do futebol brasileiro, né? Pelo retrospecto que se tinha, que o Internacional perderia os dois jogos, né? E do contrário, fez 4 pontos, poderia até ter vencido o Flamengo, mas achou outra forma de jogar e dá ideia que o Internacional possa trocar a chave e sair dessa situação embaraçosa que se encontra no Campeonato Brasileiro, Paulinho Paes.
9: É essa a esperança de uma equipe, né, Edmilson, que melhorou consideravelmente. Talvez o seu treinador, Aldomar, inclusive, pedia a saída do Pezzolano e o ingresso do Abel. E naquele momento, a maioria do torcedor pedia, mas houve uma mudança de concepção muito grande.
10: Até acho que Abel interferiu, Paulinho.
9: Deve
10: ter. Acho que Abel chamou o Pezzolano na sala lá e... né? Não é nada oficial, é apenas o que eu acho.
9: Sentimento.
10: Eu acho que o Abel tem participação muito grande nessa mudança de doente jogar.
9: Jogando nas suas limitações, o Internacional cresceu, Edmilson.
11: Ah, com certeza, né, Paulinho? Ah, porque de 2, 3 jogos para trás, né, Aldomar? O torcedor fica triste, né? E como ele disse, eu acho que alguém cantou a pedra, né, ali, e tá aí o resultado, né? Muitas vezes tu vai ser criticado ou elogiado por, em certa situação, tu ser mais firme. Eu acho que, de repente, é isso aí mesmo que o Aldomar disse. Alguém mexeu ali e tá aí o resultado aí, ó, desse belo jogo, né, Aldomar?
9: A postura, né, Marcos, que o Internacional teve nessas duas últimas partidas, se defendendo, esperando o adversário e saindo no contra-ataque.
12: Totalmente diferente dos jogos que nós estávamos acompanhando. E em relação ao Pezzolano, ele tem algumas convicções dele, mas são convicções burras, ao meu entender, na maneira de montar a equipe. Quando ele se tranca com aquele ferrolho lá, ele dá espaço para a equipe adversária abafar lá dentro da área. Mas, enfim, nesses últimos dois jogos, o Flamengo só encontrou um gol. Ele achou um gol. Porque quem dominou o jogo foi o Inter. E o Flamengo acabou achando um gol e o empate. Agora, contra o Corinthians, o que que aconteceu? Achou uma zaga que não perdeu um lance para o ataque do Corinthians. O Maripan e o Mercado sobraram. E o meio de campo, o Alan Patrick, sabendo dar o tempo para o jogo, tempo de acelerar, tempo de encurtar e dar os passes qualificados. Então, a equipe se encontrou ali. Houve o dedo de alguém? Eu creio que houve também, Aldomar, que alguém soprou, ó, para com essas tuas percepções, achando que você está certo. Não, vamos por aqui, que as coisas podem mudar.
9: É, e o Internacional agora com uma vantagem muito boa para o jogo da volta da Copa do Brasil. Já o Grêmio não melhorou em nada e acabou conquistando um empate importante, mas não evoluiu nada. O time do Grêmio tem muitas dificuldades, Marcos.
12: E eu tenho mais a dizer. Já disse hoje de manhã, comentando com os colegas de trabalho, o Grêmio vai perder para o Mirassol dentro da arena. É a touca do Grêmio. 5 jogos, Mirassol tem 3 vitórias e 2 empates, se não me engano. É touca do Grêmio. E o Grêmio não vem achando que vai fazer a diferença na arena. Não vai, não. O Mirassol vai engolir o Grêmio.
9: É, mas está muito abaixo do que tem que render. O futebol que o Grêmio está jogando, o risco de rebaixamento é muito grande no Campeonato Brasileiro. Se o Internacional deu uma melhorada e já se tem esperança de se continuar apresentando esse futebol, se distancie, o Grêmio não, Aldomar. O Grêmio vem jogando mal todas as partidas. Ontem conseguiu um empate porque o time do Mirassol também não é lá grande coisa.
10: Hoje escutei de manhãzinha o Debona, né? Debona transmitiu o jogo lá em Mirassol, falando isso aí que você está dizendo, Paulinho, que o Grêmio, embora tenha conseguido um bom resultado, não dá para dizer que não, né? Trouxe a decisão para casa, não demonstra evolução alguma, né? Agora ele está tentando vender o Pavon, enfim, né?
9: Quer se desfazer.
10: O Mister não...
12: Não tirou o coelho da
9: não emplacou.
10: Não produziu, né, Paulinho?
9: Não emplacou.
10: E tem uma rejeição, eu fiquei surpreso, uma rejeição ao nome de Renato. Uma boa parte
9: A direção não quer Renato.
10: Não, uma boa parte da imprensa, e uma grande parte da imprensa, e uma boa parte dos torcedores também não querem Renato. Não querem voltar atrás no tempo de Renato, né?
9: O problema é que o Renato acabou brigando, na última passagem, brigando muito com a imprensa. E a informação que se tem, que é passada, é que os próprios dirigentes da atual direção não gostariam de ter o Renato.
10: Eu ouvi, Paulinho, fiquei surpreso, altíssima rejeição ao Renato.
9: Vamos aguardar o Grêmio, que voltará a jogar, então, contra o Mirassol no meio de semana. Pela Copa do Brasil. 1h28 é o Na Torcida que você acompanha. O Raí Knopp do Santos deixando um abraço ao amigo Edmilson. O Nino Perim deixando um abraço ao Aldomar, ao Edmilson, ao Marcos Inícios, narrador emoção. Tá aí, voz marcante, pessoa sensacional. A Mariângela Morganti mandando um grande abraço, Marcos, aqui. Que bom ouvi-lo na tua Rádio Cristal. O Everton Visotto deixando um abraço especial ao presidente Edmilson. Patrício Oliveira, parabéns, Edmilson. O Diomar Santos deixando um abraço a todos da mesa. O Guilherme Gonçalves, abraço ao presidente Edmilson. O Rodrigo Vivian, o popular gordão, está na audiência. Abraço, Paulinho, só feras no programa. O Adriano Bordignon de Moura, até deixando um abraço especial ao amigo Edmilson. O Clair Carioca, deixando um abraço aos amigos. Alegria em ver o Marcos no programa. O Paulinho Camargo também. Paulinho Camargo só assiste o programa. Ele só assiste.
12: Não vem.
9: Não, ele vai vir durante a semana. Diz que vai vir. O Silvio Freitag, alegria dos gaúchos até quarta-feira. O Henrique Bambini deixando um abraço a todos da mesa, especial ao Edmilson. Galera aí que participa do Na Torcida. Ah, tem aqui mais uma participação. O Silvio deixando um abraço à equipe, especialmente ao Edmilson, um grande amigo, e ainda grande laçador e domador, companheiro de cavalgada. O Silvio, lá da Santa Terezinha, te mandando um abraço. Tem aqui a Paula, deixando um abraço a todos do programa também. Tem aqui a participação, deixa eu pegar aqui de quem é a participação, do Sérgio Perini, mandando um grande abraço, Marcos, aqui pelo WhatsApp, abraço ao Marcos Inícios. O Dani Schneider está aqui também, deixando um abraço ao compadre Aldomar e ao grande amigo Marcos Inícios. Está aí Daniel Schneider, está na audiência.
12: Nosso amigo Jiboia.
9: Jiboia, grande Dani. Abraço, volantão aí. Campeão por vários times em que atuou.
12: Grande pessoa.
9: 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Sabe quem estará quarta-feira aqui? Pelo menos combinamos para quarta-feira estar aqui. Ronei Haber.
12: Eu ia dizer aquele que fez poucos gols.
9: Pivôzão, Russo Preto, tem a sua história. Combinamos de quarta-feira ele vir aqui no programa, a gente contar um pouco das suas histórias. 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Vamos falar da Liga Gaúcha da Série C, já os detalhes aí do futsal do interior. Marcos Inícios, o Saudade foi surpreendido em casa pela equipe da Associação Caçapava?
12: Dois tempos distintos. Primeiro tempo, a equipe tendo a estreia do Thales, pivô, que deixou a desejar, não apresentou, mas é o primeiro jogo. Saiu perdendo para a equipe de Caçapava, mas teve a maturidade de buscar o resultado e reverter, fazer o 2-1, virou para o intervalo com 2-1. Com, não digo excelente, mas um futebol de agradar a quem estava no ginásio e quem estava nas lives acompanhando também. Mas teve um grande erro quando, na volta para a segunda etapa, entrar na correria proposta pela Caçapava. A CF começou a imprimir velocidade para cima dos jogadores do Saudade que entraram na pilha deles e quiseram também acompanhar aquela velocidade e foram surpreendidos e levaram gols, né? Levaram mais 3 gols, descontando um ainda e terminando em 4-3 o placar, mas tudo em decorrência no segundo tempo de entrar naquela armadilha que a ACF propôs para eles. Se eles cadenciassem o jogo, mantivessem a cabeça, não entrando na correria da ACF, certamente eles teriam um resultado positivo em casa. Mas é coisa que o Felipe vai trabalhar na cabeça dessa gurizada aí, que não pode entrar dentro de correria.
9: Tem oscilado o Saudade, né, Marcos? Teve uma grande vitória lá contra a Associação Sobradinho, o que ninguém conseguiu até hoje no campeonato, né, pelo menos nesse ano, e depois se imaginava, agora vai, e aí teve novamente uma queda de rendimento.
12: Nós falávamos sobre essa oscilação, tanto é que perdeu para Sobradinho em casa, no fechamento do turno, e na abertura do retorno lá em Sobradinho, uma vitória que causou até uma certa surpresa diante de um adversário muito qualificado, que é a equipe do Sobradinho. E aí trouxe um alento, uma situação que poderia... Bom, a equipe encaixou, vai buscar resultados agora daqui para frente para classificar com melhor colocação para ter adversários supostamente mais fáceis. Mas um primeiro tempo que deu motivo para acreditar. No segundo tempo entrou naquela correria, desandou a maionese.
13: Experiência da equipe de Caçapava com o Valdinho, com o Fabrício...
12: Demais. O Fabrício, autor de 2 gols, joga muito. Ele puxa para aquela canhotinha dele e ele guarda, ele abre espaço, ele vai e não tem medo de bater. O Valdinho é um cara que todo mundo conhece, seleção brasileira. Entrava, saía, mas com uma situação de um volume de jogo muito grande, a equipe da CF.
13: É, e um resultado, Aldomar, bom Prates Moraes, o resultado da Associação Caçapava, a vitória em cima do O Saudade e a vitória da Associação Sobradinho sobre o Aldax por 6-4 foram muito bons para o Soledade.
12: O que traz esperança para a equipe do O Saudade poder ter uma classificação boa é que o próximo jogo em Não Me Toque contra o Arsenal, todo mundo está ganhando, já ganhou lá em Putinga e certamente ganhará novamente. E depois os últimos 2 jogos contra a Soledade e contra o Espumoso é lá em Putinga, o que dá aí uma certa situação de poder ter uma melhor classificação.
13: Bom, e agora nós vamos entrar no jogo do Soledade Futsal contra a equipe do Arsenal. E o resultado, até quero virar aqui para o Marcos, o Edmilson e o Aldomar acompanharem os melhores momentos desta vitória da equipe do Soledade Futsal sobre o Arsenal pelo placar de 4-2, num jogo em que a equipe adversária acabou surpreendendo logo cedo, abriu o placar por 1-0 e está aí, vai aparecer na tela o gol da equipe do Arsenal. Mas depois o Soledade Futsal foi para cima, criou inúmeras oportunidades, o goleiro da equipe do Arsenal teve que fazer várias defesas numa pressão muito forte da equipe do Soledade Futsal, que empatou o jogo, virou, aliás, diga-se de passagem, um golaço do Biano, daqui um pouquinho vai aparecer aí. E durante todo o jogo a equipe do Soledade foi quem propôs a partida, foi quem criou as principais oportunidades para sair com a vitória, que era fundamental, e isto acabou na prática se consolidando, Aldomar.
10: Uma rodada que favoreceu muito a equipe da casa, né? Que venceu o seu desafio, né? Teve algumas dificuldades, faz referência aí, mas pontuou, né, contra o adversário. A derrota do time de Putinga e do time de Espumoso melhora a situação da equipe da Soledadense, Paulinho, que próximo confronto agora é contra Espumoso, em casa, jogo decisivo para a nossa, quem sabe, classificação já, né, Paulinho Paes?
13: É, mas Marcos, Edmilson e Aldomar, a equipe do Soledade melhorou a sua qualidade, trazendo jogadores que jogam aí vários campeonatos. O Biano é um jogador que a gente sabe que é do futsal, é oriundo do futsal, do X1. O Dudu, que veio, é bom jogador. O Guga, nós acompanhamos lá no Fontoura Xavier, é outro jogador que sabe jogar o futsal, incrementou. O Betinho, que veio. A estreia do Edrai também, embora não tendo jogado muito tempo, mas a gente sabe da qualidade que o Edrai tem. Então, qualificou a equipe, o Soledade Futsal, em relação àquela primeira partida em que jogou aqui em Soledade, venceu o Saudade, depois não foi bem contra o Aldax. É outra equipe já, a equipe do Soledade Futsal.
12: Bem encorpada, uma equipe que tu pode confiar nela, que ela vai ter meios de sair do sufoco e até mesmo abrir vantagem. É uma equipe que está mostrando a que quer e a que vem para o campeonato e buscar essa classificação. Mas só voltando um pouco ainda na equipe do Saudade, um grande destaque eu dou para o Ellison, que foi campeão estadual pela Série B com o Fontoura, é o goleirão lá, que é um paredão.
13: É, o Ellison é um goleiro diferente. Ele é de outra prateleira, a gente já sabe. Inclusive, só não está jogando numa equipe da Liga A ou até mesmo da Liga B porque ele não consegue treinar, porque senão era um goleiro de primeira linha do futsal gaúcho. E ficou evidente isso no ano em que o Fontoura Xavier foi campeão da Liga C, jogou a Liga B. Ele é diferente, é uma muralha, é um muralha. Paredão. Mas fazer uma referência aqui, Aldomar, para a boa estreia como titular do Bruno, que foi bem no jogo. Embora não tenha sido tão exigido, porque a equipe do Arsenal veio para se defender, veio para especular, não quis propor o jogo, ficou atrás, mas foi uma boa estreia. Pela primeira vez, o Bruno inicia uma partida como titular. titular. O Wagner tinha compromisso, não pôde, deve retornar aí no jogo contra o Audax. Mas uma vitória de quem soube fazer o jogo e a gente pode ver em determinados momentos Soledade administrou a partida, Aldomar.
10: É, Paulinho, a rede, vamos ser repetitivo aqui, né? Era imperativo que Soledade ganhasse. Era imperativo que Soledade tivesse contra esse adversário o resultado favorável. E os resultados paralelos nos foram muito bons, né? A gente tem que deixar pautado que Sobradinho e a outra equipe, que
13: Associação Caçapava.
10: Associação Caçapava, estão classificados.
13: Ah, sim.
10: Né? Esses são, vão disputar ali a primeira colocação. E nós precisávamos que, além de vencer, os resultados paralelos acontecessem. O que aconteceu aí foi muito favorável à nossa equipe dentro dessa busca que temos aí por uma vaga entre os quatro melhores e a classificação para outra fase, Paulinho Paz.
13: É, mas é nítida a evolução da equipe do Soledade Futsal e quem ganha são os próprios jogadores. Porque o pessoal aqui do Soledade vai ter as oportunidades aos poucos, né, Marcos? O Bruno está tendo, o Lipe já teve a oportunidade de entrar, vai entrar em outros momentos. O Edrai agora que está fazendo parte. O Ariel, pelas informações que nós temos, teve jogo em outro lugar, não pôde comparecer. Então, com o nível que vai se elevando e tendo qualidade desses jogadores que o futsal, todos ganham com isso também.
12: Tenho dúvida. Quando você qualifica o grupo e tendo os da casa que também incorporam o grupo, é um objetivo de buscar. A classificação ficou bem clara. A diretoria não estava satisfeita com o grupo do jeito que estava e sabia que precisava incrementar mais. E injetou novos jogadores, que deu um novo ânimo para a equipe de Soledade.
13: É, e com a vitória de 4-2 sobre o Arsenal, o Soledade subiu para a quarta colocação com 9 pontos. Nós temos, neste momento, quem está vendo aí um dos gols do Soledade, o Associação Sobradinho na liderança com 18 pontos ganhos em 7 jogos. Tem na segunda colocação a equipe da Associação Caçapava com 15 pontos ganhos, né, com 6 partidas, porque tem um a menos. Em terceiro, a equipe do Audax, com 10 pontos ganhos. Em terceiro, Soledade, com 9 pontos ganhos.
12: Quarto,
13: Soledade, com 9 pontos ganhos. Em quinto, o Saudade, com 7 pontos ganhos. Ou seja, esse trio vai disputar duas vagas. Audax, Soledade e
12: O Saudade,
13: de 3-2 se classificam. Então, essa é a regra. E o jogo de sábado à noite, 8 horas, no Zecão Martins, é decisivo. Sim. É um jogo eliminatório, é uma decisão para o Soledade, Aldomar.
10: Se nós ganhar, nós vamos a 12. Se eles ganharem, eles vão a 13, aí já era, né, Paulinho? Fica muito difícil nós classificar se não vencermos essa equipe de Espumoso, levando em conta que o Saudade tem 7, ganha do... Não me toque, vai a 10, né? Aí nos joga para quinto lugar e
12: dificulta... tem os últimos dois jogos em casa ainda.
10: Não, daí nós vamos ter que jogar lá com o Putinga, né? Dificulta muito a nossa vida, né, Paulinho?
13: Então, jogo com caráter de decisão, sábado à noite no Zecão Martins, Marcos.
12: Não tenha dúvida. É só ganhar e ganhar, não tem outra expectativa. Tem que fazer prevalecer o local, a quadra e a torcida incentivar.
13: É, então teremos uma rodada importante no próximo final de semana, em que o Soledade Futsal joga contra o Audax. Durante a semana estaremos repercutindo, porque é um jogo com caráter de decisão. Lembrando que o ano passado, o Soledade, o Bom Jesus venceu lá a equipe do Audax, depois perdeu aqui e acabou ficando de fora da próxima fase. Então, agora é a vez do Soledade buscar a vitória. A gente sabe que o Audax também melhorou, perdeu em casa a última partida para o Sobradinho, mas vai ser um duelo decisivo para a classificação no próximo sábado, 8 horas da noite, no Zecão Martins. Me surpreendeu, Aldomar, o bom público que lá esteve sábado, né? Fiquei satisfeito, porque a gente sabe que não é fácil as pessoas saírem de casa, né, Marcos, para assistir. Mas agora, com a importância do jogo, nós certamente teremos um público ainda maior do que esteve sábado no Zecão Martins.
10: O tempo colaborou, Paulinho, né? O tempo colaborou, já não tinha chuva, não tinha aquela ventania, era um inverno muito intenso nas outras rodadas. E com o encaixe desses jogadores de fora aí, a imprensa repercutindo, levou o público lá. E que bom que sábado estejamos novamente lá com um bom público empurrando a equipe soledadense.
13: 1:44, Marcos, era isso?
12: Isso aí, um grande abraço, obrigado pela parceria. Agora vamos para outro lado trabalhar um pouco.
13: Tá aí, grande Marcos Vinícius, que esteve conosco aqui no Na Torcida, trazendo a sua palavra aí em relação ao que foi a vitória da equipe da Associação Caçapava sobre o Saudade. Marcos que transmitiu o jogo lá para o Correio do Mate. Abraço a galera do Correio do Mate lá em Arvorezinha, o Dani, o Jemerson, a toda a galera aí que trabalham para levar a informação aí para toda a nossa região. 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Tem aqui mais participações, vamos registrar então. Muitas participações aqui pelo Facebook da tua Rádio Cristal. O Cristiano e a Fernanda de Lima estão mandando um grande abraço ao Edmilson. O Eleandro Rosso, Dali Inter, abraço ao Mandulati. A Carol deixando um abraço a todos os amigos, o Aldomar e a esse querido amigo Marcos Vinícius Prates de Souza. O Paulo Batista Prestes também deixando um abraço ao Edmilson e toda a comunidade lá da Santa Luzia. O Odair e a Luciana estão acompanhando, deixando um abraço a ti, compadre e irmão Edmilson. O Rodrigo Moraes também, baita programa, baita mesa hoje, que alegria ver Marcos Vinícius novamente nesse microfone. Abraço ao... O Rodrigo Paulinho, treinador para o Grêmio, se chama Tcheco. É? O Grêmio está em busca de novos nomes. Aí.
10: Não, é sério isso, Paulinho?
13: É o Rodrigo, na opinião do Rodrigo.
10: Não, Paulinho, ó, não acredito.
13: É?
10: Não acredito que saiu essa pérola aí, Paulinho. Tcheco nesse
13: momento de dificuldade não é fácil.
10: Ó, o Tcheco talvez não seja da qualidade do Wagner Mancini, né, Paulinho?
13: Muita calma nessa hora.
10: Muita calma, Rodriguinho.
13: Abraço, o Magrão tá deixando aqui, alegria ver o Marcos Vinícius aí de novo. O Almir da Corsã deixando um abraço, tá na audiência. O pessoal mandando um abraço para o Marcos aqui, quem está mandando a mensagem é a Tatiana Librelotto Macedo. O Jadir também deixando um abraço ao Edmilson e ao Marcos pela recuperação em termos de saúde. Sábado testei o coração do seu Edmilson com o quarteto que iniciei o jogo. Muito feliz e honrado em fazer parte da comunidade da Santa Luzia. Vamos lá, vamos falar então sobre o futsal do interior. Tivemos uma rodada quente no sábado lá na comunidade da Margem São Bento. Quero trazer aqui inicialmente os resultados. Pela categoria veterano, pois não é que o Resenha Ouro e Prata venceu o Pinhal pelo placar de 2-1, grande vitória aí do Ouro e Prata. Pela categoria principal, nós tivemos, então, jogos disputados.

0: Certeza, né? Eles jogam junto há muito tempo, uns guri lá especial, né? Os guris são especial, não adianta ir. Se conhecem, né? É forte a equipe dos homens.
1: É, não é fácil, uma equipe difícil de ser batida, o Nacional da Raia da Pedra. Jogo direto em termos de tabela de classificação, Os Piá venceu o São José pelo placar de 5-1. Difícil agora a situação do São José, porque tem mais uma rodada, né, do futsal do interior, e aí nós teremos a briga pela última vaga. Então, a tendência é que o São José fique mesmo de fora da próxima fase. Mas o importante é o projeto apresentado. O São José faz uma proposta muito parecida do que fez a Santa Luzia lá no
0: Exatamente.
1: início. E a gente tem que louvar, tem que enaltecer e tem que elogiar esse tipo de iniciativa,
0: Tem que
1: Aldomar.
0: elogiar o seu Leandro, que é o líder grande lá dessa equipe, e todos os envolvidos. É, lançou a semente, né, Paulinho? Lançou a semente. A Santa Bárbara não chegou aqui por acaso, chegou com perseverança, com persistência, né, buscando sempre junto uma torcida grande e os parceiros. Então, tá de parabéns, seu Leandro, lá, e que em 2026 volte mais fortalecido. Muda
1: 2027?
0: 2027, muda algum jogador certamente ali, mas que fortaleça o projeto lá do pessoal do Pontão.
1: É, e o projeto, como está inclusive lá na transmissão, é valorizar os talentos da comunidade, valorizar os meninos que no futuro terão mais oportunidades. Então, esta é a situação do projeto do São José. E o grande jogo da rodada, Edmilson, Santa Luzia e Santa Bárbara empataram em 1-1. Eu fiquei sabendo que foi um jogo muito bem disputado.
0: Isso aí, Paulinho. Primeiramente, eu quero agradecer a minha equipe, o Jadir ali que aceitou o nosso convite. Eu, infelizmente, não estava muito a par da situação, entreguei para o Portela e o meu irmão Odair. Mas como nós dissemos, eu senti muito orgulho sábado, Paulinho. Como nós semeamos lá atrás uma sementinha com nossos guris. E lembrando, voltando para casa, lembrando na Raia da Pedra, o primeiro jogo que nós tomamos 13. 13. Ah, ali eu vi que tu não tá aqui em vão. Assim como o Leandro tá fazendo esse belo trabalho. Ah, só que esse ano eu pensei um pouco mais. E gostaria, assim como o Soledade faz, o Santa Bárbara e outras equipes, puxar um. Trazer outros também para valorizar os nossos guris. Todos tinham o seu lugar no Santa Luzia. Eu fui bem claro quando eu tomei essa decisão. Ah, todos têm o seu lugar, mas tu tem que se sentir bem aonde tu tá, né? Então, Paulinho, eu olhando quando o Jadir largou os guris da casa jogarem e segurarem aquele resultado. Para depois os outros que vieram integrar a equipe jogar, eu me senti muito feliz em ver aquela base do Santa Luzia jogar. Aquilo foi deslumbrante para nós. Quero também enaltecer o Santa Bárbara, que baita equipe, né? Vocês sabem a equipe que tem a Santa Bárbara.
1: Tem qualidade.
0: Parabenizar o Paulinho, a Michele, que buscam os jogadores, né? O Olavo, né? É o Olavo que tá junto,
1: Não, Clair.
0: Clair que tá junto, Carioca, né? Que buscam. O Wilson, um belo gol fez. Eu sou um cara que eu sei olhar as coisas e reconhecer. O Edrai, vou te falar uma coisa do Edrai. Eu sou um cara que admiro aquele rapaz, tanto como jogador e como pessoa. E outra coisa, queria agradecer também. Depois o Jadir colocou os outros que vieram integrar a equipe Santa Luzia, o principal. Eu me surpreendi com os guris. A garra que eles jogaram dentro de quadra e principalmente fora de quadra. O que mais me interessa, Aldomar, é o fora de quadra. É o pós-jogo, é no vestiário, é lá na junção nossa. Eu não vou dizer nome porque senão eu estaria sendo injusto com alguém, mas estão todos de parabéns, Paulinho.
1: É uma valorização, porque você tem a oportunidade de fazer uma mescla dos mais jovens com alguns experientes, e isso acaba fazendo com que a equipe tenha qualidade, Aldomar.
0: Cria casca, né, Paulinho? Cria casca. Você levar lá os jogadores mais experientes para dar uma palavra para os guris: ó, não vai lá, faz assim, né? Ajudar o crescimento técnico. E esse resultado, Paulinho, você tem a classificação e praticamente coloca essas equipes num confronto direto lá
1: Muito
0: na frente, né?
1: provavelmente.
0: Lá na frente, segundo contra o terceiro. Vamos fazer um jogo a morrer, né?
1: É um jogo de eliminatório possível.

0: provavelmente seja uma semifinal.
1: É, porque o time lá da...
0: Do Nacional disparou.
1: Já disparou, já é primeiro, né,
0: Paulo? Ainda não, tem mais uma rodada para confirmar a sua colocação. Então vamos passar aqui, já que o Aldomar faz a referência aí da questão da classificação. Antes, na categoria veterano, nós temos a Santa Luzia na liderança, que faz grande campanha também, né, Edmilson? Na liderança, com 6 pontos em 2 partidas. Pinhal é segundo com 3 pontos em 3 jogos. O São Roque é terceiro com 3 pontos em 1 partida. O Resenha é quarto colocado com 3 pontos em 2 partidas. E o São José é quinto colocado, 0 ponto em 2 partidas. Os 4 melhores se classificam. Nesse momento estaria ocorrendo a semifinal entre Santa Luzia e Resenha, Pinhal e São Roque. Já na categoria... Ah, deixa eu passar aqui. Goleador da categoria veterano segue sendo o Gilberto, com 6 gols marcados. E o Odair, lá da Santa Luzia, o vice-artilheiro, com 3 gols marcados. E o Adriano Dirceu, o Adriano, que agora é secretário da Saúde, 2 gols marcados. Vamos lá, vamos passar para a categoria principal. O Nacional lidera com 9 pontos ganhos em 3 jogos. A Santa Bárbara é segundo lugar, com 7 pontos em 4 jogos. Em terceiro, a Santa Luzia, 7 pontos em 3 partidas. Ou seja, tem o confronto direto contra o Nacional, que pode mudar essa situação. Em quarto, a Margem São Bento, com 4 pontos em 4 jogos. Em quinto, São Roque, com 3 pontos em 3 jogos. Em sexto, os Piá, com 3 pontos em 4 jogos. E o São José, em sétimo, com 1 ponto em 3 partidas, Aldomar. Então, esta é a situação. Tem o confronto ainda do Nacional contra a Santa Luzia, que pode definir essa situação. Porque agora, com essa situação, a tendência é o jogo definir quem fica em primeiro, quem fica em segundo ou terceiro. E aí é aquilo que você coloca. Quem vai jogar contra quem a semifinal? Essa questão.
1: É uma tendência, né, Paulo Paz? É uma tendência porque o time da Raia da Pedra está vencendo todos os seus jogos. Né? Enquanto que o time do Paulinho tem uma derrota e um empate, né? E a Santa Luzia tem esse confronto direto ali, mas são as equipes aí que provavelmente façam aí o confronto de mata-mata lá, Santa Bárbara e Santa Luzia, por enquanto.
0: É, como eu falei, vai depender do cruzamento da Santa Luzia contra a equipe do Nacional, porque se a Santa Luzia vencer o Nacional da Raia da Pedra, quem vai ficar em primeiro é a Santa Luzia. Então nós temos aqui a rodada do próximo dia 8, sábado, tem mais 2 rodadas no futsal do interior. Mais 2 rodadas. No próximo sábado vai ser lá no São Roque do Espraiado, e aí nós teremos 2 horas da tarde, Resenha Ouro e Prata contra Santa Luzia no veterano. 2h45, São Roque contra o São José na principal. 13h30 da tarde tem Nacional da Raia da Pedra e Santa Luzia. Esse jogo é que vai definir então quem fica em primeiro, quem fica em segundo, até mesmo terceiro. Esse jogo então vai ser definitivo aí lá no Espraiado no próximo sábado. 4h15 da tarde, São Roque contra o São José no veterano. E às 5h da tarde, Santa Bárbara e os Piá. E aí, depois teremos a última... Tem mais 3 rodadas, diga-se de passagem, né? Tem mais 3 rodadas aí nesta primeira fase do futsal do interior. 1h56, muitas participações aqui. A gente quer agradecer a grande audiência do programa. Já falamos do Rodrigo, o Davi Oliveira de Lima. Boa tarde, Paulinho. A todos da mesa, principalmente ao meu amigo Edmilson. Pessoal aí, te parabenizando. O Luiz Peloso deixando um abraço também ao Edmilson. Boa tarde, parabéns. A Teca deixando um abraço ao Marcos Vinícius. O Rodrigo Moraes está dizendo aqui: Paulinho, o Tcheco está fazendo um grande trabalho no Paraná. Além de conhecer o clube, teria total apoio da torcida.
1: Paulinho foi bem no Paraná Clube, foi muito mal no Cascavel.
0: Seria uma aposta.
1: Arriscadíssima.
0: Né?
1: Quem sabe... é para início de temporada, né, Paulinho?
0: É. O Cássio Paulo do Colombo está na audiência e o Salatiel Portela também está colocando aqui. Para quem falou que a equipe da Santa Luzia participar. É, tá aqui. O Salatiel tá mandando. O Santa Luzia
1: tá desabafando.
0: Tá aqui, tá bem, tá participando. Dizia que não vai participar, tava errado. Tá aí. Boa campanha que faz a Santa Luzia no campeonato. E aí nós teremos uma sequência bem interessante de jogos pela frente também, né? O importante é esta participação, essa mobilização que tem a comunidade, né, Edmilson?
2: Com certeza, Paulinho. E queria aqui fazer um relato muito importante de uma pessoa que veio integrar o grupo. Eu conhecia ele de vista, o Pedrinho. Baita goleiro, baita goleiro e como pessoa também especial. E mais uma, Paulinho, eu queria dizer para vocês, como o Santa Luzia não tem onde treinar, como vocês mesmos sabem, quero agradecer a Mar de São Bento, o São Roque do Espraiado, o Pontão, ó, na pessoa do Júlio, as comunidades, né? A Raia da Pedra, todos se mobilizando. Oh, vem jogar aqui, vem treinar aqui. Genésio Gasparim, oferecer o Salão Santa Terezinha para nós. Venham treinar aqui, ó, que vocês têm total apoio. Venham treinar aqui, vocês não têm onde treinar. Nós gostaria tanto de ter um pavilhão, infelizmente, mas isso é outra coisa, mas...
0: Quem sabe no futuro?
2: No futuro, né? Mas eu só tenho a dizer, Santa Luzia, vocês estão de parabéns. E dizer, eu não sou presidente. Eu só estou aqui para correr por vocês, gurizada. E um grande abraço a todos, tanto do veterano quanto do principal. Aí o Salatiel correu muito pelo principal, o meu mano Odair lá pelos veteranos e a nossa torcida.
0: Grandiosa.
2: Essa, a família Santa Luzia é muito importante, assim como eu vi lá a família da Michelle lá. Todos os jogos, a família estão lá. Parabéns a todos. Oh, e para mim, tem... um dos melhores jogos da... do campeonato.
0: E essa integração que é importante. 1h58, dá tempo aqui para passarmos, Aldomar, os resultados do voleibol misto em Soledade neste domingo. Nós tivemos no Zecão Martins 4 jogos em que o Elite Vôlei venceu por 2-0 o Parceria do Vôlei. Também tivemos a vitória do Val Ômega 2-0 no Fúria Azul. Tivemos a vitória do Val Beta sobre Parceria do Vôlei 2-1 e a vitória do Val Beta sobre Valgama, pelo placar de 2-1, resultados do voleibol, fase classificatória. Domar, dá o teu recado final aí no programa.
1: Paulinho, desejar aí para o Edmilson e para todas as pessoas que têm alguma enfermidade aqui, Deus coloque a mão em cima e que nós tenhamos aí uma semana prodigiosa e abençoada para todo mundo.
0: E abraço também a Bianca Marquini, que está aqui fazendo o seu registro, deixando o seu abraço também. Obrigado a Bianca, que tem feito alguns registros fotográficos aí e nos encaminhados. Denilson, abraço, Edmilson.
2: Um abraço, Paulinho, e como o Aldomar disse, independente de sua religião, a qual seja, Deus, né? Deus no coração, né?
0: É isso aí. Vamos lá, obrigado, Edmilson, obrigado, Marcos, que esteve aqui, Aldomar, no programa Na Torcida, e na sequência tem a Notícia da Hora e já as demais atrações da tua Rádio Cristal.
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4: 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Na Ilha da Pintada, em Porto Alegre, o nível da água começou a recuar, permitindo que moradores iniciassem a limpeza das áreas atingidas pela cheia. Segundo o boletim mais recente da Defesa Civil, o Guaíba segue em redução. Na manhã desta segunda, por volta das 10 horas, a medição do local era de 2 metros. No domingo, no mesmo horário, o nível registrado era de 2 metros e 18. A rua Nossa Senhora da Boa Viagem, às margens do Guaíba, ficou alagada em quase toda a sua extensão nos últimos dias, com alguns trechos em que a água impedia completamente a passagem de pedestres. Nesta segunda-feira, embora o cenário já fosse de recuo, ainda havia pontos onde a água cobria completamente a calçada. A partir do dia 3 de setembro, a União Europeia vai interromper suas compras de produtos de origem animal do Brasil e, no caso da carne bovina, a suspensão não preocupa pelo volume, mas pelo peso estratégico do bloco para pecuaristas e frigoríficos nacionais. A União Europeia excluiu o Brasil da lista de países que cumprem suas regras contra o uso excessivo de antimicrobianos na pecuária. A medida não foi motivada por irregularidades encontradas na carne nacional, mas porque a União Europeia considera insuficiente o controle que o Brasil faz sobre o uso dessas substâncias. A União Europeia é o destino de apenas 3,7% do volume total que o Brasil exporta em carne bovina, mas compra cortes nobres e é considerado uma espécie de vitrine para o mundo. Não coloque limites em seus sonhos, coloque fé. 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O presidente dos Estados Unidos, Donald Trump, chamou nesta segunda-feira que a liderança iraniana de inacreditavelmente confusa e afirmou que Teherã deve escolher entre um acordo ou a rendição total. Em seguida, Trump disse que o Estreito de Hormuz está completamente sob o controle da Marinha norte-americana e que nada, em termos comerciais, chega ao Irã a menos que queiramos e nada chegará a menos que um acordo ou rendição total seja alcançado. O regime iraniano, no entanto, negou que haja tratativas em andamento com os Estados Unidos e afirmou que está se aproximando de um acordo com Oman para uma nova rota de trânsito de navios comerciais em Hormuz. 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

Já tô aqui! Brigadão aí! Seja bem-vindo, bem-vinda! Segundando! Pá! Nós vamos fazer aquele agito, hein? Que até a segunda vai se assustar! Vamos junto a partir de agora aí! Já teve, tá? E vai estar! Isso aí! É ontem, hoje, amanhã e sempre! Aqui na tua Rádio Cristal! Seu Amigão 10, já mandando! Vai participando com a gente aí no 992229878. Quanto mais você manda, mais a gente fica feliz aí e vamos fazendo o clima mais acentuado aqui na 100.5. Porque quem tá com a 100 nunca fica sem nada. E vamos abrindo, ó. Eles que vêm aí no festão, confirmados, dia 22 de agosto. Santo Antônio do Planalto vai ter eles, a maior banda do momento. Vamos lá no festão? Então já tô te programando aí, ó. 22 de agosto.

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Aquela marca do sucesso que fica para sempre, né? Ó, cravada, assim, riscada no coração. Aqui na nossa programação, Alô Edelize, já tá aí com a gente. Valeu, mulher! Tudo de bom aí. Brigatão pela audiência. Também o Vantuir tá mandando aqui na nossa sintonia. Diz, agora à tarde vai começar pra valer. Diz ele. Valeu aí, amigão. Tamo junto, né? Sempre preparadíssimos. Sente aí. Olha o som. Mother Talking. 2:12. O tempo tá bem. Tá se ajeitando aí pra uma chuvinha, pelo jeito. Diz que até a final de semana é pra cair a temperatura.

0: Cherry Lady, aqui na tua rádio Cristal. Aí sim, né? Começar a semana com a Cristal é o diferencial. Ó, tá mandando alô aqui, ô Janice, tá mandando aí pra todo mundo, valeu, brigadão aí. Manda uma bem linda pro meu primo, que tá de aniversário aí, que é quase um irmão pra mim, né? O Evandro, né? Daqui a pouquinho a gente manda sim. Vamos saber como é que vai ficar esse tempo aí, que tá dando uma remodelada aí, né? Tava melhor do que tá agora e tá querendo dar uma pioradinha daqui pra mais um tempinho aí pra frente. Certo, vamos saber aí com a Kátia Valente.
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2: Olá, amigos e caros ouvintes, nesta segunda-feira temos as instabilidades tomando conta de grande parte do Rio Grande do Sul. Novamente tem previsão de chuvas que podem ser fortes, principalmente no meio-oeste gaúcho, onde também está associados a temporais. Já aqui na nossa região é mais a nebulosidade, eventualmente tem pancadas de chuva também, algumas trovoadas, mas é assim, é uma instabilidade não tão expressiva quanto na parte mais oeste do estado. Por aqui nós temos temperaturas que seguem esse padrão elevado que vem sendo observado. As máximas previstas podem variar entre 22 e 24 graus na nossa região. Tendência para terça-feira é de que seguimos assim, com muita umidade presente na atmosfera. Eventualmente pode ter alguma chuva bastante isolada por aqui. A chuva deve ficar mais concentrada em áreas mais ao sul gaúcho. Com relação às temperaturas por aqui, uma terça-feira com mínimas entre 15 e 17 graus, máximas entre 22 e 23 graus. E na quarta-feira seguimos assim também, com bastante umidade presente aqui na região. A gente segue com aquele fluxo de umidade que vem lá do norte do país e por isso a atmosfera continua muito instável. Nesta quarta-feira, eventualmente, tem também previsão de algumas pancadas de chuva por aqui. As instabilidades mais fortes associadas a temporais vão ficar na quarta-feira mais restritas às áreas do sul e campanha gaúcha. Com a previsão do tempo, Kátia Valente.
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2: É! Tamo de volta! É só ficar aí com a gente. Ah, tem a participação aqui do Flávio. Ei, Flávio, eu tô toda tarde curtindo aí. 10. Tu não é 10, tu é 100. Ah, tá bom então, já subiu bastante. Já tô bem cotado então. É isso aí, na nossa programação. Valeu, amigão, tamo junto aí. Também tem a Silvani, que tá mandando pra Rosa, a rosa mais especial do jardim do seu coração, né, amigão? É isso aí. Ó, tem a Bruna também mandando aí pra todo mundo. Se liga! Eles vêm aí, hein? Eles confirmadaços! No aniversário da tua Rádio Cristal, em outubro! Vem aí, ó, terceira dimensão! Se prepara!

0: Rainha musical, fenômeno, furacão das bandas, na sempre programação mais divertida e descontraída aí do Radião pra região. Ó, fica ligado aí que vai chegar já já aí a nossa, aquela charadinha especial aqui, ó.
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0: Então vamos lá, começando aí na tarde, aquela pra você responder, né, uma brincada legal aí na nossa sintonia. Ó, que é o que é? O que nunca volta, mas sempre avança. Que é o que é? Que nunca volta, mas sempre avança. Tá valendo aí na nossa audiência.
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0: 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Também aqui com a gente, ó, tem você aí que vai respondendo. Já já eu vou falando aí quem tá respondendo a nossa máxima charadinha.
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8: 2:36.
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10: 23 graus.
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0: Oh! O que que tem daqui a pouquinho aqui na nossa tarde, ó? Oh. What's up? Final Bronze. É, daqui a pouquinho, não perde, é.
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0: Tchau, tchau! Oba, nosso encontrão das tardes, Tamirão aí na região. Ó, tá respondendo aqui a charadinha, nosso amigão Rodrigo, aí o Rodrigo. Como é que foi, teu time foi bem ou foi mais ou menos? Ou deu pro gasto, enrolou bonito, o Grêmio só trovou nós. Vamos ver na volta. Tá bom, o Inter foi bem, eu assisti o jogo, tá, o Inter tava uma pegada boa. Valeu, Rodrigo. Tá certo, tamo junto. Eloir, tá mandando aí, tá dizendo que a resposta é tal. Boa tarde, boa. Quem é que tá mandando boa? Aqui é o Alduri Lemes. Tá dizendo que a resposta é essa aqui. Tá certíssimo. Vamos lá que tem mais. Aqui na nossa programação, sempre aquelas que você adora. Como é que é aqui, ó? Nós 100.5. Oh.

tarde, é aqui na tua rádio, é Cristal. E vamos lá que agora tem, ó, tem a nova deles aqui pra embalar show pra você na nossa programação, ó. A ESA, participação de Negão.

0: É a novíssima, a ESA, que tá vindo com tudo aí. Fique ligado que já já a gente volta. Aqui, ó.
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5: Duas horas e 50 minutos.
6: Cristal 23 graus.
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0: É essa, não tem outra. Vai, tenta procurar outra, tu não vai achar, não adianta. É aqui na tua Rádio Cristal, cada vez mais se aprimorando aí com você, ó. A Juliette tá respondendo aí a nossa charadinha, tá bom? Valeu, Juliette, brigadão aí pela chegada bonitaça, diz ela, pá. Eu não ouvi ontem, eu tava bem doida já. Então vamos lá, vamos se emalucar junto aí, né?

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4: 3 horas. 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O Instituto Nacional de Meteorologia emitiu um aviso amarelo correspondente à faixa de perigo potencial na escala de alerta do órgão, abrangendo a totalidade do território gaúcho. A notificação meteorológica, válida até às 10 horas da manhã desta terça-feira, aponta para ocorrência de volumes acumulados de chuva de até 50 milímetros, com ventos que podem atingir velocidades entre 40 e 60 km por hora, além do risco de queda de granizo em localidades isoladas. Paralelamente, a Defesa Civil do Rio Grande do Sul reforçou as orientações de segurança e emitiu alertas específicos de temporais para as faixas do Oeste, Missões, Noroeste, Centro e Campanha. Nas demais regiões do Rio Grande do Sul, o panorama inclui a passagem de pancadas de chuva com intensidade de moderada a forte. Usuários do WhatsApp relatam que tiveram as contas bloqueadas pela plataforma. Os perfis bloqueados exibem uma mensagem informando que estão em análise para verificar se seguem os termos de serviço da plataforma. Segundo o aviso, o resultado da análise será informado em até 24 horas. Nas redes sociais, usuários afetados dizem que não fizeram nada que viole as políticas da plataforma. A Meta disse que trabalha para estar à frente daqueles que tentam fazer uso indevido do serviço e que bane contas para ajudar a proteger os demais usuários. Quem cultiva a gratidão é capaz de realizar sonhos que parecem inalcançáveis. 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Cuba começou a restabelecer gradualmente sua rede elétrica nesta segunda-feira, após um novo apagão nacional na noite de domingo, em meio a uma de suas piores crises energéticas sob pressão de Washington. A ilha, com mais de 9 milhões de habitantes, sofre constantes cortes de eletricidade de várias horas por dia devido ao envelhecimento de suas usinas termoelétricas. A situação se agravou desde janeiro com o bloqueio petrolífero dos Estados Unidos. Na noite de domingo, a estatal União Elétrica de Cuba informou que houve uma desconexão total do sistema elétrico nacional, sem especificar as causas. Este é o 6º apagão geral no decorrer do ano e o 11º desde o final de 2024. 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
2: É, já estamos aqui pra fazer aquele climaço maravilhoso e bem aperfeiçoado aí pra você. Vamos lá, vamos começando a semana, vamos iniciando aí do melhor jeito. Vamos devagar porque a segunda é meia lerda, né? A segunda é daquele jeito que se pudesse nem precisaria vir, né? Podia ficar lá de férias, não precisa aparecer. Bom, aqui nossa programação mais fluente e sempre fazendo aquela sequência eletrizante do rádio. Oh, boa tarde, boa. A resposta aí tá Anair Gasparim respondendo. Santa Terezinha e amiga. Quem mais aqui? Só a Sandriele, a Los, isso, Los. Pontão da Boa União também tá respondendo. Valeu, tamo aí. Fazendo climaço. E agora, vamos matar a saudade dessa música aqui, que era uma versão lenta, tocou muito, muito, muito. Essa aqui, ó, começa assim com a banda Four Now Blondes. Ó.

What's up? Que embalão, hein? Ó, tem aqui a participação do o Clovão aí, Clovis. Valeu, amigão. Tamo junto aí, né, na nossa programação. A Andriele também tá respondendo a nossa charadinha. E dele, bailão!

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0: O embalo do Alto Jacuí, Serra do Botucaraí, região norte. Quem mais que tá mandando? Aqui, ó, Délia, pra todo mundo. Valeu, Délia. Agitando nossa em alta da tarde aqui, é só agitão, hein? Isso aí. Tudo pra cima, né? Nós estamos levantando até o amigo aí que tá meio morto. Tá bom? Isso. Vamos que vamos aqui. 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Te prepara que é dia 22 de agosto. 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

Saudaços aí, 22 de agosto em Santo Antônio do Planalto. Banda G10. Com ele, Paulinho Dil. É isso, atuais e maninho. 22 de agosto. Como é que

Oba, maravilha! Aqui, ó, a Janete tá mandando aí pra Fernanda, sua filhinha, tá de aniversário, 10 aninhos hoje. Parabéns, muitos anos mais. Também aqui, aproveitando que a segunda não tá muito boa, bota uma bem agitada como se fosse sexta. Tá bom? Vamos botar assim. Maravilha, aqui, ó. A Solange também tá com a gente aí, Solange. Tá pedindo uma bem especial aqui também, ó. Eles vão estar aqui na região, hein? Na FEMATE! Logo, logo vem aí, Portal!

0: Portal da Serra. Vamos conferir aí. Vamos lá então, os números.
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0: É aqui, da tarde desta segundona. Quinto prêmio, 1.079. 1.079. Quarto prêmio, 5.861. Tá bom? 5.861. Terceiríssimo prêmio, 9.856. 9.856. Segundão, prêmio. Segundo na segunda. Aí, ó, 1.426. 1.426. E o primeiríssimo prêmio, 6.382. 6.382. Você conferiu?
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1: 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A festa de São Roque do Espraiado. 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Seguinte programação, ó: 10h30, Santa Missa. 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E às 5 da tarde vai ter aquele sorteio maravilhoso da rifa. Participe!
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13: 3:28.
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15: 22 graus.
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1: Ó, tô perguntando aí na segunda. É, primeiro dia da charadinha da semana. Aqui pra você, que é o que é. O que nunca volta, mas sempre avança. Tá bom? Vai respondendo aí com a gente. Ó, o Vantuir aqui tá respondendo também. Tá certo? Também tem a Sineida. Ó, brigadão aí pela sintonia. Ó, o Jurandir, pra quem? Pra Fernanda, dizendo a resposta da charadinha é essa. Vamos lá, vou liberar mais uma aí, bombadaça do momento, ó. Ele também tá confirmado, atração show, 22 de agosto em São

0: É isso aí, a Terezinha aí tá participando com a gente. Ô, Terezinha, tudo bem, Terezinha? Hein? Tá me ouvindo, Terezinha? Opa, como é que estão as coisas, Terezinha? Ah, é? Tá sem água? Só um pouquinho aí, só um minutinho. Vamos lá falar com a Terezinha aqui. É que eu apertei no botão errado. Agora sim. Oi, Terezinha, agora nós estamos ao vivo.
1: Oi, tudo
0: bem? E aí,
1: bem?
0: Tudo certo?
1: Tudo certo.
0: Ah, é?
1: Alguma coisa que a gente tem que passar, passa, né?
0: Ah, é? Tá certo. E o final de semana, como é que foi, hein, Terezinha?
1: Foi muito bom, como nas festas de Santa Clara.
0: Ah, é?
1: Uhum, e... tudo ótimo, ótimo mesmo, tudo bom lá.
0: Maravilha. E recebeu muita visita ou não?
1: Não, porque eu tava na festa, né?
0: Ah, é, tá certo. Isso, já foge das visitas, já aproveita, né?
1: Mas eu gosto de visita, adoro visita.
0: Ah, é? Tá certo, sim. Então. Maravilha. Então, obrigado aí pela sintonia, tá, amiga?
1: Tá, eu que agradeço, tchau.
0: Valeu, um abraço. Terezinha aí falando com a gente ao vivo. Né, tem aqui ó, o Ronaldinho. É isso aí. Tá bom, tá participando com a gente aí. Tá mandando pra todo mundo. Também tem a Stephanie, pra Cassiane. Tá mandando aí uma bem linda e maravilhosa. Quem mais? Ah, tão pedindo aqui uma da... Fala um tempinho que não toca aí, a Manu Batidão, estão pedindo uma dela aí na nossa programação, né? Ah, vai mandando aí teu alô, teu toque que tá cada vez melhor com a gente. Chegando ela aí, ó. Alô, Iraça! 24 para as 4!

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1: Coisa linda!
2: Aí, faz, a gente faz e traz aqui pra você na tua rádio Cristal. É, 100.5. Ó, quem tá mandando mais alô aqui com a gente, né, na nossa programação, tem o André. Alô, André, tá mandando aí pra todo mundo. Deixa eu ver aqui, ó, o nosso amigo aqui, o Pitol, tá com a gente também na nossa programação. Vamos fazer um intervalo aí e daqui a pouco a gente segue, sim!
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1: 3:46.
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3: 22 graus.
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3: Ó, nós, ó! Sempre ela que faz e acontece. Tô aqui, ó!
4: Macho desenhada!
3: É, tô em alta total com você aqui na tarde da tua rádio. Quem é que tá mandando mais alô aqui? Vamos lá, vamos aqui. Vamos disponibilizando aqui as participações com a gente, ó. Tem o Fabrício e também a Angélica. E a charadinha tá valendo até daqui a pouquinho, ó. Que é o que é? Nunca volta, mas sempre é avança. Tá bom? Para você responder com a gente aqui na nossa programação. Ó, Adelir, tá aí com a gente também. Valeu, amigão. Tudo de bom aí, especial. Sempre dando aquela, né, ligado, sintonizada e curtida em 100.5. E a morena, onde é que tá essa mulher? Não se acha?
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A Morena Misteriosa. É aqui, hein, na tua rádio. Cristal, ó, tem lançamentaço por aqui, ó. Se liga aí. É, eles, a ESA. Eles convidaram uma das maiores vozes das bandas do Sul.

0: Show, mais uma encenada aí no sul do Brasil, a ESA, Choro na Tela. Pá, Choro na Tela, vai lacrimejar, vai lambuzar toda a tela. É isso aí, né? Baço, Sonsaço S da AESA. Fique ligado aí que daqui a pouquinho a gente vai rolar para você as notícias da hora, ok? Ó, Bruno, tá mandando aí para todo mundo. Valeu, amigão. Beleza, tamo junto. E a sertaneja, Márcio 10, daqui a pouquinho vai rolar assim. Paixão, arte, sertaneja, aqui na nossa programação, certo? Das 4 às 5 aí, as incríveis de todos os tempos vão rolar pra
1: na
0: você.
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9: 4 horas, notícias da hora. O nível da Lagoa dos Patos em Rio Grande, na região sul do estado, superou a cota de inundação no entre a noite de domingo e entre a madrugada desta segunda-feira. O pico da cheia foi registrado por volta da meia-noite e 30, quando o nível ficou em 88 centímetros, de acordo com a régua do linígrafo do Centro de Ciências do Mar da Universidade Federal do Rio Grande. No local, a cota de inundação é de 80 centímetros. O nível permaneceu acima da cota ao longo da madrugada desta segunda. Pela manhã, às 6 horas, a Lagoa dos Patos recuou para 79 centímetros abaixo da cota, mantendo a tendência de recuo desde então. No início da tarde desta segunda, por volta das 2h30, o nível estava em 59 centímetros no mesmo local. Uma operação contra uma quadrilha investigada por desviar cerca de R$ 45 milhões de reais de clientes da Caixa Econômica Federal foi vazada aos suspeitos cerca de um mês antes. Os investigados tiveram acesso antecipado ao documento sigiloso da Justiça Federal que autorizava a ação. Eles apagaram provas e esconderam parte dos valores ilícitos em um paraíso fiscal. O Tribunal Regional Federal da 2ª Região do Rio de Janeiro informou ter afastado servidores apontados na investigação. Segundo a corte, eles estão sem qualquer acesso aos sistemas judiciais e administrativos do órgão. O inquérito sob sigilo apura o caso. A quadrilha invadia contas e desviava o dinheiro de beneficiários do FGTS e do auxílio emergencial. A investigação da Polícia Federal começou em 2025. 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O presidente da Argentina, Javier Milei, voltou a atacar o presidente Luiz Inácio Lula da Silva no último domingo, uma semana depois de sua vinda ao Brasil. Em entrevista à TV argentina LN+, Milei chamou Lula de ladrão e de corrupto, além de reiterar os questionamentos à decisão judicial que anulou a prisão do petista em 2019. As novas declarações aumentam a tensão diplomática entre os países vizinhos. Ao defender as falas, Milei disse que é muito menos grave chamar um ladrão de ladrão do que cometer o ato de roubar. Os novos ataques ocorreram poucos dias depois de o Brasil chamar de volta seu embaixador em Buenos Aires para consultas. 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
9: Próxima edição, às 5 horas.
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0: Estamos aqui na Tua Rádio. Oba! Vamos que vamos e estamos sempre presente na sequência e também no momento que você tiver afim. É só ligar, botar, vai lá, 100.5 que não vai ter erro, não. É, vamos lá, que tá chegando a partir de agora.
11: Tá chegando no seu domingão da região.
0: Isso aí, ó. É, tá chegando o Paixão Arte Sertaneja.

já tá no ar! Aquele programa aí que deixa todo mundo num frisson danado! Todo mundo assim, ó.

começa! Pássaro de Fogo na tua rádio 47. É isso aí, tamo rumo ao finalzinho de tarde. E aí, em julho?

0: Tu acha que é ou não é? Parece ou não parece? Com Eduardo Costa. Mas é ele, Júnior Marques. Com quem, hein?
1: Com você.
0: Linda demais, né? A versão Zaçaí de Cristiano Araújo. Alô, Andréia, tá curtindo a gente aí, tá tomando chimarrãozinho aí na tarde, pipoquinha com a gente. Tudo de bom, tudo de melhor, aí fica sempre mais extravagante com a tua rádio. E agora?

Mais uma bordoada de linda, né? Aqui na 100.5, tua Rádio Cristal, as máximas aí do sertanejão. É modão pra ninguém botar defeito. Sente aí! 4:18.

0: isso é só um pouquinho aí do montão de maravilhosas que a gente tem por aqui. Fique ligado, é que a gente aí já volta, sim, com certeza.
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8: Associadas. 4 horas e 27 minutos.
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10: 21 graus.
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0: É, tamo aqui! É tua pra sempre! Tá bom? A hora que quiser, só chegar, tamo te aguardando ansiosamente. Oh, coisa boa. Aqui, ó, o Valdecir tá mandando aí pra todo mundo. Valeu, amigão. Tamo que tamo, e vamos que vamos. Dele que dele, é nós, e só dá nós. Porque igual a nós não tem igual, né? Isso aí. Ó, a Jandira também tá mandando uma bem legal aqui, uma linda. Ela ama essa música do Zezé. Oh, o Mirosmar aparecendo de novo. Sertanejão, aquele mais bem classificado. Como é que é, Zezé?

0: aqui. A sintonia que tá minando e dominando. É a tua Rádio Cristal, cada vez melhor, hein? Pra te incentivar cada vez mais, ligar e botar nela 100.5. Marés do Fred, isso nunca vai mudar. Ó, o Gustavo Lima aí arrepiando com o mais amado do Brasil. Alucinação, mais um hitzão aí de todos os tempos. Ó, Daisy, tá com a gente, valeu. Tá na grandona aí. É, tua rádio, 7 emissoras. Nosso estado aí espalhado nesse RS aí, que é surpreendente sempre. Ó, tem aqui, quem mais, ó? André mandando essa.
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0: Sucesso fortíssimo, hein? A cadeira de aço. Aqui, na tua rádio, entre as principais aí do sertanejo, mas bem preparado e evoluído. Aqui, daqui a pouquinho, a gente volta. Só fica aí, nossa sintonia, sempre. 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
1: 4 horas e 46 minutos.
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É, Cristal bombando aí. É. Ah, oh, que notícia boa! Tomara que seja verdade. Luiz Castro pode sair do Grêmio. Arábia Saudita lá quer o velho. Vai, leva, leva, leva. Que nós vamos agradecer pro resto da vida. Luiz Castro pode ir para o Al Ahly da Arábia Saudita. Já vai tarde, meu. É isso aí. Alguém ia pegar esse velho. Aí, Arábia, dinheiro não falta, né? Vamos lá aqui na nossa programação. Ô, Juliano, Juliano aí, pra todo mundo, especial pra Jussiane, que eu amo demais, que eu amo fazer o que eu amo. Eu não queria amar, mas o coração não me obedece. Esse tonto do meu coração, hein? É isso aí. Ô, Marília, canta aí.

É a Marília. Tá na hora, infelizmente, eu dizer tchau, valeu, obrigado, né? Tamo praticamente fechando aqui a participação dessa nova semana na segundaça da tua

rádio. Daqui a pouco mais vai ter ele aí, o nosso queridão, né, Gustavo Moraes, que já tá despontando aqui, né, na entrada da rádio, já tô avistando ele, certo? Ó, tudo de bom, paz e bem, se cuide, vai com calma, vai na manha, leve, suave, não adianta se apressar, sabe que a pressa, sabe o que que ela é inimiga, né? Tá bom? Tudo certo, tudo 10. Amanhã, 14h, estamos marcando presença novamente aqui, depois do Paulinho e os seus convidados. Valeu, valeu, valeu. Até amanhã.

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7: 5 horas. 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Vamos às informações da central de conteúdo da tua rádio.
8: Aqui na região do Planalto Gaúcho, destaque para o Hospital São Vicente de Paulo de Passo Fundo, que realizou pela primeira vez um procedimento de crioablação por gás argônio para o tratamento do câncer. A técnica, utilizada em um paciente com câncer renal, é minimamente invasiva, preserva o tecido saudável e amplia as opções terapêuticas para pacientes com tumores selecionados. Segundo a equipe médica, esta é a primeira vez da utilização da tecnologia fora do eixo Rio-São Paulo. Da tua Rádio Alvorada de Marau, Ana Lúcia Giacomini.
9: Cerca de 11 mil pacientes foram transportados pela Secretaria Municipal de Saúde de Lagoa Vermelha para atendimento especializado durante o primeiro semestre de 2026. O balanço foi apresentado pelo coordenador de transportes, Gabriel Vieira. Os deslocamentos ocorreram para mais de 19 municípios gaúchos, conforme a regulação do SUS. O coordenador também destaca que não são realizados encaixes de última hora, medida que atende às normas do DAIR e garante a segurança de todos os passageiros. Para utilizar o transporte, os pacientes devem realizar o agendamento com antecedência. Da tua Rádio Cacique de Lagoa Vermelha, Bernardo César.
10: Estão encerradas as inscrições para o quarto pouso regional do Festival Cante uma Canção em Vacaria. Ao todo, mais de 40 composições de autores do municípios que integram a Associação dos Municípios dos Campos de Cima da Serra. A comissão avaliadora realizará a triagem das obras inscritas. Serão selecionadas 10 músicas finalistas e 2 suplentes, que subirão ao palco no dia 12 de setembro durante a realização do festival. O resultado da triagem deve ser divulgado ainda nesta semana pelos organizadores. Da tua Rádio Fátima de Vacaria, Júlia Rodrigues.
11: Soledade sediou no sábado a primeira edição da Feira Regional da Agricultura Familiar, Sabores da Nossa Terra, realizado no Largo da Matriz. O evento reuniu 35 produtores e artesãos de 7 municípios da região, que comercializaram alimentos produzidos pela agricultura familiar e artesanato. A iniciativa foi da Associação dos Municípios do Alto da Serra do Botucaraí, a MASB, com apoio da Prefeitura de Soledade, e teve como proposta fortalecer a agricultura familiar, a economia regional e o turismo, além de ampliar a divulgação dos produtos produzidos nos municípios que integram a associação. A primeira edição registrou uma movimentação de R$ 52.711 em vendas. Da tua Rádio Cristal, de Soledade, Cláudio Fly.
12: Os municípios da microrregião de Veranópolis estão entre os contemplados por uma das propostas vencedoras da Consulta Popular 2026, que definiu os investimentos do Estado para a região da Serra em 2027. Esse projeto prevê a implantação de um sistema regional de sinalização turística em territórios turísticos consolidados e também em consolidação. A iniciativa ficou na terceira colocação entre as demandas mais votadas da consulta popular, somando 1.189 votos nos 32 municípios que integram o Conselho de Desenvolvimento da Serra, o Coret Serra. Da tua rádio veranense de Veranópolis, Alessandra Bernardi.
13: A Prefeitura de Caxias do Sul lançou no dia 29 de maio o Refis 2026, oferecendo condições especiais para que pessoas físicas e jurídicas regularizem débitos tributários e não tributários junto ao município. Em 2 meses, a Secretaria da Receita Municipal registrou mais de 5.600 atendimentos e arrecadou mais de 13 milhões de reais em negociação de dívidas, superando a arrecadação registrada no mesmo período da edição anterior do Refis. Visando ampliar o atendimento à população, a Secretaria abre novamente neste sábado, das 9 às 11h45 da manhã, para que os contribuintes possam renegociar suas dívidas com possibilidades de parcelamento. Da tua rádio São Francisco de Caxias do Sul, Luan Varela.
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2: Aí, gauchada amiga, são 17h21. É o Te aproxiga a partir de agora aqui na tua Rádio Cristal. No coração da Centenária Soledade, nós vamos comunicando em alto bom tom para todo o alto da Serra do Botucaraí, o Vale do Rio Pardo também, né? Nós vamos pro Alto Uruguai. Que bom ter a tua companhia, que bom saber que você está ligado, sintonizado com a gente no 100.5 do teu radinho. Também linkado com a gente pelo site da tua rádio, aonde além do entretenimento musical, muitas informações, né? Muitas notícias você encontra, portanto, no site da tua rádio. 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Também o Baile da Moda Antiga, a 10ª edição, né, do Baile da Moda Antiga, Companhia de Danças Rodrigues da Uprá convida, portanto agora dia 15 de agosto, no CTG Marciano Brum. 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Grande abraço, gente amiga. A partir de agora, Gustavo Moraes com vocês na programação Campeira e Altaneira do Rio Grande. Vai participando com a gente no 3381-9100. Também no nosso WhatsApp Campeiro 99222-9878.

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2: Aí, né, gauchada amiga, 17 horas 11 minutos, 21 graus é a temperatura no Centrão de Soledade, né, tia? Brisada gaúcha, né, tia? Olha aí, que bom ter a tua companhia, que bom saber que você está ligado, sintonizado com a gente na frequência 100.5 do teu rádio. 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Também a Companhia de Danças Rodrigues Alprá convida. 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Não perca esse grande fandango a partir das 22 horas. Portanto, serão 7 horas de baile com a animação do Grupo Carqueja e também Paulo de Souza e Grupo Carcando Vaneira. Ingressos e mesas estão sendo comercializadas pelo WhatsApp 99150-0897, também pelo Instagram Baile Moda Antiga. Lembrando, né, tinha aquele café colonial durante o fandango e também cachaças artesanais que já estão inclusas no teu ingresso. Pilcha gaúcha, porque o fandango é de fundamento, né, tia? Grande abraço, meu amigo Paulinho Rodrigues, pessoal também, dona Laís, vamos promovendo mais uma grande festança campeira. 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Vamos chegando de marca do Rio Grande, quem canta pra gente é Luiz Marenco, Rincão dos Touros.
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2: Aí, gauchada amiga, olha aí, 17 horas 25 minutos, vamos retornando ao vivaço aí com a boa música. Que bom, né, tia? Que bom, bom mesmo saber que você está ligado, sintonizado com a gente no 100.5 aí do teu rádio, né, tia? Abraço, compadre Bolívar Camargo. Vai voltando pro lado do rancho, né, tia? É isso mesmo, o serviço hoje foi com a parte da terneirada. Grande abraço, pessoal, no interior da nossa Soledade, sintonizado com a gente lá no 100.5 do teu rádio. Obrigado e meio pela companhia. 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Vamos chegando por lá da fronteira e quem canta pra gente é César Oliveira e Rogério Melo. Te agarra nessa, compadre Bolívar.

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0: gauchada amiga. Olha aí, né, tia? São 17 horas 33 minutos. Alguém pode ter achado que eu tenho esquecido dos aniversariantes do dia. Mas não, né, tia? Isso mesmo. 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Também dia 3 é dia do aniversário da Andréia Scherer. Daniela Vicari, Domingo César Parisotto também está de aniversário. Fernanda Gradaschi Panazzolo, também Gilson Barbosa de Oliveira, Adalice Bertol D'Aranhol, também aniversário hoje, Ivone da Rosa, Jane Maria Borges Ottoni, João Carlos de Carvalho Moreira lá no Expedicionário, João Paulino Paz Teixeira no bairro Botucaraí, Lucimar Vieira Quevedo no Expedicionário, Lucimara Zambiase da Silva, aniversário da Mara Gorete Barbosa Muniz, também, quem está de aniversário é Márcia da Silva de Oliveira no bairro Expedicionário, Márcia Guerra de Lima, também está de aniversário Maria Antonieta de Freitas Borges, Maria de Fátima Soares Portela, também Maria Rosa dos Santos Moraes, é aniversário da Marlene de Oliveira Silva. Marli dos Santos Borba, também no bairro Farroupilha, Nadir de Jesus Ferreira dos Santos, é aniversário da Neuza Maria de Matos, também quem está de aniversário é Osimara Ferreira de Lima, Paulo Colombo Aguirre, Roque da Mota, também Sebastião Joel Padeno da Silva, Vera Lúcia Lupatini, Volmir Portela da Silva, está de aniversário hoje também dia 3, Zenira Nunes de Souza. Isso mesmo, bastante gente de aniversário, também ao seu Neri Rodrigues, tá de aniversário, seu Alceu, também aqui Ezequiel da Silva Freitas, Gessi Fernandes, Isadora Souza Ungarato, quem tá de aniversário, Luciana Pereira da Silva, Luiz Miguel Ribeiro, também Maíra Schmidt, tá de aniversário, Maria Luísa de Oliveira, Paulo Floriano de Lima, Pietro Batesini Zanin, Roberto Carlos da Silva no bairro Ipiranga, Samuel Chaves também está completando aniversário hoje, é isso mesmo, é bastante gente de aniversário, portanto um abração do pessoal lá da Rosemary Confecções e Calçados, você já 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
2: Aí, gauchada amiga, olha aí, são 17 horas 41 minutos, 20 graus a temperatura no Centrão de Soledade. Que vão ter a tua companhia, que vão saber que você está ligado, sintonizado com a gente no 100.5 do teu rádio. 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E a pilcha, né, tia? A pilcha é gaúcha. 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Grande abraço para o meu amigo Daniel de Biase. Vai sempre ligado, sintonizado com a gente lá para as bandas do Espumoso, né, Xé? Vamos chegando em mais música. O projeto tá olhando, né, na ternura dos teus olhos, né, gente?

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1: Aí Jorge Guedes cantando pra gente no Teatro Chega, esta linda marca intitulada Sem Tinta, mostrando, né, o gaúcho de fato, né, tchê?
2: 5 horas e 51 minutos.
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4: 20 graus.
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0: Fala aí, gauchada amiga, são 17 horas 57 minutos, né? Nós vamos findando, portanto, o primeiro horário aí do Te Aproxega na tua rádio. Vou deixar vocês na companhia do nosso colega Fábio Júnior, que vai estar comandando, portanto, com vocês o Te Aproxega a partir de agora, tá bueno? Vamos chegando neste horário importante de tirarmos o nosso chapéu para falarmos, portanto, com o arquiteto do universo. Daqui a pouquinho o nosso momento de paz e reflexão aqui na tua rádio. E daqui a pouquinho vem mais Marca Campeira do Rio Grande. Grande abraço, fiquem com Deus, porque eu também vou com ele, chefe.
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3: Chegamos ao final de mais uma tarde. Convidamos a vocês, irmãos e irmãs, para um momento de reflexão, um momento de paz. Na liturgia de hoje, o livro dos Números diz: não é assim com meu servo Moisés. Ele é um homem de confiança em toda a minha casa. O nosso relacionamento com Deus adquire sentido na nossa relação de entrega e confiança nas mãos daquele que tudo é. Quanto mais confiança da nossa parte e fidelidade no cumprimento daquilo que Deus nos pede, maior será a nossa intimidade mútua, nós e Deus. Sabemos que podemos ser como Moisés no nosso relacionamento com Deus. E isto é fantástico. Descobrimos pelas Sagradas Escrituras que, ao lermos as suas palavras, aprofundamos o nosso conhecimento naquilo que Deus pede de nós. Ao colocarmos em prática o que nos foi pedido pela palavra, cresce a nossa intimidade com o Senhor da vida. E a nossa intimidade com o Senhor não cresce no individualismo, o nosso afastamento do mundo, não. Pelo contrário, se desejarmos ter intimidade com Deus, devemos buscar sua face nos irmãos e irmãs. Ao estarmos envolvidos com as pessoas, podemos encontrar o nosso caminho para o encontro com Deus. Moisés era o homem da confiança de Deus, porque antes de encontrar o Eu Sou, ele encontrou o sofrimento dos outros na necessidade de libertação. Foi a partir da sua realidade de escravidão e de fuga que o invisível adquire um rosto. Rosto sofredor, escravizado e necessitado da presença de Deus. Moisés se torna a possibilidade de ser o canal dessa intervenção divina. E ele diz sim, aumentando a amizade e a intimidade com o divino. Deus não está distante de nós, está ao alcance dos nossos sentidos. Não podemos ter intimidade com Deus se negamos a nossa humanidade e a humanidade das pessoas. Rezemos um instante. Querido Pai, queremos ter intimidade com o Senhor. Recupera os nossos sentidos doentes para que possamos enxergá-lo face a face quando estivermos diante dos nossos irmãos sofredores. Que assim seja. E a vocês, irmãos e irmãs que agora me acompanham, que o Senhor, da paz e do bem, vos abençoe e vos guarde. Em nome do Pai, do Filho e do Espírito Santo. Amém.

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Boa tarde, paz e bem, prendas e peões de soledade toda a nossa grande e querida região. Eu, Fabio Júnior, vou pedindo licença para chegar até teu rancho, até tua casa, até onde você se encontra, ligadito no 100.5, a tua Rádio Cristal é o Te Aproxega, na sua segunda hora, a partir de agora, assumindo as rédeas da programação aqui, passada pelo colega Guga, e contando sempre com a tua participação, com a tua audiência, no 549-9222-9878, você deixa o teu recado, aqui o melhor da música do Rio Grande, música boa, música animada, música do teu gosto, e aqui a gente não abre mão da qualidade musical, uma vez que do outro lado do rádio, a qualidade dos ouvintes é um diferencial. 18 horas, 3 minutos, tempo prometendo chuva no Pago da Soledade, e a gente segue acompanhando o mês que vai começando, desejando um ótimo mês para ti, mano velho, que seja um mês de realizações, de sonhos realizados, de conquistas alcançadas. Que os teus planos, que os teus sonhos sejam realizados, sempre com a fé no patrão celestial que não nos deixa solito. Abrindo os trabalhos musicais desta segunda hora, atendendo o pedido do Dirceu Ferreira, pedindo a música Canto Alegretense, e a gente vai iniciando muito bem com essa grande marca gaúcha.

0: canto alegretense na nossa programação, pedido do amigo Dirceu Ligadito, aqui no 100.5.
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0: Canto alegretense, uma composição do Bagre Fagundes, junto com seu irmão Nico Fagundes. Essa que é uma das canções mais emblemáticas do estado. Bagre Fagundes, um dos principais representantes da cultura tradicionalista gaúcha, que morreu aos 86 anos. Ele que é dono de uma trajetória única, uma trajetória longa, fez a sua estrada, deixou o seu legado. Não só na música, né, mas em outras frentes da cultura, deixando a sua marca, sua representação, mas, claro, na música, a sua maior vocação. É o legado de Bagre Fagundes, que deixa o seu legado, que atravessa gerações. Com certeza, na identidade da cultura do estado, segue cravado o nome de Bagre Fagundes. 18 horas com 8 minutos. Mano Velho, tua participação no nosso WhatsApp campeiro no 549-9222-9878. Eu, Fábio Júnior, até às 19 horas contigo, Mano Velho, no melhor da nossa cultura. Chega mais, Porca Véia e Grupo Cordiona. Já fui bom, barbaridade.

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Impossível quem não canta junto. Regis Marques, de tanto pelear. Onde quer que tu estejas, mano velho, tenha certeza que você já aumentou o volume do rádio. É o Teatro Chega na sua segunda hora, até as 19 horas. A música do Rio Grande ecoando no galpão. A você que nos leva na carona. A você que está desencilhando o pingo. Depois de mais um dia de lida, gratidão pela tua preferência, pela tua audiência. E falando em desencilhar o pingo, em encerrar a jornada do dia de hoje, um abraço, meu amigo Miguel Gasparetto, sempre ligadito. Escreveu aqui: bora pro melhor programa, chegando agora do trabalho, já sintonizado no rádio. E com baita gosto musical, meu amigo Miguel pedindo Cheiro de Galpão com a Orquestra Fandangueira do Rio Grande, mais ou menos deste jeito. Ceva teu mate, não te anseia. E te aproxega. Paz e bem.

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1: E com essa marca gaúcha, barbaridade, com essa vaneira, nem bem saímos do final de semana, já dá saudade, tchê. De um fandango, um matinezito. 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Quem nasceu pra ser tropeiro? Chega mais, 549-9222-9878. Eu sou o Fábio Júnior, tô esperando tua participação. Até às 19 horas, não abrimos mão da qualidade musical por aqui.

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0: Seis horas e 28 minutos.

0: 20 graus.
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5: Te aproxima, mano velho, aqui o melhor da música do Rio Grande. E aqui não faço nada sozinho, tinha ser a tua companhia, ser a tua participação no 549-9222-9878. Tem participação em áudio aqui, tchê? E nós vamos acompanhar aqui quem é que tá participando. É o nosso amigo Júlio César Viana. Fala, meu amigo.
6: Bueno, amigo. Eu, Júlio César, e meu sobrinho Arthur Viana estamos indo a São José do Herval e levando de carona a excelente programação do Tia Proxega. Se possível for, roda a música no cabo do socador para nós ouvir. Obrigado, se atendido eu for.
7: Aí é que... a dupla tio e sobrinho.
5: É aí que eu me refiro, tchê, estão pedindo os chacreiros no cabo do socador. E pedido feito, pedido aceito, tchê. Também um quebra-costela bem cinchadito, meu amigo Délcio, ligadito. Aqui na programação tá pedindo Morena Luxuosa. E já vai também rodar aqui na sequência, tia. Participe, manda teu recado, faz a tua homenagem. E não deixe de participar aqui de abrilhantar a nossa orquestra. A nossa tertúlia do final de tarde é o Te Aproxega no 100.5, a tua Rádio Cristal.

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1: 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Às 18h41, é o Te Aproxega e vamos aos resultados das loterias desta segunda-feira.
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1: Vamos aos resultados das loterias, extrações das 18 horas. Você já está aí com caneta e papel na mão. Quinto prêmio, 6.106. 6106. Quarto prêmio, 2.908. 2908. Terceiro prêmio, 8.356. 8356. Segundo prêmio, 9.344. 9344. Primeiro prêmio, 2.338. 2338. 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
2: 6h44. 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
5: 20 graus.
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1: 18 horas 45 minutos, com o resumo da segurança e também as últimas informações de Soledade Região. Informações com Cláudio Fain. Boa tarde, Cláudio.
10: Muito bem, falamos ao vivo diretamente aqui da Delegacia de Polícia de Soledade com as ocorrências e também a movimentação das últimas 24 horas nesse começo de semana, segunda-feira. Registrado nas estradas da região, aqui na 386, o movimento durante tarde foi tranquilo. Momento de pico agora, no final da tarde, começo da noite, sempre com os cuidados, também os alertas para os motoristas, com atenção redobrada, principalmente nos pontos de obras que estão ocorrendo na 386, nas cercanias aqui de Soledade. O acidente de trânsito foi registrado na VRS 284, entre Birubá e 15 de novembro, envolvendo Fiat Strada e um Jeep Compass. Com o impacto da colisão, os dois veículos sofreram danos de grande monta e pararam fora da pista. O Corpo de Bombeiros de Birubá foi acionado e deslocou uma equipe com um caminhão autobomba-tanque para prestar atendimento às vítimas. Os feridos foram encaminhados por uma ambulância ao hospital da comunidade de Ibirubá. Segundo as informações, no Fiat Strada estavam dois adultos e duas crianças, enquanto no Jeep Compass era ocupado apenas pelo motorista. Todos os envolvidos estavam conscientes e em estado estável. As crianças não sofreram ferimentos. A ocorrência foi atendida pela Polícia Rodoviária Estadual de Cruz Alta, já que a guarnição de Itapera estava empenhada em outro acidente registrado em Não Me Toque. Aqui em Soledade, o Serviço de Atendimento Móvel de Urgência atendeu a 11 chamados. Nas últimas 24 horas, os plantonistas de hoje é Ezequiel e Venilda. A Brigada Militar atendeu algumas ocorrências que são consideradas rotineiras na área da segurança pública. O fato que mais chamou atenção foi uma ocorrência relacionada à Lei Maria da Penha, registrada no município de Arvorezinha. A atuação das forças de segurança estão concentradas no atendimento de ocorrências também, caso for necessária, durante as 24 horas com o trabalho ostensivo aí da gloriosa Brigada Militar. Aqui na Polícia Civil, ocorrências que são frequentes, nenhuma de relevância neste começo de semana, e são ocorrências que acontecem e procuram os agentes policiais aqui em Soledade para registro de extravio de documentos, furto de objetos em recuperação, também crimes como queixas por ameaça, injúria, atrito entre vizinhos ou conhecidos, também estelionato e golpes, denúncias de fraudes financeiras, clonagem de cartão e também golpes virtuais. São as ocorrências e os boletins que são registrados com mais frequências, principalmente agora nesse começo de semana. Também, por outro lado, três homens são condenados por homicídio e ocultação de cadáver em Espumoso. Denunciados pelo Ministério Público do Estado do Rio Grande do Sul, foram condenados pelo Tribunal do Júri da Comarca de Passo Fundo apenas que variam de 14 a 34 anos de prisão em regime inicial fechado. Os acusados foram responsabilizados por 2 homicídios, uma tentativa de homicídio, ocultação de cadáver e corrupção de menores em Espumoso. Os crimes aconteceram em 12 de agosto de 2023. Para relembrar o caso, então, os crimes possuem ligação com o tráfico de drogas. Espumoso registrou 2 mortes e uma tentativa de homicídio. No primeiro caso, registrado 4h30 da madrugada, Edmar Pinto Ferreira, 51 anos, foi alvejado em via pública e morreu no local. Ele testemunhou uma tentativa de homicídio contra uma outra pessoa que foi atingida dentro de uma residência e ficou gravemente ferida. A terceira vítima

0: offline.
1: Muito obrigado, Cláudio, pelas informações. Quando faltam 10 minutos para as 19 horas, Mano Velho, aos finais da tarde, aqui o encontro da família Gaúcha. Gratidão pela tua companhia, pela tua preferência. Falemos pouco, falemos a verdade. Vamos de música do Rio Grande.

0: 18 horas 56 minutos, mano velho, gratidão pela tua companhia, pela tua preferência. Gratidão por permitir chegar até teu rancho e matearmos juntos.
1: Pra cantar com tchê, cacá.
0: Gratidão ao patrão celestial por mais uma oportunidade, por toda a saúde, por todo o livramento, por toda a proteção.
1: Aos meus amigos.
0: E por nos permitir ter.
1: Vai aquele abraço.
0: Tenho que agradecer ao final de mais um dia. E que o restante dessa semana seja de oportunidades, de sonhos realizados, de mais um passo em busca dos objetivos. E que quanto faltar coragem, tivermos medo, que o patrão celestial, que a gente lembre que este patrão está conosco, nos dando força e coragem. Bom final de tarde, uma excelente noite, bom descanso, paz e bem. A gente se encontra na próxima oportunidade.
1: Pura

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11: É no leite materno que o bebê encontra tudo o que precisa: alimento, proteção e afeto.
10: Por isso, todo mês de agosto é dedicado à amamentação e fica conhecido como o Agosto Dourado.
11: Nessa Semana Mundial do Leite Materno, vamos lembrar dos desafios e benefícios desse gesto, que é natural, mas nem sempre uma tarefa simples.
10: A iniciativa é coordenada globalmente pela Aliança Mundial para Ação em Aleitamento Materno, em parceria com a Organização Mundial de Saúde e o Unicef.
12: A cor é de leite mesmo, mas tem sabor de aconchego e valor de ouro. O leite materno é o alimento mais completo para os bebês. E até os 6 meses de vida, eles não precisam de mais nada. A coordenadora de políticas de aleitamento materno da Secretaria de Saúde do Distrito Federal, Maria das Graças Cruz, explica o porquê.
13: O bebê até 6 meses, ele tem parte do quebra-cabeça no seu sistema digestivo e as outras peças estão dentro do leite da mãe. E aí, quando ele se alimenta, ele vai formar o seu intestino e vai completar aquele quebra-cabeça de forma que esse bebê tenha uma boa saúde, que não venha ter alergias, que não venha correr risco de ter obesidade, de diabetes e até hipertensão na vida adulta.
12: Todos os anos, a campanha Agosto Dourado reforça a importância do aleitamento materno para a saúde do bebê. A edição deste ano vai além. Destaca o papel da amamentação na segurança alimentar, na redução da pobreza e na sustentabilidade ambiental, como explica Sônia Isoyama Venâncio, coordenadora coordenadora-geral de Atenção à Saúde das Crianças, Adolescentes e Jovens do Ministério da Saúde.
0: O leite materno é o primeiro alimento que é oferecido para o bebê, garantindo o direito humano, né, alimentação adequada. Vai também favorecer a garantia da segurança alimentar e nutricional dessa criança, por ser esse primeiro alimento, né, que é oferecido, e também é muito importante para a sustentabilidade do planeta, né, porque ele é um alimento que não vai necessitar de embalagens, o consumo de água para sua produção.
12: Uma forma de apoiar as mulheres que amamentam é por meio da rede de bancos de leite humano brasileira, que é a maior do mundo. O leite coletado é destinado em especial a recém-nascidos prematuros e de baixo peso, internados em UTIs neonatais. Mas os bancos de leite também dão suporte às mulheres que enfrentam dificuldades para amamentar. Mãe de primeira viagem, a militar Renata Lúcio recorreu a uma dessas unidades no Distrito Federal para conseguir alimentar a filha, Betina.
14: Ninguém fala da dificuldade que é a amamentação. A gente acha que é instintivo, que a gente vai ter um bebê e a gente já vai conseguir amamentar, e não é bem assim. A gente tem muitos desafios, é difícil. Tive mastite, eu tive fissura, tive bastante desafios e o banco de leite foi o que me ajudou, né?
12: A rede brasileira de bancos de leite humano conta com 237 bancos e 249 postos de coleta em todo o Brasil. Pelo número 136 do Ministério da Saúde, é possível obter informações da unidade mais próxima da sua casa. Reportagem Graziele Bezerra.
11: Manter a caderneta de vacinação atualizada garante proteção contra doenças graves, prolonga a vida e contribui para um futuro mais saudável.
10: E está na hora de atualizar a caderneta de crianças e adolescentes. Começou hoje e vai até 1º de setembro a campanha nacional de multivacinação.
11: No caso dos bebês, a vacinação desempenha a função de ensinar o corpo em desenvolvimento a se defender de forma segura.
10: E uma das vacinas que mais causam dúvidas é a BCG, que protege os recém-nascidos e crianças pequenas contra as formas mais graves e fatais da tuberculose.
15: Conhecida por deixar aquela famosa marquinha na parte superior do braço direito, ela protege o organismo das formas mais graves da tuberculose, como a tuberculose meníngea e a tuberculose miliar. É a vacina BCG. Ela é aplicada na maternidade ou ainda nas primeiras semanas de vida para prevenir as formas graves da doença entre os pequenos e garantir que o sistema imunológico da criança, ainda em desenvolvimento, aprenda a se defender. Por isso, a enfermeira Emanuela Barros não perdeu tempo e vacinou seu filho logo que saiu da maternidade.
16: Eu recebi a orientação da maternidade, que procurasse o posto de saúde, né, para fazer a vacina. E assim que a gente recebeu alta, eu fui na UBS. Fui muito bem atendida, né, e orientada pela equipe. Então foi um processo muito tranquilo, né, de orientação e também de acesso, né, à vacina.
15: A chefe da Unidade de Vigilância em Saúde do Hospital Universitário de Brasília, Deise Mendonça, explica a importância da BCG logo nos primeiros dias de vida.
17: Porque o bebê ele nasce com pouca proteção, ele nasce somente com aqueles anticorpos da mãe, que a mãe passou para ele durante a gestação. Depois ele tem que tomar as vacinas para ficar protegido contra essas doenças que estão aí, que a mãe não conseguiu passar proteção para ele. Criança nasceu acima de 2 quilos, ela já faz a BCG na maternidade, nas maternidades públicas, né? Nas privadas eles procuram a sala de vacina.
15: Após a aplicação, é comum que apareça uma pequena mancha avermelhada no braço direito. Com o passar das semanas, essa reação evolui para uma pequena ferida que cicatriza naturalmente. A BCG integra o Calendário Nacional de Vacinação, é oferecida gratuitamente nas unidades do Sistema Único de Saúde e está disponível para crianças menores de 5 anos que ainda não tenham sido imunizadas. Você pode conferir todas as vacinas do Calendário Nacional em gov.br/saúde. Reportagem Thaís de Araújo.
11: Atenção, estudantes pré-selecionados no processo seletivo do Fundo de Financiamento Estudantil, FIES.
10: Termina amanhã o prazo para complementar as informações da inscrição no sistema.
11: O FIES concede empréstimo a estudantes em cursos de graduação ofertados por instituições privadas que participam do programa.
10: O processo seletivo referente ao segundo semestre alcançou mais de 127 mil inscritos.
18: Os estudantes pré-selecionados na chamada regular do Fundo de Financiamento Estudantil, o FIES, têm até 4 de agosto para complementar as informações da inscrição no sistema disponível no endereço fiesselecao.aluno.mec.gov.br. Após essa etapa, os candidatos deverão validar a documentação da instituição privada de educação superior. Concluída a validação, os pré-selecionados deverão comparecer em um agente financeiro no prazo de até 10 dias úteis. As convocações ocorrerão de 7 de agosto a 24 de setembro. O processo seletivo do FIES inclui a reserva de 50% das vagas para estudantes com renda familiar de até meio salário mínimo por pessoa e com inscrição ativa no cadastro único. Os pré-selecionados que atendam aos critérios do FIES Social poderão financiar até 100% do valor das mensalidades do curso. Mais informações em acessounico.mec.gov.br/FIES. Thaísa Vitória para a Voz do Brasil.
11: Chuvas acima da média na região sul, seca e calor acentuados na porção norte. Fenômenos climáticos como o El Niño provocam impactos distintos.
10: Para enfrentar essa situação, estados e municípios devem acompanhar as ações para a prevenção de desastres naturais.
11: E ficar atentos para os protocolos de ajuda federal em casos de emergência e calamidade pública.
19: Nos diferentes tipos de desastres naturais, o reconhecimento da gravidade da situação pode abreviar o envio de recursos e apoio técnico, amenizando os impactos para a população. Quando há situação de emergência, o município ainda consegue atuar, mas precisa de apoio externo para atender a população. Já quando o estado é de calamidade pública, os danos são tão graves que exigem medidas excepcionais e maior apoio do governo federal. Para tornar oficial qualquer uma dessas condições, o governo municipal ou estadual deve emitir um decreto e registrá-lo no Sistema Integrado de Informações sobre Desastres. Se os critérios forem atendidos, o Ministério da Integração e do Desenvolvimento Regional publica uma portaria reconhecendo a situação. A ajuda pode vir em forma de assistência humanitária, como distribuição de água, alimentos, colchões e kits de higiene. O apoio federal também pode ser empregado no restabelecimento de serviços essenciais. O apoio extra também pode chegar diretamente ao cidadão. Entre as possibilidades está o saque calamidade do FGTS, de até R$ 6.220 por conta vinculada. De acordo com a diretora executiva de fundos de governo da Caixa Econômica Federal, Daniele Mendonça, entre janeiro e julho de 2026, 548 municípios de 17 unidades da federação foram habilitados para o pagamento do saque calamidade.
20: O saque calamidade é um momento de necessidade pelo qual o trabalhador pode fazer uso desse saque. Situação formalizada tanto pelo governo local quanto pelo Ministério do Desenvolvimento Regional, ele pode fazer a solicitação por meio do aplicativo do FGTS, disponível nas principais lojas de aplicativo de forma gratuita, ou em uma das agências da Caixa. E em situações de calamidade, a Caixa faz o deslocamento do caminhão Caixa para fazer o atendimento dessa população com necessidade de fazer uso do saque.
19: Ao lado do El Niño estão as mudanças climáticas, na explicação dos cenários naturais cada vez mais adversos. É o que afirma o meteorologista do Instituto Nacional de Meteorologia, IMET, Leidson Dantas.
21: A nossa atmosfera tem um constante trabalho para manter o nosso planeta em estado de equilíbrio, numa temperatura ideal para todos nós sobreviver. E se a gente dá um conteúdo a mais, um ingrediente a mais de aquecimento, provoca esses extremos climáticos que a gente vem observando.
19: Com a previsão de fortalecimento do El Niño neste segundo semestre, a orientação é, antes de tudo, manter-se bem informado. Entre os canais oficiais está portal.imet.gov.br. Reportagem Luana Karen.
10: O descarte correto do lixo eletrônico é fundamental para garantir o equilíbrio do meio ambiente.
11: Para que esse descarte seja feito, existem pontos de coleta por todo o país.
10: O material pode ser recondicionado da forma correta e ganhar outras destinações.
1: Plástico, papel, alumínio, materiais que devem ser separados para a coleta de lixo e seguirem para a reciclagem. Mas e no caso de celulares, computadores, baterias e outros eletrônicos, o que fazer? Neste caso, vale seguir a chamada regra dos 3 R's: reutilizar, recondicionar e reciclar. Se o equipamento eletrônico não pode ser reutilizado por outra pessoa, uma opção é recondicionar, ou seja, consertar o equipamento. No Guará, a 20 minutos do centro de Brasília, há um ponto de coleta dentro de uma unidade do SESC. Lá são deixados vários tipos de componentes eletrônicos. É o que conta Alessandra Sá, assistente de suporte à gestão do SESC DF.
2: Qualquer pessoa pode vir, né, entregar seu lixo eletrônico, né, para estar descartando, fazer um descarte correto, né, em nossos PEVs, que o SESC disponibiliza em todas as nossas unidades, né, para preservação do meio ambiente, né, carregadores, tablets, TVs.
1: Do Guará, o material segue para uma organização da sociedade civil, onde os resíduos são separados. Os que precisam de algum conserto ou formatação são recondicionados. E de lá, distribuídos para diversos pontos, inclusive para cursos gratuitos para a população. O que não tem conserto é separado e organizado e segue para o terceiro R, a reciclagem. Cada pedaço segue um caminho, como explica o coordenador da organização Programando o Futuro, Fábio Oliveira.
22: Aquilo que não tem condições de uso nenhuma dentro da nossa unidade, a gente consegue fazer a descaracterização dele, fazer a separação por tipos de componentes, ou seja, placas de circuito impresso eletrônico, plástico, ferro, cobre, isopor, enfim, cada tipo de componente a gente consegue fazer a separação e encaminhar para a indústria de reciclagem.
1: Mas para que tudo isso aconteça, o trabalho começa com a população, que deve realizar o descarte correto do lixo eletrônico, como explica o coordenador-geral de inclusão digital do Ministério das Comunicações, Gustavo Fernandes Lima.
23: Hoje a gente tem no site do Ministério das Comunicações, na página do programa Computadores para a Inclusão, um link com um mapa por todo o território nacional, com os diversos pontos de coleta que tem espalhados. A gente está falando de mais de 10 mil pontos de coleta de resíduos eletrônicos, de pilhas e baterias.
1: Para saber onde há um ponto de coleta de resíduo eletrônico na sua cidade, acesse o site do Ministério das Comunicações em gov.br/mcom. Com locução de Graziela Mendonça, reportagem Márcia Fernandes.
11: Um caso de reaproveitamento. Computadores que seriam descartados ganham uma nova utilidade e ajudam no acesso à tecnologia.
10: Além de recuperar equipamentos para escolas, bibliotecas e telecentros, um centro de recondicionamento no Distrito Federal oferece cursos gratuitos para o cidadão.
11: Conheça a iniciativa na reportagem de Pablo Mundim.
24: No Centro de Recondicionamento de Computadores do Distrito Federal, equipamentos que seriam descartados são recuperados para projetos de inclusão digital. No Distrito Federal, no Centro de Recondicionamento de Computadores, cada equipamento passa por um processo completo de recondicionamento. No fim, o que poderia virar apenas sucata se transforma em equipamentos destinados a projetos de inclusão digital. Tudo feito para que os computadores sejam totalmente reaproveitados, explica Adler Braga, técnico de recondicionamento.
25: O computador vem para cá, quando ele chega aqui a gente dá uma sobrevida para ele, a gente já faz o primeiro passo, né, que é a sanitização de dados, que a gente recebe o computador com HD, então a gente é responsável por esses dados, então a gente faz essa etapa. Posteriormente a gente faz a limpeza externa, interna, né, na verdade. A gente troca as peças, instala os programas e deixa tudo funcionando corretamente. A gente recebe um termo de doação para destinar esse computador para alguma instituição.
24: Depois de recondicionados, os computadores seguem para escolas, bibliotecas, telecentros e outras instituições que ampliam o acesso à tecnologia. Nem tudo pode ser reaproveitado. As peças sem condições de uso seguem para reciclagem. O centro também oferece formação para novos profissionais, disse Simone Cabral, coordenadora pedagógica.
26: A maioria vem para fazer o curso mesmo para o mercado de trabalho, né? São totalmente gratuitos os cursos, né? Todos com certificado.
24: São cursos de informática básica, design gráfico, manutenção de computadores e celulares, marketing digital, inteligência artificial, operação de drones e Excel avançado. As aulas são destinadas a adultos e jovens. As capacitações têm carga horária entre 60 e 80 horas. As inscrições para os cursos podem ser feitas pela internet ou presencialmente na unidade do Gama, no Distrito Federal. Empresas e órgãos públicos que desejam dar uma destinação social aos equipamentos eletrônicos também podem procurar um dos centros de recondicionamento de computadores espalhados pelo país. Reportagem Pablo Mundim.
10: O Ministério da Fazenda iniciou consulta pública para definir os setores obrigados a cumprir regras de monitoramento de emissões no mercado brasileiro de carbono.
11: A iniciativa visa criar um sistema de dados oficial para o Sistema Brasileiro de Comércio de Emissões.
10: Proposta preliminar prevê a introdução gradual das obrigações em 3 etapas.
11: A primeira tem início previsto para 2027 e abrange indústrias do setor de minérios, petróleo e transporte aéreo.
10: A consulta pública está disponível no site do Ministério da Fazenda até 28 de agosto, em gov.br/fazenda.
11: Produção de alimentos sem prejudicar o meio ambiente. Essa é a proposta da agricultura de baixo carbono.
10: E a empresa brasileira de pesquisa agropecuária, Embrapa, está certificando culturas que usam esses processos, o que agrega valor à produção.
11: Para receber a certificação, os produtores passam por capacitação e análises independentes de produção.
3: A agropecuária de baixo carbono é um modelo de produção sustentável que reduz a emissão de gases de efeito estufa com práticas como o plantio direto, a recuperação de pastagens degradadas e a integração lavoura-pecuária-floresta. Realidade que fez a Embrapa criar uma estratégia para comprovar a sustentabilidade da produção brasileira. São protocolos científicos de certificação voltados à produção agropecuária de baixo carbono, agregando valor aos produtos e ampliando oportunidades comerciais. A presidente da Embrapa, Silvia Massuá, detalha.
4: Cada vez mais o produtor rural tem mais consciência, ele tem que produzir mais, mas cada vez mais de maneira sustentável, preservando os recursos naturais, né? Uso eficiente de água, de solo. A partir disso daí, cada vez mais a Embrapa tem gerado tecnologia e incentivado, através das capacitações, que eles usem essas novas tecnologias para ter essa agricultura mais sustentável.
3: A iniciativa reúne diferentes cadeias produtivas. Carne bovina, leite e sorgo, e busca reconhecer, com base em critérios técnicos e auditorias independentes, os sistemas de produção de baixo carbono. O produtor Hamilton Kundak é presidente da cooperativa Reca, um conjunto de sistemas agroflorestais que produz castanha, pupunha, cupuaçu, café e andiroba na Amazônia. Ele fala sobre o impacto da certificação.
5: Um trabalho muito bacana que o Reca faz de preservação, de orientação, de conscientização, de respeitar as nossas florestas. Porque se o produtor já estiver recebendo valor agregado, ele não vai derrubar, ele vai ser o guardião da floresta.
3: Além da carne, do leite e sorgo, a Embrapa prepara o lançamento da certificação para a soja em 2027. Reportagem Luciana Colares, de Holanda.
10: Se você aplica no Tesouro Direto, um recado importante. O aplicativo oficial do programa vai deixar de funcionar a partir do dia 17 de agosto.
11: Com isso, consultas e novos investimentos devem ser feitos no site do Tesouro Direto ou no aplicativo do próprio banco.
6: O aplicativo do Tesouro Direto será desativado a partir do dia 17 de agosto. Após a desativação, os investidores vão poder acessar os serviços pelo Portal do Investidor, no site oficial do Tesouro Direto ou pelo aplicativo da instituição financeira, onde mantém a conta de investimentos. De acordo com informações do Ministério da Fazenda, nesses canais será possível consultar a carteira, verificar títulos e rentabilidade, realizar aplicações e resgates e acessar o histórico de operações. A mudança não altera os investimentos já realizados. Títulos, valores investidos, rentabilidade e demais informações permanecem disponíveis nos novos canais de acesso. Não é necessário realizar nenhum procedimento em relação aos investimentos existentes. Em caso de dúvidas, os investidores devem consultar os canais oficiais de atendimento do Tesouro Direto. Lucília Araújo para a Voz do Brasil.
10: Passageiros de voos internacionais com bens a declarar podem deixar o aeroporto sem passar pela fila de fiscalização aduaneira.
11: Já está valendo a declaração eletrônica de bens de viajantes, que pode ser preenchida pela internet.
10: Com a nova plataforma, o Sistema da Receita Federal analisa os dados declarados automaticamente.
11: Confira os detalhes na reportagem de Daniele Popov.
0: A Declaração Eletrônica de Bens de Viajantes, EDBV, já está disponível, segundo informou a Receita Federal. A funcionalidade de registro automático de bens pode ser utilizada por aquelas pessoas que viajam de avião. Agora, boa parte das declarações poderão ser registradas automaticamente dentro dos critérios de gerenciamento de risco adotados pela Receita. Ao preencher a declaração, o viajante poderá seguir diretamente para o desembarque, sem necessidade de se apresentar ao atendimento aduaneiro para bens a declarar. Com a mudança na forma de declaração de bens, a fiscalização é direcionada às situações que demandem análise específica. Após o viajante preencher e enviar a declaração eletrônica de bens, o sistema realiza o tratamento das informações com base em critérios de gerenciamento de risco. As declarações enquadradas para registro automático não precisam de atendimento presencial. As demais permanecem sujeitas aos procedimentos de controle aduaneiro e avisos de mensagens vão aparecer na tela do sistema de declaração. A nova ferramenta não altera as competências da fiscalização aduaneira, que continua responsável pela seleção, conferência, revisão de declarações, exigência de tributos, entre outras medidas. Então fique atento. Se você estiver viajando para outro país ou voltando para o Brasil, preencha a declaração de bens no sistema. O endereço é edbv.receita.fazenda.gov.br. Daniele Popov para a Voz do Brasil.
10: E essas foram as notícias do governo federal.
11: Uma realização da Secretaria de Comunicação Social da Presidência da República.
10: Com produção da empresa Brasil de Comunicação.
11: Fique agora com as notícias do Poder Judiciário e do Congresso Nacional. Boa noite.
10: Boa noite, até amanhã.
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9: Presidente do STF diz que críticas republicanas contribuem para fortalecer a democracia.
12: Abertura da urna eletrônica entusiasma estudantes em Brasília.
9: Corte Especial do STJ abre segundo semestre forense.
12: Boa noite, eu sou Marcela Luiza.
9: E eu sou Marta Ferreira.
12: Na abertura do segundo semestre do ano judiciário de 2026, o presidente do STF disse que críticas republicanas contribuem para fortalecer a democracia.
9: O ministro Edson Fachin também ressaltou o compromisso permanente do tribunal com a continuidade da prestação jurisdicional. Pablo Lemos.
13: Na abertura do segundo semestre do ano judiciário de 2026, nesta segunda-feira, o presidente do Supremo Tribunal Federal, ministro Edson Fachin, afirmou que as decisões do tribunal sobre temas de grande repercussão social são naturalmente objeto de debate público.
14: Um tribunal constitucional que decide todos os dias temas de grande repercussão social há de aceitar como natural que suas decisões sejam debatidas, analisadas e, por vezes, contestadas pela opinião pública. Essa tensão, quando exercida dentro dos limites republicanos, não fragiliza a instituição. Ao contrário, a fortalece e fortalece a democracia.
13: Entre 2 e 31 de julho, foram proferidas 245 decisões e expedidos 921 despachos. Isso demonstra, segundo o presidente do STF, o compromisso do tribunal com a continuidade da prestação jurisdicional.
12: Cerca de 150 estudantes do Centro de Ensino Médio Elefante Branco, em Brasília, conheceram a urna eletrônica de votação por dentro.
9: O evento marcou o início da primeira semana nacional do sistema eletrônico de votação. Fábio Ruas.
27: A abertura da urna eletrônica contou com a participação do ministro substituto do TSE, Nauê Bernardo Pinheiro de Azevedo, que foi aluno do Colégio Elefante Branco. Ele ficou emocionado com antigas lembranças de colégio e se mostrou satisfeito com o nível dos questionamentos feitos pelos estudantes durante a abertura da urna.
28: Foi muito legal e é impressionante ver o quanto a garotada está afiada. Algumas perguntas que foram feitas aqui, houve pergunta inclusive sobre a linguagem de programação da urna. Então, assim, é muito empolgante ver o que, que essa garotada pode fazer.
27: A Semana Nacional do Sistema Eletrônico de Votação segue até sexta-feira, com atividades em todo o país.
12: A Corte Especial do STJ realizou hoje a sessão de abertura do segundo semestre forense de 2026.
9: O presidente do tribunal conduziu a sessão, Fátima Uchoa.
2: O ministro Herman Benjamin fez um breve balanço da gestão que se encerra neste mês e chamou a atenção para o grande volume de processos que chegaram ao STJ durante o plantão em julho.
15: Nós recebemos 10.352 processos, em 2025, 9.570. Em um ano, um aumento de quase 10%.
2: O ministro também destacou resultados positivos com a convocação de juízes auxiliares temporários na redução do acervo processual nos gabinetes.
15: O acervo atual do Superior Tribunal de Justiça é de 367 mil processos, aproximadamente. Podem verificar os resultados da força-tarefa dos juízes convocados temporariamente. Houve uma redução de 42%.
2: Com o reinício do ano forense, voltam a correr os prazos processuais.
12: TST retoma semestre com a meta de manter o ritmo de produtividade dos 6 primeiros meses deste ano.
9: No primeiro semestre, a Corte julgou 274 mil processos. Marla Lacerda.
16: Na sessão que marcou a abertura do segundo semestre, o presidente do TST e do Conselho Superior da Justiça do Trabalho, ministro Vieira de Mello Filho, assumiu o compromisso de repetir as metas e os resultados alcançados nos primeiros 6 meses do ano. Entre janeiro e junho, a Corte registrou um aumento no número de processos julgados, quase 26% a mais do que no mesmo período do ano passado.
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12: Uma boa noite.
9: E até amanhã.
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18: Eu sou Paula Groba.
19: E eu sou Ricardo Nakaoka.
18: E estes são os destaques de hoje do Jornal do Senado, que começa agora.
19: Universidades poderão reservar prioridade para estudantes da própria região.
18: Projeto impede redução planejada na vida útil de produtos.
19: Regulamentação da inteligência artificial. Especialistas pedem proteção ao jornalismo e à inovação.
18: Boa noite.
19: Boa noite.
18: Nem sempre quem mora perto tem mais chances de estudar na universidade da própria região. Um projeto pronto para votação no Senado quer mudar essa realidade e permitir que as instituições de ensino superior priorizem estudantes locais nos processos seletivos.
19: A medida busca reduzir as desigualdades regionais e incentivar a formação de profissionais para atuar nas próprias comunidades. Repórter Marcela Cunha.
20: O projeto da senadora Daniela Ribeiro, do Progressistas da Paraíba, permite que universidades e outras instituições de ensino superior usem a origem geográfica do candidato como critério de seleção. Na prática, a instituição poderá dar uma vantagem, como um bônus na nota, a candidatos que moram no mesmo estado ou em municípios próximos ao campus. O texto não altera as cotas sociais ou raciais. Para o senador Lucas Barreto, do PSD do Amapá, o critério geográfico ajudaria estudantes de estados mais isolados a disputar vagas nas universidades da própria região.
21: Porque são muito poucas vagas na Universidade Federal do Amapá. E nós estamos ali do outro lado do Rio Amazonas. Estamos longe de tudo. E esse bônus beneficia os amapaenses que tiverem acesso ao vestibular.
20: A medida não será obrigatória e o projeto não define o valor do bônus nem o modelo a ser adotado. O formato do benefício deverá ser um dos pontos de discussão. O Supremo Tribunal Federal já considerou inconstitucional uma regra que reservava 80% das vagas da Universidade do Estado do Amazonas para estudantes da região, por entender que violava a igualdade de tratamento entre os brasileiros.
18: E você sabia que o Senado tem um curso gratuito que ensina a propor ideias que podem até virar lei? É a Oficina Legislativa do E-Cidadania.
19: E tem premiação no final do ano para professores e alunos autores das sugestões que conquistarem mais apoio popular. Quem traz os detalhes é a repórter Marcela Diniz.
1: Criada há 6 anos para aproximar estudantes do processo de construção das leis, a Oficina Legislativa do Portal E-Cidadania do Senado Federal mostra o caminho das pedras para a apresentação de ideias que poderão virar lei e influenciar a vida dos brasileiros. Apesar de ter sido pensada a princípio para escolas de educação básica e do ensino superior, hoje o material didático está todo disponível na internet. Então, a oficina legislativa pode ser feita por qualquer grupo de pessoas, como coletivos, movimentos sociais e culturais, comunidades indígenas e quilombolas, por exemplo. O Luiz Maciel, da equipe da Oficina Legislativa, destaca que haverá premiação para professores e alunos do Distrito Federal.
3: Nesta primeira edição, teremos 4 notebooks na premiação. 2 notebooks serão para os professores que tiverem o maior número de alunos com ideias aprovadas e publicadas no E-Cidadania, e outros 2 notebooks serão para os alunos autores das ideias que receberem o maior número de apoios válidos. E como essa é a primeira edição do prêmio, o foco inicial são os professores e estudantes do DF, mas a nossa intenção é ampliar o alcance para mais regiões nas próximas edições.
1: Para concorrer, é preciso cadastrar as ideias legislativas até o dia 5 de novembro. Quer saber mais? É só pesquisar por Oficina Legislativa e Cidadania, o buscador de sua preferência.
18: A inteligência artificial já faz parte do dia a dia de milhões de brasileiros. Mas quem deve ser responsabilizado pelo uso dessa tecnologia? E como proteger direitos autorais e o jornalismo sem frear a inovação?
19: Esses foram os principais temas de um debate promovido pelo Conselho de Comunicação Social sobre o projeto que regulamenta a IA no Brasil. A proposta já foi aprovada pelo Senado e aguarda a votação na Câmara dos Deputados. Repórter Bruno Lourenço.
4: O marco legal da inteligência artificial surgiu de iniciativa do senador Rodrigo Pacheco, do PSB de Minas Gerais. Ele criou em 2022 uma comissão de juristas e um ano depois o Senado se debruçou sobre o anteprojeto. O texto foi aprovado no final de 2024 e aguarda desde então pela votação na Câmara dos Deputados. O Conselho de Comunicação Social do Congresso Nacional debateu os impactos que a proposta pode trazer, em especial a questão da remuneração de produtores de conteúdo, como jornalistas, pelo uso de material para o treinamento da IA. O diretor do Instituto de Tecnologia e Sociedade do Rio de Janeiro, Sérgio Branco, alertou para os riscos de afugentar tecnologia com a cobrança pelo uso de conteúdo nacional.
5: Nós podemos acabar por exportar o treinamento e importar apenas os modelos prontos, perdendo investimento e capacidade tecnológica. Por quê? Porque o Brasil compete com o mercado global para o desenvolvimento de ferramentas de inteligência artificial.
4: O secretário de Direitos Autorais e Intelectuais do Ministério da Cultura, Marcos Alves de Souza, defendeu um modelo que divida a arrecadação de um possível novo imposto com autores e com o fomento a iniciativas culturais, com a criação de um fundo específico.
22: A ideia seria aqui discutir um modelo de remuneração que ele seria pautado, por exemplo, na cobrança de um CID dessas empresas que podem pagar, então sistemas de IA generativa de grande porte e que tem esse risco de substituição, e esse valor vai ser redirecionado para fundos. Então, esses valores vão ser redirecionados, por exemplo, para pesquisa e desenvolvimento de uma infraestrutura pública em IA, ou seja, desenvolvimento de uma soberania nacional de IA.
4: O Conselho de Comunicação Social é um órgão auxiliar do Congresso Nacional, responsável por estudos, pareceres e recomendações sobre matérias relacionadas à temática.
18: E as campanhas eleitorais deste ano terão regras específicas para o uso da inteligência artificial. Conteúdos produzidos ou manipulados com a IA precisam informar de forma clara que foram criados com essa tecnologia.
19: As medidas buscam ampliar a transparência das campanhas e proteger os eleitores da desinformação. Saiba mais na reportagem de Yasmin Rodrigues.
23: As eleições de 2026 serão as primeiras eleições gerais realizadas sob regras específicas para o uso da inteligência artificial na propaganda eleitoral. A regulamentação do Tribunal Superior Eleitoral busca impedir que ferramentas capazes de criar imagens, vídeos, áudios e textos cada vez mais realistas sejam utilizadas para confundir o eleitor ou comprometer a integridade do processo eleitoral. Para Ângela Signati, conselheira do Conselho de Comunicação Social do Congresso Nacional, esse é um desafio enfrentado não só nas eleições, mas também durante os mandatos dos eleitos.
0: As campanhas eleitorais são realizadas hoje pela internet em tempo real e praticamente durante os 4 anos do mandato dos políticos. E é justamente neste ambiente virtual que os partidos, candidatas e candidatos fazem as suas arenas para se apresentar aos eleitores, dificultando o controle por parte da Justiça Eleitoral.
23: Pelas normas, todo o conteúdo produzido ou manipulado por inteligência artificial deve trazer uma identificação explícita, destacada e acessível, informando que o material foi criado ou alterado por IA e qual tecnologia foi utilizada. A exigência vale para textos, imagens, vídeos e áudios divulgados durante a campanha. Além disso, entre as 72 horas que antecedem a votação e as 24 horas posteriores ao encerramento do pleito, fica proibida a publicação ou republicação de novos conteúdos sintéticos. Caso as regras sejam descumpridas, a Justiça Eleitoral poderá determinar a retirada imediata do conteúdo da internet, entre outras sanções.
18: A Comissão de Fiscalização e Controle pode votar o projeto que combate a obsolescência programada, que é uma prática que reduz a vida útil de produtos, como eletrônicos, de forma planejada.
19: A proposta assegura também o direito dos consumidores ao reparo de produtos com defeito. Repórter César Mendes.
6: O projeto do senador Ciro Nogueira, do Progressistas do Piauí, obriga que os fabricantes e importadores ofereçam peças de reposição e manuais de conserto pelo período de 5 a 20 anos. Conforme o produto, e determina que as empresas disponibilizem informações sobre peças e reparos em plataformas digitais. Quem não cumprir a regra ficará sujeito a multas que poderão ir de 10 mil até 50 milhões de reais. Relator, o senador Dr. Irã, do Progressistas de Roraima, disse que a obsolescência programada garante o ciclo de consumo diante da velocidade da inovação tecnológica, mas destacou suas consequências.
7: O aumento de resíduos sem que haja o descarte adequado e no desenfreado uso de matérias-primas finitas.
6: Segundo o Dr. Irã, a obsolescência programada deixa ainda o consumidor em uma posição desfavorável, ao criar dificuldades para o conserto do produto.
19: Com edição de Paula Groba e trabalhos técnicos de João Lira, o Jornal do Senado fica por aqui. Acompanhe agora as notícias da Câmara dos Deputados. Boa noite.
18: Uma boa noite e até amanhã.
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11: Deputados sugerem medidas para a saúde de crianças e adolescentes.
14: Parlamentares reivindicam melhorias na infraestrutura de transportes.
24: Projetos ampliam a fiscalização sobre atividades de agentes públicos.
25: Boa noite. Retorna hoje o projeto de gravação de edições do Jornal Câmara dos Deputados em emissoras da Rede Câmara de Rádio. Este programa está sendo produzido diretamente da cidade de Joinville, com a participação do colega Felipe Faria, da Rádio Câmara Joinville. Eu sou Márcio Aquilissardi, bem-vindo, Felipe.
26: Boa noite a todos, obrigado, Márcio. É uma honra participar da apresentação desta edição do Jornal Câmara dos Deputados, dentro da Voz do Brasil. Vamos agora às notícias da Câmara dos Deputados. Projeto de Glauber Braga, do PSOL do Rio de Janeiro, obriga parlamentares a prestarem contas do mandato por meio de audiências públicas realizadas em locais públicos. A proposta, segundo ele, amplia a transparência e fortalece a participação da população nas atividades legislativas.
29: Hoje existe uma crise do sistema representativo. Uma última pesquisa nacional indicou que mais de 60% das pessoas não lembram em quem votaram nas últimas eleições. Se você tem a possibilidade de prestar contas, de ser cobrado, de apresentar o seu trabalho, evidentemente você reestrutura o modelo de representação, porque uma parte da política vai dizer que as mazelas da política se resolvem com menos política, diminuindo os espaços democráticos. E a gente diz não. As mazelas da política se resolvem com mais política, com mais instrumentos de participação direta da sociedade. E é exatamente o que esse projeto defende.
26: Pelo texto de Glauber Braga, deputados, senadores, deputados estaduais e vereadores deverão prestar contas periódicas em espaços públicos.
2: O projeto também prevê o corte de salário para o parlamentar que deixar de cumprir a medida.
26: Projeto de Chico Alencar, também do PSOL do Rio de Janeiro, estabelece regras de transparência e controle para o uso de aeronaves privadas por autoridades públicas. A proposta prevê critérios mais rígidos para viagens feitas em jatinhos particulares.
8: O nosso projeto não veda isso, mas estabelece normas de transparência total e critérios rigorosos para se utilizar esse meio de locomoção. Em primeiro lugar, a declaração da viagem e o seu motivo, que tem que estar voltado para interesse público e não para passeio, para turismo, para compras particulares.
2: Segundo Chico Alencar, o texto também determina que autoridades cumpram os mesmos procedimentos exigidos em voos comerciais, como fiscalização e declaração de bens. Para ele, a medida reforça a transparência e evita conflitos entre interesses públicos e privados.
9: Segurança Pública.
26: Júlio Lopes, do PP do Rio de Janeiro, defende proposta que visa enfraquecer financeiramente organizações criminosas. Ele aponta, entre as medidas, a criação de um cadastro nacional para mapear facções e a cassação de licenças de empresas envolvidas em irregularidades.
12: Nós temos o dever de atacar a atividade econômica dessas quadrilhas, tomar deles os recursos, tomar deles tudo aquilo que pudesse ser bloqueado e tomado, a fim de que a gente diminua a sua capacidade de investimento, diminua a sua capacidade de comprar armas e carros, enfim, todo tipo de material bélico que vai ajudá-los no seu fortalecimento, e isso está previsto lá.
2: Júlio Lopes também apoia a classificação do PCC e do Comando Vermelho como organizações terroristas. Ele argumenta que a medida permitiria o bloqueio de recursos ligados a essas facções, mesmo quando o dinheiro estiver fora do Brasil.
9: Justiça.
26: Capitão Alberto Neto, do PL do Amazonas, defende penas mais severas para crimes sexuais no país. Ele apoia projeto que torna mais rígidos os critérios para a progressão de regime de presos condenados por estupro de vulnerável.
13: Nesses 5 primeiros meses do ano, nós já tivemos mais de 630 casos de estupro de vulneráveis. Mostra que o nosso país está dando uma vida fácil para estuprador. E o que acontece hoje com a legislação? O estuprador passa pouco tempo na cadeia. Rapidamente ele progride de regime e está de volta às ruas para continuar cometendo esses estupros. O que é que o PL 6831 fala? Nós endurecemos a pena para o estuprador. Nós dobramos a pena. A pena chega a mais de 20 anos de cadeia. E para o estuprador ter direito à progressão de regime, ele tem que aderir a um programa de castração química do governo.
2: Segundo o capitão Alberto Neto, a medida visa coibir a reincidência criminal e proteger a integridade de crianças e adolescentes. O parlamentar cobra uma resposta urgente do Congresso Nacional para o fortalecimento da segurança pública.
9: Saúde.
26: Projeto de Dr. Luiz Ovando, do PP de Mato Grosso do Sul, garante às mães com emprego formal o direito de acompanhar o tratamento de filhos menores de 6 anos quando doentes. Ele afirma que o objetivo é corrigir uma deficiência do sistema atual, o que daria mais assistência às crianças.
15: Quando a mãe com o filho doente vai ao médico, na hora do comparecimento ela recebe um atestado de que esteve presente, quando muito, até 24 horas após. Isso leva a uma situação de insegurança muito grande, porque a mãe quer acompanhar o tratamento do filho. E a CLT não permite isso após as 24 horas.
2: Doutor Luiz Ovando argumenta que o afastamento autorizado permite à mãe administrar remédios, cuidar da alimentação e acompanhar a recuperação do filho. Ele explica que a proposta busca estender às trabalhadoras da iniciativa privada uma proteção já prevista para servidoras públicas.
26: Heloísa Helena, da Rede do Rio de Janeiro, apresentou o projeto que estabelece tempo máximo de espera para procedimentos de saúde voltados a crianças e adolescentes na rede pública. A deputada afirma que a fila não pode transformar doenças tratáveis em morte por falta de diagnóstico.
16: O que nós não podemos aceitar é que famílias
1: façam vaquinha na internet para ter acesso a procedimento cirúrgico, a determinados fármacos, a exames laboratoriais, aquilo que pela lei já seria uma obrigatoriedade. Então, nós estabelecemos que tem que ter o tempo máximo de espera, desde a porta de entrada do sistema, que é a atenção básica, até a média e alta complexidade. O que nós não podemos aceitar é que, por esperar tanto, não ter acesso ao que é garantido da legislação do SUS e as crianças vivenciem situações de dor e de sofrimento e muitas vezes de óbito ou problemas gravíssimos pelo não acesso com agilidade e eficácia.
25: Heloísa Helena avalia que o SUS tem uma legislação avançada, mas ainda enfrenta dificuldades para transformar o direito em acesso efetivo. A deputada também ressalta que a proposta prevê a divulgação periódica de dados consolidados às famílias sobre o tempo estimado de atendimento.
3: Educação.
26: Flávia Moraes, do MDB de Goiás, comemora a aprovação do Estatuto do Aprendiz na Câmara dos Deputados. Ela explica que a proposta consolida as regras de aprendizagem profissional, amplia a segurança jurídica e aumenta as oportunidades para os jovens no mercado de trabalho.
5: Então, a aprendizagem, para mim, é um dos programas para a juventude que mais tem efeito junto ao jovem, porque garante a carteira assinada, o salário, a experiência de trabalho e a formação profissional. Para a empresa, representa a formação do trabalhador qualificado para trabalhar naquela especificidade da empresa e, de todas as formas, é um programa que merece todo o nosso apoio, toda a nossa dedicação.
25: Flávio Moraes ressalta também que o texto, agora em análise no Senado, prevê ampliar a contratação de aprendizes pelo poder público e por micro e pequenas empresas. De acordo com a deputada, a medida pode gerar mais de 1 milhão de novas vagas para jovens brasileiros.
3: Trabalho.
26: Charles Fernandes, do PSD da Bahia, celebra a aprovação da PEC do fim da escala 6x1. O deputado aponta que a diminuição da jornada semanal, sem redução de salário, garante melhores condições de vida à classe trabalhadora.
16: Essa PEC, ela trará dignidade, trará mais conforto, trará mais comodidade, trará mais segurança para as famílias. Haja vista que você vai ter agora a condição de estar no final de semana com seus filhos, de estar no final de semana cuidando um pouquinho mais da sua casa. Isso já avançou no mundo todo e precisa avançar aqui no nosso país.
25: Charles Fernandes afirma que a PEC do fim da escala 6x1 representa uma das votações mais importantes da atual legislatura. Ele espera que o Senado confirme o posicionamento da Câmara em nome da dignidade de milhões de cidadãos brasileiros.
3: Agricultura.
26: Ayrton Faleiro, do PT do Pará, comemora a aprovação de projeto que fortalece a política de estoque de alimentos no Brasil por meio da Companhia Nacional de Abastecimento. Ele sublinha que a proposta permite compra de até 25%.

0: vai propiciar aquisição de estoque, mas também de que a venda desse estoque não seja apenas para a grande indústria.
1: Ayrton Faleiro destaca que a Conab poderá vender os alimentos estocados a cooperativas, pequenos supermercados e consumidores. Ele afirma que a medida movimenta a economia, fortalece a soberania alimentar e protege o país diante de crises climáticas e especulação de mercado.
2: Meio ambiente.
3: A Comissão de Constituição e Justiça aprovou o projeto que reconhece o soldadinho de Araripe como uma ave símbolo da Chapada do Araripe. A relatora do projeto, Lídice da Mata, do PSB da Bahia, explica que a medida fortalece diretrizes para a preservação dessa espécie.
4: Esta ave é uma ave de em torno de 15 centímetros, que só existe na região do Araripe, que é uma região do sertão do Ceará, e que hoje se encontra ameaçada de extinção. Então, acima de tudo, um projeto de defesa ambiental, de defesa de um pássaro que tem sua característica nacional e que nós devemos, portanto, preservá-lo.
1: Lídice da Mata acrescenta que o projeto prevê ações de proteção ao habitat do soldadinho do Araripe, com preservação de nascentes e riachos. O texto apresenta ainda medidas de prevenção de queimadas e controle da expansão agropecuária e imobiliária na Chapada do Araripe.
2: Desenvolvimento regional.
3: A integração da Amazônia ao restante do Brasil ganha força com as obras da BR-319, segundo a avaliação do deputado Sidney Leite, do PSD do Amazonas. Para ele, a pavimentação, especialmente do chamado trecho do meio, vai baratear alimentos e agilizar o escoamento de produtos da Zona Franca de Manaus.
5: Uma luta histórica, não só do povo amazonense, mas de lideranças do estado de Roraima, de Rondônia e do Acre. Afinal, nós estamos falando de uma estrada, que é o único acesso que o povo amazonense e a população de Roraima tem para ser interligado ao restante do Brasil. A BR-319 consolida a integração da Amazônia Ocidental. Mas não só isso, muda a vida das pessoas. Eu fico muito feliz em estar fazendo parte desse momento histórico, que é a garantia da pavimentação da BR-319. Fruto da luta de muitos aqui no Parlamento para que nós pudéssemos ter isso. E agora, já com as licitações, com autorização da pavimentação de determinados trechos, mas a consolidação do trecho do meio, como também da ponte do Garapaçu. Vai ter BR-319, sim.
1: Sidney Leite reforça que o IBAMA já autorizou o DENIT a construir 3 pontes de concreto nos igarapés Santo Antônio, Realidade e Fortaleza. A licença, com validade de 3 anos, vai garantir, de acordo com o congressista, mais segurança e o direito de ir e vir da população do norte do país.
3: Coronel Crisóstomo, do PL, fala sobre a importância da construção da ponte binacional entre Guajará-Mirim, em Rondônia, e Guaiará-Mirim, cidade vizinha, pelo lado boliviano. Ele afirma que a obra representa o cumprimento de um compromisso histórico entre Brasil e Bolívia e pode fortalecer a integração regional.
6: Esse acesso cria uma nova rota logística do Brasil na direção do Pacífico. O que vai acontecer? Vai fazer com que alguns estados que exportam para o mundo oriental, exemplo da China, deixem de enviar seus produtos na direção do Porto de Santos, exemplo. Agora, com a construção dessa ponte, esses estados, Mato Grosso, Mato Grosso do Sul, tal, vão criar uma rota na direção do Pacífico, passando por essa ponte binacional.
1: Coronel Crisóstomo afirma que a nova ligação internacional pode reduzir custos e o tempo de transporte de mercadorias. Ele acrescenta que a obra tem potencial para impulsionar a geração de emprego e renda em Rondônia, abrindo novas oportunidades de desenvolvimento econômico para a região.
3: Bebeto, do PP, cobra a duplicação de trecho das rodovias que ligam a Baixada Fluminense à cidade do Rio de Janeiro. Ele reclama que moradores dos municípios de Nova Iguaçu, Japeri, Queimados, Belfor Roxo e São João do Meriti perdem horas diariamente em congestionamentos.
7: Eu tenho trabalhado muito aqui na Comissão de Viação e Transporte para que a gente define esses engarrafamentos, para que o trabalhador que trabalha na capital, na zona sul do Rio de Janeiro, ele possa ficar menos tempo nesse engarrafamento. E até as entregas, as ambulâncias, a polícia militar, a polícia civil precisa fazer um deslocamento rápido, fica retido nesses engarrafamentos, constante e que

0: A gente tem trabalhado muito para que a gente dê fim através da duplicação. E o que está no contrato dessa concessão da Eco Rio Minas, esse trecho da Presidente Dutra, ali do Trevo das Margaridas até a cidade seropédica, esse trecho é o pior trecho para todo o estado do Rio de Janeiro, o trecho que mais engarrafa hoje.
1: Bebeto também avalia que o sistema de pedágio por quilômetro percorrido pode modernizar as rodovias e diminuir retenções provocadas por praças fixas de cobrança. Ele reconhece a preocupação dos moradores com a mudança, mas garante que o modelo é inovador.
2: Transportes.
3: Daniel Almeida, do PCdoB da Bahia, defende a criação do piso salarial para motoristas do transporte coletivo urbano. Para o deputado, esses profissionais desempenham um papel essencial nas cidades. A ideia, segundo ele, é garantir remuneração mais justa e valorização da categoria.
4: Nós estamos propondo que haja um piso de no mínimo R$4.000, agregado a esse piso outras vantagens que os motoristas possam ter, insalubridade e outras vantagens que as convenções coletivas possam estabelecer, mas que a uniformização desse piso no país inteiro vai dar mais equilíbrio para essa profissão, vai dar mais previsibilidade para os próprios empresários.
1: Daniel Almeida argumenta que os motoristas enfrentam jornadas desgastantes, trânsito intenso e o desafio de lidar com milhares de passageiros. Segundo ele, a medida contribui para dar mais previsibilidade nas negociações trabalhistas e na definição dos custos do transporte público nos municípios.
3: Termina agora esta edição especial do Jornal Câmara dos Deputados, produzida e apresentada pela Rádio Câmara de Brasília, em parceria com a Rádio Câmara Joinville, integrante da Rede Câmara de Rádio.
1: Eu agradeço ao Felipe Faria e a toda a equipe da Câmara de Vereadores de Joinville pelo excelente trabalho conjunto.
3: Eu que agradeço à Câmara dos Deputados por esta oportunidade tão especial. Este programa teve trabalhos técnicos de Wellington Teles e apresentação de Felipe Faria e Márcio Aquiles Sardi. Boa noite.
1: Muito boa noite. Parabéns por seu aniversário, Felipe.
3: Obrigado.
1: O jornal Câmara dos Deputados volta amanhã. Você fica agora com o Minuto do TCU.
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0: Paulo Ricardo, e nunca mais eu vou deixar você tão só.
1: Gilmar Ferreira.
0: Abrindo, né, o Tua Essência desta segunda-feira, 8h07, uma boa noite para você neste 3 de agosto. Vamos juntos, mais uma noite aqui na Rede Tua Rádio. Você participa pelo WhatsApp 999530616.

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1: Agora 8h32, seguimos aqui na Rede Tua Rádio nesta segunda-feira. Abraço para você com a gente, no trabalho, no trânsito, para quem trabalha também ao volante aí, né? Obrigado pela carona. E para quem já está em casa, para quem está descansando, para quem está dando conta aí das atividades domésticas, aquele abraço. Vamos começando mais uma sequência de sucessos. Daqui a pouquinho tem o nosso Te Aproxega, né? Enquanto vamos esquentando uma água, preparando mate. O som de Rock 7.

0: Tá aí, Cleiton e Cledir, Paixão, aqui na seleção musical do Tua Essência. Agora, 18 minutos faltando para as 9. E agora nós temos uma edição especial.
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0: Não podia ser diferente, né? Temos que falar aqui de Bagre Fagundes, o músico e tradicionalista, morreu neste domingo aos 86 anos. Eu vou buscar aqui, enquanto vou falando, antes do canto alegretense, a gente vai ouvindo aqui de fundo uma canção aqui do Bagre Fagundes. Deixa eu ver aqui. Essa versão aqui do Gildo de Freitas é Eu Reconheço Que Sou um Grosso. O músico e tradicionalista, então, como eu falei, né, ele morreu neste domingo. Representante da cultura do Rio Grande do Sul, ele é um dos autores do canto alegretense, composição emblemática do estado. O velório aconteceu nesta segunda, na capital gaúcha. Uma cerimônia de cremação restrita à família aconteceu hoje à tarde. Depois, as cinzas devem ser levadas a Alegrete, na fronteira oeste. Euclides Fagundes Filho nasceu em Uruguaiana, na fronteira oeste, em 3 de outubro de 1939. Filho de Euclides e Florentina Fagundes, a mocita, ele cresceu em Alegrete, ao lado de 6 irmãos e 5 irmãs. O apelido Bagre surgiu na adolescência e foi adotado por toda a vida.
2: Porque quem trabalha, vergonha não faz.
0: Bagre era casado há 64 anos com Marlene Fagundes, com quem vivia em Porto Alegre. Dessa união nasceram os filhos Ernesto, Luciana, Paulinho e o neto Fagundes. O neto disse o seguinte: o grande legado que meu pai deixa para todos nós é a coletividade, é entender que todo mundo é importante. O cinegrafista, o repórter, quem está editando a matéria, tudo é coletivo na vida. A gente criança indo com ele fazer um evento e ele dizendo para a gente assim: cara, vocês são tão importantes quanto os garçons que estão atendendo as mesas. Entendam isso, disse o filho, então, Neto Fagundes. Ao longo da carreira, Bagre construiu uma trajetória diversificada. Além de músico, foi advogado, vereador em Alegrete, jogador e até árbitro de futebol. Na política, foi filiado ao PTB, na época de Leonel Brizola, e posteriormente ao PDT. Também presidiu o Instituto Gaúcho de Tradição e Folclore. Nos anos 2000, assinou a coluna Gauchesco e Brasileiro. A música foi a principal vocação do artista, ao lado do irmão Nico Fagundes, então, né, os irmãos que fizeram aí, né, a composição Canto Alegretense, canção que projetou o seu nome para além das fronteiras gaúchas. Bagre mantinha uma rotina ativa nos palcos. Ele apresentava com os filhos, se apresentava, né, nos palcos, com os filhos o Ernesto, o Neto e o Paulinho, com quem formava o grupo Os Fagundes. O governador Eduardo Leite publicou uma nota de pesar dizendo o seguinte: o canto alegretense é como se fosse um hino informal do nosso Rio Grande e todos cantam com o mesmo fervor que a gente canta o hino, disse o governador. O grupo Serranos, que regravou o canto alegretense, lamentou a morte em nota. Hoje nos despedimos de um artista, mas celebramos um legado que permanecerá vivo em cada acorde, em cada verso e em cada gaúcho que seguir cantando a nossa identidade. Enfim, várias manifestações, né, homenagens e repercussões aí sobre a morte de Bagre Fagundes. Agora 14 minutos faltando para as 9, vamos buscar aqui então o canto alegretense, justamente cantado, né, pelos Fagundes, pela família. nesse Te Aproxiga especial, então, em que fizemos essa homenagem ao legado, né, do agora saudoso Bagre Fagundes. Vamos achar aqui então a versão com o Neto Fagundes, está aqui então, né? O Canto Alegretense.

0: Chicago, fechando a primeira hora do Tua Essência nesta segunda-feira. Dois minutos agora para as nove. Intervalo. Antes do intervalo, vamos dar uma espiada para saber o que, que a gente vai ouvir depois do intervalo. Olha aí, ó. Tem essa aqui, por exemplo, Barry White. Tem também o eterno Tim Maia. A boa música aqui da Rede Tua Rádio. Som de Daido, você confere também depois do intervalo. Aqui na Tua Rádio, presente na tua história.
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